0: em celulares e tablets.
1: Ciência e inovação contra desigualdades.
2: Prêmio Jovem Cientista reconhece iniciativas que desenvolvem tecnologias de inteligência artificial com impacto social.
1: Sobre o assunto, conversamos com Olival Freire Júnior, presidente do CNPq.
3: No princípio, todos os alunos do segundo grau da universidade, aluno de mestrado, aluno de doutorado, um jovem pesquisador já com doutorado, todos esses podem se candidatar.
2: Na apresentação da Voz do Brasil, Luciana Vasconcelos e eu, Ellen Bernardes.
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2: Produtores rurais devem ficar atentos. Os imóveis cadastrados no Cadastro Ambiental Rural, o CAR, precisam ter as informações validadas ou corrigidas.
1: A consulta é simples e pode ser feita pela internet.
2: Quem não verificar possíveis pendências pode perder benefícios. Saiba como consultar a situação do cadastro.
4: Mais de 845 mil produtores rurais de todo o Brasil receberam notificação para validar as informações de seus imóveis no Cadastro Ambiental Rural. As notificações foram enviadas pelo gov.br. Para consultar se o imóvel tem alguma pendência, o proprietário deve acessar o site www.car.gov.br e consultar a caixa de mensagem da Central Proprietário Possuidor, como explica Henrique Dolabella, diretor do Cadastro Ambiental Rural.
5: A mensagem pode ser para validar a análise que o Estado fez, pode ser para retificar alguma informação que o Estado identificou que não estava corretamente declarado, ou pode ser para subir algum documento comprovando aquela informação. Em outros estados que não usam o sistema federal, que usam o sistema estadual próprio, aí ele vai ter que entrar no SICAR do estado, né, e cada estado vai ter o seu processo.
4: O CAR funciona como um mapa digital das áreas rurais e compõe uma base de dados para controle, monitoramento, planejamento ambiental e econômico e combate ao desmatamento. Atualmente, 8 milhões de propriedades estão inscritas no Cadastro Ambiental Rural. De acordo com Gabriel Gonçalves, coordenadora geral da gestão do SICAR, o registro é obrigatório, gratuito e dá oportunidades para quem vive no campo.
6: É muito importante estar com o cadastro em dia e acompanhar as notificações da Central do Proprietário Possuidor, porque o Cadastro Ambiental Rural ele é obrigatório para o acesso ao crédito, ele também traz melhores condições de acesso ao crédito quando ele está regularizado. Então, é necessário e vale muito a pena acompanhar o Cadastro Ambiental Rural através da Central do Proprietário Possuidor.
4: Produtores do Acre, Rondônia, Pará, Tocantins, Mato Grosso, Mato Grosso do Sul, Goiás, Bahia, Espírito Santo, São Paulo e Santa Catarina devem acessar os cadastros ambientais do próprio estado para checar pendências. Todos os demais vão encontrar as informações no sistema federal, car.gov.br. Reportagem Graziele Bezerra.
1: E produtores rurais podem procurar na Embrapa orientações sobre as mudanças climáticas causadas pelo El Niño.
2: As previsões climáticas indicam mais chuva e temperaturas acima da média para a região sul do país nos próximos meses.
1: Diante desse cenário, produtores rurais podem adotar medidas de planejamento para reduzir os impactos nas lavouras e na pecuária.
7: O El Niño deve permanecer até o início de 2027 e trazer mais chuva, maior nebulosidade e temperaturas acima da média para a região sul do país. Mas, segundo especialistas, conhecer o fenômeno com antecedência permite reduzir riscos no campo. Orientações técnicas voltadas às principais atividades agropecuárias da região reúnem recomendações que podem auxiliar os produtores nesse planejamento, explica José Reinaldo Moraes, pesquisador da Embrapa Clima Temperado.
8: Ele reúne aí recomendações específicas para grãos, fruticultura, silvicultura, horticultura, pastagem, né, diversas aí, né, tipo de manejo, sempre com base no histórico de eventos, né, anteriores que nós tivemos e também no conhecimento acumulado de anos, né, que a gente tem aí de convivência com esse fenômeno.
7: O documento recomenda que o produtor acompanhe as previsões meteorológicas oficiais, respeite o zoneamento agrícola de risco climático, planeje os investimentos e considere a contratação do seguro rural. A orientação é adaptar o manejo de acordo com cada cultura, já que os efeitos do El Niño variam entre lavouras e sistemas de produção. Nos cereais de inverno, como trigo, cevada e aveia, a atenção deve ser redobrada com doenças e com o planejamento da colheita. Para soja, milho e arroz irrigado, o foco está na drenagem das áreas, conservação do solo e monitoramento fitossanitário para detectar pragas e doenças. Já na fruticultura, o excesso de chuva pode favorecer erosões, doenças e até comprometer a produtividade dos pomares. O pesquisador José Rinaldo da Embrapa ressalta que planejar pode evitar grandes perdas no campo.
8: Quanto antes o produtor incorporar essas orientações, né, no plano da sua safra, menor tende ele a sofrer os impactos financeiros, né, que pode levar o El Niño.
7: Além das recomendações para cada atividade, prevenir perdas começa antes mesmo da chegada das chuvas. O acompanhamento das informações climáticas e a adoção de práticas já conhecidas pela pesquisa ajudam o produtor a tomar decisões mais seguras e aumentar a capacidade de enfrentar os desafios provocados pelo El Niño. Reportagem Pablo Mundim.
2: E a chegada do El Niño com previsão de mudanças climáticas acendem o alerta dos cuidados para evitar doenças transmitidas por insetos e mosquitos, como dengue e chikungunya.
1: Altas temperaturas e maior volume de chuva em algumas regiões podem favorecer a circulação do mosquito Aedes aegypti a partir do segundo semestre desse ano.
2: E o Ministério da Saúde recomenda que estados e municípios intensifiquem as ações de vigilância e controle. Saiba mais com Diego Freitas.
0: O Ministério da Saúde emitiu uma nota técnica em que alerta estados e municípios para a possibilidade de aumento na transmissão de arboviroses, como dengue e chikungunya, em razão da previsão de ocorrência do fenômeno El Niño ao longo do segundo semestre deste ano. Segundo projeções citadas no documento, o aumento das temperaturas e das chuvas em algumas regiões e os períodos de seca em outras áreas podem favorecer a proliferação do mosquito Aedes aegypti. A estimativa é de cerca de 1.700.000 casos de dengue em 2027, considerando cenários climáticos que ainda podem ser atualizados. A orientação é reforçar as ações de vigilância e controle, com bloqueio da transmissão nos primeiros casos identificados, reorganização das atividades dos agentes de combate às endemias e adoção das medidas de controle do vetor. A população também deve eliminar possíveis criadores do mosquito, observar os sintomas das arboviroses e procurar atendimento de saúde ao surgimento dos primeiros sinais da doença. Para acompanhar os alertas, basta acessar o portal info.dengue.mate.br. Diego Freitas, para a Voz do Brasil.
1: Os Estados Unidos anunciaram novas tarifas de importação a produtos brasileiros.
2: E o governo brasileiro acaba de divulgar nota contestando a decisão.
1: A repórter Luana Karen está aqui no estúdio da Voz do Brasil e tem mais informações pra gente. Boa noite, Luana.
9: Boa noite, Luciana e Ellen. Boa noite aos ouvintes da Voz do Brasil. Olha, em nota divulgada há pouco, o governo brasileiro rechaçou a decisão do governo dos Estados Unidos de impor tarifas de 12,5% sobre produtos brasileiros. A nova tarifa está relacionada a investigações sobre trabalho forçado. De acordo com a nota assinada pela Secretaria de Comunicação Social da Presidência da República, ao longo da investigação, o Ministério do Trabalho e Emprego prestou explicações e forneceu farta documentação sobre a legislação brasileira e da atuação das autoridades aduaneiras para coibir importações de bens produzidos por trabalho forçado. O documento afirma que o Brasil é reconhecido há décadas pela Organização Internacional do Trabalho, pelos fortes compromissos assumidos no combate ao trabalho forçado. Além do compromisso internacional com o combate ao trabalho forçado, o governo brasileiro cita o compromisso interno intensificado pelas políticas domésticas de fiscalização, prevenção, acolhimento das vítimas e combate ao trabalho escravo contemporâneo. A nota ainda destaca que o governo brasileiro responsabiliza as empresas e indivíduos, aplicando multas severas e mantendo um cadastro de lista suja de empregadores.
2: Luana, e o governo indicou quais são as medidas que deve tomar a partir de agora?
9: Indicou sim, Ellen. O documento afirma que o Brasil iniciará imediatamente os trâmites para acionar os instrumentos previstos na Lei de Reciprocidade, aprovada por unanimidade pelo Congresso Nacional, e levará o tema ao Mecanismo de Solução de Controvérsias da Organização Mundial do Comércio. Ellen e Luciana.
1: Luana, muito obrigada pela sua participação ao vivo aqui na Voz do Brasil.
2: O papel da ciência é transformar a realidade e trazer melhorias práticas para o dia a dia da sociedade.
1: Com essa missão, o Prêmio Jovem Cientista chega à sua 32ª edição, destacando a inteligência artificial para o bem comum.
2: O objetivo é reconhecer projetos de estudantes e pesquisadores que utilizem a inteligência artificial para reduzir desigualdades, proteger o meio ambiente e melhorar os serviços públicos no Brasil.
1: Para falar sobre o prêmio e como a ciência pode revolucionar o uso da tecnologia no nosso dia a dia, eu e Nazi Brum conversamos mais cedo com Olival Freire Júnior, presidente do Conselho Nacional de Desenvolvimento Científico e Tecnológico, CNPq. Vamos ouvir. Nós vamos conversar agora sobre ciência. Presidente, muito obrigada pela sua participação aqui na Voz Brasil.
10: Muito obrigado.
1: Para começar, vamos falar sobre o Prêmio Jovem Cientista. O que é esse prêmio?
10: É uma das ações mais tradicionais do CNPq. Ela tem quase 50 anos de existência. É uma iniciativa conjunta do CNPq com a Fundação Roberto Marinho. E temos também sempre um patrocinador master que pode variar ao longo do tempo. Atualmente é a Shell. Qual é a importância desse prêmio? Eu gosto de dizer que prêmios são importantes em todas as atividades humanas. Acabamos de ver um exemplo de um prêmio que foi um fracasso para nós brasileiros. Qual é o brasileiro que não ficou frustrado com a Copa do Mundo? E qual é o brasileiro que não ficou contente com o desempenho do Wagner Moura e da Fernanda Torres na premiação do cinema? Então, prêmios são importantes em quaisquer atividades. E na ciência não é diferente. A particularidade desse prêmio, que é um prêmio para tentar fisgar um jovem promissor. Então não é o prêmio, não é um prêmio Nobel, não é o prêmio Álvaro Alberto, então não é o prêmio para o pesquisador já consolidado. Então é uma tentativa, nos mantendo na questão do futebol, de você olhar para a divisão de base e dizer, aquele ali tem futuro. Essa que é a ideia. Na última rodada, nós premiamos várias pessoas, algumas delas foram tão destacadas que na comemoração dos 75 anos do CNPq, nós convidamos alguns deles, Emanuele, Elisângela, o Raul, para apresentarem seus trabalhos para aquele público, que era um público diversificado, que estava comemorando os 75 anos do CNPq.
11: Uhum. Bom, presidente, esse ano, qual que é o tema do Prêmio Jovem Cientista e por que que ele foi escolhido?
10: Então, isso é muito importante porque o tema, ele orienta a escolha e orienta quem vai se candidatar, e a gente sempre busca um tema na fronteira da pesquisa. Já tivemos o tema, como no ano passado, o problema da mudança climática em escala global, e o tema desse ano é inteligência artificial relacionada ao bem comum. Esse dilema que o mundo inteiro hoje atravessa, de uma transição tecnológica disruptiva, mas uma transição em que nós estamos preocupados com o modo como a sociedade incorpora e não se perde nessa transição.
1: E como é que o investimento em jovens talentos pode contribuir para esse desenvolvimento tecnológico, científico do país?
10: Veja, os prêmios, eles são importantes também pelo valor financeiro, pelas bolsas que são atribuídos. Mas eles também colocam luz sobre certos projetos. Eu falei dos projetos desse ano. Um dos projetos que eu posso reportar para vocês é um projeto que foi destacado. Era um projeto de você ter uma célula fotoelétrica portátil que aquele coletor de castanha na floresta amazônica, veja que eu estou falando de um produto que o Brasil vende para o mundo inteiro, não, o Brasília Notes, aqui a gente chama de castanha do Pará, o pessoal do Acre, do Amapá vai me matar, né? Mas eu estou fazendo a ressalva, né? É a castanha do Brasil, né? Então o prêmio é um kit portátil que você carrega nas costas. Eu confesso para vocês que eu participei da entrega desse prêmio. Eu achei importante, mas eu não entendi a profundidade do impacto desse prêmio. Eu só compreendi tempos depois, numa viagem ao Amapá, e eu conversando com mais calma com o orientador da Emanuele, e aí ele me explicou o tempo que o castanheiro passa sem contato telefônico, sem luz à noite, 40 dias, 60 dias. Então você veja que é algo que, é claro que ainda é um projeto, é um piloto, ainda precisa chegar, ter escala para chegar no mercado, mas é algo que impacta na vida dos povos da Amazônia, impacta na economia brala para chegar no mercado, mas é algo que impacta na vida dos povos da Amazônia.

0: E vamos lembrar que o endereço, para quem tiver interesse no prêmio, é jovemcientista.cnpq.br.
1: Perfeito.
0: Todo mundo pode participar e tentar impactar, mandar projetos que impactem, né, a vida, não só do cientista, mas também do país, né, presidente?
1: E se tiver alguma confusão, bota lá no Google, Jovem Pesquisador e CNPq, não vai dar outro endereço, é esse que você acabou de falar.
2: Agora, presidente, vamos falar rapidamente sobre a SBPC, a Sociedade Brasileira para o Progresso da Ciência, que começa agora. Como é que vai ser a participação do CNPq?
1: Veja, a SBPC é uma entidade da sociedade civil, até um pouco mais antiga do que o CNPq, né? Mas que tem tido um importante papel ao longo da história do Brasil. É a voz do cientista que, como sociedade civil, se dirige à própria sociedade e ao governo. Então, o CNPq sempre apoiou essa reunião da Sociedade Brasileira do Progresso da Ciência e sempre participou dessa reunião. Esse ano, em Niterói, belíssima cidade, nós vamos participar com uma atração, dentre outras, que essa atração eu queria chamar a atenção. Nós concebemos uma linha do tempo, a propósito dos 75 anos do CNPq, uma linha do tempo que dá corpo e voz ao lema dos 75 anos, que é: olhando bem, tem CNPq. É a ideia de que em muitas das atividades de ciência e tecnologia que nós brasileiros nos orgulhamos, por vezes a gente não percebe que tem a marca do CNPq. Então, nessa linha do tempo, a gente vai encontrar, por exemplo, pesquisa de petróleo em águas profundas, tem o DNA do CNPq. A atividade do ITA, que permitiu a criação da Embraer, que hoje o Brasil tem a terceira empresa de aeronáutica do mundo, tem o DNA do CNPq. Citei esses exemplos, mas tem, eu diria, vários outros. O desafio do enriquecimento do urânio, o desafio de ter transformado o Brasil nessa enorme potência agrícola, tem lá o selo da Embrapa, né? Então, por vezes, o selo do CNPq não aparece tão diretamente. É preciso olhar bem para ver o apoio do CNPq. Então, quem tiver a oportunidade de ir a Niterói, eu convido para que passe no estande do CNPq para ver essa linha do tempo.
0: Muito obrigada pela sua participação aqui na Voz do Brasil. A gente conversou com o presidente do Conselho Nacional de Desenvolvimento Científico e Tecnológico, Olival Freire Júnior. Muito obrigada, presidente.
1: Eu agradeço a vocês pela possibilidade de falar do CNPq, de falar da pesquisa no Brasil, e agradeço também, claro, à EBC e ao público que nos acompanhou.
3: E a consulta ao terceiro lote de restituição do Imposto de Renda 2026 será aberta nesta sexta-feira, dia 24 de julho.
0: Quem ainda não recebeu a restituição deve verificar se há inconsistências.
3: Saiba como verificar a restituição e resolver possíveis pendências.
4: A consulta ao terceiro lote da restituição do Imposto de Renda será liberada nesta sexta-feira, dia 24, a partir das 9 horas. Mais de 2 milhões e 700 mil contribuintes serão contemplados e o pagamento está previsto para o dia 31 de julho. Para saber se a sua restituição foi liberada, basta acessar o serviço Meu Imposto de Renda no site da Receita Federal ou consultar pelo aplicativo oficial do órgão em celulares e tablets. De acordo com a Receita Federal, cerca de 165 mil restituições não foram creditadas, porque o contribuinte informou o CPF como chave PIX para recebimento, mas não possui conta bancária vinculada a essa chave. Nesses casos, é possível cadastrar uma chave PIX CPF junto a uma instituição financeira, atualizar os dados pelo serviço Meu Imposto de Renda ou enviar uma declaração retificadora. Após o processamento, permanecerão pendentes apenas restituições que ficaram retidas em malha fiscal ou que apresentam inconsistências nos dados bancários informados para recebimento, como os casos relacionados à chave PIX. Thaís de Araújo, para a Voz do Brasil.
0: Atenção, microempreendedores individuais e microempresários.
3: A implantação do novo Cadastro Nacional da Pessoa Jurídica pela Receita Federal vai suspender temporariamente os serviços de abertura, alteração e baixa de empresas realizadas pelas juntas comerciais.
0: Até o próximo sábado, às 7 horas da manhã, a base do CNPJ fica disponível apenas para consultas.
3: No sábado, a base ficará totalmente indisponível, impossibilitando consultas e qualquer outra operação relacionada ao cadastro.
0: O prazo para o restabelecimento total dos serviços está previsto.

0: previsto para segunda-feira, 27 de julho.
1: A emissão do novo formato do CNPJ alfanumérico está marcada para o dia 31 de julho.
0: E atenção, estudantes, termina amanhã o prazo para os pré-selecionados da primeira chamada do ProUni entregarem a documentação que comprova as informações de inscrição à instituição de ensino onde foram selecionados.
1: Neste segundo semestre, o programa oferece mais de 471 mil bolsas de estudos parciais e integrais em todo o país.
2: Os estudantes pré-selecionados no programa Universidade para Todos, o ProUni, do segundo semestre deste ano, têm até sexta-feira, dia 24, para comprovar as informações passadas durante a inscrição. A documentação exigida pode ser apresentada diretamente na instituição em que o aluno foi pré-selecionado. É responsabilidade do candidato verificar com a universidade os horários e locais para realizar este processo. A perda do prazo ou não comprovação das informações implicará na reprovação dos alunos. Quem não foi pré-selecionado nesta etapa poderá participar da segunda chamada do ProUni, prevista para o dia 5 de agosto. Também será possível manifestar interesse na lista de espera entre os dias 26 e 27 de agosto. A divulgação da lista ocorrerá no dia 1º de setembro e a comprovação das informações deve ser feita entre 1º e 14 de setembro. Nesta edição, o ProUni recebeu mais de 529 mil inscrições e ofertou 471.304 bolsas de estudo em 380 cursos de graduação. A iniciativa oferece bolsas de estudo integrais que cobrem 100% do valor da mensalidade e parciais, que correspondem a 50%. A iniciativa é realizada duas vezes ao ano. Mais informações em acessounico.mec.gov.br/ProUni. Thaisa Vitória para a Voz do Brasil.
0: O Ministério da Educação recebe até o dia 31 de julho a declaração do Censo Escolar 2026 e orienta gestores a preencherem os dados referente aos alunos da educação especial.
1: Eles podem acessar um guia do INEP com orientações específicas sobre oferta de atendimento educacional especializado.
0: Os dados devem ser fornecidos em educacenso.inep.gov.br.
1: E essas foram as notícias do governo federal.
0: Uma realização da Secretaria de Comunicação Social da Presidência da República.
1: Com produção da empresa Brasil de Comunicação.
0: Fique agora com as notícias do Poder Judiciário e do Congresso Nacional. Uma boa noite.
1: Boa noite e até amanhã.
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5: Decisão do Supremo Tribunal Federal permite retomada da cobrança de IPTU em Teresina, no Piauí.
6: STJ reafirma que quando a vítima de homicídio deixa filhos menores, essa consequência pode aumentar a pena base do condenado.
5: TSE orienta tribunais regionais a criarem parcerias com instituições especializadas para combater a desinformação eleitoral.
6: Boa noite, eu sou Marcela Luiz.
5: Eu sou Walter Lima.
6: O Supremo Tribunal Federal suspendeu o liminar do Tribunal de Justiça do Piauí, que havia interrompido a cobrança de IPTU na cidade de Teresina.
5: De acordo com a decisão do ministro Alexandre de Moraes, o município declarou que a queda da arrecadação poderia causar grave impacto na economia pública e comprometer a execução de serviços essenciais. Fernanda Porto.
7: Diante da urgência, o caso foi julgado pelo ministro Alexandre de Moraes, que está na presidência do STF nesta segunda quinzena de julho. Ao atender o pedido para restabelecer a cobrança do imposto, o ministro Alexandre de Moraes considerou o levantamento da Secretaria Municipal de Finanças de Teresina, que indica que a paralisação da cobrança do IPTU impactou em arrecadação de mais de 84 milhões milhões de reais. Na decisão, o ministro Alexandre de Moraes ressaltou que o município demonstrou que a queda de arrecadação poderia causar grave impacto na economia pública e comprometer a execução de serviços essenciais.
6: Quando a vítima de um homicídio deixa filhos menores, essa consequência pode aumentar a pena base do condenado.
5: Esse entendimento foi reafirmado pelo Superior Tribunal de Justiça. Fátima Uchoa.
8: Agora, sob o rito dos recursos repetitivos, a terceira sessão do STJ fixou essa tese que deve ser observada por juízes e tribunais. De acordo com o relator ministro Reinaldo Soares da Fonseca, o fato de a vítima do crime deixar filhos menores pode repercutir no aspecto material e gerar impacto em questões emocionais, mas esse posicionamento não pode ser aplicado automaticamente porque transformaria uma circunstância judicial em fator objetivo de aumento da pena, ainda segundo ministro, não é necessário exigir a comprovação de impacto excepcional ou individualizado para os dependentes da vítima, sob o risco de se esvaziar a própria finalidade da análise dessa circunstância judicial.
6: O Tribunal Superior Eleitoral orienta tribunais regionais a criarem parcerias com instituições especializadas para combater a desinformação eleitoral.
5: A ação permitirá a ampliação da capacidade técnica da Justiça Eleitoral, garantindo segurança jurídica na análise de processos que envolvam desinformação e conteúdo gerado por inteligência artificial. Juliana Cariri.
9: Os acordos poderão prever o compartilhamento de metodologias, o acesso a profissionais especializados, laboratórios e ações de capacitação. O TSE ressalta que as parcerias não alteram as competências das autoridades judiciárias nem as garantias.
6: Tribunal Superior do Trabalho mantém decisão que anulou reintegração de metalúrgico demitido por justa causa.
5: O trabalhador foi dispensado após comentar em rede social sobre a empresa em que ele trabalhava. Marla Lacerda.
10: O metalúrgico havia sido reintegrado por decisão provisória em primeira instância, alegando que sofria de depressão e que não podia ser dispensado por motivo de doença ocupacional. Mas o TRT de Campinas, São Paulo, suspendeu a medida. O caso foi analisado então pela SDI2 do TST, que confirmou a decisão de segundo grau. Para o colegiado, ainda não há elementos suficientes para concluir que a demissão foi irregular. Os ministros destacaram também que a estabilidade pela doença ocupacional não impede a dispensa por justa causa. Portanto, a validade da demissão ainda será analisada na ação principal após a produção das provas necessárias.
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6: Uma boa noite.
5: E até amanhã.
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12: Eu sou Humberto Pinheiro e estes são os destaques de hoje do Jornal do Senado, que começa agora. Nova lei fortalece a produção nacional de medicamentos e vacina. Piso dos professores, frete rodoviário e renovação da CNH estão entre as medidas aprovadas pelo Senado. Emendas parlamentares para shows podem ser proibidas. Boa noite. Foi sancionada a lei que cria a Estratégia Nacional para o Desenvolvimento do Complexo Econômico Industrial da Saúde. A nova legislação busca fortalecer a produção nacional de medicamentos, vacinas, equipamentos e insumos médicos. O objetivo é reduzir a dependência do Brasil de produtos importados, ampliar a capacidade da indústria nacional e garantir mais segurança no abastecimento do sistema de saúde. A reportagem é de Patrícia Oliveira.
13: São mecanismos para incentivar empresas e instituições de pesquisa a desenvolver e fabricar esses produtos no país. A nova lei também amplia parcerias entre o governo, universidades e empresas e prevê linhas de crédito. Para o relator do projeto que deu origem à lei, senador Rogério Carvalho, do PT de Sergipe, a pesquisa tecnológica em saúde deve se voltar para soluções dos problemas brasileiros.
14: A pandemia de Covid-19 demonstrou que buscar a autossuficiência em fármacos, vacinas e equipamentos hospitalares é um dever do Estado para assegurar o direito constitucional à saúde.
13: A nova lei também altera normas do SUS e a lei de licitações para facilitar as compras públicas no setor de saúde.
12: No primeiro semestre de 2026, o Senado aprovou medidas provisórias que tratam do piso salarial dos professores da educação básica e do frete rodoviário de cargas. Os senadores também deram aval à renovação automática da Carteira Nacional de Habilitação. Repórter Pedro Pincer.
15: O Congresso Nacional aprovou medidas provisórias importantes, como a que reajusta o piso salarial dos professores da educação básica para R$ 5.130,63 em 2026, um aumento de 5,4% sobre o valor anterior, com ganho real de 1,5 ponto percentual acima da inflação. O texto aprovado estabelece novo cálculo para reajuste anual. A senadora professora Dorinha Seabra, do União do Tocantins, destacou a importância de valorizar o trabalho dos docentes.
16: Não tem educação boa, nem educação de qualidade, se os profissionais da educação não forem devidamente respeitados e valorizados. Esse é o nosso apelo para que, a partir do piso, as carreiras sejam reorganizadas nos diferentes municípios brasileiros e nossos estados.
15: Outro destaque foi a medida provisória que altera as regras e o cálculo do piso mínimo do frete rodoviário de cargas para considerar custos operacionais. A medida beneficia os caminhoneiros por estabelecer novas regras de regulamentação para empresas que contratem caminhoneiros para a realização de transporte rodoviário de cargas. Para o senador Stevenson Valentim, do Podemos do Rio Grande do Norte, a medida faz justiça e traz tranquilidade para a categoria.
17: Entendo que esse viés da multa já atingiu a sua pedagogia e permanecer com essa injustiça é passar uma ideia de vingança e que não contribui nada para a sociedade. É importante que o caminhoneiro esteja preocupado com a carga, com seu horário de entrega, com a distância da família, com as condições das nossas rodovias.
15: Outra medida provisória aprovada no primeiro semestre do ano garante a renovação automática da Carteira Nacional de Habilitação de motoristas que, ao término da validade do documento, estiverem no Registro Nacional Positivo de Condutores. O cadastro mostrará o nome das pessoas que não tenham cometido nenhuma infração de trânsito nos últimos 12 meses.
12: E o Senado deve analisar a partir de agosto um projeto que cria o Prêmio Nacional da Educação Brasileira. A proposta busca reconhecer iniciativas de estados, municípios, escolas e estudantes que contribuam para melhorar a educação. O objetivo é valorizar boas práticas e incentivar ações que fortaleçam a educação em diferentes etapas, da educação infantil ao ensino médio. A proposta prevê categorias específicas para reconhecer experiências bem-sucedidas em todo o país. Os detalhes com o repórter Rodrigo Rezende.
18: O Senado deve analisar a partir de agosto um projeto que cria o Prêmio Nacional da Educação Brasileira. A ideia, apresentada pelo senador Camilo Santana, do PT do Ceará, reconhece estratégias e iniciativas para a promoção de avanços na melhoria da qualidade da aprendizagem na educação básica feitas por estados, municípios, escolas ou estudantes brasileiros. Camilo Santana, atual presidente da Comissão de Educação do Senado, ressalta que todas as formas de desenvolvimento da educação brasileira devem ser valorizadas.
19: Eu sempre digo que a educação precisa estar acima de qualquer questão política ou partidária nesse país. Está em jogo a qualidade da educação para nossas crianças e jovens desse país. Temos muito ainda a fazer, muito caminho a ser percorrido.
18: O prêmio terá 8 categorias e regulamento posterior irá definir a forma de seleção dos vencedores. A proposta de criação do Prêmio Nacional da Educação Brasileira ainda será analisada pelas comissões do Senado.
12: Um projeto apresentado no Senado tipifica como ilícito o uso de emendas parlamentares para o financiamento de shows e apresentações artísticas. A medida pretende modificar a lei de improbidade administrativa para penalizar os gestores públicos infratores de maneira mais dura e até mesmo com a perda da função. Mais informações com o repórter Douglas Castilho.
20: Apresentado pelo senador Eduardo Girão, do Novo do Ceará, o texto prevê que o uso de emendas parlamentares para financiamento de shows e apresentações artísticas seja enquadrado como ato que causa prejuízo ao erário. Essa modalidade de infração tem também como sanções a perda dos direitos políticos por até 8 anos, multa de até 2 vezes o valor do dano causado e o ressarcimento integral dos danos verificados.
21: É um dinheiro que se evapora e que, se for em equipamentos para o hospital, fica lá por anos, por décadas, né? E esse projeto nosso visa normatizar isso e considerar como improbidade administrativa, com punição.
20: O autor do projeto justificou ainda que a medida pode combater o superfaturamento e os desvios que costumam ocorrer nesse tipo de transação. Além disso, segundo ele, haveria diversas vezes um conflito de interesses, pelo fato de gestores usarem dinheiro público para contratarem bandas ou grupos que têm eles próprios como empresários. O projeto aguarda a destinação para discussão nas comissões do Senado.
12: Mais de 158 milhões de brasileiros estão aptos a votar nas eleições de 4 de outubro. O número é o maior da história e representa um crescimento de mais de 2 milhões de eleitores em relação a 2022. No primeiro turno, os eleitores vão escolher presidente da República, governadores, 2 senadores, deputados federais, deputados estaduais e distritais. A reportagem é de Rodrigo Rezende.
18: 158 milhões e 700 mil pessoas devem decidir os mandatários dos próximos anos para a presidência da República, governos estaduais e distrital, Senado, Câmara dos Deputados e Assembleias Estaduais. Em relação às eleições de 2022, houve um acréscimo de 2 milhões e 200 mil eleitores. As mulheres representam quase 53% do eleitorado e cerca de 3 milhões e 500 mil eleitores têm 18 anos ou menos. O presidente do Tribunal Superior Eleitoral, ministro Nunes Marques, ressalta que a população brasileira é soberana para escolher seus representantes e definir o futuro do país.
22: O futuro da nossa democracia não será delineado por máquinas, mas pelos milhões de brasileiras e brasileiros que depositam nas urnas sua mensagem de esperança, traduzida no voto direto, secreto, universal e periódico.
18: Os 3 maiores colégios eleitorais estão na região Sudeste: São Paulo, com 34 milhões, Minas Gerais com 16 milhões e Rio de Janeiro com quase 13 milhões de eleitores. 918 mil brasileiros vivendo no exterior estão aptos para votar.
12: O senador Wellington Fagundes, do PL de Mato Grosso, defendeu o projeto de lei que permite a destinação de emendas parlamentares da saúde para o atendimento pré-hospitalar realizado pelos corpos de bombeiros militares. Na análise dele, a proposta reconhece que esse serviço integra a rede de atendimento em saúde e amplia as responsabilidades de investimento na estrutura das corporações. Com trabalhos técnicos de Josivaldo Souza, o Jornal do Senado fica por aqui. Acompanhe agora as notícias da Câmara dos Deputados. Boa noite.

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1: Câmara transforma em lei atendimento a brasileiras que vivem no exterior.
2: Herdeiros poderão retirar valores de até 40 salários mínimos sem inventário.
1: Comissão aprova inclusão digital de alunos com deficiência da rede pública.
2: Boa noite. A Comissão de Educação aprovou a criação da Política de Alfabetização Digital das Pessoas com Deficiência. A repórter Sofia Peçanha tem os detalhes da votação.
3: A Comissão de Educação da Câmara dos Deputados aprovou o projeto que institui a Política Nacional de Alfabetização Digital das Pessoas com Deficiência. Antes disso, o texto também foi aprovado pela Comissão de Defesa dos Direitos das Pessoas com Deficiência. A proposta tem como objetivo garantir o letramento digital de estudantes com deficiência da rede pública de ensino. Isso inclui desde o uso básico de computadores e internet, até ferramentas que auxiliam na comunicação, no acesso à informação e no desenvolvimento escolar. A relatora do projeto na Comissão de Educação, a deputada Maria Rosas, do Republicanos de São Paulo, destacou a importância da medida para promover a inclusão.
4: Aprovar essa Política Nacional de Alfabetização Digital, especificamente para as pessoas com deficiência, é um marco para que nós possamos trazer e falar na ação a pessoa com deficiência, dizendo: nós lutamos pela inclusão dos direitos da pessoa com deficiência.
3: Para isso, o projeto prevê a capacitação de professores e gestores, a adaptação dos métodos de ensino e investimento em infraestrutura tecnológica nas escolas, como equipamentos e conexão à internet. A ideia é que a tecnologia deixe de ser um obstáculo e passe a ser uma ferramenta de inclusão, como ressaltou a relatora ao afirmar que a transformação digital precisa considerar as necessidades de todos os estudantes.
4: A transformação digital da educação somente se realiza plenamente quando contempla a diversidade dos estudantes e assegura a eliminação de barreiras que dificultam o acesso, a participação e a aprendizagem das pessoas com deficiência.
3: A política de educação digital para pessoas com deficiência também estabelece que o desenvolvimento dos alunos e da instituição deverá ser acompanhado bimestralmente. Segundo o autor da proposta, o deputado Carlos Henrique Gaguinho, do União de Tocantins, com mais acesso e preparo, os estudantes com deficiência podem ter mais autonomia nos estudos, mais participação nas atividades escolares e melhores oportunidades no futuro, inclusive no mercado de trabalho. O próximo passo para a aprovação da Política Nacional de Alfabetização Digital das Pessoas com Deficiência será a análise pela Comissão de Finanças e Tributação. Da Rádio Câmara de Brasília, Sofia Peçanha.
0: Educação.
1: Bibo Nunes do PL do Rio Grande do Sul é autor do projeto que proíbe a aprovação automática de alunos não alfabetizados nos três primeiros anos do ensino fundamental. O texto altera a Lei de Diretrizes e Bases da Educação Nacional e aguarda análise pela Comissão de Constituição e Justiça.
5: Tem que saber ler e escrever, isso é o mínimo. Escola é para educar, que acima de tudo o objetivo das escolas é a educação. Se não for educação, não tem o menor fundamento. Espero que aprove para o bem da educação no Brasil. Não tem fundamento uma criança no primeiro, segundo, terceiro ano serem aprovados sem saber ler e escrever. Essa é a minha luta para melhorar de fato a educação no Brasil.
2: Bibo Nunes acredita que a promoção automática dos alunos serve apenas para melhorar indicadores educacionais. Na avaliação do deputado, a medida desestimula estudantes e professores, cria uma falsa sensação de aprendizado e compromete a qualidade da educação.
0: Justiça.
1: Comissão aprova a proposta que permite até 40 salários mínimos para a retirada de valores a herdeiros. A repórter Júlia Lopes explica a atualização dos valores.
6: A Comissão de Finanças e Tributação da Câmara dos Deputados aprovou um projeto que atualiza para até 40 salários mínimos, o equivalente hoje a R$ 64.840, o valor que poderá ser liberado a herdeiros sem necessidade de inventário em cadernetas de poupança e fundos de investimento. A proposta foi apresentada pelo deputado Celso Russomano, do Republicanos de São Paulo, e altera a lei que trata do pagamento a dependentes ou sucessores de valores não recebidos em vida pelo titular, como restituições do imposto de renda e outros tributos. A regra vale para casos em que não há outros bens sujeitos a inventário. No texto, o autor explica que, nesses casos, os herdeiros costumam utilizar os valores recebidos para cobrir despesas como impostos, custas judiciais e honorários de advogados, entre outros gastos. O relator da proposta, deputado Hildo Rocha, do MDB do Maranhão, afirma que a atualização é necessária, porque a legislação atual utiliza como referência a obrigação do Tesouro Nacional, a OTN, que não existe mais, o que gera dificuldades de interpretação.
7: Essa regra já existia, só que como ele estava estipulado, referenciado em cima de um título do governo, que era a antiga OTN, e como a OTN não existe mais, não existia mais a referência de até quanto poderia ser pago de forma imediata para a viúva, ou para o viúvo, ou para o filho. Então isso impedia a evolução e a facilidade e a rapidez da transferência desses recursos de uma conta para a conta do herdeiro. E isso é facilitado agora.
6: Além disso, a proposta altera o Código de Processo Civil para estabelecer que o juiz não poderá negar o pedido de gratuidade da justiça apenas com base na renda de um herdeiro ou na posse de um imóvel. O projeto, que busca atualizar o limite a ser retirado por herdeiros em cadernetas de poupança e outras aplicações no valor até 40 salários mínimos, segue em análise na Comissão de Constituição e Justiça. Da Rádio Câmara de Brasília, Júlia Lopes.
0: Economia.
2: A Câmara aprovou proposta que garante imunidade tributária aos templos religiosos e suas entidades filantrópicas, também sobre tributos incidentes no consumo de bens e serviços. Marcelo Crivella, do Republicanos do Rio de Janeiro, afirma que a medida regulamenta um direito já previsto na Constituição.
8: Essa é a grande, eu diria, notícia para os templos religiosos, é fazer com que a imunidade prevista na Constituição Federal se torne realidade com relação aos tributos que incidem no consumo de bens e de serviços. Essa PEC foi aprovada no plenário com 385 votos favoráveis, 93 votos contrários e 7 abstenções. Portanto, teve ampla maioria.
1: Na opinião de Marcelo Crivella, a medida pode reduzir os custos de igrejas e instituições beneficentes na aquisição de equipamentos e insumos utilizados em atividades religiosas, assistenciais e sociais. A proposta agora será analisada pelo Senado.
0: Eleições.
2: Depois de ser aprovado na Comissão de Constituição e Justiça, o projeto que aumenta o prazo para transferência de domicílio eleitoral está pronto para ser votado pelo plenário da Câmara.
1: A proposta também altera as regras para comprovação de vínculo com a localidade, como informa a repórter Silvia Munhato.
9: A Comissão de Constituição e Justiça da Câmara aprovou o projeto que amplia de 150 para 180 dias antes das eleições o prazo final para o pedido de transferência do domicílio eleitoral. Pelo texto, o tempo de residência mínima no novo município também muda de 3 para 6 meses. A deputada Júlia Zanatta, do PL de Santa Catarina, relatora do texto, foi favorável à mudança.
10: A prática do turismo eleitoral, a transferência fraudulenta de domicílio com fins meramente eleitoreiros, constitui uma burla que corrói a representatividade democrática e a soberania popular em sua dimensão municipal. O voto é o exercício de soberania localizado e a fraude de domicílio rompe o nexo da pertinência essencial entre o eleitor e a comunidade política local, cujos rumos ele pretende definir.
9: A proposta também altera a forma de comprovação de vínculo com a localidade. Será exigida a apresentação de comprovante de residência oficial em nome do eleitor, como contas de água, luz, gás, telefone fixo ou correspondência oficial de órgãos governamentais. A lei atual permite a comprovação por meio de declaração do próprio eleitor ou outros meios que forem considerados convincentes pelo juiz eleitoral. Da Rádio Câmara de Brasília, Silvia Munhato.
0: Desenvolvimento Regional.
2: Rodrigo Hollenberg, do PSB, teme que o empréstimo de 6 bilhões de reais feito pelo governo do Distrito Federal para cobrir o rombo do Banco de Brasília, no caso Master, comprometa a saúde e a educação públicas. Por isso, o deputado acionou a justiça em defesa de crianças e famílias atípicas.
11: Nós, então, oficiamos ao Ministério Público do Distrito Federal e Territórios, solicitando que determine que o governo do Distrito Federal faça concurso para orientadores educacionais para que essas crianças, esses jovens com deficiência possam ser acolhidos adequadamente na rede pública de educação do Distrito Federal. Do mesmo modo, nós estamos solicitando ao governo do Distrito Federal que realize a contratação de médicos, de enfermeiros, de técnicos de enfermagem, que possam garantir o atendimento a essas famílias.
1: Presidente da Comissão de Defesa dos Direitos das Pessoas com Deficiência, Rodrigo Hollenberg, relata o drama de famílias atípicas sem atendimento adequado e lamenta a falta de concurso para orientadores educacionais no Distrito Federal desde 2017.
0: Previdência.
2: O tempo para a aposentadoria de policiais militares e bombeiros poderá ser reduzido. Uma proposta aprovada pela Câmara permite que os estados e o Distrito Federal editem leis locais para diminuir esse prazo. Confira na reportagem de Maria Neves.
12: Aprovado na Comissão de Constituição e Justiça da Câmara dos Deputados, projeto que reduz o tempo de serviço de policiais e bombeiros militares para ter direito à aposentadoria integral, pode seguir para o Senado. Pela proposta, os estados poderão editar legislação própria para reduzir em até 5 anos o tempo mínimo de exercício na função para receber proventos integrais. O autor do projeto, deputado Júnior Amaral, do PL Mineiro, argumenta que a medida busca trazer justiça para policiais e bombeiros militares que trabalham em condições difíceis e são pouco valorizados.
13: Os profissionais de segurança pública no Brasil já sofrem com falta de retaguarda jurídica, já sofrem com falta de logística adequada para trabalhar, já sofrem com baixos salários. Então essa questão da previdência é algo mínimo que a gente pode fazer aqui na Câmara dos Deputados para impedir que esses homens e mulheres sejam ainda mais desprestigiados, como infelizmente são historicamente no nosso país.
12: Atualmente, a lei exige 35 anos de serviço para militares receberem a aposentadoria com valor integral. Desse tempo, pelo menos 30 anos devem ser em atividades militares. Com o texto aprovado, o período mínimo de atividade militar poderá cair de 30 para 25 anos. Na regra de transição vigente, militares que ingressaram no cargo há mais tempo, antes de 2020 e ainda não cumprem os requisitos, têm de contar pelo menos 25 anos de serviço militar, mais um pedágio. Eles devem trabalhar mais 4 meses para cada ano que falta. A proposta também permite que os estados reduzam esse tempo de pedágio para 20 anos por lei local. Da Rádio Câmara de Brasília, Maria Neves.
1: Tarcísio Mota, do PSOL do Rio de Janeiro, apresentou projeto que estabelece regras para a aplicação de recursos dos regimes próprios de previdência dos servidores públicos. A proposta busca reduzir os riscos nas aplicações financeiras e aumentar a segurança do dinheiro destinado às aposentadorias.
14: Nós não podemos deixar que os institutos de previdência e os governos apliquem os recursos dos servidores em bancos que não têm condições de garantir a liquidez e garantir a rentabilidade e garantir que esses recursos não serão perdidos. Então, a proposição desse PLP é de que os institutos de previdência de cada município brasileiro e dos estados brasileiros, eles tenham um limite, que 80% dos recursos dos servidores sejam obrigatoriamente aplicados em títulos que estão lastreados no Tesouro Nacional e em bancos públicos que dão garantia de que esse recurso não será perdido. E os demais 20% sejam aplicados em critérios muito rígidos de solidez dessas instituições financeiras.
2: Segundo Tarcísio Mota, a medida evita perdas em aplicações de alto risco e garante maior segurança aos recursos descontados de cada servidor. Ele argumenta ainda que o texto reduz a influência de interesses políticos e financeiros na gestão dos fundos previdenciários dos servidores.
0: Habitação.
1: Padre João, do PT de Minas Gerais, defende a aprovação de projetos que incentivam cooperativas habitacionais a participarem do Minha Casa Minha Vida. Ele avalia que a contribuição dessas entidades pode ampliar o acesso à casa própria com unidades mais acessíveis e de melhor qualidade.
15: Então temos que continuar avançando e avançando também com a nossa relatoria, com o projeto de lei que garanta a autogestão. Ou seja, além da responsabilidade e disposição de estados, do Distrito Federal e municípios, a sociedade civil organizada em forma de entidade ou cooperativa poder não só construir as moradias na forma de autogestão, mas também outros equipamentos importantes para a comunidade.
2: Padre João observa que o déficit habitacional atinge quase 5 milhões e 700 mil famílias no país. Ele afirma que a autogestão dá segurança jurídica a experiências já existentes e permite incluir equipamentos comunitários nos empreendimentos habitacionais.
0: Segurança Pública.
1: A Câmara aprovou proposta que transforma em lei o atendimento a brasileiras no exterior. Saiba mais sobre o assunto na reportagem de Paula Bittar.
16: A Comissão de Constituição e Justiça da Câmara aprovou uma proposta que transforma em lei a política de atendimento a brasileiras que vivem no exterior por meio dos Espaços da Mulher Brasileira. A iniciativa, desenvolvida pelo Ministério das Relações Exteriores em consulados brasileiros, oferece orientação e apoio especializado com prioridade a mulheres em situação de vulnerabilidade. Entre os objetivos da política estão o combate à violência doméstica, a orientação sobre direitos e o apoio à capacitação profissional, ao empreendedorismo feminino e ao aprimoramento educacional. O texto aprovado também prevê que o atendimento poderá contar com profissionais especializados e instituições parceiras em áreas como imigração, direito de família, legislação trabalhista e previdenciária, apoio psicológico e capacitação linguística, educacional e financeira. A proposta estabelece que a implantação dos espaços da mulher brasileira ocorrerá de forma gradual, conforme a avaliação do Itamaraty. A prioridade será dada às localidades onde houver maior necessidade de reforço do atendimento às mulheres, conforme a disponibilidade de orçamento, funcionários e de espaço físico nas repartições consulares. De acordo com dados do Ministério das Relações Exteriores, a rede consular brasileira realizou 1.556 atendimentos a brasileiras vítimas de violência doméstica e de gênero no exterior em 2023. Segundo a relatora na comissão, deputada Maria do Rosário, do PT do Rio Grande do Sul, o projeto garante a segurança jurídica de uma prática que o Itamaraty já desenvolve com sucesso.
17: Os objetivos específicos da criação deste espaço da mulher brasileira é o combate à violência doméstica, é a defesa das imigrantes contra a discriminação e a orientação a elas para a salvaguarda dos seus direitos humanos. É garantir a sua capacitação, o apoio ao empreendedorismo feminino, o apoio ao respeito, o aprimoramento educacional. Então, estas mulheres brasileiras que vivem no exterior passarão a ter um apoio maior dentro dos consulados como mulheres. E esse trabalho, sinceramente, será muito importante para a valorização dessas mulheres e tranquilidade das suas famílias que se encontram aqui no Brasil.
16: O projeto que transforma em lei a política de atendimento a brasileiras que vivem no exterior por meio dos espaços da mulher brasileira já pode ir diretamente para o Senado, a menos que haja recurso para votação antes pelo plenário da Câmara. Da Rádio Câmara de Brasília, Paula Bittar.
0: Meio Ambiente.
2: Delegado Palumbo, do Podemos de São Paulo, é autor de projeto de lei que aumenta a punição para quem maltratar animais. O deputado explica que a proposta eleva a pena máxima de prisão dos atuais 5 para até 12 anos para os condenados por esse tipo de crime.
18: Nós estamos lutando. O meu projeto estipula uma pena de até 12 anos de cadeia. O indivíduo que maltrata um animal tem que ficar encarcerado, de preferência trabalhando para pagar o próprio sustento. É assim que a gente trata criminoso, gente desalmada, que não tem coração, que maltrata os animais. Se esse projeto for aprovado, espero que seja, nós estamos lutando para isso, o criminoso que maltratar animal vai ficar 12 anos enjaulado, que é onde ele tem que ficar.
1: Delegado Palumbo argumenta que a legislação atual não consegue manter presos os autores de maus tratos. O parlamentar também destaca sua atuação em defesa da causa animal e cita outras iniciativas apresentadas por ele ao longo da vida pública.
2: Termina agora o Jornal Câmara dos Deputados, produzido pela Rádio Câmara, com trabalhos técnicos de Everson Urani e a apresentação de José Carlos Andrade e Luciana Vieira. Uma boa noite para você.
1: Ótima noite. A Voz do Brasil volta amanhã.
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4: Ouvinte amigo, que Deus o abençoe com toda bênção celeste e terrestre. Que Deus o abençoe para que você nele encontre a paz, a alegria, a felicidade. Que Deus o abençoe para que você tenha sempre saúde da alma e do corpo, forças para resistir a todas as tentações, forças para superar todas as dificuldades na caminhada do bem, graças para assemelhar-se a Ele no amor, viver unido com teus irmãos na fé. E que Deus o abençoe para que você persevere na prática generosa do bem. E neste mundo onde há tanta maldade, possa você jogar uma gotinha da sua bondade. Que Deus o abençoe para que o seu coração se assemelhe ao coração de Jesus e possa acolher e amar a todos fazer o bem, a todos perdoar e a ninguém excluir. Ouvinte amigo, o trabalho é ação humana. Deus não cessa de trabalhar. Deus é ação perene, contínua, eterna. Deus está sempre agindo. E nós somos imagem de Deus, porque temos capacidade de agir. Deus é criador e nós temos capacidade de ação. Por isso somos imagem de Deus. E trabalhando para construir um mundo melhor, mais humano, mais fraterno, mais progressivo, trabalhando para aperfeiçoar o mundo, nós nos assemelhamos a Deus Criador. Deus nos fez à sua imagem porque nos deu o poder de agir, e seremos semelhança a Deus, semelhança de Deus, se nós nos empenharmos para transformar o mundo com o nosso trabalho. Deus é criador. O homem em si nada cria, no sentido próprio da palavra, porque criar é tirar algo do nada. O homem não cria, só Deus é criador, tira algo do nada. O homem transforma, melhora, aperfeiçoa, inventa, descobre, mas não cria no sentido próprio da palavra. Dedicar-se ao trabalho, não por vaidade, não por ambição, mas para assemelhar-se a Deus Criador nesta obra de aperfeiçoar o mundo. O trabalho é uma das condições para ter boa saúde mental e espiritual. Para ter boa saúde mental e espiritual e também física, a fé, o amor a Deus e ao próximo, a prática do bem, o bom humor e também ocupar o tempo com a nossa atividade. Quem não trabalha, dá trabalho. Quem não trabalha, dá trabalho. Muitos querem trabalhar e não têm oportunidade. Outros têm oportunidade para trabalhar e trabalham de má vontade ou rejeitam o trabalho. É necessário amar aquilo que fazemos. Só cansa a atividade exercida sem amor. Todo trabalho exercido com amor, feito com amor, não cansa. Mas tudo aquilo que nós fazemos de má vontade, a contragosto, cansa, enjoa. Mas o trabalho feito com amor não cansa ninguém. Quem não vive para servir, não serve para viver. Conhecemos tão bem este provérbio e vale a pena repeti-lo. Quem não vive para servir, não serve para viver. Quem não vive para trabalhar, não serve para viver. O trabalho nos dá o senso da utilidade, sentir-se útil, servir o irmão, dá alegria no viver. Sentir-se inútil rouba do coração o prazer de viver. Mas sentir-se útil, poder servir pelo trabalho digno e executado com amor, dá satisfação à alma, ao coração, ao espírito, à mente. Uma das maiores alegrias do mundo é esta: poder servir, poder sentir-se útil aos nossos irmãos pelo nosso trabalho. Do suor do teu rosto comerás o teu pão. Então o trabalho é dignificado pelo amor, é dignificado porque nos assemelha a Deus, que é Criador, é ação criadora. O trabalho dignifica, enobrece o homem. Quem não ocupa o tempo com o trabalho, dá trabalho porque ocupa o tempo para praticar a maldade. Sim, ouvinte amigo, quem não ocupa o tempo com o trabalho, dá trabalho porque usa o tempo para fazer a maldade. A ociosidade é a mãe de todos os vícios, enquanto que o trabalho digno e honrado, feito com amor, enobrece, engrandece o ser humano e cria em nós o sentimento de ser útil, poder servir nosso irmão. Colocar um grande amor em tudo o que fazemos, e seremos então espiritualmente grandes em tudo e sobretudo nas coisas materialmente pequenas. Não importa qual atividade que exercemos, não importa qual o trabalho que fazemos, não importa a ação que realizamos, não importa se o nosso trabalho é grande, é variado, é visto, aplaudido. O que importa é colocar sempre um grande amor em tudo que fazemos, em tudo que damos, a maneira como nós servimos. O amor com que trabalhamos, o amor com que agimos enriquece, valoriza as obras que fazemos. A menor obra, o menor trabalho, o trabalho mais pequenino, aparentemente mais insignificante, tem um imenso valor aos olhos de Deus e aos olhos humanos, se for executado com a grandeza de amor. Mas grandes obras feitas sem amor nada valem aos olhos de Deus, para nada servem aos olhos de Deus. vale muito mais, é mais precioso. Varrer uma sala de uma escola ou da casa com amor do que governar um país sem amor. É mais precioso aos olhos de Deus fazer uma pequena obra com muito amor do que fazer grandes obras sem amor e de má vontade. O que enriquece, engrandece o nosso trabalho é o amor com que nós agimos, é o amor com que nós servimos. Nunca fazer de má vontade. Lá dentro de casa, o marido, a mulher e cada filho, sentir-se útil em poder fazer algo pela casa, pela família. Não reclamar, não achar cansativo. O menor trabalho executado com carinho, com amor, com alegria, tem um imenso valor aos olhos de Deus, porque aos olhos de Deus só conta mesmo o amor com que vivemos, o amor com que servimos, o amor com que agimos. Ouvinte amigo, você coloca amor em tudo que você faz? Você costuma reclamar do trabalho que você faz? Se você reclama da sua atividade, você se empobrece, você perde o bom humor, você se irrita e perde tempo na vida. Quem não trabalha perde a vida no tempo. Quem trabalha e trabalha com amor ganha tempo na vida. Quem trabalha e trabalha sempre com amor ganha tempo na vida. Mas quem não trabalha ou trabalha de má vontade perde a vida no tempo. Ouvinte amigo, vamos buscar a nossa semelhança com Deus também através da nossa atividade. Fomos criados à imagem de Deus Criador, porque Deus nos deu o poder de agir. Seremos semelhança deste Deus amor se nós trabalharmos sempre com amor, colocar um grande amor em tudo que fazemos. Seremos então espiritualmente grandes em tudo e sobretudo nas coisas materialmente pequenas. Ajuda-me, Senhor, a amar como Tu me amas e a compreender como Tu me compreendes. Ensina-me, Senhor, a aceitar os outros como Tu me aceitas, respeitando-os como Tu me respeitas e suportando-os com paciência como Tu me suportas com paciência infinita. Ajuda-me, Senhor, a perdoar como Tu me perdoas e a fazer pelos outros todo o bem que fazes por mim. Ajuda-me, Senhor, a ganhar tempo na vida, trabalhando sempre com amor. Ajuda-me, Senhor, a colocar um grande amor em tudo que eu faço, para que eu possa ser espiritualmente grande aos Teus olhos. Ajuda-me, Senhor, a ocupar o tempo da minha vida para não perder a vida no tempo. Senhor, Tu que me aceitas como eu sou, ajuda-me a ser o que Tu queres que eu seja, Tua semelhança no amor. Transforma o meu coração para que ele seja bom, justo, manso, paciente, compreensivo, generoso, tolerante, cheio de misericórdia, para que, através do meu amoroso, tolerante, cheio de misericórdia, para que,

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1: Hoje, 23 de julho, uma quinta-feira, e nós, pela Rádio Catedral 106.7, estamos iniciando a nossa oração da noite. Nesta quinta-feira, 23 de julho, que comemoramos Santa Brígida, Santa Irundina, Santa Rômula, São Apolinário e dia do patrulheiro rodoviário. E o Salmo 35 nos lembra, porque o manancial da vida está contigo. E nós necessitamos sempre da presença de Deus na era do Espírito Santo que estamos vivendo e estamos construindo a nossa história e dando a nossa resposta a Deus. E precisamos ter referências. A de hoje é o Evangelho de Mateus, capítulo 13, versículo 10 a 17. Diz o texto: aproximaram-se os discípulos e perguntaram a Jesus: por que lhes fala em parábolas? Ele lhes respondeu: porque a vós foi dado conhecer os mistérios do reino dos céus, mas aqueles não. Com efeito, aquele que tem lhe será dado e terá em abundância, mas daquele que não tem, mesmo que tem, lhe será tirado. É por isso que lhes falo em parábolas. Mesmo vendo, não creem. Mesmo ouvindo, não ouvem nem compreendem. Bem-aventurados, porém, os vossos olhos, porque veem, e vossos ouvidos, porque ouvem. E eu vos digo, muitos profetas e justos desejaram ver o que vedes e não viram, e ouvir o que ouvis e não ouviram. E qual seria a lição prática para a nossa vida hoje? Também acontece conosco. Vemos muitas coisas e não conseguimos entender. Ouvimos as pregações e as pessoas que nos falam e não conseguimos entender. Mas por quê? Porque, por vezes, nossos pensamentos, nossa cabeça está em volta de preocupações, angústias, tristeza e aquilo que nos aflige. Nós nunca podemos perder a nossa paz. E nós devemos estar sempre atentos para os pequenos recados que recebemos. Às vezes é uma situação que não conseguimos entender nem explicar. Mas alguém vem, diz uma palavra, e a partir daquele momento, aquela palavra elucida muitas coisas. E por vezes alguém nos fala e carinhosamente nos alerta por alguma situação. Porém, os preconceitos, a autodefesa e as situações mais complicadas impedem que possamos entender, compreender e ouvir. Por vezes, são os preconceitos. Tem determinadas pessoas que, por mais que digam coisas que são importantes para nós, nós não aceitamos, porque colocamos diante dessa pessoa e entre essa pessoa e nós os preconceitos, os julgamentos, as mágoas, os ressentimentos. Uma das coisas mais difíceis de serem administradas são as mágoas. Elas parecem que impedem a nossa visão e não nos permite, deixa e nos dá a oportunidade de

vermos as coisas. Essa resposta que Jesus dá aos seus discípulos é mais bem compreendida se lida com os versículos 34 e 35. De fato, quem não estimula e aguça sua percepção, vê e ouve, mas não compreende. O reino dos céus continua um enigma, apesar de Jesus fazer uso de uma eficaz pedagogia e de uma simplicidade muito grande. Quem não se abre para o sentido do discípulo de Jesus não tem a fé necessária para ir além das aparências e, assim, alcançar a realidade dos ensinamentos que estão presentes e subjacentes às parábolas. Por detrás da linguagem humana, dos seus recursos de comunicação, está o mistério do reino dos céus que Jesus revelou. Se não houver o despertar da fé, o interesse, a preocupação, as parábolas continuam apenas parábolas. E seu caráter enigmático permanece inacessível. Daí a importância de estarmos sempre abertos, sempre sensíveis aos dons do Espírito Santo e com a docilidade daquele que tem fé. Se por elas a fé pode despertar, a incredulidade é superada e experimentamos a força salvífica que se torna feliz aquele que é discípulo de Jesus, ou seja, a docilidade. Preconceitos, mágoas, ressentimentos e outras tantas coisas que no nosso dia a dia não nos permite enxergar nem ver nada disso. Quem sabe hoje vamos mudar um pouco. Amanhã, 24 de julho, uma sexta-feira, dia que vamos comemorar Santa Luísa de Saboia, Santa Niceta, Santo Ursino, Santa Cristina e São Charbel. Nós, no dia 24 de julho, vamos ter um texto do Evangelho de Mateus, capítulo 13, versículo 18 a 23, que diz: Vós, portanto, ouvi a parábola do semeador. Todo aquele que ouve a palavra do reino e não a compreende, vem o maligno e arranca o que lhe foi semeado em seu coração. Este é o que foi semeado à beira do caminho. O que foi semeado em terreno pedregoso é aquele que ouve a palavra e logo acolhe com alegria, mas não tem raiz em si mesmo. É inconstante e quando surgem tribulações, perseguições por causa da palavra, logo se escandaliza. O que foi semeado entre os espinhos é aquele que ouve a palavra. Mas a angústia desta vida e a sedução das riquezas sufocam a palavra, que se torna sem fruto. O que foi semeado em terra boa é quem ouve a palavra e a compreende. Esse realmente frutifica, 100 por 1, outros 70, outros 30. Pai nosso que estais nos céus, santificado seja o vosso nome, venha a nós o vosso reino, seja feita a vossa vontade, assim na terra como no céu. O pão nosso de cada dia nos dai hoje, perdoai as nossas ofensas, assim como nós perdoamos a quem nos tem ofendido, e não nos deixeis cair em tentação, mas livrai-nos do mal. Amém. Ave Maria, cheia de graça, o Senhor é convosco. Bendita sois vós entre as mulheres, e bendito o fruto do vosso ventre, Jesus. Santa Maria, Mãe de Deus, rogai por nós, pecadores, agora e na hora de nossa morte. Amém. Senhor, fazei-me maior que as coisas pequenas de cada dia, para que não me torne do tamanho delas. Fazei-me também maior que os grandes sofrimentos, para que não me desespere, tornando-os maiores do que eu.
Finalmente, tornar-me maior que as grandes alegrias da vida, para que estas não me elevem, tornando-me menor do que elas. O Senhor Jesus Cristo esteja ao nosso lado para nos defender, dentro de nós, para nos conservar, diante de nós, para nos conduzir, atrás de nós, para nos guardar, acima de nós, para nos abençoar. Abençoe-nos o Deus Todo-Poderoso, Pai, Filho e Espírito Santo. Amém. Boa noite.

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3: Boa noite, galera que tá ouvindo a gente às 10h20 da noite.
4: Rádio Catedral.
3: Na Rádio Catedral, grande rádio, onde começamos nossa trajetória também.
4: É verdade, ali, né? Verdade.
3: Muita coisa a gente começou lá na Rádio Catedral. E você também que tá assistindo pelo YouTube, boa tarde, bom dia, boa noite. Tio Guto aqui comigo, Augusto César, meu companheiro de Banda Dom. Apresente-se, Volos.
4: Muito obrigado pelo carinho, pessoal da rádio que sempre nos acolhendo e sendo farol para a música católica, sempre dando esse espaço da música católica. Obrigado por essa acolhida. Você que nos acompanha pelo YouTube, deixe seu comentário, siga a gente pelas redes. E hoje a gente tem o segundo papo, a segunda parte da nossa conversa com a Aline Venturi. Ela hoje está com uma outra paleta de cores.
3: Eu acho que ela entendeu.
4: Ela resolveu inovar.
3: Não, isso tem sentido. Isso aí foi pensado. Ela sabia que tinha flamenguista aqui no programa.
4: É verdade.
3: E ela veio assim para poder compor o ambiente.
4: É isso aí.
3: Aline, muito bem-vinda mais uma vez. Obrigado por estar aqui com a gente, viu?
5: Obrigada, gente. Boa noite a todos os ouvintes da Rádio Catedral. Um beijo também para quem está nos assistindo pelo YouTube. Que bom, estamos aqui para conversar mais, para cantar mais. É sempre muito gostoso poder compartilhar a vida, né?
3: O programa foi uma benção, outro programa foi maravilhoso. E aqui a gente realmente sabe que tem assunto para a gente conversar mais programas ainda além desse aqui. Mas uma coisa que você falou no outro programa, que ficou na minha cabeça aqui, é sobre o Dom Rafael. Né? E aí você falou que ele foi um impulsionador da tua carreira, né? No sentido de vida, né?
4: No ministério, né?
3: No todo esse sentido. E, na verdade, a gente também na Banda Dom teve uma experiência com isso, porque a primeira vez que a gente foi tocar foi por causa de uma pastoral, que era a pastoral universitária, no qual ele era justamente
4: o animador.
3: E o bispo animador, e eu conheci ali, eu conheci na UERJ ali com isso, e você vê que como realmente a animação, digamos assim, né? O animador, a pessoa que provoca, que busca, né? Fomentar a fé de várias formas, é importante para a igreja, né? E aí eu já vou começar também te provocando um pouco, Aline.
4: A gente está muito provocador hoje.
3: Muito provocativos. Olha só, Aline, como é que você enxerga, você que acompanhou muito da história da música católica no Rio de Janeiro, como ela foi, acho que lá pelos anos de final dos anos 90, começou a aparecer 500 bandas. Eu falo isso porque eu sou muito mais velho que vocês, então eu sou de uma época em que a música era, que música católica era mais um Padre Zezinho, uma outra coisa assim e tal, que são grandes nomes da música, mas era muito dentro do ambiente da liturgia também, né? Da igreja, etc, etc, e não tinha essa coisa, tanto que eu não conhecia essa coisa das bandas católicas. Eu era músico já, mas eu fui conhecer o Deus é 10 porque eu fui chamado para gravar, fazer uma gravação ali no estúdio, então eu não sabia nem que existia aquilo. Os caras, você é católico também, tu não sabe? Eu não conhecia. E você acompanhou essa trajetória. Como é que você viveu esses tempos do começo e como é que você enxerga hoje, como é que está o nosso fomento dos eventos e das músicas, da música católica tocada aí pela nossa juventude.
5: Que difícil, hein? Bom, eu vivi mesmo, né? Porque naquele tempo tinha muitos encontros, tipo Geração 2000, quem está me ouvindo vai lembrar, uhum. Virada Radical, Vem Segue-me, eram encontros assim maravilhosos.
3: Bar Encontro,
5: eu cantei muitas vezes no Bar Encontro e era o máximo, a gente chegava ali, né? Uhum. E ninguém, eu estava começando, eu falei, ai meu Deus, que nervoso, será que eu vou encontrar artistas aqui? Aquela coisa, e tímida ao mesmo tempo, e a gente foi fazendo amigos que eu tenho até hoje, né, que estão na música católica. Era muito gostoso porque a gente ficava ali só um para prestigiar o outro, era muito bom. E tinham muitos encontros assim para a juventude, né, nas escolas, ginásios. E hoje, assim, eu ia em tudo e nem estava começando a cantar ainda. Meu sonho, gente, era participar de uma banda. Era meu sonho antes de eu começar mesmo.
4: Aí te avisaram, né, como é que é uma banda, né?
3: É melhor não.
4: Como é que é o convívio numa banda, né?
3: Ela foi o famoso melhor não.
4: Melhor não.
3: Melhor não.
5: Mas é interessante que eu tentei, fiz de tudo, mas na verdade eu tinha Deus falando assim, minha filha, não é isso que eu planejei pra você, vambora, seu caminho é outro, e, enfim. E, então eu participei muito disso e hoje eu não vejo muito isso acontecer assim. Não vou dizer que eu não vejo nada. Eu vejo uns eventos ou outros de juventude que eles fazem, que muitas paróquias fazem, mas é uma coisa... É diferente. Não é como era antes. A gente, hoje aqui no Rio, a gente tem medo, né, às vezes, de sair de casa por causa da segurança da nossa cidade. Então, vamos supor, de repente, algum evento que é à noite. As pessoas já não vão tanto, né? Eu, por exemplo, faço... Desde 2023, eu tenho 3 projetos de voz, teclado e sax. Tem o de Natal, que é dezembro todo. Tem o Coração de Mãe, que é o show mariano, que a gente lançou em dezembro. E tem o Diante da Cruz, né? Que é uma noite oracional mais pro tempo de Quaresma e Páscoa. Então, a gente roda, assim... roda é ruim de falar, né? Então a gente passa passa por muitas igrejas, né? A gente toca, na verdade, muito mais fora da nossa cidade do que dentro. Então a gente praticamente tem show todo final de semana. E aí eu vejo isso, porque veja só, o padre, ele oferece esse show para as pessoas e muitas vezes a igreja não está cheia. E as pessoas não precisavam pagar nada por isso. Porque uhum. acontece dentro da igreja, é super bonito. Os meninos vão de terno, vão de vestidão. É todo um uhum. clima assim, o show é super bonito. A gente já fez mais de 40 de 2023 pra cá. E aí, quando a gente... Não todos os lugares, mas muitos... Não tem muita gente pra assistir. Então, por que eu tô dizendo isso? Porque as pessoas têm medo de sair de casa. Uhum. Porque as pessoas não têm mais aquela coisa de assim... Ah, eu vou... né. Porém, em contrapartida, às vezes a gente... Assunto delicado, mas vou falar com carinho. Às vezes a gente vê uma festa de padroeiro que, de repente, toca uma música, uma banda que nem é uma banda católica, que é o que acontece bastante. Eu não tenho nada contra isso de verdade, mas estou só dando um exemplo para vocês. E aí, às vezes, está cheio. Mas quando, às vezes, é um evento com bandas católicas, muitas vezes não tem uhum. Essa... E vocês devem ver isso também, porque claro. Vocês estão sempre na estrada. E a gente fica triste, né? Porque, assim, a gente... Claro, é o nosso trabalho hoje, assim como é para mim e para vocês, mas é missão, né? A gente ama muito fazer isso, a gente é chamado. Então, para a gente... A gente quer que o povo esteja lá para cantar, para a gente poder, para Deus poder usar a gente. Então eu percebo que está muito diferente. Por exemplo, eu vou dar um exemplo. O meu filho perguntou para mim esses dias: mãe, como é que é esse PHN? Eu achei barato, porque aí eu fui explicar. Por quê? Porque o pessoal da igreja, porque meus filhos são do EAC, né? Trabalham, a vida deles é o EAC, então, que é o Encontro de Adolescentes com Cristo. E algumas pessoas do grupo, do círculo dele, que cada um tem um círculo, foram pro PHN. Eu falei, mas ninguém falou do grupo. Não, eles falaram em março, sim. Mas aí eu, enfim, ele ou esqueceu, ou não teve vontade. E aí quando ele viu alguns vídeos, ele viu que é uma coisa que realmente é uma coisa linda, maravilhosa. Aí foi, me pediu para explicar, eu fui explicar para ele. Aí ele falou, o Frei Gilson foi, né? Ele falou. Uhum. Eu falei, é mesmo, porque nem eu tinha acompanhado a programação. Ele foi explicar que são palestras, como se fosse um retiro, palestras de música, oração, muitas bandas católicas. Então, quando você vê um evento desse, dá muita satisfação, né? Muito gostoso. Mas, assim, você vê que são eventos, assim... específicos, né? Uhum. Não tem mais aquela coisa assim que a gente viveu quando a gente era garoto, que a gente ia com jovens da igreja. Que a gente ia com jovens da igreja. Viver isso. Então, essa é uma questão. E a outra questão em relação à nossa música católica, o que mais me preocupa em relação aos cantores e músicos de hoje em dia que estão começando agora, é porque a gente, quando a gente, vamos supor, lançava um CD, o CD, ele era a última coisa da estrada.
3: É
5: tipo assim, uhum. Você tinha que fazer, você trabalhava por anos nas igrejas, cantando, evangelizando, indo lá, se formando, fazendo retiros, por último, você gravava um disco, que era aquela coisa, meu Deus, gravei um disco, né? Uhum. Hoje em dia, eu vejo muito o oposto. Muitos músicos começam pelo disco, uhum. por causa da facilidade de hoje, o que é muito bom, né? A gente sempre era muito caro gravar CD, vocês sabem disso, né? Vocês são produtores, então era muito caro. Você tinha que, nossa, pagar o produtor. Isso, não que você não pague hoje, mas hoje é fácil. Tem gente que grava dentro de casa, tem um estúdio
4: ficou
5: em casa.
4: Ficou mais acessível, realmente. Ficou,
3: é mais acessível a tecnologia.
5: Isso é bom, isso é gostoso, graças a Deus. Porém, o que me preocupa é assim, e essa raiz que os músicos precisam... para poder sustentar a missão. Sustentar, que eu digo, é espiritualmente mesmo, não é financeiramente. Porque, assim, eu compartilhei no outro programa, vocês vão lá assistir, sobre o meu testemunho, por exemplo. Então, assim, para hoje, ter passado por tudo que eu passei, sendo mãe do Pedro, com tudo que a doença do Pedro exige, né, com a fragilidade, com tudo, e com todo o sofrimento que isso causa... O fato de eu ter passado por tantas coisas dentro da igreja, isso me sustentou.
3: Lógico, te preparou também.
5: Vai entender onde eu quero chegar?
3: Sim. Claro.
5: Então, se você é um músico ou um cantor que você não trabalhou a sua fé...
4: É verdade.
5: Quando você passar por um momento muito difícil... Você vai ficar muito raso ali, porque você não tem onde segurar.
4: Eu vou mais, até mais longe, Aline, assim, em algumas coisas. Por exemplo, a banda Dom, né? Eu me lembro que quando a gente foi gravar o Tudo do Pai, o primeiro disco da banda, a música Tudo do Pai já era tocada em todas as paróquias do Rio de Janeiro, uhum. sem ter sido gravada.
5: Mas era
4: Ou
5: assim,
4: seja,
5: antigamente.
4: Havia uma identidade do povo com aquela canção, com aquela mensagem, com aquilo que Deus estava falando no coração. Né? E só não havia fonograma, não havia registro fonográfico.
3: Mas
4: né?
3: Isso aí é uma coisa que até no mundo está acontecendo, né? Só no. A gente tem essa realidade. E o que me preocupa um pouco, assim, e que eu acho que é importante a gente sempre falar um pouco sobre. Sobre isso, que o evento católico ele é importante para o convívio do cristão também. Para você
5: muito,
3: dar uma outra oportunidade para os jovens se encontrar. Eu lembro que um padre, na época que eu fazia com o jovem, que era outra época, né, era tudo preto e branco, a gente não tinha... era muito tempo atrás. Assim, o padre amigo meu falava uma coisa que foi muito interessante. Assim, que naquela época, os padres às vezes criticavam algumas pessoas, criticavam alguns pais, criticavam que você não pode ir para a igreja para fazer social, porque a gente se encontrava, comia pizza, ia não sei o que, fazer alguma coisa, ia na casa de alguém,
5: depois da missa,
3: se
5: a gente
3: tinha
5: ia
3: alguma
5: pra algum
3: história,
5: lugar,
3: algum lugar.
5: Pro McDonald's, pra
3: e isso
5: comer pizza.
3: Era fundamental.
4: Era fundamental.
3: Ele falou assim: olha só, o grupo, o grupo, ele lembrando, falando comigo outro dia, falou assim, você lembra do. Ele é padre hoje, ele era desse grupo. Ele falou assim: ó, Deus, você viu que no nosso grupo, com todo o social, nós fizemos 3 casamentos, 2 sacerdotes no grupo, né? Então, quer dizer, você. A vida na igreja, a vida é que não é só você ir lá e ir embora. Entendeu? O que que acontece? Quando você não tem um evento, quando você não tem também uma razão para ficar, a pessoa vai lá, assiste a missa e vai embora. Entendeu?
4: E o cristianismo não é um conjunto de conceitos que você aprende, decora, enfim, entende. Não, ela é uma experiência, uma prática de vida, né? Você aprende o cristianismo com o outro, né? No encontro com o outro, né? É fundamental isso. Né?
3: E a vida só nos...
5: E as amizades também.
3: As amizades,
5: desculpa,
3: claro.
5: As amizades, por exemplo, os meus grandes amigos da vida... foram exatamente da época da igreja. Da Crisma, que fizeram Crisma comigo, que aí eu sou madrinha dos filhos deles, somos parentes de casamento, e é que a gente, né, que, claro, a gente não consegue se ver todo dia, até porque ser amigo de músico é um problema. Eu tava falando sobre isso hoje, que eu falei, gente, tem que ter muita paciência, porque eu não paro em fim de semana, eu tô sempre viajando e trabalhando. É, tem que ter muita paciência com a gente, né, meninas? Muita. O pessoal fala, pode não sei o quê? Não posso. Faz no churrasco? Não posso. Não, por quê? Não, sábado? Tá... porque eu vou estar lá, não sei onde. Mas são os meus grandes amigos dessa época. Coisa que eu vejo que é uma dificuldade para os adolescentes. Né? Eu sou mãe de adolescente agora.
3: E como é
5: então
3: que é lá o EAC?
5: O EAC do Loreto é referência do Rio, né?
3: É.
5: O EAC de lá. É fila de espera. São 98 vagas para mais de 400 inscritos. Então, é o acontecimento. Aí
3: Loreto
5: tem dois
3: sempre
5: por ano.
3: Teve essa vivência, né?
5: Vivo, e é não, sensacional, dinâmica. Assim. É. É sensacional.
3: Você fala, quem não conhece Loreto, lá no Jacarepaguá.
5: E Jacarepaguá, na freguesia, santuário e paróquia nacional de Loreto. E eu fui pra lá porque eu me mudei de Bangu pro Anil, em Jacarepaguá, ali do lado da freguesia. Tem 5 anos isso, e aí eu me coloquei à disposição pra servir. E eu sou super feliz lá, sirvo lá, primeiro e terceiro domingo, 11 da manhã. E amo muito. Assim, eu me senti, assim, parte, né? Fui muito bem acolhida. E meus filhos amam. E eles estão sempre juntos, tem o círculo, tem... Mas fora isso, quando não tem o círculo, quando não tem atividade, você vê... Porque eles têm atividade de 15 dias. Você vê que não tem muito essa coisa igual que era antigamente. Ah, vamos fazer um negócio, vamos no cinema. É mais difícil, mas isso não é... Eu vejo que não é só na igreja, na escola também.
3: E olha só, e você, a gente vai... Que é pra quem tá achando que não vai ter música, vai ter música, tá? Vai ter música.
5: Tá falando,
3: mas é que a gente tem que cortar agora pro intervalo e já volta e continua aí. Não perde, tá, não tá perde o raciocínio, não.
5: Tá.
3: Vambora.
5: Bom.
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3: Estamos de volta aqui com Aline Venturi e Tio Guto. Ó, falei que a gente ia continuar o raciocínio, a gente vai continuar o raciocínio falando aí desse momento e como é que está hoje, né? A vivência de uma mãe com seus filhos adolescentes na igreja, a festinha depois da igreja, a saidinha depois da igreja, como é que é?
5: Uma mãe de adolescente na igreja é assim, ó. Mãe, hoje tem atividade. Mãe, hoje tem ciclo. Mãe, hoje tem adoração. Mãe, me leva no churrasco, não sei o que. Mãe, mãe, vai ter resenha na casa de...
4: Resenha, agora é a resenha.
3: Isso é muito bom, isso é muito saudável.
5: Então,
3: gente.
5: A mãe vira motorista, né? Vira motorista pra lá e pra cá o tempo todo, o pai também. Enfim, é essa correria. Quando não dá, às vezes eu tô trabalhando, eu falo, a mãe tem evento, vê aí carona com alguém, aí joga no grupo, os pais se ajudam. Isso é muito legal lá, pelo menos lá no Loreto. Nossos pais se ajudam demais. Um leva o outro e carrega e pega. Então é muito gostoso. E aí, uma coisa muito legal é que, assim, eu sempre falei para as crianças, né, pro Pedro sempre teve ouvido musical desde pequenininho. Mas a gente sempre falava, porque eu toco, meu marido toca, e em casa eu tenho um monte de instrumentos lá, eu falava, toca violão, filho, não quero, não quero. Luísa não quer cantar, não quer, não quer. E aí, por causa do EAC, depois que eles entraram e trabalham nos retiros, enfim, ele decidiu ano passado aprender sozinho. Falou, mãe, você aprendeu sozinho? Foi. Eu vou aprender sozinho também. Aí tem a facilidade, né, hoje da internet, de vídeo. É uma graça estar tocando violão, uma graça, tem bom gosto com acorde. Mãe, me ensina aqui djavan. Eu falei, amor, então, a mãe não sabe tocar djavan, não tem como, é muito difícil. E tá ele lá tocando samurai com o teu mão. É muito, olha, de verdade.
3: Olha a mãe coruja aí. Olha a mãe coruja aí.
5: Não, porque é muito difícil. Ele tá lá treinando. E aí.
4: Isso é uma coisa boa que tem hoje em dia, né? Você tem muito acesso a informações que antigamente você falou no outro programa sobre as revistinhas, né? Hoje troca
5: é muito mais fácil.
4: Informações e tudo, né?
5: E aí lá, os adolescentes, né? Eles tocam muito violão e muito cajón, né? Lá é muito cajón, violão e várias vozes, assim. Aquele estilo deles de cantar, assim, bem particular, uma gracinha. Então, isso fez com que ele quisesse, e agora ele tá tocando cajón, pediu um cajón, toca cajón muito bem, uma graça também. E um dia eu tava viajando a trabalho também, aí a Lu me manda uma mensagem, mãe, botei meu nome pra cantar na atividade. Eu falei assim, oi? E eu tinha que tentar, né, fingir assim, que eu tava levando com naturalidade. Mas
3: tudo
5: assim,
3: bem, minha filha, o que você achar melhor pra você.
5: E eu assim... É uma graça, né? E aí ela tá cantando, cantou semana passada na adoração, foi convidada, pediu pra mim, mãe, porque aí eu fico assim, né? Eu fico assim, cara, eu não vou invadir. Então, assim, se eles quiserem, eles me pedem ajuda. Mãe, toca aqui pra mim isso aqui. Mãe, sabe? Eu fico assim, sempre. Aí ela, mãe, passa comigo todas as músicas da adoração. Eu falei, claro, minha filha. Aí eu peguei o violão, toda orgulhosa, peguei o violão, toquei, e ela. E eu falo muito assim pra ela, filha. Que eles falam, não, mas eu não quero ser cantora. Eu falei, não, imagina, mas a mãe nem fala isso, não. Você servir a Deus é tão gostoso, né? E é muito legal porque é algo que foi dela. Então eu falo muito isso pra ela, filha, é o seu caminho, é a sua voz.
3: Ela tá com quantos anos?
5: Ela tá com 15. É o seu timbre. Então, assim, é o seu caminho. Porque ela fala, a Luísa é um barato, que ela fala assim... Mãe, você é a diva do Loreto. Eu morro de rir. Ela fala, meus amigos te amam. E eles falam assim, Luísa, como é que é ser filha da Aline Ventura? Eu morro de rir. E aí eu falo assim, eu não quero que ela tenha nunca esse peso. Então eu falo assim, é o seu caminho, é o seu jeito de cantar. E o jeito de cantar dela é muito diferente do meu. O timbre dela é diferente do meu. Porque eles têm toda aquela influência de Colo de Deus, que é o que eles gostam de escutar.
3: Sim, sim.
5: Eu tenho ouvido, porque eu tenho interesse. Eu vi o que eles estão ouvindo.
3: Claro,
5: então,
3: claro, ótimo,
5: um monte
3: ótimo.
5: De música que eu não conhecia, ótimo. Aí você agora eu já sei cantar. E aí ela falou pra mim, mãe, você precisa incluir uma música de Colo de Deus desse show Mariana. Aí eu falei, filha, ela é, eu vou te apresentar algumas. Aí foi, pegou, foi colocando, até que teve uma, eu comecei a chorar, que se chama até Ave Maria. E falei, existe uma rainha aqui. Aí quando eu ouvi. Aí a lágrima começou a cair e eu falei assim... Caramba, Luísa, que música bonita. E botei no show. Aí a primeira vez que eu cantei foi em maio, num show que eu fiz lá em Teresópolis. E a minha filha fez 15 anos esse ano. Eu tô o ano inteiro falando que eu sou mãe de debutante. A gente viveu com ela em maio, assim, os momentos mais lindos da vida. Com a festinha dela. E aí, esse show foi na semana dos 15 anos dela. E aí eu falei assim, gente, vamos gravar... Falei pro povo, né? Vamos gravar um vídeo pra Lulu. E aí quando eu comecei a cantar, comecei a chorar e todo mundo com as luzinhas acesas, cantando junto. Aí o pessoal cantou, Lulu, é pra você!
3: É, que maneiro.
5: E assim, eu tenho vivido muito isso também, né? Assim, de curtir, né? Porque os dois, assim, ó, já fugi do tema.
3: Não, você não fugiu não, porque você tá colocando uma coisa que é uma vivência que acontece por causa da convivência, né? Como é importante viver na igreja. Não só assim, não só ir à missa, né? Como a gente estava falando antes, mas assim, ter um espaço de convívio. Eu acho que muitas vezes essa juventude, né? A pessoa mais jovem, e a gente assim também insistir um pouco na igreja, né? No local de estar, porque você pode ir até porque teu pai pediu para você ir na catequese ou na perseverança ou numa coisa assim, às vezes a criança não está muito afim de ir e tal, mas Lá ela vai encontrar amigos, vai fazer pessoas. E assim, o que mantém um jovem num lugar é ter outro
5: não,
3: jovem.
5: Não, e essa convivência que provavelmente fez eles terem vontade. Que aí canta daqui, toca claro. Dali. Pô. Coisa que em casa era chato.
4: E é bacana, tipo, bacana esse estreitamento de gerações também, né? Eu me lembro quando eu era criança, por exemplo, a distância do... A minha distância, né, de adolescente, para os meus pais era uma distância muito grande.
5: Muito, verdade.
4: Hoje, é engraçado que eu estava olhando as fotografias, o João fez um trabalho... de escola, né, sobre família, enfim, né, e eu tava olhando as minhas fotografias e o meu pai naquela época, eu olhava assim, meu pai parecia muito mais velho que eu, com a idade dele, né, e hoje em dia existe assim, essa aproximação, né, quer dizer,
5: você falou tudo,
4: né, a pessoa mais velha, ela não fica tão distante, né, ela você ouviu o colo de Deus, ou seja, você, existe essa proximidade maior, né, e essa troca, eu acho que só tem a ganhar, todo mundo tem a ganhar, né, a gente com a juventude com o pessoal que viveu uma outra época, como nós vivemos, a gente já narrou aqui, né, uma outra época da evangelização, e aí talvez a gente possa configurar um mundo mais, onde a gente possa retomar, de repente, esse fervor, né, de eventos, enfim, né?
5: É, então, aí, por exemplo, a gente tem feito em casa, assim, do nada, sem planejar, o Pedro, mãe, toca aí essa música no violão para eu poder acompanhar no carrão, aí vem a Luísa e canta, aí meu marido às vezes pega o outro violão, quando a gente vê, a gente tá na sala ali, tocando, cantando.
3: Que família do arregalo, né? Família do arregalo.
5: Às vezes eu tô lá em cima fazendo alguma coisa, eu tô ouvindo Pedro e Luiz, eles estão sempre, ela pede, Pedro, canta alguma coisa, ou ele fala, Lu, canta alguma coisa, aí ele toca, ela canta, eu tô lá em cima fazendo as coisas no meu quarto, e eu tô ouvindo os dois. Eu falo assim, caramba, isso é mais do que eu pedi pra Deus. Mas eu tento não colocar pressão.
3: Sim,
5: tipo assim,
3: é claro.
5: Cara, vocês sigam o caminho de vocês, a mãe vai estar aqui. E o que é legal, que eu acho que mudou muito, é eles terem muito, eu sinto isso, né? Muito orgulho, assim, do caminho que eu,
4: que eu
5: tô
4: mesmo,
5: seguindo.
4: Com certeza.
5: Sim, mas quando, vamos supor, quando a Lu era pequena, eu me lembro assim dela chorar e falar assim, vou fazer um programa na TV, tal. E aí o pessoal em casa fala, a Lu não quis assistir. Ela chorou, não quis assistir. Por quê? Porque a minha mãe não tá do meu lado.
3: Uhum. Sim.
5: Isso
3: sim.
5: Tirou minha mãe de casa.
4: Imagina.
5: Eu me lembro uma missão que eu fiz nos Estados Unidos em 2018. Eu fui conversar com ela, quer dizer, ela tinha 7 aninhos. É. E aí ela perguntou pra mim assim, eu me lembro direitinho, você não tinha uma outra profissão pra escolher? Por quê? Porque eu tava saindo de casa. E hoje eu acabei de voltar de uma missão em Boston, agora em maio. E tipo assim, e quando eu trouxe pra ela, se bem que eu fiquei fora no aniversário deles, que foi exatamente 16, 17 de maio. E eu fiquei com o coração apertado se eu ia, se eu não ia. E aí depois quando eu voltei, e durante o tempo todo a gente se falando, e eles ali comigo, e quando eu cheguei, o Pedro me abraçou e falou, mamãe, valeu a pena. E a Lu, mãe, é isso aí, você tinha que ter ido mesmo, eu no seu lugar eu iria. Então assim, é legal, porque você vai mostrando pra eles, assim, várias coisas, né, que eu vou tentando, né, deixar, como pai e mãe, vai tentando deixar alguns valores, assim, o sentido do servir mesmo, de você amar Deus, de você tentar ajudar, de você... Então, pra que eles não tenham essa coisa assim, minha mãe não tá em casa. Então, tipo assim, agora eles já acostumaram, eu já falo, a mãe tem show. Aí, às vezes, dá uma carinha, tem show, mãe, de novo. Aí o Pedro já pergunta logo, o Pedro já é mais, assim, preocupado, volta que horas? Teve um dia que ele mandou uma mensagem, eu chego muito de madrugada, né? Infelizmente, que a gente faz muito show fora do Rio, eu chego de madrugada. Aí um dia o Pedro mandou uma mensagem, onde você tá? Aí eu falei, tô chegando. Ele falou assim, tô preocupado. Eu achei legal, muito lindo, muito assim, legal, né? Porque...
4: Muito bacana.
5: Eles ficam preocupados, mas assim, estão vendo, minha mãe tá feliz. Eu acho que é muito importante isso, assim, a gente... Eu poderia ter parado tudo, como eu já falei, mas não, eu segui, tendo medo... tudo.
3: E com essa missão que é justamente a gente até escolheu uma música, né? Que na verdade você escolheu a música. E que fala um pouco disso, né? Que a tua missão é essa. E eu acho que quando as pessoas entendem que a tua missão é uma missão que é para todos, que é para a grande família de Deus aqui, né? Quem somos como corpo místico, somos parte. Então eu acho que tudo isso, todo esse sacrifício vale a pena. E as pessoas acabam vendo, e eles acabam participando desse teu sacrifício quando eles também admitem a tua ausência como parte da parcela de contribuição que eles estão dando para a evangelização. É uma evangelização que a família inteira faz. É. Né?
5: Essa música se chama Seu Nome é Jesus, do Sandro de Andrade, Jurandir Melo. E tive a graça e a honra de regravar há uns 3 anos. Vamos fazer. Muito lindo.

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0: A gente fica segurando a última nota.
1: Fica assim, depois da última nota, a gente fica assim, volta a falar, vai quebrar, vai quebrar essa magia desse momento. Linda música, hein, Anny? Linda música. Né? Conta a história dessa música pra gente, por favor.
2: Essa música é do Maninho, né, com... Maninho Parcerias com André Dalmolin e Rodrigo Nejar. E essa música faz parte do meu último álbum, do meu quinto álbum, não foi o último, não. Do meu quinto álbum, mais recente, que foi em 2020. Olha como o tempo voa, gente. Uhum. Preciso gravar de novo. É um projeto chamado Aline Canta Maninho. Né? Maninho é um compositor e cantor gaúcho, né, que muitos conhecem suas músicas. Ele é maravilhoso para mim, é um dos melhores compositores já existentes e uma das vozes mais lindas também. É um irmão meu, né, muito querido. E um dia a gente estava, eu e o André Oliveira, que é o meu tecladista e diretor musical, a gente estava ensaiando pra um show. E aí, quando acabou o ensaio, a gente ficou tocando essa música e a gente... Ah, vamos gravar pro Maninho. Aqui, Maninho, que saudade, a gente tá cantando você, tocando você. Aí o Maninho respondeu assim... Cara, vamos fazer um disco, a Aline canta Maninho. Aí eu falei, olha só, não brinca com essas coisas não, porque eu vou aceitar. Ele, não, sério, você vem pra cá, o André, a gente grava voz e teclado, pá, a gente faz aqui, não sei o quê, eu produzo, ele tem um estúdio em casa, ele é um produtor maravilhoso. Eu falei, ah, então tá bom. E aí, 2 meses depois, a gente estava lá em Veranópolis, no Sul. E a gente gravou em janeiro de 2020 e a pandemia começou em março. E aí a gente trabalhou o ano inteiro o lançamento do disco durante todo o ano, assim.
1: Uhum.
2: E foi difícil escolher que canções que eu cantaria. Mas o mais importante, assim, pra mim... E essa música, eu sou muito apaixonada, é a minha preferida do disco, assim... Porque eu me sinto muitas vezes nesse lugar... Pra sustentar meu riso, quanto choro eu preciso... O nome da música é Sob Custódia... Eu me sinto o tempo todo assim, né? Protegida por Deus... Mas o que mais me pega é o refrão, né? Nunca fui bom de caminhar... E de perder os passos, de ter medo de perder os passos, ficou assim um coração de pequeno espaço, né? Então eu me vejo muitas vezes nesse lugar, de ter medo de avançar, de ter medo de ir, e ficando com o coração pequeno, enquanto Deus quer mais da gente, né? Assim, uhum. Então essa questão da grandeza do coração é uma coisa que mexe muito comigo. E aí vem na questão do medo, né? Enfim. Eu acho, assim, uma poesia belíssima. E as músicas de Maninho são muito difíceis de interpretar também. E cantar Maninho é um negócio muito, assim...
0: Cantar
2: desafiador.
0: Maninho sendo produzida pelo Maninho.
2: Sendo inclusive. Produzida pelo Maninho, as músicas do Maninho. E o André fez os arranjos do disco. Ele, assim, arrebentou demais. Porque se você ouvir o original dessa música, você vai ver que... uma música transformada, e assim foram todas as outras músicas do disco. Então, assim, o Maninho ficou muito apaixonado e era muito gostoso, porque o Maninho meio que me dirigia. Então, e ele vibra muito, né? E eu gravava lá, e uma responsabilidade, porque assim, eu tô cantando a música dele.
1: Uhum.
2: E as músicas são difíceis de interpretar, né? E eu gravava lá, e uma responsabilidade, porque assim, eu tô cantando a música dele.
1: Uhum.
2: E as

0: Eu fiz os arranjos, chegamos lá, a gente gravou. O Maninho, claro, opinou em muitas coisas de arranjo, mas assim, o André já foi com tudo pronto. E ele brinca muito, o André falando. E a Aline não reclamou de nada. Ela só aceitou. Ela só aceitou. Eu falei, cara, a partir dali foi muito legal também, porque eu pude experimentar. Sabe assim, você ser cuidado e você pensar assim, cara, eu só vou deixar alguém cuidar de mim. Porque tudo que eu sempre faço é cuidar de tudo, cuidar das coisas das
1: É
0: pessoas.
1: verdade,
0: Eu só vou deixar. E alguém fala assim, ó, vai ser desse jeito, eu falo, tá bom. E isso acabou refletindo até no, na minha maneira de trabalho. A gente estava sábado fazendo show lá em Friburgo, e aí montando o repertório. E aí ele falou, ei, montou o repertório, eu preciso saber que música você vai tocar, porque eu vou mudando tudo. Aí ele falou assim, ó, tal música. Você não vai cantar tal música? Eu falei assim, não, não vou não. Tem certeza? Ó, depois tu não vai poder mudar, porque eu já decidi que você não vai cantar então. E eu falei assim, tá bom. Tá bom, tomando meu cafezinho, tranquilo. É assim, cara, é muito bom isso, assim, você ter uma confiança no teu parceiro musical
1: verdade.
0: e você sentir também quando, não só quando. É mais ele, né, que acaba me. Que é meu grande parceiro nesse momento, ó, comigo há 12 anos, de falar assim, Aline, por que que você não canta essa música aqui? Eu falo, ah, essa música. Ele, cara, vai ficar bonito, tenta. Eu, ah, tá bom. E quando a gente é mais novo, é assim, ah, não, ai, não sei quem,
1: Tá
0: ai, não
1: interferindo
0: tô.
1: demais, né?
0: Ah, cara, é muito bom ser cuidado. E esse disco trouxe isso pra mim, assim. E o grande desafio, né, de poder cantar as músicas dele que são dificílimas. Eu tenho um carinho muito grande por esse disco. Não posso falar que é o meu preferido, poxa, porque eu sou compositora, os outros discos são autorais, mas assim. Eu confesso que o.
2: Não, se a gente traz com
0: Ganhou meu
2: carinho,
0: coração.
2: tem que trazer com lugar. Tem um lugar para cada coisa que a gente faz, para cada obra
1: verdade,
2: que a
1: com
2: gente
1: certeza.
2: trabalha. E a gente vai tendo assim, em momentos da vida também, eu acho que a gente vai elegendo determinadas companhias artísticas e musicais.
0: É verdade.
1: Não, e é bom quando você consegue tocar. Eu gostei desse som,
2: Gostou, é
1: legal.
2: bonito.
1: É
2: É
1: bom
2: mais
1: quando.
2: rock and roll, né?
1: É bom quando você consegue tocar uma contribuição do outro, né? Uma composição, um arranjo de outra pessoa, e aquilo ali passa a ser seu de alguma forma. Eu
0: Isso.
1: tenho muito isso às vezes com o Felipe.
0: Verdade.
1: Às vezes o Felipe fala assim: ah, cara, por que você não faz o arranjo assim, assim, assim? Aí eu, aí eu, ou então eu tenho que reproduzir o arranjo que ele fez. E aí eu fico tão feliz porque é como se você tivesse de alguma forma tomando para você, sendo contribuído de alguma forma de uma coisa que você talvez não conseguisse
0: Isso.
1: realizar e que o outro te colabora, né?
0: Isso é fruto da confiança que você tem né, naquela pessoa
1: Com
0: que tá ali, porque você sabe que
1: certeza,
0: ela. Então, assim, foi muito bom. É muito especial esse disco pra mim. Todos os álbuns são muito especiais e eu estou com música pronta.
2: E aí, quando é que vai sair o próximo, então? O próximo trabalho?
0: Então, não
2: Porque
0: sei se
2: hoje em
0: eu.
2: dia não tem mais
0: Não
2: essa
0: sei se eu vou
2: coisa de
0: gravar
2: álbum,
0: álbum,
2: de não
0: não.
2: sei. É, porque tá difícil, né, de gravar
0: Mas
2: álbum,
0: eu
2: né?
0: tenho uma música já pronta, Matheus Viana, meu grande amigo, baterista maravilhoso, tá. Nossa, o Matheus tá voando, né? Tocando com todo mundo, com os artistas super maravilhosos. E o Matheus fez um. Ele é um produtor muito bom e ele fez já. Tá prontinha a música, só falta gravar. Eu preciso.
2: Então estamos aí, coisa nova aí
0: Com
2: para
0: coisa
2: chegar, né?
1: No
0: nova,
1: próximo programa
0: gente.
1: já
2: Coisa
1: teremos
2: nova para
1: música
2: chegar,
1: nova.
2: já teremos música nova. Então,
0: Então,
2: assim,
0: programa.
2: quando você terminar essa obra aí, para colocar assim nas redes, etc., avisa a gente, né? A gente vai saber porque a gente vai estar acompanhando. Mas de qualquer maneira, você vem aqui para cantar ao vivo com a gente aqui,
0: Com
2: tá? A gente
0: certeza,
2: tenta não
0: Frank.
2: destruir o arranjo do original. Pega mais um tempo, tenta tirar a música de verdade, entendeu? Para não se
0: Imagina.
2: perder durante a música. E a gente vai fazer o melhor para ficar bem
0: Eu
2: bacana.
0: acho, eu vou deixar aqui para vocês darem uma opinião aqui, estão nos assistindo, nos ouvindo. Vocês não acham que a gente deveria eu deveria gravar uma música com eles?
2: Ah,
0: Vamos
2: eu acho.
0: deixar isso no ar.
1: Seria uma
0: Aqui, ó.
1: alegria, seria uma
0: Ó,
1: alegria.
0: vou deixar no ar e aí.
1: Banda Dom
2: Tem
1: e Ventura.
2: Um voto já tem.
1: Dois.
2: Dois votos.
1: Dois votos.
0: Com esse jeito deles tocarem, característica, já viu aqui que deu tudo certo, que foi lindo, eu acho que precisa sair aí. Por que
2: Então, ó.
0: não?
2: Então, ótimo, porque tem muito tempo para voltar, porque já acabou. E a gente tem que terminar agora. Gente, olha, muito obrigado aí pela paciência por estar com a gente até agora. E também as redes,
1: As
2: mais uma
1: redes
2: vez.
1: sociais, Banda Dom Oficial Aline Venturi.
0: Isso.
1: Procura a gente responde e a gente continua esse programa nos universos digitais.
0: E rezem pela gente, tá? Que a gente precisa muito.

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Vamos!

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não sei se você lembra do dia que Jesus te chamou. Se ele te chamou é porque ele te ama. Deixa eu te falar uma coisa muito importante. Se ele te chamou é porque ele quer te ver feliz. Só tem um jeito de você ser feliz: com Jesus, seguindo Jesus. E por isso ele te chamou, porque só tem esta forma de você ser feliz. Siga Jesus e o mínimo que você vai ser

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coração sejam quebradas agora pelo poder da palavra de Deus. Meu irmão, se uma palavra te feriu, que através desse louvor a sua vida seja restaurada.

glória, glória que recebe do seu Pai, como Filho único, cheio de graça e de verdade. A última palavra é dele.

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0: Glória a Deus. Glória a Deus. Glória ao Senhor.
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0: Louvado seja o nosso Senhor Jesus Cristo.
1: Para sempre seja louvado.
0: Amados irmãos e irmãs, que alegria podermos mais uma vez nesta hora da misericórdia rezar com você pela nossa tão querida Rádio Catedral. Mais uma vez eu quero agradecer a você por estar sempre conosco rezando esse texto da misericórdia. Hoje, de forma muito especial, está na nossa mesa, ou melhor, estão em nossa mesa as nossas queridíssimas irmãs lá da central de relacionamento da nossa querida Rádio Catedral, a querida Denise e a querida Jane. Boa tarde, minhas irmãs.
2: Boa tarde, Padre Valnei. Boa tarde, ouvintes e amigos da Rádio Catedral.
3: Boa tarde a todos os amigos, ouvintes. Boa tarde, Denise. Boa tarde, Padre Valnei.
0: Boa tarde, povo de Deus. Que muita alegria. Estamos aqui para rezar esse texto da misericórdia. Já coloca a sua intenção, a intenção que está no íntimo do seu coração, aquilo que você hoje acordou bem cedinho, diz assim: Senhor, toma essa minha intenção, toma a intenção do meu coração, e que agora, nessa tarde da misericórdia, você está repetindo: Senhor, toma esta minha oração, esse meu apelo, toma essa minha angústia nas tuas mãos, toma minha vida, toma minha família, toma minha casa, toma esse desafio. Senhor, segura sempre, sempre as minhas mãos. Iniciamos o Santo Terço. Em nome do Pai, e do Filho, e do Espírito Santo.
1: Amém.
0: Pai nosso,
1: que estás nos céus, santificado seja o vosso nome. Venha a nós o vosso reino. Seja feita a vossa vontade, assim na terra como no céu. O pão nosso de cada dia nos dai hoje. Perdoai as nossas ofensas, assim como nós perdoamos a quem nos tem ofendido. E não nos deixeis cair em tentação, mas livrai-nos do mal. Amém.
0: Ave Maria, cheia de graça, o Senhor é convosco. Bendita sois vós entre as mulheres, e bendito é o fruto do vosso ventre, Jesus. Santa Maria, Mãe de Deus, rogai por nós, pecadores, agora e na hora de nossa morte. Amém. Creio em Deus Pai, Todo-Poderoso, Criador do céu e da terra, e em Jesus Cristo, seu único Filho, nosso Senhor, que foi concebido pelo poder do Espírito Santo, nasceu da Virgem Maria, padeceu sob Pôncio Pilatos, foi crucificado, morto e sepultado, desceu à mansão dos mortos, ressuscitou ao terceiro dia, subiu aos céus, está sentado à direita de Deus Pai Todo-Poderoso, de onde há de vir a julgar os vivos e os mortos. Creio no Espírito Santo, na Santa Igreja Católica, na comunhão dos santos, na remissão dos pecados, na ressurreição da carne, na vida eterna. Amém. Nessa nossa primeira dezena, nós queremos apresentar a Jesus todas as pessoas que hoje estão angustiadas, todas as pessoas que hoje acordaram com uma angústia profunda no coração, que não tem e não sabe o que fazer, não sabe que atitude tomar. Eu falo para você o que deve fazer: confia em Jesus, confia. Tudo isso que você hoje possa estar vivendo, possa estar passando, sobre a guarda daquele que é o Senhor dos senhores, que é o Senhor Jesus, fonte de misericórdia. Eterno Pai, eu vos ofereço o corpo e o sangue, a alma e a divindade de vosso diletíssimo Filho, nosso Senhor Jesus Cristo, em expiação dos nossos pecados e os do mundo inteiro. Pela sua dolorosa paixão,
1: tende misericórdia de nós e do mundo inteiro.
0: pela sua dolorosa paixão.
1: Tende misericórdia de nós e do mundo inteiro.
0: Pela sua dolorosa paixão.
1: Tende misericórdia de nós e do mundo inteiro.
0: Pela sua dolorosa paixão.
1: Tende misericórdia de nós e do mundo inteiro.
0: Pela sua dolorosa paixão.
1: Tende misericórdia de nós e do mundo inteiro.
0: Pela sua dolorosa paixão.
1: Tende misericórdia de nós e do mundo inteiro.
0: Pela sua dolorosa paixão.
1: Tende misericórdia de nós e do mundo inteiro.
0: Pela sua dolorosa paixão.
1: Tende misericórdia de nós e do mundo inteiro.
0: Pela sua dolorosa paixão.
1: Tende misericórdia de nós e do mundo inteiro.
0: Pela sua dolorosa paixão.
1: Tende misericórdia de nós e do mundo inteiro.
0: Ó sangue e água
1: que jorraste do coração de Jesus como fonte de misericórdia para nós, eu confio em vós.

0: E nessa nossa segunda dezena, nós queremos pedir a Jesus misericordioso por todas as pessoas que hoje se encontram com uma situação na justiça, que tem um processo que já está há tempo travado lá na justiça, de repente engavetado em uma sala, em alguma gaveta lá, está esquecido, e que você, com o coração sempre desejoso, sempre cheio de esperança, que esse processo de encaminhamento ande e que você saia vitorioso, vitoriosa desse processo. Então quero apresentar a Jesus nessa segunda dezena você que está com um processo trabalhista ou um processo familiar ou um processo, seja ele qual for a qualidade, a situação desse processo. Queremos confiar a Jesus misericordioso essa sua situação e que você possa, em Jesus Cristo, nosso Senhor, na sua infinita misericórdia, sair vencedor, vencedora desse processo. Eterno Pai, eu vos ofereço o corpo e o sangue, a alma e a divindade de vosso diletíssimo Filho, nosso Senhor Jesus Cristo, em expiação dos nossos pecados e os do mundo inteiro. Pela sua dolorosa paixão,
1: tende misericórdia de nós e do mundo inteiro.
0: Pela sua dolorosa paixão,
1: tende misericórdia de nós e do mundo inteiro.
0: Pela sua dolorosa paixão,
1: tende misericórdia de nós e do mundo inteiro.
0: Pela sua dolorosa paixão,
1: tende misericórdia de nós e do mundo inteiro.
0: Pela sua dolorosa paixão,
1: tende misericórdia de nós e do mundo inteiro.
0: Pela sua dolorosa paixão,
1: tende misericórdia de nós e do mundo inteiro.
0: Pela sua dolorosa paixão,
1: tende misericórdia de nós e do mundo inteiro.
0: Pela sua dolorosa paixão,
1: tende misericórdia de nós e do mundo inteiro.
0: Pela sua dolorosa paixão,
1: tende misericórdia de nós e do mundo inteiro.
0: Pela sua dolorosa paixão,
1: tende misericórdia de nós e do mundo inteiro.
0: Ó sangue e água que jorraste do coração de Jesus como fonte de misericórdia para nós, eu confio em vós.

0: Nesta nossa terceira dezena, nós queremos rezar por todas as pessoas hoje que se encontram no mundo das drogas, que se encontram na dependência química, essa família que está sendo destruída, essa família que está sendo aniquilada, essa família que hoje sofre angústia de ter um filho, de ter uma filha, de ter um esposo ou uma esposa, de ter um afilhado, uma afilhada, de ter um irmão, de ter uma irmã que sofre com o flagelo das drogas. Nós sabemos que as drogas não escolhe raça, não escolhe classe social, não escolhe sexo. As drogas, ela não escolhe, é qualquer um. Todos estão sujeitos a viver essa miséria, essa desgraça. Por isso, nessa nossa terceira dezena, nós apresentamos você que passa por essa angústia, que passa por essa provação, que a misericórdia de Deus alcance o seu coração e toda a sua luta seja vencedora em Jesus. Que você possa ter certeza de que nós aqui da Rádio Catedral, nós levantamos um clamor ao nosso Senhor Jesus Cristo pela sua casa, pela sua vida, você que está vivendo a angústia do flagelo dessas drogas que tem consumido a sua vida, consequentemente tem consumido a sua casa, a sua família. Eterno Pai, eu vos ofereço o corpo e o sangue, a alma e a divindade de vosso diletíssimo Filho, nosso Senhor Jesus Cristo, em expiação dos nossos pecados e os do mundo inteiro. Pela sua dolorosa paixão,
1: tende misericórdia de nós e do mundo inteiro.
0: Pela sua dolorosa paixão,
1: tende misericórdia de nós e do mundo inteiro.
0: Pela sua dolorosa paixão,
1: tende misericórdia de nós e do mundo inteiro.
0: Pela sua dolorosa paixão,
1: tende misericórdia de nós e do mundo inteiro.
0: Pela sua dolorosa paixão,
1: tende misericórdia de nós e do mundo inteiro.
0: Pela sua dolorosa paixão,
1: tende misericórdia de nós e do mundo inteiro.
0: Pela sua dolorosa paixão.

0: mundo inteiro,
1: pela sua dolorosa paixão,
0: tende misericórdia de nós e do mundo inteiro.
1: Pela sua dolorosa paixão,
0: tende misericórdia de nós e do mundo inteiro.
1: Ó sangue e água
0: que jorraste do coração de Jesus, como fonte de misericórdia para nós, eu confio em vós.

0: E nessa nossa quarta dezena, nós queremos pedir a Jesus Cristo, nosso Senhor, pelos doentes, por todos aqueles que são em especial amigo da nossa rádio, que hoje está passando pelo flagelo de uma enfermidade, que está passando por essa provação, você que está vivendo esse momento de provação na área da sua saúde, que é física, que é emocional, que é espiritual, que o Senhor nosso Deus, na sua infinita misericórdia, te dê a vitória. A vitória. Jesus muitas vezes diz assim para aquele que ele havia curado. Ele falou assim, ó: a tua fé te salvou. Que você seja uma mulher de fé. Que nesse momento em que você está vivendo, você possa entregar tudo ao Senhor. Que você seja um homem de coragem e de fé. Que tudo aquilo que você está passando, que o Senhor está contigo. O Senhor vive em ti, por toda a missão, por todo o trabalho, por todo o cuidado que você tem pela obra do Senhor. Que o Senhor te conceda a graça da cura, que essa tarde da misericórdia seja a tarde da sua libertação. Eterno Pai, eu vos ofereço o corpo e o sangue, a alma e a divindade de vosso diletíssimo Filho, nosso Senhor Jesus Cristo, em expiação dos nossos pecados e os do mundo inteiro. Pela sua dolorosa paixão,
1: tende misericórdia de nós e do mundo inteiro.
0: Pela sua dolorosa paixão,
1: tende misericórdia de nós e do mundo inteiro.
0: Pela sua dolorosa paixão,
1: tende misericórdia de nós e do mundo inteiro.
0: Pela sua dolorosa paixão,
1: tende misericórdia de nós e do mundo inteiro.
0: Pela sua dolorosa paixão,
1: tende misericórdia de nós e do mundo inteiro.
0: Pela sua dolorosa paixão,
1: tende misericórdia de nós e do mundo inteiro.
0: Pela sua dolorosa paixão,
1: tende misericórdia de nós e do mundo inteiro.
0: Pela sua dolorosa paixão,
1: tende misericórdia de nós e do mundo inteiro.
0: Pela sua dolorosa paixão,
1: tende misericórdia de nós e do mundo inteiro.
0: Pela sua dolorosa paixão,
1: tende misericórdia de nós e do mundo inteiro.
0: Ó sangue e água
1: que jorraste do coração de Jesus como fonte de misericórdia para nós, eu confio em vós.

0: E nessa nossa quinta dezena, nós queremos pedir a Jesus misericordioso que olhe pelo Santo Padre o Papa, olhe pelas orações pessoais do Santo Padre o Papa Leão, olhe pelo nosso Papa. Pedimos pelo nosso cardeal, em especial o cardeal do Rio de Janeiro, e nele pedimos por todos os cardeais, pedimos pelos nossos bispos, de forma muito carinhosa e especial, reza pelo padre da sua paróquia, reza pelo padre que hoje assume a missão na sua paróquia, reza pelo padre que batizou você, que quer esteja vivo ou que já esteja na eternidade, reze por ele, reze pelo padre que você conhece, que hoje possa estar vivendo uma grande tribulação, que hoje está vivendo uma angústia, que hoje está sendo afetado diretamente na sua vocação, no seu chamado. Reze por esse padre que está angustiado, talvez por uma calúnia, talvez por uma fragilidade afetiva, talvez por uma provação, um desencontro com seu bispo, com as suas autoridades. Reze por o seu padre, reza por cada religiosa, por cada religioso, reza pelos seminaristas, em especial os seminaristas que são seus amigos, reze pelas vocações sacerdotais e religiosa, reza por todas as religiosas, as freiras que estão diretamente nas missões, reze por aqueles leigos e leigas que hoje precisam das suas orações diante das lutas que estão passando, diante das provações que possam estar vivendo. Reze por essa parte da igreja tão importante, que são os leigos e leigas que dão verdadeiramente vida à igreja. Nós padres damos a força espiritual pelas nossas orações. Vocês leigos dão a força da missão, do seu trabalho, do seu carisma, da sua vocação, colocando a serviço da Santa Igreja. Por isso, nessa quinta dezena, nós rezamos por todos aqueles que hoje suplicam, pedem a Deus a graça de um novo na vocação. Eterno Pai, eu vos ofereço o corpo e o sangue, a alma e a divindade de vosso diletíssimo Filho, nosso Senhor Jesus Cristo, em expiação dos nossos pecados e os do mundo inteiro. Pela sua dolorosa paixão,
1: tende misericórdia de nós e do mundo inteiro.
0: Pela sua dolorosa paixão,
1: tende misericórdia de nós e do mundo inteiro.
0: Pela sua dolorosa paixão,
1: tende misericórdia de nós e do mundo inteiro.
0: Pela sua dolorosa paixão,
1: tende misericórdia de nós e do mundo inteiro.
0: Pela sua dolorosa paixão,
1: tende misericórdia de nós e do mundo inteiro.
0: Pela sua dolorosa paixão,
1: tende misericórdia de nós e do mundo inteiro.
0: Pela sua dolorosa paixão,
1: tende misericórdia de nós e do mundo inteiro.
0: Pela sua dolorosa paixão,
1: tende misericórdia de nós e do mundo inteiro.
0: Pela sua dolorosa paixão,
1: tende misericórdia de nós e do mundo inteiro.
0: Pela sua dolorosa paixão,
1: tende misericórdia de nós e do mundo inteiro.
0: Ó sangue e água que jorraste do coração de Jesus como fonte de misericórdia para nós, eu confio em vós. Deus Santo, Deus forte, Deus imortal, tende piedade de nós e do mundo inteiro. Deus Santo, Deus forte, Deus imortal, tende piedade de nós e do mundo inteiro. Deus Santo, Deus forte,
2: Deus imortal, tende piedade de nós e do mundo inteiro.
3: Levanta-se, Deus, por intercessão da bem-aventurada Virgem Maria, de São Miguel Arcanjo e de todas as milícias celestes, que sejam dispersos seus inimigos e fuja de sua face todos que vos odeiam. Antes de dar a bênção, quero agradecer a você que nos acompanhou pela Rádio Catedral. Atento à nossa meta, por favor, nos ajude a terminar, a chegarmos a 100% da nossa meta. Por favor, eu vos imploro que o seu coração animado, caridoso, nos ajude a chegar à meta deste mês. Vos peço, por caridade, caridade, nós padres e diáconos que estamos aqui trabalhando na Rádio Catedral, oferecemos com amor o nosso trabalho para a Rádio Catedral. E com o mesmo amor, essa rádio tem funcionários e que precisam ser sustentados. E é o seu algo a mais, a sua amizade com a nossa rádio, que faz com que, de fato, nós consigamos chegar à meta e os funcionários poderem levar o sustento para a sua casa com a sua caridade. Por isso eu te peço, cuide da Rádio Catedral. E te peço, já te agradecendo por todo o zelo que você tem para com a nossa Rádio Catedral. Vamos dar aquele grito bem bonito. Vamos dar a bênção primeiro? Vamos dar a bênção? E logo depois da bênção, vamos dar aquele grito bem bonito. O Senhor esteja convosco.
1: Ele está no meio de nós.
3: Que por intercessão de Santa Faustina, que por intercessão de São José e da Santíssima Virgem Maria, abençoe-vos o Deus Todo-Poderoso, o Pai, o Filho e o Espírito Santo.
1: Amém.
3: A nossa igreja é
1: linda!
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0: em Deus Pai Todo-Poderoso, Criador do céu e da terra, e em Jesus Cristo, seu único Filho, nosso Senhor, que foi concebido pelo poder do Espírito Santo, nasceu da Virgem Maria, padeceu sob Pôncio Pilatos, foi crucificado, morto e sepultado, desceu à mansão dos mortos, ressuscitou ao terceiro dia, subiu aos céus e está sentado à direita de Deus Pai Todo-Poderoso, onde há de vir a julgar os vivos e os mortos. Creio no Espírito Santo, na Santa Igreja Católica, na comunhão dos santos, na remissão dos pecados, na ressurreição da carne, na vida eterna. Amém. Pai nosso que estais no céu, santificado seja o vosso nome. Venha a nós o vosso reino, seja feita a vossa vontade, assim na terra como no céu.
1: O pão nosso de cada dia nos dai hoje. Perdoai-nos as nossas ofensas, assim como nós perdoamos a quem nos tem ofendido. E não nos deixeis cair em tentação, mas livrai-nos do mal. Amém.
0: Ave Maria, cheia de graça, o Senhor é convosco. Bendita sois vós entre as mulheres, e bendito é o fruto do vosso ventre, Jesus.
1: Santa Maria, Mãe de Deus, rogai por nós, pecadores, agora e na hora de nossa morte. Amém.
0: Ave Maria, cheia de graça, o Senhor é convosco. Bendita sois vós entre as mulheres, e bendito é o fruto do vosso ventre, Jesus.
1: Santa Maria, Mãe de Deus, rogai por nós, pecadores, agora e na hora de nossa morte. Amém.
0: Ave Maria, cheia de graça, o Senhor é convosco. Bendita sois vós entre as mulheres, e bendito é o fruto do vosso ventre, Jesus.
1: Santa

0: Pai nosso que estais no céu, santificado seja o vosso nome. Venha a nós o vosso reino, seja feita a vossa vontade, assim na terra como no céu.
1: O pão nosso de cada dia nos dai hoje. Perdoai-nos as nossas ofensas, assim como nós perdoamos a quem nos tem ofendido. E não nos deixeis cair em tentação, mas livrai-nos do mal. Amém.
0: Ave Maria, cheia de graça, o Senhor é convosco. Bendita sois vós entre as mulheres, e bendito é o fruto do vosso ventre, Jesus.
1: Santa Maria, Mãe de Deus, rogai por nós, pecadores, agora e na hora de nossa morte. Amém.
0: Ave Maria, cheia de graça, o Senhor é convosco. Bendita sois vós entre as mulheres, e bendito é o fruto do vosso ventre, Jesus.
1: Santa Maria, Mãe de Deus, rogai por nós, pecadores, agora e na hora de nossa morte. Amém.
0: Ave Maria, cheia de graça, o Senhor é convosco. Bendita sois vós entre as mulheres, e bendito é o fruto do vosso ventre, Jesus.
1: Santa Maria, Mãe de Deus, rogai por nós, pecadores, agora e na hora de nossa morte. Amém.
0: Ave Maria, cheia de graça, o Senhor é convosco. Bendita sois vós entre as mulheres, e bendito é o fruto do vosso ventre, Jesus.
1: Santa Maria, Mãe de Deus, rogai por nós, pecadores, agora e na hora de nossa morte. Amém.
0: Ave Maria, cheia de graça, o Senhor é convosco. Bendita sois vós entre as mulheres, e bendito é o fruto do vosso ventre, Jesus.
1: Santa Maria, Mãe de Deus, rogai por nós, pecadores, agora e na hora de nossa morte. Amém.
0: Ave Maria, cheia de graça, o Senhor é convosco. Bendita sois vós entre as mulheres, e bendito é o fruto do vosso ventre, Jesus.
1: Santa Maria, Mãe de Deus, rogai por nós, pecadores, agora e na hora de nossa morte. Amém.
0: Ave Maria, cheia de graça, o Senhor é convosco. Bendita sois vós entre as mulheres, e bendito é o fruto do vosso ventre, Jesus.
1: Santa Maria, Mãe de Deus, rogai por nós, pecadores, agora e na hora de nossa morte. Amém.
0: Ave Maria, cheia de graça, o Senhor é convosco. Bendita sois vós entre as mulheres, e bendito é o fruto do vosso ventre, Jesus.
1: Santa Maria, Mãe de Deus, rogai por nós, pecadores, agora e na hora de nossa morte. Amém.
0: Ave Maria, cheia de graça, o Senhor é convosco. Bendita sois vós entre as mulheres, e bendito é o fruto do vosso ventre, Jesus.
1: Santa Maria, Mãe de Deus, rogai por nós, pecadores, agora e na hora de nossa morte. Amém.
0: Ave Maria, cheia de graça, o Senhor é convosco. Bendita sois vós entre as mulheres, e bendito é o fruto do vosso ventre, Jesus.
1: Santa Maria, Mãe de Deus, rogai por nós, pecadores, agora e na hora de nossa morte. Amém.
0: Glória ao Pai, ao Filho e ao Espírito Santo,
1: como era no princípio, agora e sempre. Amém.

0: Pai nosso que estais no céu, santificado seja o vosso nome. Venha a nós o vosso reino, seja feita a vossa vontade, assim na terra como no céu.
1: O pão nosso de cada dia nos dai hoje. Perdoai-nos as nossas ofensas, assim como nós perdoamos a quem nos tem ofendido. E não nos deixeis cair em tentação, mas livrai-nos do mal. Amém.
0: Ave Maria, cheia de graça, o Senhor é convosco. Bendita sois vós entre as mulheres, e bendito é o fruto do vosso ventre, Jesus.
1: Santa Maria, Mãe de Deus, rogai por nós, pecadores, agora e na hora de nossa morte. Amém.
0: Ave Maria, cheia de graça, o Senhor é convosco. Bendita sois vós entre as mulheres, e bendito é o fruto do vosso ventre, Jesus.
1: Santa Maria, Mãe de Deus, rogai por nós, pecadores, agora e na hora de nossa morte. Amém.
0: Ave Maria, cheia de graça, o Senhor é convosco. Bendita sois vós entre as mulheres, e bendito é o fruto do vosso ventre, Jesus.
1: Santa Maria, Mãe de Deus, rogai por nós, pecadores, agora e na hora de nossa morte. Amém.
0: Ave Maria, cheia de graça, o Senhor é convosco. Bendita sois vós entre as mulheres, e bendito é o fruto do vosso ventre, Jesus.
1: Santa Maria, Mãe de Deus, rogai por nós, pecadores, agora e na hora de nossa morte. Amém.
0: Ave Maria, cheia de graça, o Senhor é convosco. Bendita sois vós entre as mulheres, e bendito é o fruto do vosso ventre, Jesus.
1: Santa Maria, Mãe de Deus, rogai por nós, pecadores, agora e na hora de nossa morte. Amém.
0: Ave Maria, cheia de graça, o Senhor é convosco. Bendita sois vós entre as mulheres, e bendito é o fruto do vosso ventre, Jesus.
1: Santa Maria, Mãe de Deus, rogai por nós, pecadores, agora e na hora de nossa morte. Amém.
0: Ave Maria, cheia de graça, o Senhor é convosco. Bendita sois vós entre as mulheres, e bendito é o fruto do vosso ventre, Jesus.
1: Santa Maria, Mãe de Deus, rogai por nós, pecadores, agora e na hora de nossa morte. Amém.
0: Ave Maria, cheia de graça, o Senhor é convosco. Bendita sois vós entre as mulheres, e bendito é o fruto do vosso ventre, Jesus.
1: Santa Maria, Mãe de Deus, rogai por nós, pecadores, agora e na hora de nossa morte. Amém.
0: Ave Maria, cheia de graça, o Senhor é convosco. Bendita sois vós entre as mulheres, e bendito é o fruto do vosso ventre, Jesus.
1: Santa Maria, Mãe de Deus, rogai por nós, pecadores, agora e na hora de nossa morte. Amém.
0: Ave Maria, cheia de graça, o Senhor é convosco. Bendita sois vós entre as mulheres, e bendito é o fruto do vosso ventre, Jesus.
1: Santa Maria, Mãe de Deus, rogai por nós, pecadores, agora e na hora de nossa morte. Amém.
0: Glória ao Pai, ao Filho e ao Espírito Santo,
1: como era no princípio, agora e sempre. Amém.

0: Pai nosso que estais no céu, santificado seja o vosso nome. Venha a nós o vosso reino, seja feita a vossa vontade, assim na terra como no céu.
1: O pão nosso de cada dia nos dai hoje. Perdoai-nos as nossas ofensas, assim como nós perdoamos a quem nos tem ofendido. E não nos deixeis cair em tentação, mas livrai-nos do mal. Amém.
0: Ave Maria, cheia de graça, o Senhor é convosco. Bendita sois vós entre as mulheres e bendito é o fruto do vosso ventre, Jesus.
1: Santa Maria, Mãe de Deus, rogai por nós, pecadores, agora e na hora de nossa morte. Amém.
0: Ave Maria, cheia de graça, o Senhor é convosco. Bendita sois vós entre as mulheres e bendito é o fruto do vosso ventre, Jesus.
1: Santa Maria, Mãe de Deus, rogai por nós, pecadores, agora e na hora de nossa morte. Amém.
0: Ave Maria, cheia de graça, o Senhor é convosco. Bendita sois vós entre as mulheres e bendito é o fruto do vosso ventre, Jesus.
1: Santa Maria, Mãe de Deus, rogai por nós, pecadores, agora e na hora de nossa morte. Amém.
0: Ave Maria, cheia de graça, o Senhor é convosco. Bendita sois vós entre as mulheres e bendito é o fruto do vosso ventre, Jesus.
1: Santa Maria, Mãe de Deus, rogai por nós, pecadores, agora e na hora de nossa morte. Amém.
0: Ave Maria, cheia de graça, o Senhor é convosco. Bendita sois vós entre as mulheres, e bendito é o fruto do vosso ventre, Jesus.
1: Santa Maria, Mãe de Deus, rogai por nós, pecadores, agora e na hora de nossa morte. Amém.
0: Ave Maria, cheia de graça, o Senhor é convosco. Bendita sois vós entre as mulheres, e bendito é o fruto do vosso ventre, Jesus.
1: Santa Maria, Mãe de Deus, rogai por nós, pecadores, agora e na hora de nossa morte. Amém.
0: Ave Maria, cheia de graça, o Senhor é convosco. Bendita sois vós entre as mulheres e bendito é o fruto do vosso ventre, Jesus.
1: Santa Maria, Mãe de Deus, rogai por nós, pecadores, agora e na hora de nossa morte. Amém.
0: Ave Maria, cheia de graça, o Senhor é convosco. Bendita sois vós entre as mulheres e bendito é o fruto do vosso ventre, Jesus.
1: Santa Maria, Mãe de Deus, rogai por nós, pecadores, agora e na hora de nossa morte. Amém.
0: Ave Maria, cheia de graça, o Senhor é convosco. Bendita sois vós entre as mulheres e bendito é o fruto do vosso ventre, Jesus.
1: Santa Maria, Mãe de Deus, rogai por nós, pecadores, agora e na hora de nossa morte. Amém.
0: Ave Maria, cheia de graça, o Senhor é convosco. Bendita sois vós entre as mulheres e bendito é o fruto do vosso ventre, Jesus.
1: Santa Maria, Mãe de Deus, rogai por nós, pecadores, agora e na hora de nossa morte. Amém.
0: Glória ao Pai, ao Filho e ao Espírito Santo.

0: Pai nosso que estais no céu, santificado seja o vosso nome. Venha a nós o vosso reino, seja feita a vossa vontade, assim na terra como no céu.
1: O pão nosso de cada dia nos dai hoje. Perdoai-nos as nossas ofensas, assim como nós perdoamos a quem nos tem ofendido. E não nos deixeis cair em tentação, mas livrai-nos do mal. Amém.
0: Ave Maria, cheia de graça, o Senhor é convosco. Bendita sois vós entre as mulheres, e bendito é o fruto do vosso ventre, Jesus.
1: Santa Maria, Mãe de Deus, rogai por nós, pecadores, agora e na hora de nossa morte. Amém.
0: Ave Maria, cheia de graça, o Senhor é convosco. Bendita sois vós entre as mulheres, e bendito é o fruto do vosso ventre, Jesus.
1: Santa Maria, Mãe de Deus, rogai por nós, pecadores, agora e na hora de nossa morte. Amém.
0: Ave Maria, cheia de graça, o Senhor é convosco. Bendita sois vós entre as mulheres, e bendito é o fruto do vosso ventre, Jesus.
1: Santa Maria, Mãe de Deus, rogai por nós, pecadores, agora e na hora de nossa morte. Amém.
0: Ave Maria, cheia de graça, o Senhor é convosco. Bendita sois vós entre as mulheres, e bendito é o fruto do vosso ventre, Jesus.
1: Santa Maria, Mãe de Deus, rogai por nós, pecadores, agora e na hora de nossa morte. Amém.
0: Ave Maria, cheia de graça, o Senhor é convosco. Bendita sois vós entre as mulheres, e bendito é o fruto do vosso ventre, Jesus.
1: Santa Maria, Mãe de Deus, rogai por nós, pecadores, agora e na hora de nossa morte. Amém.
0: Ave Maria, cheia de graça, o Senhor é convosco. Bendita sois vós entre as mulheres, e bendito é o fruto do vosso ventre, Jesus.
1: Santa Maria, Mãe de Deus, rogai por nós, pecadores, agora e na hora de nossa morte. Amém.
0: Ave Maria, cheia de graça, o Senhor é convosco. Bendita sois vós entre as mulheres, e bendito é o fruto do vosso ventre, Jesus.
1: Santa Maria, Mãe de Deus, rogai por nós, pecadores, agora e na hora de nossa morte. Amém.
0: Ave Maria, cheia de graça, o Senhor é convosco. Bendita sois vós entre as mulheres, e bendito é o fruto do vosso ventre, Jesus.
1: Santa Maria, Mãe de Deus, rogai por nós, pecadores, agora e na hora de nossa morte. Amém.
0: Ave Maria, cheia de graça, o Senhor é convosco. Bendita sois vós entre as mulheres, e bendito é o fruto do vosso ventre, Jesus.
1: Santa Maria, Mãe de Deus, rogai por nós, pecadores, agora e na hora de nossa morte. Amém.
0: Ave Maria, cheia de graça, o Senhor é convosco. Bendita sois vós entre as mulheres, e bendito é o fruto do vosso ventre, Jesus.
1: Santa Maria, Mãe de Deus, rogai por nós, pecadores, agora e na hora de nossa morte. Amém.
0: Glória ao Pai, ao Filho e ao Espírito Santo,
1: como era no princípio, agora e sempre. Amém.

0: Pai nosso que estais nos céus, santificado seja o vosso nome. Venha a nós o vosso reino, seja feita a vossa vontade, assim na terra como no céu.
1: O pão nosso de cada dia nos dai hoje. Perdoai-nos as nossas ofensas, assim como nós perdoamos a quem nos tem ofendido. E não nos deixeis cair em tentação, mas livrai-nos do mal. Amém.
0: Ave Maria, cheia de graça, o Senhor é convosco. Bendita sois vós entre as mulheres e bendito é o fruto do vosso ventre, Jesus.
1: Santa Maria, Mãe de Deus, rogai por nós, pecadores, agora e na hora de nossa morte. Amém.
0: Ave Maria, cheia de graça, o Senhor é convosco. Bendita sois vós entre as mulheres e bendito é o fruto do vosso ventre, Jesus.
1: Santa Maria, Mãe de Deus, rogai por nós, pecadores, agora e na hora de nossa morte. Amém.
0: Ave Maria, cheia de graça, o Senhor é convosco. Bendita sois vós entre as mulheres e bendito é o fruto do vosso ventre, Jesus.
1: Santa Maria, Mãe de Deus, rogai por nós, pecadores, agora e na hora de nossa morte. Amém.
0: Ave Maria, cheia de graça, o Senhor é convosco. Bendita sois vós entre as mulheres e bendito é o fruto do vosso ventre, Jesus.
1: Santa Maria, Mãe de Deus, rogai por nós, pecadores, agora e na hora de nossa morte. Amém.
0: Ave Maria, cheia de graça, o Senhor é convosco. Bendita sois vós entre as mulheres e bendito é o fruto do vosso ventre, Jesus.
1: Santa Maria, Mãe de Deus, rogai por nós, pecadores, agora e na hora de nossa morte. Amém.
0: Ave Maria, cheia de graça, o Senhor é convosco. Bendita sois vós entre as
1: agora e na hora de nossa morte. Amém.
0: Ave Maria, cheia de graça, o Senhor é convosco.

0: convosco. Bendita sois vós entre as mulheres e bendito é o fruto do vosso ventre, Jesus.
1: Santa Maria, Mãe de Deus, rogai por nós, pecadores, agora e na hora de nossa morte. Amém.
0: Ave Maria, cheia de graça, o Senhor é convosco. Bendita sois vós entre as mulheres e bendito é o fruto do vosso ventre, Jesus.
1: Santa Maria, Mãe de Deus, rogai por nós, pecadores,

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Olá, ouvintes da Rádio Catedral FM 106,7. Estamos iniciando o programa Jesus é Bom Demais, programa da Casa do Padre Cardeal Câmara. E estamos no dia 24 de julho, 24 de julho de 2026. Dia da 16ª semana do tempo comum. Forte abraço em vocês e desejando que a graça divina e a paz do nosso Senhor estejam sempre em nossa vida, em nossos lares e por onde andarmos, e acolhendo sempre a palavra de Deus e abraçando a sua misericórdia, abraçando com fé, bastante otimismo e muita esperança mesmo. Sou o padre José Lucena, da Casa do Padre Cardeal Câmara, que fica na Avenida Paulo de Fronten, número 568 Fundos. Fica lá no bairro do Rio Comprido, fica ao lado do Seminário São José, justamente. E hoje, quem me protege e me ampara é o meu Deus, é o Senhor quem sustenta a minha vida. Quero ofertar-vos o meu sacrifício de coração e com muita alegria. Louvemos ao Senhor e lhe peçamos um coração sempre dócil à sua palavra. Nossa Senhora Aparecida também intercede a Deus por nós, que assim seja. E vamos oferecer o programa de hoje para todos os padres, as irmãs, os religiosos e religiosas, e quem está se preparando para a vida religiosa e também sacerdotal. Tudo de bom para vocês, muita fé e muita perseverança. Forte abraço e que a mão de Deus, a mão divina, vos ampare e proteja em toda a sua jornada, em toda a sua boa caminhada. Louvado seja o nosso bom e querido Jesus na vida de vocês. Vamos escutar a música Oração pela Família, Jacques Trevisan.

0: Muito bom, já voltamos e temos uma mensagem da Casa do Padre para nós hoje. Mensagem da Casa do Padre mais uma vez. Vamos abrir o nosso ser. Se você quer agradar a Deus, então seja piedoso, ajude a quem precisa e seja também caridoso com as pessoas pobres, aquelas pessoas sem recursos. Seja do bem, siga o bem, que a sua vida será sempre gloriosa. Tudo de bom e muito progresso em sua vida. Rezemos neste momento a invocação do Divino Espírito Santo. Neste momento, e vamos pedir ao nosso bom Deus, vamos pedir muita fé, muita perseverança, e que a fé permaneça em nós e nos mantenha sempre firmes. Reza ao Divino Espírito Santo. Vinde, Espírito Santo, enchei os corações dos vossos fiéis e acendei neles o fogo do vosso amor. Enviai o vosso Espírito e tudo será criado e renovareis a face da terra. Oremos, ó Deus, que instruíste os corações dos vossos fiéis com a luz do Espírito Santo. Fazei que apreciemos retamente todas as coisas segundo o mesmo Espírito, e gozemos sempre da sua consolação, por Cristo Senhor nosso. Amém. Muito bom, depois da reza da invocação ao Divino Espírito Santo, vamos, neste momento, vamos também rezar um Pai Nosso, vamos rezar uma Ave Maria juntos. Pai nosso que estás no céu, santificado seja o vosso nome, venha a nós o vosso reino, seja feita a vossa vontade, assim na terra como no céu. Pão nosso de cada dia nos dai hoje, perdoai-nos as nossas ofensas, assim como nós perdoamos a quem nos tem ofendido, e não nos deixeis cair em tentação, mas livrai-nos do mal. Amém. Ave Maria, cheia de graça, o Senhor é convosco. Bendita sois vós entre as mulheres, bendito é o fruto do vosso ventre, Jesus. Santa Maria, Mãe de Deus, rogai por nós, pecadores, agora e na hora de nossa morte. Amém. Muito bom. E depois da reza do Pai Nosso e também dessa Ave Maria, pedindo ao nosso bom Deus por nós, vamos proclamar, não vamos agora fazer a oração do abandono. Justamente chegou a hora da oração do abandono de São Carlos de Foucault. Logo em seguida, depois da oração, vamos proclamar o Evangelho de hoje e logo após fazer o seu resumo. Oração do abandono de São Carlos de Foucault. Meu Pai, a vós me abandono, fazei de mim o que quiserdes. Que de mim fizerdes, eu vos agradeço. Estou pronto para tudo, aceito tudo, contanto que a vossa vontade se faça em mim e em todas as vossas criaturas. Não quero outra coisa, meu Deus. Entrego minha vida em vossas mãos, eu vou-la dou, meu Deus, com todo o amor do meu coração, porque eu vos amo. Porque é para mim uma necessidade de amor, dar-me. Entregar-me em vossas mãos sem medida, com infinita confiança, porque sois meu Pai. Muito bom, depois da oração do abandono de São Carlos de Foucault, vamos fazer agora a proclamação do Evangelho de hoje. O Evangelho de hoje é de São Mateus, capítulo 13, versículo do 18 ao 23. O Senhor esteja convosco. Ele está no meio de nós. Proclamação do Evangelho de Jesus Cristo, segundo Mateus. Glória a vós, Senhor. Naquele tempo, disse Jesus aos seus discípulos: ouvi a parábola do semeador. Todo aquele que ouve a palavra do reino e não a compreende, vem o maligno e rouba o que foi semeado em seu coração. Este é o que foi semeado à beira do caminho. A semente que caiu em terreno pedregoso é aquele que ouve a palavra e logo a recebe com alegria, mas ele não tem raiz em si mesmo. E é de momento, quando chega o sofrimento ou a perseguição por causa da palavra, ele desiste logo. A semente que caiu no meio dos espinhos é aquele que ouve a palavra, mas as preocupações do mundo e a ilusão da riqueza sufocam a palavra e ele não dá fruto. A semente que caiu em boa terra é aquele que ouve a palavra e a compreende, Esse produz fruto, um dá 100, outro dá 60 e outro dá 30. Palavra da salvação, glória a vós, Senhor.
1: A parábola de hoje, do semeador que Jesus contou, nos mostra de que modo a palavra de Deus é viva e eficaz em nossa vida. Não há nenhum lugar nem coração em que a palavra de Deus seja semeada e que ela não possa produzir frutos. Só não pode acontecer que a palavra anunciada seja negligenciada. Por isso, a parábola nos explica hoje quais são os inimigos da palavra de Deus, o que realmente a impede em nossa vida de produzir os frutos. A primeira coisa que impede a palavra de Deus de produzir frutos em nossa vida é a distração. Significa não ouvir a palavra de Deus com a devida atenção que ela merece e não saber retê-la em nosso coração. Quantas das vezes estamos distraídos e apavorados e até avoados mesmos? Estamos em outro mundo enquanto lemos, meditamos e ouvimos a palavra que está vindo ao nosso encontro. Quantas das vezes deixamos que mesmo ao ouvirmos a palavra de Deus, o passarinho da distração venha e roube a palavra semeada em nosso coração. Algumas das vezes nós damos atenção para tantas outras coisas e não nos concentramos no essencial. Basta ver quando saímos de uma igreja, muitas das vezes nem nos lembramos qual foi o evangelho proclamado. A distração é um inimigo a ser vencido e combatido para que a palavra de Deus seja viva e eficaz em toda a nossa vida. Outro inimigo da palavra de Deus de produzir frutos em nossa vida é a nossa instabilidade pessoal e também emocional. Nós, muitas das vezes, temos boa vontade, dinamismo e acolhemos com amor e alegria a palavra que nos é dada, mas quando as dificuldades, sofrimentos e as perseguições batem à nossa porta, nós desistimos. Um outro inimigo da palavra de Deus de produzir frutos em nós são as preocupações. Estas vêm com diversas capas e em várias maneiras. Pode ser a preocupação com as coisas do mundo, quando tentamos agradá-lo e fazer o que ele faz, o que ele pede. Podem ser também as ilusões com o mundo, com as riquezas, com o prazer, com os bens materiais, com o consumismo até, etc. Achamos linda a palavra de Deus, mas quando vem outras coisas mais interessantes ao nosso encontro, nós a deixamos de lado e essa palavra não produz frutos em nossa vida. Combatamos a distração e também a instabilidade emocional e outras preocupações com o mundo e as ilusões com a riqueza para que a palavra de Deus ela seja viva e eficaz em nossa vida e possa produzir muitos frutos. Louvado seja nosso Senhor Jesus Cristo.
0: Muito bom, já voltamos e agora vamos escutar a música Deus Está Aqui com o padre Fábio de Melo.
2: Que toda honra e toda glória sejam dadas a ele.

Muito bem, estamos de volta, rezemos agora a nossa prece de confiança no nosso bom Deus. Prece de confiança, vamos pedir ao nosso bom Deus muita paz e muita saúde para nós. Meu Deus, meu Pai, meu eterno viver, vós sois a razão de tudo que existe em mim. Eu vos louvo com todo o amor do meu ser, Pai de bondade. Em ti se encontra a minha força, o meu abrigo, a minha fortaleza. O meu coração é teu, com todo o amor que há dentro de mim. Vós sois o meu rochedo, em ti está todo o meu amparo. Eu confio em ti, hoje e sempre. Agora, neste momento, e a qualquer hora do dia ou da noite. Senhor, meu Deus, caminha comigo, dá-me a vossa proteção. Ó luz divina, meu Deus amoroso, viver em ti é o que eu mais quero. Será sempre o meu desejo. Eu te amo, eu te venero, meu Deus, meu Pai, meu Deus fiel. Glória ao Pai, ao Filho e ao Espírito Santo, como era no princípio, agora e sempre. Amém. Já estamos chegando no momento de fazer a consagração da Rádio Catedral a Nossa Senhora Aparecida. E vamos fazer esta consagração, Nossa Senhora Aparecida da nossa Rádio Catedral, mais uma vez, juntamente com todos os seus colaboradores, todos os seus ouvintes, muito obrigado pela ajuda de vocês, ajuda mensal para a manutenção da nossa Rádio Catedral. Vamos também fazer a consagração com todos os comunicadores, os operadores da rádio, mais uma vez com todos os seus funcionários e funcionárias e juntamente com toda a diretoria. Ouvintes, vamos nos consagrar juntos com as nossas famílias. Vamos pedir a Nossa Senhora. Ó minha Senhora e minha Mãe, eu me ofereço todo a vós. E em prova da minha devoção para convosco, vos consagro neste dia meus olhos, meus ouvidos, minha boca, meu coração e todo o meu ser. Porque assim eu sou vosso, ó incomparável Mãe. Guardai-me e defendei-me como coisa e propriedade vossa, como filhos e filhas, porque nós vos amamos. Glória ao Pai, ao Filho e ao Espírito Santo, como era no princípio, agora e sempre.

0: também.
1: É, e já estamos terminando o programa Jesus é Bom Demais, que é o programa da Casa do Padre Cardeal Câmara. Ouvintes, mais uma vez, vamos agradecer ao nosso Senhor Jesus pelo programa de hoje e agradecer sempre ao nosso bom Jesus em toda a nossa vida, sempre pedindo a intercessão também de Nossa Senhora Aparecida por nós, junto ao seu amado, seu querido filho. Forte abraço em vocês, muita paz, serenidade e um ótimo dia. E até o nosso próximo programa, se Deus quiser. Um abração, tudo de bom para vocês.

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0: Em nome do Pai, do Filho e do Espírito Santo, amém. Que a paz do Senhor esteja com todos vocês, caríssimos amigos e irmãos. Nós estamos pensando algumas frases da nossa nota, da nossa carta dos bispos do Estado do Rio de Janeiro a todo o nosso povo e as pessoas de boa vontade sobre as próximas eleições, né? E nós falamos que um discernimento deve ser o compromisso com a dignidade humana. E justamente fala que esse compromisso se traduz na promoção de políticas públicas que assegurem saúde integral, a educação de qualidade, moradia digna, segurança pública, proteção ambiental, valorização da família e atenção especial aos mais vulneráveis. Ou seja, meus irmãos e irmãs, que tem uma lista para que cada um possa ver se o seu candidato tem provado que é essa grande preocupação dele. Não é apenas sobre um poder que quer ter, né, político, mas que é o bem do povo, o bem das pessoas, não é? Da maneira que a gente possa refletir sobre isso, não é? E falamos ainda que no contexto do Estado do Rio de Janeiro, os desafios são particularmente urgentes. Nosso Estado vive uma grave crise institucional que nos entristece e envergonha. É muito triste ver isso, ou seja, nosso Estado, com tantas situações que poderiam projetá-lo enquanto uma cultura e uma tradição que existe, e com tudo que existe também de potencialidade de fazer o bem ao seu povo, um povo com dignidade, no entanto, tem uma grave crise institucional. Várias situações federais, estaduais, municipais, legislativas, executivo, judiciário, uma grave crise que nos entristece e envergonha. Não é isso que nós queríamos para o nosso Estado. Nos entristece a situação que está. Nós somos chamados a querer um Estado com dignidade, que trabalhe com dignidade também para todos, né? Que seja respeitado também no âmbito nacional, né? São desafios que pesam sobre a consciência dos eleitores e dos futuros governantes para a busca e a construção de uma realidade marcada pela paz, pelo bem de todos, especialmente dos mais fragilizados. Nós continuamos com tantas situações de pobreza, de falta de dignidade humana, né? Quantas situações que existem que nos entristecem. As crises morais, políticas e socioeconômicas, somadas à corrupção, ao favorecimento, à violência verbal e à disseminação de informações falsas, contribuem para o descrédito da política. Quanto mais nós vemos isso, mais as pessoas acham que não tem nada mais a fazer. Que o desânimo, a frustração e a falta de perspectiva podem conduzir à omissão e ao desperdício do voto ou à abstenção. O compromisso eleitoral faz parte da responsabilidade cidadã e da vocação cristã de promover a dignidade humana e a justiça social. Nós precisamos votar com consciência e trabalhar para que seja votado as pessoas que também que assim vivem. Nosso Estado necessita de projetos consistentes e de longo prazo voltados para o enfrentamento da violência e da ausência do poder público em muitas regiões da cidade e do Estado, a melhoria da educação e a prevenção de catástrofes climáticas, entre outras demandas que afetam diretamente a vida da população. E que, meus irmãos e irmãs, Papa Leão XIV, na sua encíclica Magnífica Humanitas, ele fala: se não quisermos no futuro pedir perdão por termos sido infiéis ao tesouro da dignidade humana que a nossa fé encerra, cabe-nos hoje ser diretos e firmes, ter coragem de falar da verdade e também nos corresponsabilizar com a verdade. Não irmos atrás de emocionalismos, de fanatismos, mas ter com essa consciência de olharmos com toda a tranquilidade o que pode ser o bem do país e também do nosso Estado, não é? Palavras da nossa reflexão e da nossa carta sobre as próximas eleições. Nós voltaremos a falar um pouquinho sobre ela nesse mês que antecede aí as convenções partidárias. Agora rezemos. Música. O anjo do Senhor anunciou a Maria e ela concebeu do Espírito Santo. Ave Maria, cheia de graça, o Senhor é convosco, bendita sois vós entre as mulheres e bendito é o fruto do vosso ventre, Jesus. Santa Maria, Mãe de Deus, rogai por nós, pecadores, agora e na hora de nossa morte. Amém. Eis aqui a serva do Senhor, faça-se em mim segundo a vossa palavra. Ave Maria, cheia de graça, o Senhor é convosco, bendita sois vós entre as mulheres, e bendito é o fruto do vosso ventre, Jesus. Santa Maria, Mãe de Deus, rogai por nós, pecadores, agora e na hora de nossa morte. Amém. E o Verbo se fez carne e habitou entre nós. Ave Maria, cheia de graça, o Senhor é convosco, bendita sois vós entre as mulheres, e bendito é o fruto do vosso ventre, Jesus. Santa Maria, Mãe de Deus, rogai por nós, pecadores, agora e na hora de nossa morte. Amém. Rogai por nós, Santa Mãe de Deus, para que sejamos dignos das promessas de Cristo. Oremos. Infundi, Senhor, em nossos corações a vossa graça, vos suplicamos, a fim de que nós, que conhecendo pela anunciação do anjo a encarnação de Jesus Cristo, vosso Filho, cheguemos por sua paixão e morte de cruz à glória da ressurreição, pelo mesmo Cristo Senhor nosso. Amém. Glória ao Pai, ao Filho e ao Espírito Santo, como era no princípio, agora e sempre. Amém. Glória ao Pai, ao Filho e ao Espírito Santo, como era no princípio, agora e sempre. Amém. Glória ao Pai, ao Filho e ao Espírito Santo, como era no princípio, agora e sempre. Amém. E a todos vós, caríssimos amigos e irmãos, abençoe-vos o Deus Todo-Poderoso, Pai e Filho e Espírito Santo. Amém.
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1: Bom dia, Catedral. Bom dia, Odete.
2: Bom dia, Nazaré. Bom dia, Robson. Bom dia, você que nos acompanha pelas redes sociais. Bom dia, ouvinte.
1: Bom dia, Rio de Janeiro, cidade maravilhosa. Bom dia, Robson. Alegria encontrar você aqui, meu.
3: Bom dia pra você. Bom dia, bom dia. Uma musiquinha assim, né?
1: Bom dia, gente. É bom a gente acordar, né? Com disposição. Pra você que tá meio cansado, às vezes.
2: Acordar já é
1: importante, né? A gente acordar tendo a certeza do amor de Deus na nossa vida, mesmo que a coisa esteja meio complicada, não é isso? Isso é bom, né, Robson?
3: Acordar já é uma graça, é uma bênção, né?
1: Você poder
3: observar os detalhes que Deus avisa pra gente a todo tempo. Eu tô aqui, é o sol, é a chuva, é a flor que nasce, é o vento no rosto. É sinal, querido. Tô aqui, não esquece de mim, não, hein?
1: E é bacana, né? A gente vem lá da Tijuca vendo gente já ônibus cheio, já correndo atrás das coisas, é um movimento. Que você que está em casa nem sabe disso, mas tem já um formigueiro pela rua.
3: O mundo não para, né?
1: Não para. Não. E Deus também não para de nós.
2: A graça de Deus não para.
1: Não para.
2: Com a graça dele, né?
1: É.
2: Eu já estou indo pro meu cantinho para anotar os seus pedidos.
1: É isso aí. Desce lá, atenta a tudo o que vai acontecer aqui, aos seus sentimentos, seus pedidos de oração, seu bom dia, para a gente participar, né? Essa é a alegria da Rádio Catedral. Ela começa o dia falando de Deus, né? Já, aliás, começa, não para de falar do amor de Deus, da esperança em Deus, da força que Deus nos dá. Isso é muito bom, muito bom. O mundo está precisando disso, né? Tem tantos problemas, mas a gente não pode esquecer que maior que tudo é Deus que está conosco. Isso para você começar o dia na certeza de que existe uma força maior sobre você, sobre sua vida. E é assim que a gente vai continuando e levando adiante a missão que Deus nos deu, né? Estamos aqui é para viver, a gente que tem fé, é para viver e espalhar o amor de Deus. Hoje, então, a gente já vai começando a anotar as nossas passagens. Nós vamos começar com o Salmo 45 ou 46, dependendo da tradução da sua Bíblia. E o Evangelho será o Evangelho, dando continuidade, né? O Evangelho de São João, no capítulo 18, versículos de 13 a 26. A 27. De 13 a 27. Então agora nós vamos para o Salmo 45 a 46. Aqui na minha Bíblia Ave Maria, o título é O Amparo da Proteção Divina. Olha que coisa boa, né? E diz assim: Deus é nosso refúgio. Mostrou-se nosso amparo na tribulação. Por isso, a terra pode tremer, nada tememos. As próprias montanhas podem se afundar nos mares, ainda que as águas tumultuem e estuem e venham abalar os montes. Está conosco o Senhor dos Exércitos. Nosso protetor é o Deus de Jacó. Os braços de um rio alegram a cidade de Deus, o santuário do Altíssimo. Deus está no centro, ela é inabalável. Desde o amanhecer, já Deus lhe vem em socorro. Agitaram-se as nações, vacilaram os reinos. Apenas ressoou sua voz, tremeu a terra. está conosco, o Senhor dos Exércitos. Nosso protetor é o Deus de Jacó. Vinde admirar as obras do Senhor, os prodígios que ele fez sobre a terra. Reprimiu as guerras em todas as extensão da terra. Partiu os arcos, quebrou as lanças, queimou os escudos. Parai, disse ele, reconhecei que sou Deus, que domino sobre as nações e sobre toda a terra. Está conosco o Senhor dos Exércitos. Nosso protetor é o Deus de Jacó. Olha como é bom, sabe, começar o dia, e como eu falo aqui, o fim de semana, né? Começar com essa certeza que não estamos sós, que o nosso protetor, mesmo que a gente não veja, não toque, não ouça, né, sonoramente a sua voz, no nosso coração nós escutamos a voz de Deus. Na nossa fé diária. Por isso é bom alimentarmos essa fé. Alimentarmos durante o seu dia, durante os acontecimentos, durante aquilo que você tem que fazer. Né? Vai fazendo e respirando e pensa nisso quando estiver cansado, quando estiver com problema, quando tiver alguma coisa para resolver. Você não está só. Está com você. Está conosco, como diz o último versículo 12. Está conosco o Senhor dos Exércitos. Nosso protetor é o Deus de Jacó. Essa certeza que a gente deve levar para a vida. Esse conforto, é conforto. Você pode viver sozinho, você pode estar no seu trabalho sozinho, na sua casa, mas abre o seu coração, a sua mente para essa realidade. Você não está só, não está só. Está presente com você no seu respirar, no seu pensar, no seu olhar a tudo à sua volta. Está com você aquele que te criou numa explosão de amor, né? Numa expressão do amor. Você é uma expressão do amor de Deus. Você existe por essa expressão do amor de Deus. Mas se você é essa expressão do amor de Deus neste mundo, né? Não esqueça disso. Eu queria que você ouvisse essa música que fala tanto desse Deus poderoso na nossa vida. Não esqueça isso. Ele está com você. Ele é com você em cada segundo da sua vida.

Assim começa esse salmo. Deus é nosso refúgio e nossa força. Mostrou-se nosso amparo nas tribulações. Por isso, a terra pode tremer. Nada tememos. Que você guarde no seu coração o início desse salmo. Se você guardar esse versículo, Deus é nosso refúgio e nossa força. Mostrou-se nosso amparo nas tribulações. Por isso a terra pode tremer. Nada tememos. Deus é com você, meu irmão. Deus é com você, minha irmã. Por pior que esteja aparecendo a situação na sua vida, você está com você. Por pior que esteja aparecendo a situação na sua vida, você

0: alma, manifeste a você essa presença amorosa. Não é uma presença, é uma presença forte e suave. Não é uma coisa agressiva, mas que te acalma, que te suaviza, que te abre os olhos para momentos melhores. Esse é o nosso Deus, amparo da proteção divina. Você não está só, né? É essa passagem, esse Salmo 45 ou 46, dependendo da tradução da sua Bíblia, ele traz: Deus está no centro, ela é inabalável desde o amanhecer. Já Deus vem em socorro. É assim. E aqui no versículo 9 diz: vinde admirar as obras do Senhor, os prodígios que Ele fez sobre a terra. Você pode estar num momento difícil, mas pare e pensa. Quanto livramento Deus te proporcionou, que na ocasião você nem pensou nisso. Quanto consolo, quanta inspiração, quanta segurança que você às vezes nem sabe de onde vem, vem dele que está em você. E aqui no versículo 9: vinde admirar as obras, os prodígios que ele fez sobre a terra. Faz esse propósito hoje, passe esse dia, pede essa graça a Deus, né? De passar esse dia admirando as obras que Deus já fez na sua vida, admirando momentos que você pensou que não conseguiria ultrapassar e ele enfim estava ali, através de amigos, através de música, através de uma oração, através de lembranças, eu não sei. Mas Deus é presente em sua vida, ele não está presente, né? Por exemplo, agora, estou aqui na rádio, daqui a pouco não estarei mais, mas não é isso, isso é uma questão humana. Deus é, ele existe em todos os segundos da nossa vida. E diz: vinde admirar as obras do Senhor, os prodígios que ele fez sobre a terra. Faz esse propósito para você. Começa a pensar em quantas coisas você não tinha observado que ele fez na sua vida. Nós partilhamos o Salmo 45 ou 46, dependendo da tradução da sua Bíblia, e cantamos Poderoso Deus com Tony Alisson. A gente vai para o intervalo. Na volta, você pode já abrir aí no Evangelho narrado por São João, no capítulo 18, versículos de 13 a 27.
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1: Bom dia, Catedral. Estamos de volta, né, na partilha da Palavra de Deus. Anteriormente, nós partilhamos o Salmo 45 e 46. E agora, então, a gente vai dar continuidade ao Evangelho narrado por São João. Nós estamos no capítulo 18, versículos de 13 a 27. Repetindo, Evangelho narrado por São João, no capítulo 18, versículos de 13 a 27. É grande, né? Hoje a leitura vai ser um pouco maior. E diz assim: diante de Anás e Caifás, conduziram-no primeiro a Anás, por ser sogro de Caifás, que era sumo sacerdote naquele ano. Caifás fora quem dera aos judeus o conselho: convém que um só homem morra em lugar do povo. Simão Pedro seguia Jesus, mais outro discípulo. Este discípulo era conhecido do sumo sacerdote e entrou com Jesus no pátio da casa do sumo sacerdote. Porém, Pedro ficou de fora à porta. Mas outro discípulo, que era conhecido do sumo sacerdote, saiu e falou à porteira. Esta deixou Pedro entrar. A porteira perguntou a Pedro: não és acaso também tu discípulo desse homem? Não o sou, respondeu ele. Os servos e os guardas acenderam um fogo, porque fazia frio e se aqueciam com eles, e com eles estava também Pedro de pé, aquecendo-se. O sumo sacerdote indagou Jesus acerca de seus discípulos e de sua doutrina. Jesus respondeu-lhe: falei publicamente ao mundo, ensinei na sinagoga e no templo, onde se reúnem os judeus, e nada falei às ocultas. Por que me perguntas? Pergunta àqueles que ouviram o que lhe disse. Esses sabem o que eu ensinei. A estas palavras, um dos guardas presentes deu uma bofetada em Jesus, dizendo: é assim que respondes ao sumo sacerdote? Replicou-lhe Jesus: se falei mal, prova-o, mas se falei bem, por que me bates? Anás enviou-o preso ao sumo sacerdote Caifás. Simão Pedro estava lá se aquecendo e perguntaram: não és porventura também tu dos seus discípulos? Negou, dizendo: não. Disseram-lhe um dos servos do sumo sacerdote, parente daquele a quem Pedro cortara a orelha: não te vi eu com ele no horto? Mas Pedro negou outra vez, e imediatamente o galo cantou. Assim, é muito forte essa passagem, porque essa passagem, ela nos mostra que a nossa fragilidade é muito grande. Os nossos medos, nossos temores, as nossas tristezas, depressões, é muito forte da gente. E Pedro, que é a pedra da igreja, né? Eu te chamo Pedro, que tu és pedra na minha igreja, Pedro. Ele passou por essa experiência, né? Do medo, do terror que estava acontecendo. E esse momento é muito humano, é muito humano. Esse é mostrando a nossa fragilidade, a luta da fé e da nossa fragilidade, né? Bom, a fé é algo que nós temos, meus irmãos, que nos alimentar todos os dias, é renovar a cada dia. A cada dia que amanhece, é mais um dia que você tem que proclamar sua fé. É, Senhor, eu creio, mas aumenta a minha fé. É isso que nós temos que pedir, porque nós somos frágeis. Frágeis é o que somos. E nós não podemos fugir dessa nossa realidade, é assim que somos. Quanto mais nós entendermos que somos assim, mais nós vamos nos aproximar de Deus. Mais entender a nossa necessidade aqui no canto do coração, só para nós mesmos. Nós precisamos de Deus. Nós não sabemos de nada, achamos que sabemos muita coisa. Ah, porque a gente estudou, ah, porque eu já sou vivida, ah, já porque já passei muita coisa. A gente não sabe. A gente vai se alimentando a cada momento e não sabe do momento seguinte, do minuto seguinte, do dia seguinte. A gente não sabe nada, né? Não sabe nada, mas Deus sabe tudo sobre nós, tudo. E é esse Deus de amor que eu quero convidar você, né? A se atirar nos braços dele, como uma criança. Eu falo muito isso, como uma criança que está no colo da mãe, criança, bebezinho, né? Um aninho, dois aninhos, o pai pula, a mãe pula, tá, e está no colo, ele não quer saber, né? Eu dou esse exemplo aqui porque para mim foi o que mais me cala, é o que mais me cala. É, a experiência, você tá com a criança no colo, leva um tropeção, aí faz assim, a criança ri, acha que você tá tudo bem, tá nos seus braços. E é assim que a gente deve agir com Deus. Na turbulência, na alegria, nas perdas, Deus é conosco. Isto é fé. É alimentar a sua fé diariamente, né? Não sei se você já tomou seu café da manhã, se não tomou, daqui a pouco vai tomar, ou está tomando agora, ou vai levar um alimento para ter no trabalho. Esse alimentar constante, né? É o alimentar da nossa fé, cada coisa que nos aconteça. Eu queria que você pensasse bem nos momentos que você já viveu de fé, já viveu a fé, às vezes numa pequena coisa, mas que te marcou, ou numa grande coisa, num momento de perda, num momento de luta, de insegurança, você teve essa experiência de fé. Não deixa ela ficar no escuro do seu coração. Aviva a cada dia que amanhece, né? Assim como o sol aparece, deixa aparecer esse sol na sua lembrança dos momentos que você tem com Deus. É assim que a gente alimenta a nossa fé. Eu queria que nesse momento, se você pudesse, parasse um pouco, pensasse nessa sua intimidade com Deus, né? Que às vezes parece que você está distante de Deus, mas Deus nunca, nunca está distante de você. Ele está em você, te sustentando, te alimentando, te colocando de novo de pé. Queria que você ouvisse essa música agora. Se entregasse. Entregasse às pessoas que você ama, que você conhece, que estão passando por momentos difíceis, né, de deserto. Entrega.

0: Senhor, vem ao nosso encontro. A todos que estejam ouvindo através dessas benditas ondas, dessa bendita Rádio Catedral, que o Senhor atinja todas as pessoas que estão precisando sentir o seu amor, a sua mão forte, o seu olhar sereno, seu olhar amoroso, sua presença que consola, sua presença que traz paz. Eu te peço, Senhor, onde quer que estejam, que a tua graça chegue até eles, que a tua luz chegue até eles, que a tua inspiração chegue até eles, que eles percebam que viver é uma graça, é a verdadeira graça, e viver consciente de que o Senhor nos ama é a graça maior. Que o Senhor nos abençoe, não só agora, Senhor, mas nem só no fim de semana, mas por toda a nossa vida. Que o Senhor nos acompanhe e que faça com que as tribulações não nos amedrontem, mas sejam formas de aumentar a nossa fé. Eu te agradeço por essa palavra, pelo olhar de Pedro, pelo sofrimento que ele passou, pelo medo humano. Ele nos representa. Ele nos representa, Senhor. Que o Senhor possa nos abençoar nos lugares mais longínquos, onde chegam as ondas da bendita Rádio Catedral, para fazer com que as pessoas se sintam amadas, se sintam importantes na vida de todas as pessoas que elas encontrarem. Meus irmãos, nós partilhamos o Evangelho narrado por São João no capítulo 18, versículos de 13 a 27, e cantamos essa música tão linda, Humano Amor de Deus, com o padre Fábio de Mello e Adriana Arides. Arides, né? Arides. Nós vamos fazer um pequeno intervalo e na volta, você já sabe, são os seus pedidos de oração.
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1: Bom dia, Catedral. Estamos aqui já terminando a nossa partilha com a palavra de Deus, pedindo ao Senhor que abençoe a todos nós. Estamos com seus pedidos de oração. Temos Márcia Holanda, pede oração de cura por Yasmin, Sheila e Isaac. Ivonete Rosa pede oração para ela, seus filhos, netos, familiares e amigos e todos da Rádio Catedral, por sua comunidade Sagrada Família, pelos enfermos, desempregados e vítimas das guerras. Jair Andrade pede oração para seus filhos, sua saúde, seus propósitos, pela paz e livramentos. Eliane Brandão pede oração por ela, que sofreu queimaduras pelo corpo todo, e por seu irmão Joel, que aguarda o resultado de uma biópsia. Solange Leite pede oração por todos de sua família, e Ara de Jesus pede oração por ela e sua família. E estiveram também conosco desejando um bom dia Verônica Domingos, Valquíria Messina, Silvia Maria e Julieta Meirelles. É, né? Temos aí mais pedidos?
2: Tem um caminhão de pedidos.
1: Então vamos despejá-los.
2: Tá bom, estão ouvindo você aqui? A participação vem de... Olha só, o Eduardo Ramos do Nascimento, ele diz: estou em alto mar.
1: Que
2: mas
1: lindo.
2: Em oração com vocês aí, família, Rafael, Marilene. Eu não sei em que parte do oceano que ele tá, mas ele tá ouvindo a gente.
1: Tá navegando igual tá navegando. Pedro.
2: Isso. Verônica Gonçalves, eu vou falar o nome aqui das pessoas, se não, Eduardo, já falei, a Verônica, Lúcia, Julieta, Solange Leite, Luciana, tem alguém também, você falou em queimadura, alguém também pediu orações aqui também, por queimou o corpo em várias partes também. No chat aqui também, Luzinete Lemos, Balbina, Adenair Santana e tanta gente, viu?
1: É muita gente.
2: Pena
1: ouvindo.
2: Que o tempo não permite mais.
1: Não permite mais, mas Deus sabe, conhece todo, tudo. De todos nós, né? A gente vai se despedindo, pedindo a Deus que abençoe a todos vocês, a todos nós, né? Pela sua graça, que derrame muita paz e, como eu gosto de falar aqui, sempre, sempre, né? Com Cristo, por Cristo e em Cristo, sextou. Leva Jesus com você nessa sexta-feira, sábado, domingo, pela semana toda. Leva essa alegria da presença de Deus no seu coração. E até sexta-feira que vem, se Deus quiser.
2: Vamos chegar agora então com a novena de Santana e São Joaquim com o padre Rafael Viana.
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4: Louvado seja nosso Senhor Jesus Cristo, para sempre seja louvado. Estamos no oitavo dia da nossa novena em honra a São Joaquim e Santana. Eu sou o Padre Rafael Viana, pároco da paróquia São Paulo Missionário. Quero te acolher hoje, nesse penúltimo dia da nossa novena. Em nome do Pai, e do Filho, e do Espírito Santo. Amém. Ó gloriosos Santana e São Joaquim, escolhidos por Deus para serdes os pais da Virgem Maria, Mãe do Salvador, olhai com bondade por nossas famílias. Ensinai-nos a viver a fé, a esperança e a caridade. Ajudai-nos a educar nossos filhos nos caminhos do Evangelho, a respeitar os idosos, a fortalecer nossos lares e a permanecer sempre fiéis a Cristo. Intercedei por nós junto ao Senhor, para que alcancemos a graça que necessitamos. Vinde, Espírito Santo, enchei os corações dos vossos fiéis e acendei neles o fogo do vosso amor. Enviai o vosso Espírito e tudo será criado e renovareis a face da terra. Oremos. Ó Deus, que instruís os corações dos vossos fiéis com a luz do Espírito Santo, fazei que apreciemos retamente todas as coisas segundo o mesmo Espírito e gozemos sempre da sua consolação. Por Cristo nosso Senhor. Amém. O tema de hoje: a santidade na vida cotidiana. como base para a reflexão, a leitura bíblica, carta de São Paulo aos Colossenses, capítulo 3, versículo 17. Em nossa religião, em nossa fé católica, comumente nós temos esse costume, essa graça de poder refletir sobre a santidade. Quando nós estamos na missa, ouvimos na liturgia eucarística que Deus é santo, santo, santo. Deus é perfeito. Deus é insuperável. Ninguém consegue superar o nosso Deus. Entretanto, esse Deus que é insuperável, esse Deus que é santíssimo, partilha conosco também da sua santidade. E nós, em nossa medida, unindo-nos a Ele, podemos experimentar essa alegria da vida divina em nós. O santo, meu irmão, não é aquele que não tem erro, aquele que não tem pecado. O santo é aquele que, unido a Jesus, é transformado por Ele e é um reflexo da sua bondade, da sua misericórdia no mundo. Apesar dos pecados, apesar das falhas, apesar das debilidades. São João Paulo II tem uma frase marcante também sobre a santidade. O santo é o pecador que não desiste, que persevera, que não se contenta com a sua condição, mas que, unido a Jesus, isso é importante lembrar sempre, unido a Jesus, pode realizar coisas que humanamente parecem impossíveis. Santidade na Igreja é união profunda com Jesus. Todos os santos, ainda que pecadores, experimentaram esta belíssima união com o Senhor. Deixaram-se moldar por Ele. Por isso são para nós grandes exemplos de vida e podemos imitá-los em suas virtudes. Você no seu trabalho, você na sua escola, na sua vizinhança, com os atos de caridade simples, você pode nutrir no seu coração esta graça também que Deus te concede, que é a graça da santidade. O menor que seja o ato, se for feito unido a Jesus, esse ato se torna um ato santo. Rezemos a oração deste dia. Que nossas ações glorifiquem sempre o Senhor. Amém. Pai nosso que estás nos céus, santificado seja o vosso nome. Venha a nós o vosso reino, seja feita a vossa vontade, assim na terra como no céu. O pão nosso de cada dia nos dai hoje. Perdoai-nos as nossas ofensas, assim como nós perdoamos a quem nos tem ofendido. E não nos deixeis cair em tentação, mas livrai-nos do mal. Amém. Ave Maria, cheia de graça, o Senhor é convosco. Bendita sois vós entre as mulheres, e bendito é o fruto do vosso ventre, Jesus. Santa Maria, Mãe de Deus, rogai por nós, pecadores, agora e na hora de nossa morte. Amém. Glória ao Pai, e ao Filho, e ao Espírito Santo, como era no princípio, agora e sempre. Amém. Santana e São Joaquim, rogai por nós. Pais da Virgem Maria, rogai por nós. Exemplo das famílias, rogai por nós. Modelo de fé, rogai por nós. Protetores dos avós, rogai por nós. Educadores na fé, rogai por nós. Amparo dos idosos, rogai por nós. Intercessores das famílias, rogai por nós. Santana e São Joaquim, rogai por nós. Ó gloriosos Santana e São Joaquim, intercedei por nós, por nossas famílias, pelos pais, pelas mães, pelos avós, pelos idosos e por todas as crianças. Que possamos viver unidos no amor, na paz e na fidelidade ao Evangelho, até alcançarmos a vida eterna. Por Cristo nosso Senhor. Amém. O Senhor esteja convosco. Ele está no meio de nós. Pela poderosa intercessão da bem-aventurada e sempre Virgem Maria, de São Joaquim Santana, abençoe-vos o Deus Todo-Poderoso, Pai e Filho e Espírito Santo. Amém.
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7: 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Sejam curiosos, vão gostar. Sagrado.

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0: Em nome do Pai, do Filho e do Espírito Santo.
1: Amém.
0: Queridos irmãos, queridas irmãs, bom dia a todos.
1: Bom dia.
0: Sejam bem-vindos ao Santuário de Santa Rita. Em nossa liturgia, em muitos momentos nós afirmamos a nossa fé. Ele está no meio de nós. É como cremos, professamos e acolhemos essa presença amorosa do Senhor que nos acolhe e nos concedendo o pão da palavra e a Eucaristia, convida-nos à esperança. A vós, irmãos, paz e fé da parte de Deus o Pai e do Senhor Jesus Cristo.
1: Bendito seja Deus que nos reuniu no amor de Cristo.
0: O Senhor Jesus que nos convida à mesa da palavra e da Eucaristia, nos chama a segui-lo fielmente. Reconheçamos ser pecadores e invoquemos com confiança a misericórdia do Pai.

0: Deus Todo-Poderoso, tenha compaixão de nós, perdoe nossos pecados e nos conduza à vida eterna.
1: Amém.
0: Essa Santa Missa, queremos rezar por todos os ouvintes da Rádio Catedral, por todos aqueles que também conosco pelas mídias sociais do nosso santuário, em um só coração, elevamos nossos louvores ao Senhor. E queremos rezar também pela alma de nossa irmã Luzia Lima, falecida agora pela manhã, mãe da Janaína, que é a nossa cantora aqui na igreja, né? Que Deus esteja com a Janaína também nesse momento, com a sua família, suas irmãs, para que sinta, né, o amor misericordioso do Pai acolhendo e confortando os corações. E Deus conceda o descanso e a paz à nossa irmã Luzia Lima. Oremos. Senhor, sede propício a vossos fiéis e benigno, multiplicai neles os dons da vossa graça, para que, fervorosos na fé, esperança e caridade, perseverem sempre vigilantes na observância dos vossos mandamentos. Por nosso Senhor Jesus Cristo, vosso Filho, que é Deus e convosco vive e reina na unidade do Espírito Santo por todos os séculos dos séculos.
1: Amém. Leitura do livro do profeta Jeremias. Convertei-vos, filhos, que vos tendes afastado de mim, diz o Senhor. Pois eu sou vosso Senhor. Vou tomar-vos um de uma cidade e dois de uma família, e vos reconduzirei a Sião. Eu vos darei pastores segundo o meu coração, que vos apacentarão com clarividência e sabedoria. Quando vos tiverdes multiplicado e crescerdes na terra, naqueles dias, diz o Senhor, não se falará mais da arca da aliança do Senhor. Ela não virá à memória de ninguém. Não se lembrarão dela, não a procurarão nem fabricarão outra. Naquele tempo chamarão Jerusalém trono do Senhor. Em torno dela se reunirão em nome do Senhor todos os povos. Eles não se deixarão mais levar pelas inclinações de um coração mau. Palavra do Senhor.
2: Graças a Deus.
1: Salmo responsorial. O Senhor nos guardará qual pastor a seu rebanho. Ouvi, nações, a palavra do Senhor e anunciai-a nas ilhas mais distantes. Quem dispersou Israel vai congregá-lo e o guardará qual pastor a seu rebanho. Pois, na verdade, o Senhor remiu Jacó e o libertou do poder do prepotente. Voltarão para o monte de Sião entre brados e cantos de alegria. Afluirão para as bênçãos do Senhor.
2: O Senhor nos guardará qual pastor a seu rebanho.
1: Então a virgem dançará alegremente, também o jovem e o velho exultarão. Mudarei em alegria o seu luto, serei consolo e conforto após a guerra.
2: O Senhor nos guardará qual pastor a seu rebanho.
1: Juntos de pé, aclamemos o Santo Evangelho.

0: Senhor esteja convosco.
1: Ele está no meio de nós.
0: Proclamação do Evangelho de Jesus Cristo, segundo Mateus.
1: Glória a vós, Senhor.
0: Naquele tempo, disse Jesus aos seus discípulos: ouvi a parábola do semeador. Todo aquele que ouve a palavra do reino e não a compreende, vem o maligno e rouba o que foi semeado em seu coração. Este é o que foi semeado à beira do caminho. A semente que caiu em terreno pedregoso é aquele que ouve a palavra e logo a recebe com alegria, mas ele não tem raiz em si mesmo. É de momento. Quando chega o sofrimento ou a perseguição por causa da palavra, ele desiste logo. A semente que caiu no meio dos espinhos é aquele que ouve a palavra, mas as preocupações do mundo e a ilusão da riqueza sufocam a palavra e ele não dá fruto. A semente que caiu em boa terra é aquele que ouve a palavra e a compreende. Esse produz fruto. Um dá 100, outro 60 e outro 30. Palavra da salvação.
1: Glória a vós, Senhor.
0: Meus queridos amigos, queridos irmãos e irmãs em Cristo, já é bem conhecida a nossa parábola do semeador. Ainda ao longo desses dias, na semana passada, nós a lemos, né? Proclamamos na Santa Eucaristia, onde Jesus nos recorda ali a dinâmica do reino de Deus através da palavra semeada. E hoje o Evangelho nos recorda, né? Jesus, na verdade, nos recorda que o fruto da palavra não depende somente da semente ser boa, sobretudo quando a semente, bem sabemos, é a palavra de Deus. A palavra de Deus é boa em si mesma, é fecunda. Ela tem todo o potencial nela mesma para poder desenvolver. Mas depende da disposição do terreno, que somos nós. Como vimos aqui no Evangelho, não basta acolher a palavra com entusiasmo. É preciso cuidar cuidadosamente do terreno, que é o nosso coração, retirando, como ouvimos também em alguns trechos, as pedras da superficialidade, dos espinhos, das preocupações excessivas, do apego às riquezas e de tudo o que impede, tudo aquilo que sufoca a ação de Deus. E naturalmente que isso exige, portanto, uma vigilância. O semeador prepara a terra, aduba a terra, mas depois que é colocada a semente, ele vai até a plantação também para retirar as ervas que podem atrapalhar ali o solo, né? Que foi adubado, preparado, para que a semente floresça. Não basta apenas preparar anteriormente. Depois que a semente é colocada, ele constantemente está atento para regar, para retirar as ervas daninhas, para limpar o terreno, para que a semente tenha as condições necessárias para produzir fecundamente e produzir frutos, frutos de vida. Então, se um único aspecto ele for negligenciado, coloca tudo a perder, porque irá comprometer o crescimento da semente. Se as pedras são retiradas, mas se as ervas ao redor não forem limpas, também retiradas do solo, elas podem impedir, tirando a força, porque irão tirar os nutrientes da terra necessários para a semente florescer. É preciso, portanto, que aquele que acolheu a semente possa olhar todos os aspectos importantes para que a semente possa ali, portanto, produzir frutos e crescer. trazendo para a nossa vida? Quem cultiva diariamente, né, a vida de oração? Aqui grande parte, se não todos, né, são de missa diária. Quem cultiva diariamente, portanto, a participação no sacramento, a leitura da palavra de Deus? Quem cultiva uma vida de oração, vive a caridade, o amor ao próximo, torna-se, portanto, uma terra fecunda para produzir frutos. É como o Senhor Jesus pede-nos: orai e vigiai. A vigilância é para poder limpar justamente o terreno, para que nada impeça os espinhos, as pedras, as plantas alheias, né, a plantação. Nada disso possa impedir para que a semente que caiu naquela terra boa, que foi adubada, que foi preparada, possa crescer abundantemente e produzir frutos. Repito, se um único aspecto for negligenciado, tudo se poderá colocar a perder. Por isso é importante a vida de oração diária, a leitura orante da palavra de Deus. E como me dirijo de modo especial a todos aqueles que estão, aqueles que nos escutam também pelas mídias, pela rádio também, catedral, que são de missa diária, a participação no sacramento nos ajuda a manter esse solo que é o nosso coração fecundo, para que a terra boa que é ele possa produzir frutos da semente da palavra de Deus plantada, caída no nosso coração. É preciso, portanto, irmãos e irmãs, que nós cultivemos esse solo, para que a palavra que é a semente caída em nosso coração possa encontrar espaço, um espaço adequado, um espaço fecundo, para florescer e produzir frutos. Vejam que como Deus é bom e é paciente conosco, nos ajuda, né, nos dando todas as condições para que o amor dele, a graça dele, fecundando o nosso coração, possa frutificar na nossa vida. E é tão paciente, mais ainda, que ao final do evangelho, o próprio Senhor Jesus nos diz: uns produzem 100, outros 60, outros 30, né? Ele espera pacientemente, cada um no seu tempo, mas espera que nós possamos produzir frutos, frutos de vida, frutos de amor, frutos que possam, de fato, fazer com que o reino de Deus floresça. Que o Senhor, meus queridos irmãos e irmãs, nos abençoe, para que sempre, né, vigilantes, nós tenhamos essa alegria de ter um coração fecundo, uma terra boa, em condições favoráveis, para que a semente do reino possa florescer. Que Ele, na sua infinita bondade, abençoe-nos a todos, hoje e sempre.

0: Orai, irmãos e irmãs, para que esta nossa família, reunida em nome de Cristo, possa oferecer um sacrifício que seja aceito por Deus Pai Todo-Poderoso.
1: Receba o Senhor por tuas mãos esse sacrifício para a glória do seu nome, para nosso bem e de toda a sua santa igreja.
0: Ó Deus, no único sacrifício da cruz, levastes à plenitude os diversos sacrifícios da antiga lei. Aceitai esta oblação das mãos dos vossos fiéis e santificai-a com a mesma bênção que destes à oferta de Abel, a fim de que sirva para a salvação de todos o que cada um trouxe em vossa honra. Por Cristo nosso Senhor.
1: Amém.
0: O Senhor esteja convosco.
1: Ele está no meio de nós.
0: Corações ao alto.
1: O nosso coração está em Deus.
0: Demos graças ao Senhor nosso Deus.
1: É nosso dever e nossa salvação.
0: Na verdade, é digno e justo. É nosso dever e salvação dar-vos graças, sempre e em todo lugar, Senhor Pai Santo, Deus eterno e todo-poderoso. Ainda que nossos louvores não vos sejam necessários, vós nos concedeis o dom de vos louvar. Nossos hinos de louvor não acrescentam nada à vossa infinita grandeza, mas nos ajudam a alcançar a salvação por Cristo Senhor nosso. Por isso, associados aos coros dos anjos, nós vos louvamos com alegria, dizendo a uma só voz:
1: Santo, Santo, Santo, Santo, Senhor Deus do universo, o céu e a terra proclama a vossa glória. Hosana nas alturas. Bendito que vem em nome do Senhor. Hosana nas alturas.
0: Na verdade, ó Pai, vós sois santo, fonte de toda a santidade. Santificai, pois, estes dons, derramando sobre eles o vosso Espírito, a fim de que se tornem para nós o corpo e o sangue de nosso Senhor Jesus Cristo.
1: Enviai o vosso Espírito Santo,
0: estando para ser entregue, e abraçando livremente a paixão, Jesus tomou o pão, pronunciou a bênção de ação de graças, partiu e o deu a seus discípulos, dizendo: Tomai todos e comei, isto é o meu corpo, que será entregue por vós.

Do mesmo modo, no fim da ceia, ele tomou o cálice em suas mãos e, dando graças novamente, o entregou a seus discípulos, dizendo: tomai todos e bebei. Este é o cálice do meu sangue, o sangue da nova e eterna aliança, que será derramado por vós e por todos para a remissão dos pecados. Fazei isto em memória de mim.

0: mistério da fé.
1: Anunciamos, Senhor, a vossa morte e proclamamos a vossa ressurreição. Vinde, Senhor Jesus.
0: Celebrando, pois, o memorial da morte e ressurreição do vosso Filho, nós vos oferecemos, ó Pai, o pão da vida e o cálice da salvação, e vos agradecemos porque nos tornasse dignos de estar aqui na vossa presença e vos servir.
1: Aceitai, ó Senhor, a nossa oferta.
0: Suplicantes vos pedimos que, participando do corpo e sangue de Cristo, sejamos reunidos pelo Espírito Santo num só corpo.
1: O Espírito nos una num só corpo.
0: Lembrai-vos, ó Pai, da vossa Igreja, que se faz presente pelo mundo inteiro, que ela cresça na caridade, em comunhão com o Papa Leão, com o nosso Bispo Orani João, com os bispos auxiliares e eméritos, os bispos do mundo inteiro, os presbíteros, os diáconos e todos os ministros do vosso povo.
1: Lembrai-vos, ó Pai, da vossa Igreja.
0: Lembrai-vos também, na vossa misericórdia, dos nossos irmãos e irmãs que adormeceram na esperança da ressurreição, e de todos os que partiram desta vida. De modo particular, vos pedimos por nossa irmã Luzia Lima, que hoje, Jesus, que partiram desta vida. De modo particular, vos pedimos por nossa irmã Luzia.

0: vos louvarmos e glorificarmos por Jesus Cristo, vosso Filho. Por Cristo, com Cristo e em Cristo, a vós, Deus Pai Todo-Poderoso, na unidade do Espírito Santo, toda honra e toda glória, por todos os séculos dos séculos.
1: Amém.
0: Rezemos com amor e confiança a oração que o Senhor Jesus nos ensinou. Pai nosso, que estás nos céus,
1: santificado seja o vosso nome, venha a nós o vosso reino, seja feita a vossa vontade, assim na terra como no céu. O pão nosso de cada dia nos dai hoje, perdoai-nos as nossas ofensas, assim como nós perdoamos a quem nos tem ofendido, e não nos deixeis cair em tentação, mas livrai-nos do mal.
0: Livrai-nos de todos os males, ó Pai, e dai-nos hoje a vossa paz. Ajudados pela vossa misericórdia, sejamos sempre livres do pecado e protegidos de todos os perigos, enquanto aguardamos a feliz esperança e a vinda do nosso Salvador, Jesus Cristo.
1: Vosso é o reino, o poder e a glória para sempre.
0: Senhor Jesus Cristo, dissestes aos vossos apóstolos: eu vos deixo a paz, eu vos dou a minha paz. Não olheis os nossos pecados, mas a fé que anima a vossa igreja. Dai-lhe segundo vosso desejo a paz e a unidade, vós que sois Deus com o Pai e o Espírito Santo.
1: Amém.
0: A paz do Senhor esteja sempre convosco.
1: O amor de Cristo nos uniu. Amém. Cordeiro de Deus, que tirais o pecado do mundo, tende piedade de nós. Cordeiro de Deus, que tirais o pecado do mundo, tende piedade de nós. Cordeiro de Deus, que tirais o pecado do mundo, dai-nos a paz.
0: Provai e vede como o Senhor é bom. Feliz de quem nele encontra o seu refúgio. Eis o Cordeiro de Deus que tira o pecado do mundo.
1: Senhor, eu não sou digno de que entreis em minha morada, mas dizei uma palavra e serei salvo.

0: Oremos. Nós vos pedimos, Senhor misericordioso, permanecei junto ao vosso povo e fazei passar da antiga para a nova vida aqueles que iniciastes nos mistérios do céu. Por Cristo nosso Senhor.
1: Amém.
0: Que a mãe do Salvador e nossa mãe interceda por nós, para que a exemplo dela nosso coração seja sempre essa terra fecunda e propícia para fazer frutificar a palavra de seu filho Jesus. Rezemos pela Janaína, manifestando com ela a nossa comunhão nesse momento do luto, a nossa solidariedade, e ao Senhor, para que Deus, pela intercessão da Virgem, conceda o descanso, a paz à sua mãe Luzia Lima. Ave Maria,
2: cheia de graça, o Senhor é convosco, bendita sois vós entre as mulheres, e bendito é o fruto do vosso ventre, Jesus. Santa Maria, Mãe de Deus, rogai por nós, pecadores, agora e na hora de nossa morte. Amém.
0: Rogai por nós, Santa Mãe de Deus,
1: para que sejamos dignos das promessas de Cristo. Amém.
0: São Charbel Maclouf,
1: rogai por nós.
0: Santa Rita de Cássia,
1: rogai por nós.
0: O Senhor esteja convosco.
1: Ele está no meio de nós.
0: Pela intercessão da Mãe de Jesus e nossa, de todos os santos e santas de Deus, Santa Rita de Cássia, nossa padroeira, venha sobre todos vós, a vossa casa, o vosso trabalho, a vossa saúde, a bênção e a proteção do Deus Todo-Poderoso, Pai e Filho e Espírito Santo.
1: Amém.
0: Tenham todos um dia abençoado na presença do Senhor, um bom trabalho, ide em paz, que o Senhor vos acompanhe.
1: Graças a Deus.
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5: No Rio, impasse entre rodoviários e empresas de ônibus mantém a categoria em estado de greve. Estados Unidos anunciam tarifa adicional de 12,5% para produtos brasileiros. Receita Federal abre consulta ao terceiro lote de restituição do imposto de renda. Sistema Único de Saúde inicia transição para uso da insulina glargina. Estas são as manchetes da primeira edição do Jornal 106, que está começando agora. 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Uma tentativa de assalto a um ônibus da linha 249, que faz o trajeto entre Água Santa e Carioca, terminou em troca de tiros e deixou um homem em situação de rua baleado na zona norte do Rio. Segundo a Polícia Militar, dois criminosos anunciaram o assalto, mas um passageiro, que é policial civil, reagiu e atirou. Durante o confronto, a vítima foi atingida no ombro e levada para o Hospital Municipal Salgado Filho. O ônibus ficou com 6 marcas de tiros no para-brisa. Após a ação, os suspeitos fugiram e conseguiram escapar para a comunidade do Rato Molhado. O caso foi encaminhado à cidade da polícia, que ficará responsável pelas investigações. A Polícia Federal deflagrou a Operação Braddock Door para investigar um esquema de desvio de bens da Receita Federal na zona portuária do Rio de Janeiro. A investigação teve início após o desaparecimento de cerca de 300 computadores, 5 geladeiras e veículos do patrimônio do órgão, avaliados em aproximadamente R$350 mil. Segundo a Polícia Federal, os bens eram retirados de forma irregular e destinados a terceiros por meio de falsos termos de doação. O esquema teria envolvido um servidor cedido à Receita Federal e integrantes de uma organização social. 4 mandados de busca e apreensão foram cumpridos na capital fluminense e em Angra dos Reis. Os rodoviários do Rio de Janeiro decidiram manter o estado de greve após rejeitarem por unanimidade a proposta apresentada pelo Sindicato das Empresas de Ônibus durante a assembleia realizada na sede do Sindicato dos Rodoviários em Rocha Miranda, zona norte da capital. A categoria considerou insuficiente a oferta de reajuste salarial de 5% e aumento de 6% na cesta básica. Sem acordo, o sindicato passará a negociar diretamente com cada empresa. Segundo o presidente da entidade, Sebastião José, paralisações pontuais poderão ocorrer em empresas que mantenham irregularidades trabalhistas sem afetar toda a cidade. Os trabalhadores também aprovaram ações judiciais para cobrar o pagamento dos chamados 30 minutos de tempo de placa, período em que motoristas permanecem nos pontos finais à disposição das empresas. O resultado da assembleia será encaminhado ao Tribunal Regional do Trabalho da Primeira Região, onde o dissídio coletivo segue em tramitação. A Justiça do Rio de Janeiro determinou bloqueio de R$135.100.000 em bens e contas de empresas e executivos investigados em ação movida pelo governo do estado e pelo Rio Previdência. A decisão atinge o Banco Master, a trust distribuidora de títulos e valores imobiliários, a Axor Asset e dois executivos. O processo investiga um aporte de 150 milhões de reais em um fundo de investimento que sofreu forte desvalorização. A justiça aponta indícios de fraude, gestão temerária e possível manipulação do mercado de capitais. Supremo Tribunal Federal adia multas sobre saúde mental no trabalho. Reportagem Virgínia Alves.
4: Os pequenos negócios ganharam mais 90 dias antes da aplicação de multas previstas nas novas regras de saúde mental no trabalho. A suspensão foi determinada pelo Supremo Tribunal Federal e vale para as penalidades da atualização da norma regulamentadora número 1, a NR1. Mas isso não significa que as empresas possam adiar a adequação. As obrigações continuam valendo. Mesmo as empresas dispensadas do programa de gerenciamento de riscos, precisam avaliar os riscos existentes e manter registros das medidas adotadas. Edgar Fernandes, analista de competitividade, especialista em direito tributário do SEBRAE, lembra que a suspensão vale apenas para as penalidades
7: que as empresas podem ser penalizadas, tá? Com a fiscalização trabalhista, podem ter interdições, multadas e
4: estresse, assédio, excesso de trabalho e problemas de ergonomia estão entre os fatores que agora precisam ser considerados pelas empresas. Agência Rádio Web, produção e reportagem, Virgínia Alves.
5: A Receita Federal abre nesta sexta-feira consulta ao terceiro lote de restituição do Imposto de Renda de 2026. Mais de 2.700.000 contribuintes serão contemplados. O pagamento está previsto para o dia 31 de julho. Este será o último lote regular de restituições deste ano, restando apenas os casos retidos na malha fina ou com inconsistências nos dados bancários informados pelos contribuintes. A consulta poderá ser feita no portal da Receita Federal por meio do serviço Meu Imposto de Renda ou pelo aplicativo oficial para celulares e tablets. Estados Unidos anunciam tarifa adicional de 12,5% para produtos brasileiros. Reportagens Écio Passos.
8: Os Estados Unidos vão aplicar uma nova tarifa adicional de 12,5% contra o Brasil por suposta falta de fiscalização do uso de trabalho forçado na produção de bens. A União Europeia e outros 58 países também foram retaliados pelos Estados Unidos, com base em uma mesma investigação do Escritório de Representantes de Comércio norte-americano. A medida passa a valer já a partir desta sexta-feira, com regras de transição para mercadorias que estiverem em trânsito. Essa tarifa se soma a outras já aplicadas pela Casa Branca contra diversos países. Estão isentos da taxação produtos considerados essenciais para a economia dos Estados Unidos. Na semana passada, o Brasil tinha sido alvo de tarifas de 25% contra milhares de produtos. Em nota, o governo brasileiro rechaçou a decisão dos Estados Unidos. Também afirmou que o Ministério do Trabalho e Emprego do Brasil prestou explicações e forneceu vasta documentação sobre a atuação do país para coibir exportações de bens produzidos por trabalho forçado. Após o anúncio em entrevista à Band News, o ministro da Fazenda, Dario Durigan, afirmou que a nova tarifa não tem justificativa.
9: Essa tarifa de 10% para alguns países, 12,5% para outros, pega 99% das importações para os Estados Unidos, o que me faz concluir que é um mero expediente para substituir aquela tarifa anterior que caiu na Suprema Corte dos Estados Unidos. O próprio presidente Trump disse então que daria um jeito de fazer a tarifa voltar. Deram um jeito, não tem justificativa, mas deram um jeito de, na marra, colocar tarifa, nesse caso, todas as grandes economias do mundo, inclusive o Brasil.
8: O Brasil tipifica como crime não apenas o trabalho forçado, mas jornadas exaustivas, condições degradantes de trabalho e restrição de locomoção. Segundo o governo, o país responsabiliza empresas e indivíduos aplicando multas severas, além de manter o cadastro de lista suja de empregadores. A nota informa que, tendo em vista o caráter completamente arbitrário e injustificado das tarifas anunciadas contra o país, o governo brasileiro vai iniciar imediatamente os trâmites para acionar os instrumentos previstos na Lei de Reciprocidade. Da Rádio Nacional em Brasília, Gésio Passos.
5: Vamos agora ao Centro de Operações e Resiliência da Prefeitura do Rio de Janeiro. Detalhes do trânsito e a previsão do tempo. Leonardo Cantalice. Bom dia, Leonardo.
10: Muito bom dia, Robson Alencar, ouvinte da Rádio Catedral FM. Chegou a tão esperada sexta-feira. Você que está tomando seu café ou se preparando para sair de casa, já viu pela janela que o tempo está mais fechado nessa manhã. Isso já porque já é resultado da frente fria que está passando pelo oceano junto com o sistema de baixa pressão próximo à costa que está influenciando o tempo na cidade. Por isso, agora pela manhã, podemos ter chuva fraca, moderada, e à noite essa chuva pode ser em forma de pancadas em alguns pontos da cidade. A temperatura máxima hoje não deve passar dos 24 graus. De carona agora, vendo a movimentação pela cidade, na Avenida Brasil, o ônibus enguiçado no sentido centro está ocupando uma faixa da pista lateral, ali na altura de São Cristóvão, bem próximo à estação do BRT Vasco da Gama, e isso já está causando dificuldade para o motorista que está saindo ali de Ramos. Chegar ao centro agora pela linha vermelha, trânsito lento na chegada até o acesso elevado Rufino Pizarro em São Cristóvão. Pelo gasômetro, é boa movimentação para quem está no centro, mesmo cenário para quem vai pegar Francisco Bicalho e acessar a Presidente Vargas. Já para o ouvinte que está indo para a Zona Sul, tem lentidão no elevado da Paulo de Fontaine, ali no acesso ao túnel Rebouças, já pelo túnel Santa Bárbara, tudo fluindo numa boa para quem segue direção a Laranjeiras e Botafogo. Terminando o nosso giro, agora falando da Zona Norte, observo boa movimentação em Vila Isabel, para quem está pegando ali a Rua Teodoro da Silva, passando pela região do Maracanã, pela Professor Manoel de Abreu, e também na Avenida Rei Pelé. Nos transportes, trens, metrô, barcas, VLT, BRT e ônibus circulam normalmente nessa manhã. Mais informações do tempo e trânsito, você confere nas redes sociais do COR, no arroba Operações. Daqui a pouco eu volto para a Rádio Catedral, Leonardo Cantalice, direto do Centro de Operações.
5: SUS inicia transição para uso da insulina glargina. Reportagem Beatriz Bulhões.
11: O Ministério da Saúde já começou a transição gradual da insulina NPH para a insulina glargina no Sistema Único de Saúde. Segundo a secretária de Ciência, Tecnologia e Inovação em Saúde do Ministério, Fernanda de Negri, a nova versão é mais moderna e dura cerca de 24 horas.
12: Mudando o tratamento para uma insulina que é muito mais moderna, é melhor para o paciente, precisa de menos aplicações ao longo do dia, ela controla melhor a glicemia do paciente.
11: Por enquanto, o público-alvo são pacientes de 2 a 18 anos incompletos, com diabetes tipo 1, e pessoas com 70 anos ou mais, com diabetes tipo 1 ou 2. Essa tecnologia deve contribuir para um controle mais estável da glicemia, além de reduzir o risco de episódios de hipoglicemia, e ainda facilita a continuidade do tratamento por conta da fabricação aqui mesmo no Brasil.
12: A nossa expectativa era que 30% da população brasileira que usa insulina pelo SUS, que são mais de 2 milhões de pessoas, tenham acesso. A gente retomou a produção de insulina no país, então isso nos deixa mais seguro frente aos episódios de escassez, de falta de insulina que tem ocorrido no mercado mundial.
11: A previsão é que todo o Brasil receba os insumos até o fim de julho e começo de agosto. Da Rádio Educadora da Bahia, Beatriz Bulhões para a Rádio Nacional.
5: Próxima edição do Jornal 106, às 17h50. Agora 7h48, é hora de ouvirmos Carlinhos Lins, Deus é 10.
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15: Bom dia, meu irmão, bom dia, minha irmã, bom dia, ouvintes da Rádio Catedral. Eu sou o Carlinhos Lins e está começando mais um Deus é 10. Hoje é sexta-feira, dia 24 de julho. Sextou, meu povo, e olha como a palavra de Deus continua a conversa de ontem. Ontem, Jesus falou de gente que olha, mas não vê, que ouve, mas não escuta de verdade. Hoje, ele vai explicar o que acontece quando a palavra chega ao coração. A semente é boa. O semeador não para de semear. A pergunta é, que terreno a gente está oferecendo para essa semente? Bom, bora para nossa leitura diária, então? O evangelho de hoje é de São Mateus, capítulo 13, versículos 18 a 23. Naquele tempo, disse Jesus aos seus discípulos: ouvi a parábola do semeador. Todo aquele que ouve a palavra do reino e não a compreende, vem o maligno e rouba o que foi semeado em seu coração. Este é o que foi semeado à beira do caminho. A semente que caiu em terreno pedregoso é aquele que ouve a palavra e logo a recebe com alegria. Mas ele não tem raiz em si mesmo. É de momento. Quando chega o sofrimento ou a perseguição por causa da palavra, ele desiste logo. A semente que caiu no meio dos espinhos é aquele que ouve a palavra. Mas as preocupações do mundo e a ilusão da riqueza sufocam a palavra e ele não dá fruto. A semente que caiu em boa terra é aquele que ouve a palavra e a compreende. Esse produz fruto. Um dá 100, outro 60 e outro 30. Palavra da salvação, glória a vós, Senhor. Bom, vamos lá, minha gente. Jesus apresenta quatro terrenos: o caminho, as pedras, os espinhos e a terra boa. Mas eu acho importante a gente não escutar esse evangelho separando logo as pessoas em quatro grupos. Tipo assim, aquele ali é pedra, o outro é espinho e, claro, eu sou a terra boa. Calma aí, né? Porque esses quatro terrenos podem existir dentro da mesma pessoa. Tem parte da nossa vida em que a palavra encontra espaço, cria raiz e dá fruto. Mas tem assunto em que o coração está duro. Tem situação em que a gente recebe tudo com alegria, fica animado, promete mudar, mas a empolgação dura pouco. Tem lugares da nossa vida que estão tão ocupados por milhares de preocupações que a palavra até começa a crescer, mas fica sem ar. Essa parábola fala mais do terreno do que do semeador. É como se Jesus fizesse uma radiografia espiritual do nosso coração, mostrando a terra boa, mas também as pedras e os espinhos que a gente carrega por dentro. Primeiro, Jesus fala da semente que cai à beira do caminho. É aquela palavra que nem consegue entrar.
16: A gente ouve, mas a cabeça está em 15 lugares ao mesmo tempo.
15: O evangelho termina e a pessoa nem sabe direito o que foi lido. Não porque não tenha capacidade, mas porque está vivendo no automático. Você lembra do que a gente falou ontem aqui no programa? É muita notificação, muito barulho, muita pressa, muita coisa disputando nossa atenção. Aí a palavra acaba passando pela superfície, mas não entra. Depois vem o terreno pedregoso. Esse recebe a palavra com alegria. A pessoa se anima, se emociona, sente vontade de mudar tudo. Só que não tem raiz, e raiz, minha gente, não cresce no aplauso. Cresce escondida. Raiz se forma quando a pessoa continua rezando, mesmo no dia em que não sente nada. Quando continua tentando fazer o bem, mesmo sem reconhecimento. Quando permanece fiel, depois que aquela empolgação inicial foi embora. A fé que depende apenas de emoção fica frágil. Quando chega uma dificuldade, a pessoa pensa: então, não adiantou nada. Deus me abandonou. Mas dificuldade não significa ausência de Deus. Às vezes é justamente ali que a raiz está tentando crescer. Obedecer a palavra, no sentido mais profundo, é escutar com atenção e reconhecer que ela tem poder real sobre a nossa vida. Não é só analisar, admirar ou achar bonito. É deixar a palavra mexer nas nossas escolhas. Porque tem gente que gosta muito do evangelho, desde que o evangelho não dê opinião na vida dela. Aí fica difícil, né? Depois Jesus fala dos espinhos. E presta atenção, ele não diz que essa pessoa rejeitou a palavra. A palavra chegou, começou a crescer, mas foi sufocada. E o que sufoca? As preocupações do mundo e a ilusão da riqueza. Jesus não está dizendo que trabalhar, pagar conta, planejar o futuro ou ter responsabilidade é errado. O problema é quando tudo isso ocupa o espaço inteiro do coração. A pessoa acorda preocupada, passa o dia preocupada e dorme fazendo reunião com os problemas na cabeça. Não sobra espaço para perceber Deus. E a riqueza vira ilusão quando faz a gente acreditar que tendo mais, controlando mais e acumulando mais, finalmente vai ficar seguro.
16: Só que nunca chega.
15: Sempre falta mais alguma coisa. O espinho é perigoso porque ele não mata a planta de uma vez. Vai apertando devagar. A oração vai ficando para depois. A família vai ficando para depois.
17: o descanso vai ficando para depois. Aí, Deus vai ficando para depois. E quando a gente percebe, a palavra ainda está ali, mas já não produz nada. Por fim, vem a terra boa. E terra boa não é terra perfeita, não. Terra boa é terra cuidada. É terra que também tinha pedra, mas alguém foi tirando. Também tinha mato, mas alguém foi limpando. Também ficou seca, mas recebeu água. O coração não nasce pronto, vai sendo cultivado. E olha que bonito. Jesus diz que um produz 100, outro 60 e outro 30. Nem todo mundo vai produzir do mesmo jeito. Deus não fica comparando a colheita da gente com a do vizinho. Ele não pede de você o fruto que outra pessoa consegue dar. Ele espera o fruto possível da sua história, do seu caminho, da graça que você recebeu. O problema não é produzir 30 enquanto alguém produz 100. O problema é não deixar nada crescer. Então, meu irmão, minha irmã, talvez a pergunta dessa sexta-feira seja esta: o que está impedindo a palavra de criar raiz em mim? É distração? É superficialidade? É uma preocupação que tomou conta de tudo? E aí eu quero deixar um desafio bem simples para o nosso fim de semana. Antes de chegar segunda-feira, pega esse evangelho e lê de novo, sem pressa e sem celular na mão. Depois pergunta com sinceridade: Jesus, qual pedra, qual espinho eu preciso começar a tirar? Não precisa reformar a fazenda inteira num fim de semana, não. Escolhe um pedaço dessa terra e começa. Talvez seja retomar uma oração. Talvez seja desligar um pouco do barulho. Talvez seja resolver uma conversa. Talvez seja parar de alimentar uma preocupação que você não consegue controlar. Mas faz alguma coisa concreta para a palavra encontrar mais espaço. Porque a boa terra não é a pessoa que nunca teve pedra nem espinho. É, na verdade, quem deixa Deus cuidar do terreno. Bom, meu povo, nosso programa já está chegando ao fim. Que nesse fim de semana a gente não seja apenas ouvinte de uma palavra bonita. Que essa semente encontre profundidade, crie raiz e apareça no nosso jeito de viver. Bom, quem puder, fecha os olhos. Quem não puder, abre o coração e reza comigo. Senhor Jesus, cuida da terra do nosso coração. Tira as pedras que impedem a tua palavra de criar raiz e os espinhos que sufocam a nossa fé. Dá pra gente constância, profundidade e coragem para colocar em prática aquilo que escutamos, que a nossa vida produza o fruto que o Senhor espera de nós. Amém? Bom, vamos ficando por aqui. Um forte abraço, uma sexta-feira abençoada e um ótimo fim de semana pra gente. Na segunda-feira a gente se encontra novamente, se Deus quiser. Fiquemos na paz do nosso Deus, que é 10.
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1: Ave Maria, cheia de graça, o Senhor é convosco. Bendita sois vós entre as mulheres, bendito é o fruto do vosso ventre, Jesus. Santa Maria, Mãe de Deus, rogai por nós, pecadores, agora e na hora de nossa morte. E que desça sobre você, sobre o nosso Brasil, sobre nossas famílias, a bênção do Deus Todo-Poderoso, Pai,

0: cabeça na cabeça da serpente. Amém.
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3: É isso, pessoal. 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
4: Boa dica, hein, Mário? 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
4: Eu malho, eu corro, eu ando, eu vou pra lá, eu vou pra cá e as gorduras não saem.
3: Exatamente.
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3: Vamos lá, gente, ligando na meta, tem presente, tem imagem de Nossa Senhora Aparecida, tem o Terço de São Bento, o Chaveiro de São Bento e uma Bíblia Sagrada.
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0: Ainda vou postar. Prometo a vocês. Boa noite, gente. Não é nem bom dia, boa tarde. Boa noite.
1: Boa noite, padre.
0: Padre, o que aconteceu com você? Eu acordei. Aí eu falei, fui no banheiro, falei assim, nossa, vou deitar mais um pouquinho, tá cedo, porque eu fui dormir hoje. Ainda dá tempo, só que eu esqueci pôr o despertador, gente. Esqueci. Aí, quando acordei, glória a Deus. Ainda bem que eu vi, falei, glória a Deus. Obrigado, minha irmã, a Martinha, que me deu um alerta. Se não fosse ela, eu não estaria aqui. Estaria dormindo ainda. Descubra se você é pedra ou flor. Gente, olha que história linda que eu vou postar, prometo para vocês. A pedra resiste. A flor recebe. Nenhuma das duas está errada. Elas só aprenderam maneiras diferentes de existir. São 8 posts, tá? A pedra conhece o peso, sustenta, protege, permanece firme, mesmo quando o vento insiste. Foi endurecendo aos poucos, depois de sentir demais. A flor conhece a pele, não esconde as pétalas, recebe a chuva, o calor, o frio, o vento, sente tudo o que a vida lhe inspira a sentir. A pedra mantém os riscos do lado de fora. A flor aceita que alguns atravessem sua pele. Uma preserva a outra, uma preserva, a outra transforma. A pedra oferece chão, firmeza, segurança. Já a flor prova que a sensibilidade também sustenta a vida e a deixa mais bonita. A pedra protege a vida, mantendo-a de lado de fora. A flor protege a vida, permitindo que ela floresça por dentro. A pergunta agora não é qual é a melhor, mas sim quem você precisou se tornar. E aí vem, aqui vem a imagem. Maria, aí tá mais pra eu e você desenhando, tá? Você entendeu, né?
2: Entendi.
0: Isso aqui não foi feito com IA, tá? Então, tá pra você e eu, e foi descrito à mão. Uma flor que acredito que a gente, acho que não conseguiríamos também, mas tá pra quem não sabe, Mário e eu desenhando, meu Deus do céu, tá? O Pandinha ainda vai lá, né? Pandinha, você desenha bem?
1: Mal.
2: Mais então, um aí,
0: tá trio, é o trio. Então, pior que é um girassol, tá? Tá bonito. Você é um girassol ou uma pedra? E aqui fica a pergunta, porque há momentos. Agora, pensando aqui, 8 horas e 19 minutos. Glória a Deus, pedi bem a hora. Que nós somos pedra. Mas nós precisamos ser fortes. E há momentos em que nós temos que ser flor. Mas para que tudo isso aconteça. E refletindo essa história, vamos pedir que o Senhor cada vez nos abençoe. E falando em abençoar, lembrando, vamos lá, as coisas. O padre vai ter hoje a oração às 9h30. Vai, eu já estou de pé, tá? Então, hoje 9h30. Então, como que eu faço para no YouTube fazer a oração? Para fazer parte. Por sinal, eu quero agradecer ao Antônio. Não sei se que acompanhou a missa ontem, Mário.
2: Acompanhei, padre.
0: Foi linda. E a Ângela aprovou, viu? Nós estamos ensaiando direitinho, tá? Viu, Pandinha? Tá aprovado você, tá? Então,
1: aprovou?
0: Aprovou, depois você explicou o sininho direitinho, tá? Brincar com você. Mas aí, tivemos um. Aqui eu até cheguei a postar na rede social o passo a passo, como fazer para entrar no YouTube. Mas, Pandinha, por favor, deixa eu ver se é você. Como que eu faço para me inscrever e acompanhar o Coroa de São Miguel Arcanjo, o texto de São Miguel?
1: Hoje, Coroa de São Miguel, às 9h30, hein, padre? 9h30.
0: Será que ele vai acordar? Será que ele já está acordado?
1: Já está acordado, graças a Deus.
0: Você tem certeza que ele está de pé?
1: Está acordado,
0: tá
1: Mário, capela, padre?
0: Está lá em oração. Você tem certeza? Está tudo certinho.
1: Se não tiver acordado, tem o nosso anjo, que é a Martinha, para acordar.
0: Ainda bem. Ó, história de ontem.
1: Abissai,
0: é isso aí.
1: Então, é fácil. No YouTube, Coroa de São Miguel. entra lá no canal do Padre Marcelo Rossi, tá lá, PE Marcelo Rossi, né, Mário?
2: Isso, é isso, né? Exatamente.
1: Inscreva-se, vê se eu tô certo, hein, Mário?
2: Vai lá.
1: Ângela, vê se eu tô certo também. Assim que você se inscrever, automaticamente o sininho será ativado. Mas, quem é prevenido?
2: É, vale por dois.
1: Vale por dois. Então você vai lá e verifica se o sino está ativado. Se não estiver, você ative o sino e vai acompanhar uma benção, terapia Coroa de São Miguel. É um bate-papo, o padre conversa com as pessoas, pergunta, as pessoas falam o que estão sentindo. É maravilhoso.
2: É muito legal, muito legal, viu, padre?
0: Não, e ontem eu falava, caiu a minha ficha, né? Eu até perguntei, você sabe o que é cair ficha? Porque eu não sei, é uma gíria, né? Mas as pessoas compreenderam. E que realmente, depois eu caí de novo uma outra ficha. E quando eu comecei a evangelizar, porque o momento de fé começou a existir, você sabe qual é a data?
1: Do aniversário do senhor.
0: É, 20 de maio. Então você vê que 20 de maio, 26 anos, né? A gente completou. 20 de maio, a gente começou novamente o momento de fé. Lembra que houve um momento durante 5 anos, quando eu saí da Rádio Globo, que eu estava na Rádio Capital. Eu estava num retiro, né? Eu senti muito forte no colo de Jesus e de Maria. Mas o Senhor, no fundo, queria voltar como que era desde o início, momento de fé. E quantas bênçãos. Bendito momento de fé
2: que nos mantém em pé.
0: Desde que você acorde direito, tem uma irmãzinha que te acorde aqui. Gente, amados, como é lindo isso. Isso é ação do Senhor. Porque eu podia ficar desesperado, brigando. Falei, obrigado, Senhor. Ainda eu demorei. Não,
1: e o Mário já descobriu o segredo, viu, padre?
0: E o detalhe.
1: Quando faltava um minuto, eu falei, Mário, o padre, acho que.
0: Não, e aí ela ficou lá, falou, mano, mas você não vai começar o programa? Eu falei, não, vou esquentar a garganta. Eu preciso dar um toque aos 3, 4 minutos, tá? Mas eu preciso esquentar a garganta. Porque senão eu sigo com a garganta assim. Não, esquentei ainda a garganta, bebi água, tomei uma garrafa de água. Aí falei assim, aí quando eu entrei, vocês já estavam no intervalo, né? Eu falei, glória a Deus.
1: Mas sabe o que é legal de tudo isso, padre? Na missa de ontem, o senhor falava muito que Davi foi derrotado pelo... seria derrotado pelo segundo gigante, né? Que não foi...
0: Golias,
1: foi o cansaço, né? Mas o legal de tudo isso, o senhor, ó, dormiu um pouco mais e acordou alegre. Porque não adianta acordar reclamando, né?
0: Exatamente.
1: Está vivo.
0: Não, perdi a hora, perdi que raiva. Não, gente, mas isso é graça de Deus. Realmente, eu só posso agradecer, em tudo agradecer. E vamos lá para nossa agenda tão especial. E vocês não têm noção que Deus vai me usar na oração. Porque Ele permite coisas que aconteçam. Ele permite coisas que aconteçam

0: É muito lindo.
1: Então, nós vamos ter, na verdade, nós não vamos ter muito testemunho hoje no programa, tá? Vai ter um testemunho só agora já, mas deixa eu colocar a agenda. Então, guarda o testemunho bom, vai ter a oração mesmo, que Deus fala muito forte, que o nosso, meu povo precisa de oração. Compartilhe, a nossa intimidade. Aqui é o nosso cantinho de oração. Mas vamos lá. Então, hoje, já um testemunho que eu... Atenção pro testemunho que virá, hein? Agora eu também tô curioso do papai. É 9:30, nós terei no YouTube, então, a coroa, terço de São Miguel Arcanjo, e sobre nossos avós, nossa, vai ser lindo. E amanhã, também, tá, Mário? Amanhã, que horas que é o ter ao vivo, aí no YouTube só? Que hora vai ser?
0: Amanhã, 7:30, padre.
1: 7:30. 8 horas, padre, vai ter um momento de fé? Terá, mas é um momento de fé musical. Então, é o Mário e Pandinha precisam descansar, e eles... Né? E aí é o momento de fé. Bom, mas amanhã, às 15 horas, Santa Missa, vai ser com o Dom Marcelo, porque o nosso querido Dom José, hoje, atenção, hoje você de Fortaleza. Fortaleza, Rádio 93
0: FM. 93 FM, isso, 93.9.
1: Então, hoje o Dom José estará abrindo, né, com a Santa Missa. Tá? E amanhã será o nosso querido Frei Gilson, tá? Que vai estar lá, né? Vai fazer o show, né? E eu estarei no domingo às 18 horas, ok?
0: Ok.
1: Então, 18 horas. Então, mas padre, como vai ficar o seu final de semana? No, olha só, vida minha. Por isso que foi importante eu dormir mesmo, padrinho. Você tem razão, tá? O Senhor, eu precisava dormir. Foi de coisa divina. Então, eu só agradeço o Senhor em tudo as coisas. Mas voltando, tenha então amanhã 15 horas. Da tarde, Santa Missa. Depois da missa, um momento de fé. O nosso compadre Anderson de Guerra, que nos mantém também em pé, tem sido fantástico, né? Palavra de ciência, sabedoria, texto contra as forças infernais. Por sinal, mais tarde eu já vou sentar com ele para combinar como a gente monta mais ou menos o programa. Deus muda muita coisa, mas para honra e glória de Jesus. E depois, a missa da Globo, o Mário tem horário.
0: 5:45, padre.
1: 5:45. Acabou a missa da Globo, eu não celebro, aí eu viajo, já termino a missa, já estou viajando e para poder estar em Fortaleza às 18 horas na missa. E o Padre Magal segura a missa das 9 horas, tá? Então, Padre Magal, obrigado, Deus abençoe, te proteja e cada vez mais, e vai ser uma benção.
2: Você viu a maratona, né, Mário? É por isso que tem que dormir mesmo.
0: É verdade. Não, verdade.
1: Você sabe que eu tinha pensado nisso? Eu fui dormir a 1:12, para ser mais exato, que eu paguei. 1:12. Aí, acordei, sério, 6 horas. Eram 6:16. Eu falei, não, dá para ir de 7. Hoje não tenho 7 horas. Esse é o problema. Só que eu achei que eu tinha ligado o
0: despertador.
1: O despertador. Não esqueci. E foi, glória a Deus, mas bendito não esquecer. E aí depois vem outro espectador, acredite, esse espectador desperta, desperta, desperta, esse alarme não tem como não levantar. Glória a Deus, graças a Deus, e vamos para o testemunho.
3: Padre Marcelo, querido, preciso começar esse meu testemunho falando que quem me evangelizou é uma pessoa muito especial. É a sua mãe, padre. A sua mãe querida. Eu conheci ela aqui em Santos há muitos anos atrás, em 1999. Ela estava numa pizzaria e eu cheguei nela e perguntei, posso lhe fazer uma pergunta? Ela já respondeu, sim, sou eu a mãe do padre. Eu achei ela muito fofa. Eu estava num momento de muita depressão, muita ansiedade e eu queria ficar grávida, não podia, eu estava tomando remédio para ansiedade, depressão. E eles foram tão simpáticos, tão amorosos, e ela me deu uma Nossa Senhora que ela usava com ela, Nossa Senhora das Graças, era um broxinho, estava benta pelo Papa e ela me deu. E o seu pai, seu Antônio, querido, escreveu para mim num papel, num guardanapo, para eu escutar a rádio e me ensinou como sintonizar, né? E foi maravilhoso. Eu cheguei aí algumas vezes no santuário, lá no primeiro ainda, conversava com ele, conversei com o senhor padre, foi tudo muito lindo. Eu tive meu menino, hoje ele tem 25 anos, mas eu quero falar sobre a minha segunda gravidez. O meu filho, ele foi para UTI, os médicos falavam que ele tinha alguma doença, uma doença rara, não sabiam o que era, e eu sempre rezava transando, eu cheguei em casa, é porque ele não mamava, e eu tinha certeza que o problema dele era fome. Mas

0: quando eu cheguei no hospital, a médica chorava. Ela falava que por muito pouco tinha acontecido uma coisa muito grave, né? Mas ele foi pra UTI, eu não acreditava. Um bebezinho de 3 dias indo pra UTI, eu só rezava. E ela falava, ela é muito forte, ela é muito forte. E eu falava, forte é a minha fé. E eu rezava, padre, em todos os momentos. E um dia eu cheguei no hospital e que a minha vontade era dar de mamar pra ele. Uma enfermeira olhou pra mim, a primeira coisa que ela falou, hoje você vai dar de mamar. E eu fiquei tão feliz. E pra ele sair daquela UTI, ele tinha que ficar sem os tubos, sem aquelas coisas ligadas nele. E um dia de madrugada que eu rezei tanto, eu pedi tanto a Deus que fizesse um milagre, quando eu cheguei de manhã, ele estava sem nada. E eu fiquei surpresa. E elas falaram, olha, aconteceu uma coisa tão estranha. A gente foi dar banho nele e ele ficou bem. E a gente tentou fazer um teste e deixar ele sem nada ligado. E olha, ele ficou bem, ele tá ótimo. Então, padre, eu sempre entregando ele a Deus, entregando aqueles momentos de aflição que eu passei com ele. E os médicos falavam que ele não ia andar, que ele podia ter problema de fala, problema motor. E eu sempre falando que não, que Deus não faz a obra pela metade, rezando, entregando a Deus. Ele saiu do hospital, ficou constatado mesmo que era uma hipoglicemia, dele zerou. Para a honra e glória de Jesus e de Nossa Senhora, que eu me peguei muito a Nossa Senhora das Graças, da medalhinha que a sua mãe deu para mim, o meu Rodrigo, ele tá aqui e ele é um menino muito legal, muito bom e é uma bênção na nossa vida, como o meu outro filho mais velho também. Então eu tenho muito a agradecer a sua família e a você, padre, que vocês são umas bênçãos, como todos falam, bênção na nossa vida. E o Mário, Duarte, Pandinha, as coisas que vocês falam nos intervalos também me emocionam muito. Muito obrigada por tudo, que Deus dê em dobro, tudo que vocês fazem por todos nós. Meu nome é Alessandra Moran e eu moro em Santos. Muito obrigada, padre. Um grande beijo a todos.
1: E eu tô em falta aí de fazer a dedicatória em Santos, hein, Mário? Nossa Senhora.
2: Verdade, verdade. Pode, é verdade.
1: É, eu tava pensando verdade. Isso agora. Agora ela fala, Machado. Meu Deus. É, olha, meu Deus. E nós temos a Praia Grande, né? Que tem a
2: Praia
1: transmite para toda a Baixada Santista.
2: Tem, exatamente.
1: Realmente eu tô em falta. Bem, fica. É, ela deu a idade do um tinha 25? E o novinho?
2: Ah, ela falou, não, eles já estão quase a mesma idade. Um tem, se eu não me engano, 25, o outro tem 21 ou 20, padre.
1: Então,
2: o Renato, segundo. Filho e o Rodrigo. O esposo é o Renato, ela é a Alessandra, e os filhos é o Renato, filho e o Rodrigo.
1: O milagre é do Rodrigo.
2: O Rodrigo, né? Isso.
1: Gente, exatamente. Vocês entenderam com o seu Rodrigo? Ela recebeu um grande milagre. Obrigado, Senhor Jesus. E o que é a fé de mamãe? É impressionante. E o senhor dizendo agora, vocês não leram o livro, né? O Pílulas de Fé e Sabedoria. Não abriram, não, né?
2: Abriram? Não, tá, não, tá aqui não. Com a gente,
1: então,
2: aqui,
1: mas não abriu, por favor, não, pega os dois, Pandinha Pílulas 1, tá? E o Mário Pílulas 2, Inteligência Emocional, que falta tanto. O que aconteceu hoje comigo? Gente, serve como uma lição. Eu poderia acordar bravo, resmungando. Poxa, perdi a hora. E já aconteceu comigo. Eu não vou falar pra vocês, você é hipócrita, não. Hipócrita fala, já aconteceu de eu levantar. Pode dizer, já perdeu a hora, ficou bravo?
3: Já perdi, nossa, a hora e já fiquei bravo. Mas depois eu aprendi que nada é por acaso. Tudo é providência divina. E muitas vezes pode ser até livramento, né, padre? Muitas vezes é um livramento. De repente não era pra você estar naquele local, naquele horário. Poderia acontecer um acidente, tudo. Então, a gente tem que ver as coisas pelo lado bom. Nós temos mania de ver as coisas pelo lado ruim. E eu acho que o grande segredo é ver as coisas pelo lado bom.
1: Em cima do que você falou, eu já contei isso, mas vocês devem lembrar que lembra do voo da TAM?
2: Claro, lembro. Lógico.
1: E primeira queda do voo da TAM?
2: Sim.
1: Foi
2: no Jabaquara aqui, lembra?
1: Claro. Eu era o pároco, tá? Então, que era a minha região. Entre si, na verdade, não era o parque, seria outra paróquia, mas na época, o bispo, né, do Fernando, e eu fomos chamados. Tá? Mas não teve a ver, mas a pessoa, eu estava na paróquia e de repente ela me aparece, chorando, me abraçando. E aí ele contou que ele ia sempre à ponte aérea, e no Fokker, que era Fokker, né? Que era,
2: Fokker
1: e, E saiu até o nome dele como morto
2: na lista dos passageiros, né?
1: Mas ele perdeu a hora. Nunca aconteceu isso na vida dele. Aí, Pandinha, o que você falou, eu sou testemunha, eu vi. E a alegria daquela pessoa fazia, assim, nasci de novo. Era para estar lá. Então são coisas, bem, eu não vou longe. É, o Mário é um Lázaro, você também é Lázaro, né? Você sabe muito bem. Eu sou um Lázaro. Então, fala conosco, Senhor. Bílulas 1, pode abrir, Pandinha.
3: Já passei por depressão e síndrome do pânico. Por que Deus permitiu isso? Salmo 70, 20 diz: Vós me fizeste passar por numerosas e amargas tribulações para de novo me fazer viver e dos abismos da terra novamente me tirar. Quando Deus permite que passemos por sofrimentos, é para nos tornar mais fortes e sermos testemunhas para os outros que estão sofrendo. Deus tem o poder de modificar isso. A tribulação vai passar com fé nele.
1: Acabamos de falar o que agora? Não me emociono. Agora caiu na emoção. Acabamos de falar o que? Olha que o Pandinha abriu. Ah, isso aí é coincidência. Providência,
3: né, padre?
1: Vocês não estão vendo as lágrimas aqui. Que coisa. Mário, inteligência emocional que cada vez mais... Meu Deus, eu disse sim, eu estarei com os psiquiatras conversando com eles no congresso que vai ter em outubro e vou falar muito sobre isso. Inteligência emocional, vamos lá.
2: Vamos lá. Pílula 130. Em tempos difíceis, temos que ter PDS, prudência, discernimento e sabedoria. E estamos em tempos complicados. Efésios 5:17 nos traz: não sejais imprudentes, mas procurei compreender qual seja a vontade de Deus. Temos que pedir para Deus o dom da prudência e não nos precipitar em tomar decisões em momentos de raiva. Devemos ter calma necessária para rezar e pedir orientação de Deus, para não nos arrependermos de palavras ditas, para aprendermos a vontade de Deus em todas as situações.
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1: Essa música nós vamos usar na oração, Pandinha. Nossa, foi Deus que te colocou. Ontem nós cantamos no santuário. Foi a homilia nossa ontem. Por favor, você conhece alguém que está sem inteligência emocional? Anda estourando pavio curto e brigando com todo mundo. Por favor, carinhosamente, chama essa pessoa. Por quê? Se você falar para ela, olha, ela vai ficar brava com você. Então, chama essa pessoa. E Deus, ele age no amor. O Deus que eu, a intimidade que eu tenho com ele, o acusador. Você sabe quem é um acusador?
2: O diabo, padre.
1: O diabo. Então, quem fica te acusando não é o Senhor. É o acusador. O título dado a ele, bíblico, é Satanás. Lúcifer, que era o primeiro nome que ele teve, que é o diabo, tá? É ele que acusa, ele é o acusador. O nosso Deus é Salvador.
5: É o amor.
1: E é o Salvador que nós vamos, nele, nos encontrarmos, na oração.

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2: É isso, minha gente. 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O Pandinha falou ontem de equilíbrio. Tudo aquilo que não tem equilíbrio, o Meta Magnésio vem para regular o nosso organismo, hein, Pandinha?
3: Mário, você sempre trazendo boas notícias, hein, Mário?
2: Opa.
3: 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E aí, mais uma boa notícia para o equilíbrio do corpo, né,
2: Mário? Isso, exatamente. Equilíbrio é corpo são, mente sã. Equilibrando o corpo, você equilibra a sua mente, você equilibra a sua alma. Então, meus amigos, oração e cuidar do corpo, cuidar da saúde, igual nós ouvimos ontem o nosso ouvinte falando sobre isso também, Pandinha.
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13: Ontem nós cantamos essa música por duas vezes. Agradeço ao Vitinho e à Érica.
1: e o Bruninho, tá? Mas preste atenção nessa letra. A letra, por favor.

0: E agora, Pandinha, derrama, derrama, derrama.
1: Derrama, Senhor. Derrama, Senhor.
0: Ele, só Deus pode derramar. Quem compôs a música, com certeza, ele está vivendo isso. E mas o Senhor quer te dar esse amor. Te dar sentido de vida. Proposta, a palavra é essa, proposta. E obrigado, Senhor, por esse problema. No mundo que é tão fácil derrubar e destruir, o Senhor vem nos edificar, nos levantar. Vem, Santo Espírito, vem. Aliás, o Senhor já está em nós pelo batismo. O segredo é deixar-se conduzir pelo Santo Espírito de Deus. Vem, vem, vem.

0: Pai Celestial, Deus Todo-Poderoso, em nome do Senhor Jesus, derrama.
1: Espírito Santo.
0: Por favor, mão direita na fronte, mão esquerda no coração. Mas antes disso, Yeshua, por favor, em nome do Pai, e do Filho, e do Espírito Santo. Amém. Mão na fronte, direita, mão no coração. Senhor, eu tenho a honra, imagina, nossa, hoje 9:30 fica o convite no YouTube, vocês não percam, tá? Quem puder, 9:30, tá? É ao vivo, tá? E tem que ser ao vivo que eu vou fazer. Aqui, está ao vivo, mas você pode escutar no Spotify. Senhor, eu te entrego os avós. Não posso esquecer. Que tem essa missão tão linda, mas também tão difícil no dia de hoje. Educar. E Senhor, nesse momento, repito, Deus tocando os nossos avós. Que estão nesse mundo. Os falecidos na glória de Deus. E hoje, com certeza, às 9:30, na coroa de São Miguel, os colocarei, celebrarei a missa depois, os colocando nome por nome dos nossos avós já falecidos. Com certeza os meus, os do Mário, os do Pandinha e os seus. Mas nesse momento Deus quer que eu fale com os avós. Que por sinal eu sou avô. Padre, você é bisavô, bimbavô. Senhor, nos dê força para exercermos a nossa missão. De ver os nossos filhos dos filhos. Ver os filhos dos filhos. E vê-los bem. Com inteligência emocional. Com prudência. Com discernimento. Com sabedoria. Por isso, eu peço nesse momento. Preste bem atenção. É você que já é batizado, não importa a sua idade. Eu tenho 59 anos. Não importa a sua idade. Cronos. No crono. Eu estou no Kairós, no tempo de Deus. Sabendo que o que são 59 anos, minha idade, para uma eternidade. Senhor Pai Celestial, derrama essa unção. Abra esse coração, Senhor. Eu estava aqui com a historinha e eu vou depois postá-la. Por sinal, é um girassol e uma pedra. Quantas pessoas estão recebendo a mesma situação e virando pedra. Agora o Senhor me deu a interpretação da historinha que eu coloquei. Isso mesmo. Elas passam as mesmas situações, mas em vez de se tornarem flores e girassóis, se tornam pedras duras. E várias vezes o Senhor vai puxar a orelha do povo, seu povo amado, eleito, povo cabeça dura. E você está tocando sua testa agora. Senhor, transforma a nossa dureza de coração. Porque coração bíblico, justamente nós estamos tocando testa e peito. Em girassóis. E para quem não sabe o que é um girassol, criancinhas, Deus mostra que começou a usar aulas, mas nem todas as aulas. Não, já todos já começaram. Mas tem criancinha que está me acompanhando também. Deus mostra que está com... E vai compreender. Sabe o que chama girassol? Porque ele acompanha o sol. Exatamente. Por isso que ele vai dar o nome girassol. É a planta que ela vai justamente acompanhar o sol. Então, o nascer, ela vai se movendo. Essa planta se move. E padre, à noite, e quando chove? Elas se voltam uma para a outra, para poder passar a energia que é necessária para que elas possam aguentar. Olha que legal. Isso aqui é real. Isso aqui não é historinha de criancinha, não. Elas se voltam uma para a outra até a hora que volte o sol. Obrigado, Senhor, porque essa é a nossa missão. Como girassóis. Quantas pessoas não conseguem, e é o que nós, quando eu evangelizo alguém, quando eu me torno uma formiguinha, eu me torno um girassol. Você pode ser uma pedra. E o Senhor agora quebrando pedras e transformando em girassóis. Para Ele tudo é possível. E eu termino essa oração em nome do Pai. Vem, Espírito Santo. Aliás, vem não, o Senhor já está em nós. Nós damos total acesso, permissão, liberdade total para que o Senhor nos direcione. A palavra é essa, é direção. E o resto depois eu vou completar no coroa de São Miguel Arcanjo. Hoje fica o super convite. Bendito, Deus sabe o que faz. Como disse o Pandinho, é verdade. Ah, ele permitiu para que eu descansasse por tudo que eu vou enfrentar nesse final de semana de bênçãos, mas eu preciso estar forte. E o Senhor é minha força em nome do Pai, e o sono é importante, e do Filho, e do Espírito Santo.
1: Arrepia.
0: Em Cristo Jesus tem. Bom dia, direto no intervalo. Prepare a água, já voltamos.
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10: Uma agenda em um minuto. Vamos lá. Primeiro você de Ceará. Vai se programando, porque se você achou o ano passado uma bênção, esse ano vai ser super bênção, tá? Com a bênção do Papa, lugar ampliado, né? Pra você ter uma ideia, hoje lá agora cabe 1 milhão de pessoas.
11: Tá? Nossa. Você
10: tem uma noção de só aí, você já entendeu.
11: Nossa.
10: Então, avós, vocês vão poder ir. E olha que a providência, cai no dia, eu vou celebrar a missa do dia dos avós. E não, isso nunca aconteceu, vai ser, gente, algo divino, tá? Então, avós, vão lá, netos, vão levar os seus avós. Então, 18 horas presencial. Mas vamos para a nossa agenda, rapidinho. Hoje, daqui a pouco, 9h30, tá? A coroa de São Miguel Arcanjo.
11: No YouTube, né, Padre?
10: No YouTube. Gente, vale a pena. Essa interação com vocês, a oração. Aí depois, amanhã, o mesmo no YouTube, 7h30, tá? 7h30. E aí fique tranquilo, vou colocar 3 espectadores, tá? Não vou ter problema. Aí depois, às 15 horas, a Santa Missa pela Rede Vida, o canal da família. E imediatamente após, um momento de fé com meu querido Padre Anderson Guerra. Estaremos juntos e acabou no domingo, agora já é domingo. Missa da Globo, 5h45. Nosso voo é 8h00. Já chego lá. Né? É o tempo de almoçar, conversar, que eu vou num lugar lá que é especial. E às 18 horas a missa. Vai ser transmitido pela Rede Vida. Você que não vai poder estar lá, mas entre. Se eu puder estar lá, gente, nada como estar num momento histórico. Vai ser histórico. Nós vamos eternizar esse momento de, para a honra e glória de Jesus, abençoai. Moisés está numa felicidade, santificai Azevedo e exorcizai essa água. E obrigado, Senhor, pelas bênçãos que o Aleluia está transformando jovens num evento maior da América Latina para a glória de Deus. Em nome do Pai e para as avós também. E do Filho e do Espírito Santo.
11: Eu sou vitória.

vocês puderem evangelizar, 9:30, vamos nos encontrar, hein? Quero orar pelos avós. O que vou fazer também amanhã e domingo na missa lá no

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1: Oi, alô, alô, bom dia, gente amiga. Oi, família Catedral, Robson Alencar na área, vamos juntos. Tá aí mais um Manhã 106, hoje 24 de julho de 2026. Forte abraço, bom dia pra todo mundo. A liberada a participação pelo WhatsApp da Catedral. 3231-3560. Aliás, 3231-3567. O 60 é para você falar direto com a Central de Relacionamentos. E o 3231-3567 é para participar aqui pelo WhatsApp. Tá combinado? Tem música, tem informação, tem dicas do mercado de trabalho, tem homenagem aos aniversariantes, o jornalismo. Enfim, vamos em frente e para sua reflexão, o pensamento de hoje. Temos de ir à procura de pessoas porque podem ter fome de pão ou de amizade. Temos de ir à procura das pessoas porque podem ter fome de pão ou de amizade. Madre Teresa de Calcutá. 9:05, Felipe França, o Leão rugiu.

0: Catedral 910. Bom dia! E neste dia 24 de julho, quem é que tá aniversariando? Amigos da Rádio Catedral comemorando mais um ano de vida. Parabéns para Cristiane de Fátima Mendes, Yara Domingues dos Santos Silva, Felipe Gomes Novelo, Mariana Ferreira Caldas, Ana Maria Paredes Fontes, Margarida Maria Correia de Matos, Francisco Chagas Guimarães de Souza, Hebe Carmelo Cunha, Maria Cristina Milen Silveira Santos, Marília Lopes da Silva, Luiz Souza de Azevedo, Maria da Salete Ferreira Moura, Célia de Oliveira Costa, para todo mundo que está comemorando mais um ano de vida, parabéns, feliz aniversário!
1: Feliz aniversário!
0: Saúde, muitos anos de vida, gente. 911 pro Zap 3231-3567. Primeiro alôzinho aqui chegando. Oiê, bom dia.
2: Oi, Robson, bom dia. Sou eu, a sua amiga Luzia Martins Noronha, de Itaguaí do Parque Primavera.
0: Oi, Luzia.
2: Quero mandar um beijão aí pra vocês da Rádio Catedral e todos nós aqui, tá? Do Parque Primavera. Aqui nós estamos ouvindo você todos os dias, tá bom? Beijo, meu amigo. Beijo no seu coração. Fica com Deus.
0: Beijo, Luzinha. Obrigado pelo carinho. Fica com Deus e todos aí. Alô, Itaguaí, Parque Primavera. Juliana de Paula, o amor chegou.

Juliana de Paula, é Catedral, é Manhã 106, o amor chegou pra ficar. Agora 9:15, Abigail Santos de Marechal Hermes. Bom dia, Robson Alencar. Alô, família Catedral. Olha a corrida da meta, gente. Recado aqui da Abigail, tô lendo, ó. Já fiz minha contribuição hoje. Tô ajudando aí no que for possível. Muito, muito, muito obrigado, querida. É isso mesmo. Tem que ajudar na medida do possível e todo mundo fazendo a sua parte, a Catedral vai superar esses 100% aí. Vamos lá? Isso não pode é cruzar o braço, né? Tem que ajudar. Ou quitando o boleto, quem tem boleto, ou quem não tem, fazendo o Pix para a Catedral. Tá certo? Vamos juntos? Oração da Mãe. Juninho Chu.

0: Catedral, agora 9:20, bom dia. Vamos pro zap, mais uma participação, mais um áudio acabou de chegar aqui, bom dia.
1: Boa tarde, meu queridíssimo amigo Robson Alencar e família Catedral, eu sou Rita de Cássia da paróquia Nossa Senhora da Conceição do Pacheco, São Gonçalo, fazendo o áudio essa hora, pra mim é inédito. Robson, você não está só na área não, está na sala, no quarto, na cozinha, na casa toda e na sala também, porque eu deixo ele ligado na sala e quando eu chego já estou ouvindo a mais querida do Brasil. Santo final de semana para todos nós. Hashtag doi quando puder. Salve Maria.
0: Oi, um beijo, Rita. Tudo de bom, querida. Bom demais. Agora, quem é que tá procurando trabalho aí, gente? Hein? Quer voltar pro mercado de trabalho, tá procurando um emprego, aguardando as dicas da Elizabeth Martins, tá na hora, vamos lá.
2: Oportunidades.
0: Tá anotando aí? Pega direitinho a canetinha, o papel, isso, tá na mão? Elizabeth Martins, bom dia, Betinha, oi, oi.
3: Oi, Robson, bom dia para você, bom dia também a todos os ouvintes. A Drogarias Rio Farma está com mais de 45 vagas de emprego abertas para atuação na Zona Sul do Rio de Janeiro. As oportunidades são para os cargos de atendente de loja, balconista de medicamentos, atendente de loja PCD, entregador, auxiliar de manutenção, estoquista, subgerente, entre outras funções. Há vagas que não exigem experiência como atendente de loja, enquanto outras pedem vivência na área. Os candidatos devem ter mais de 18 anos, disponibilidade de horário e que também seja de fácil acesso à Zona Sul do Rio de Janeiro. Para a função de entregador, é necessário ter bicicleta. Os interessados devem enviar o currículo para recursoshumanos@riofarma.com.br. recursoshumanos@riofarma.com.br. E essa informação, Robson, nosso ouvinte vai encontrar lá no aplicativo Rádio Catedral FM traço RJ oficial. No nosso aplicativo tem um ícone vagas de emprego, é só acessar e eu volto com você. Um excelente final de semana.
0: Essa menina em nota 10. Valeu, Betinha. Elizabeth Martins com as dicas aí. Anotou, não conseguiu? Vai lá no aplicativo, ela avisou, tá tudo lá, já disponibilizado pra você. 9:22.
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0: Os vicariatos Norte e Tijuca vão promover em conjunto um curso para o Ministério da Consolação e Esperança. Vai ser no mês de agosto, nos dias 1º, 8, 15 e 22, no Santuário Nossa Senhora da Conceição, no bairro do Engenho Novo, Rua Monsenhor Amorim, número 34. O ministro da Consolação e Esperança atua nos cemitérios, rezando pelos irmãos falecidos e levando conforto aos seus familiares e amigos. Se você mora nas áreas desses vicariatos e quer participar do ministério, se informe com o seu pároco.
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0: Muito bem.
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0: Agora 9:25, vamos direto pro zap aqui, as participações chegando. Olha, outro áudio chegou, menino. Oi, bom dia.
2: Oi, Robson Alencar, meu amigo, bom dia. Eu tô querendo muito que essa meta bate. Acabei de fazer mais um donativo.
0: Aplausos pra ela.
2: Contribuição.

tá? Esse 100% aí da meta com a sua fidelidade, com a sua ajuda, com o seu algo a mais. Tá esperando o que aí? Já fez a sua parte? Ah, faz o Pix. Já, o Rodrigão vai estar aqui para atualizar a gente com o percentual, mas continua ajudando, não para não, tá bom? Vamos lá, hein? Bom dia, Robson, tudo bem? Deus abençoe, família Catedral, meu nome é Tereza Maria de Paula Gonçalves. Será que vocês têm como passar o WhatsApp do padre Marcelo Rossi no Momento de Fé? Deus abençoe vocês, família Catedral. Tereza, o Momento de Fé, eles divulgam no programa lá inteiro como fazer, você tem que estar ligada lá, mas eu vou procurar aqui, tá bom? Obrigado, beijinho, fica com Deus. Queria mandar um abraço pra Aline e pro Fernando que trabalham comigo, estamos ligadinhos na Catedral todos os dias. Quem é? Gabriele Monteiro. Oba! Alô, Gabriele, Aline, Fernando, abração, gente, obrigado pela audiência. Rei da Glória, Banda GBA Worship, participação Flávio Vitor Júnior.

0: Rei da Glória, banda GBA Workshop. Muito bem, minha gente, 9:30. Vamos dar um pulinho aos Cor Rio, ao Centro de Operações da Prefeitura do Rio de Janeiro. As informações agora com o Leonardo Cantalice. Conta, Léo.
1: Bom dia, Robson Alencar, ouvinte da Rádio Catedral FM. Tô de volta e acompanhando a movimentação pela cidade, começando o nosso giro pela Avenida Brasil. Motorista que está seguindo em direção a Santa Cruz vai perdendo tempo ali na altura da Vila Militar. Trânsito bem lento ali desde Barros Filho. Paciência, motorista. Já no sentido centro, trânsito lento entre Ramos e Manguinhos, com reflexo para quem está saindo da linha.

0: amarela. Na Praça Seca, trânsito lento na rua Conde do Menício, isso porque tem um acidente entre um carro e uma moto no sentido Taquara, na altura da estação do BRT Paze. Já quem está vindo ali por Vila Valqueire, vejo boa movimentação na estrada Intendente Magalhães, pegando ali Campinho, até a chegada à Cascadura. Pela autoestrada Grajaú Jacarepaguá, trânsito livre, uma boa opção nessa manhã para quem quer chegar à Zona Sudoeste ou à região da Grande Tijuca. Seguindo agora pela Barra da Tijuca, na Avenida Ayrton Senna, trânsito lento, na altura da Ponte Santos Dumont, para quem segue no sentido Orla. Os reflexos já começam a chegar na saída da linha amarela. De carona agora pela Zona Sul, boas condições para quem vai pegar a autoestrada Lagoa Barra, já no túnel do Zuanjo, o trânsito fica um pouco mais intenso na chegada à Gávea, mas melhora ali na Lagoa Rodrigo de Freitas pela Borges de Medeiros. Terminando o nosso giro pelo túnel Rebouças, trânsito fluindo numa boa nos dois sentidos, mesmo cenário no túnel Santa Bárbara, nessa manhã de tempo bem fechado na cidade do Rio, vem chuva por aí. Vou ficando por aqui, mas você ouvinte pode ficar atento às informações do trânsito nas redes sociais do COR, no arroba Operações Rio. Para a Rádio Catedral, Leonardo Catarice, direto do Centro de Operações.
1: Valeu, Léo. Leva o guarda-chuva, hein? Muito bem, minha gente. Olha aí, agora 9h32, sai o Leonardo, entra o Rodrigão. Eu falei que ele estava chegando. Bom dia, Rodrigo.
2: Bom dia, Robson Alencar e a todos da nossa família Catedral. Robson, ei, como você ainda disse aqui ainda há pouco, né? Iniciamos a nossa corrida da meta, e porque estamos aí no final de julho e um pouco distante, Robson, 61%, mas não vamos desanimar, vamos acreditar, porque essa família é linda, essa família é abençoada, essa família é aquela que abraça a causa e não vai deixar a peteca cair, não é isso, Robson?
1: Exatamente, eu sei que tem gente, aí vou esticando, aí chega no, não, agora tem que agir, agora vou agir, então é agora, gente, tá no finalzinho. Essa semana do amigo foi tão bonita, né?
2: Isso,
1: tão bacana.
2: Robson, que eu ia comentar, Robson, são tantos relatos. Ainda há pouco, antes de eu vir pra cá pro estúdio, eu recebi uma colaboradora, né? Que ela veio trazer seu algo a mais, e aí ela trabalha bem aqui próximo, né? Numa imobiliária. Aí ela disse que chegou um cliente dizendo, nossa, minha mãe está super feliz. Ela não recorda o nome da mãe, porque o cliente chegou e falou, ah, quem foi? Com essa alegria, com esse amor, foi a minha mãe. Mas sabe o que aconteceu com a minha mãe? Minha mãe vivenciou uma experiência abençoada com a Rádio Catedral, porque ela participou da peregrinação à casa da mãe Aparecida. Robson, tinha que ver o entusiasmo dessa senhora.
1: Que coisa
2: ela
1: boa.
2: Ela falou
1: de ouvir
2: que o filho dela chegou lá na imobiliária, que é um cliente, né? Dizendo, nossa, minha mãe voltou com muita energia, voltou alegre, dizendo que tudo isso só foi possível porque existe a Rádio Catedral. Então, o filho dela chegou na imobiliária falando muito bem da Rádio Catedral. Olha só os frutos, Robson.
1: Essa peregrinação foi espetacular, gente. A gente vai repetir, se Deus quiser.
2: Se Deus quiser. E tudo isso só foi possível porque você que está aí do outro lado é o nosso incentivador, é o nosso amigo, é o nosso parceiro, o nosso colaborador dessa obra missionária. Então, não podemos deixar essa obra se calar. Não podemos deixar a rádio parar, sair do ar, pelo amor de Deus, hein? Só temos hoje, Robson, e a próxima semana pra gente poder correr atrás dos 39%, Robson.
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2: 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Robson, eu voltarei aqui com muita fé, muita esperança e, é claro, com aquela alegria de sempre, trazendo o quê? Boas notícias. É com você, isso, meu amigo, irmão.
1: Valeu, Rodrigão. É isso, gente, ajuda aí. Vamos lá pro zap, o Wilsenha de Niterói, Deus abençoe meu amigo Robson, tudo bem? Tudo. Abraços pra Silvia Araújo de Realengo, Aparecida de Padre Miguel, nunca perca a esperança rumo aos 100% ou mais, Deus abençoe, é isso aí, vamos juntos. Beijinho no coração. Restaura meu eu. Diego Viana.

Catedral 942 no zap 32313567. Dionísio Santos de Marechal. Alô, Marechal Hermes, hoje tá bombando o Marechal aqui, ó. Abraço pra você que tá ligado aí, Dionísio. Alan Valentim, vaso quebrantado.

0: Vaso quebrantado, Alain Valentim, na sua catedral. 9h47, minha gente. Para tudo. Você sabe quem tá chegando aqui ao vivo? Ó, bom dia, Aninha.
1: Bom dia, Robson Alencar.
0: Ei, Aninha, querida, bem-vinda.
1: Sextou, muito obrigada.
0: Aninha, tem gente que vai perguntar. Ah, vamos perguntar assim. Deixa eu perguntar pro povo que tá
1: pergunta,
0: nos ouvindo.
1: Pergunta.
0: Você sente dor em alguma articulação?
1: Tem gente levantando a mão.
0: Sim, um monte. Olha, onde é que dói aí? Uma tá apontando o joelho, o outro tá falando que é o ombro, o outro é coluna. Ih, dói tudo, gente. Aquela dor que incomoda, que trava. Aninha, ninguém precisa passar por isso não, né?
1: Não, não precisa mais. Você sabe assim que há uns anos atrás, muitos anos atrás, né? Não muito também. Era isso mesmo, sabe? As pessoas só tinham que aceitar daqui pra frente, assim, né? O pessoal falava que era a idade do condor, lembra, Robson?
0: É isso mesmo,
1: não,
0: gente.
1: Não é? A idade do condor. Gente, acabou. 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
0: Só, aí tem gente que diz, ah, só dói quando eu respiro.
1: Isso.
0: Gente, não pode. Para com isso. Vamos fazer o seguinte, Aninha.
1: Ah.
0: Dá a mãozinha aqui rapidinho, vamos aqui pertinho hoje.
1: Ah, nossa viagem, continuar nossa viagem pelo Brasil?
0: Vamos continuar. Agora a gente vai aqui no município de Caxias, aqui, região metropolitana do Rio de Janeiro.
1: Opa!
0: Olha só, olha quem tá chegando aqui, a Raquel.
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1: 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Raquel, é isso mesmo. 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
0: Bye, bye, tchau,
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0: tchau.
1: No sono, né, Robson Alencar?
0: Um soninho bem dormido é bom demais.
1: É outra vida.
0: Recupera, né? Se acorda com outra pessoa, muda tudo. 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
0: 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Então, mas eu tô numa dúvida, tira a dúvida ligando agora, tá?
1: Isso mesmo.
0: 0800
1: 603
0: 53
1: 63.
0: E quer mandar um zap, WhatsApp, pode, não pode?
1: Claro, é o mesmo número.
0: Agora fala direto com a turma lá, ó, 0800
1: 603 53 63.
0: Atende aí, dona Ana, que tá tocando.
1: Beijinho, Robson.
0: Beijinho, é bom demais. É isso, gente. Vamos de música? Vamos de música, sim, senhor. Antes, deixa eu dar uma luzinha aqui. Estela Freitas, de Senador Camará. Bom dia, Robson, família Catedral. Tô fazendo minha parte aqui pra ajudar na meta. Oba! Valeu, Estela! É o exemplo, vamos lá. Camila Max, viva o hoje.

minha gente, 9h55, momentos finais do nosso manhã de hoje. Vamos fechar aqui com o Leônidas, meio tipo Vox. Viva a vida, bom demais. Lembrando, amanhã tem mais Manhã 106 a partir das 9. Continue na Catedral, já já tem Padre Reginaldo Manzotti, Experiência de Deus.

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0: quando penso na... Louvado seja nosso Senhor Jesus Cristo, para sempre seja louvado. Onde quer que você esteja, onde você se encontra, que a paz do Senhor esteja com você. E tenha certeza de que Deus está contigo. Quero saudar a todos. Nós estamos em plena novena do preciosíssimo sangue de Jesus. Hoje, o quinto dia. Hoje é sexta-feira da misericórdia. E somos chamados a pedir misericórdia divina que brota do seio do Pai. Eu confio em vós. Jesus, eu confio em vós. Eu quero saudar a todos, queridos irmãos e irmãs, a partir da Rádio Evangelizar, de onde tudo começa. As rádios irmãs, cujos nomes cito neste momento.
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0: Saúdo a você pela TV Evangelizar. 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Filhos queridos, povo amado, eu comecei dizendo onde quer que você se encontre. Circunstâncias difíceis, noite escura, tempestade, não importa, o Senhor está contigo. Vamos mergulhar neste Deus, vamos mergulhar fazendo sobre nós o sinal da Trindade Santa e da Cruz do Senhor, em nome do Pai, do Filho e do Espírito Santo. Amém. Naquele tempo, Jesus disse aos seus discípulos: ouvi a parábola do semeador. Todo aquele que ouve a palavra do reino e não a compreende, vem o maligno e rouba o que foi semeado no seu coração. Este é o que foi semeado à beira do caminho. A semente que caiu em terreno pedregoso é aquele que ouve a palavra e logo a recebe com alegria. Mas não tem raiz em si mesmo, é de momento. E quando chega o sofrimento ou a perseguição por causa da palavra, ele desiste logo. A semente, continua Jesus, que caiu no meio dos espinhos, é aquele que ouve a palavra, mas as preocupações do mundo, a ilusão da riqueza, sufocam a palavra e ele não dá fruto. A semente que caiu em terra boa é aquele que ouve a palavra e a compreende. Este produz fruto. Um dá 100, outro 60, outro 30. Senhor, nós somos este terreno onde a semente é lançada, o mundo, mas nossos corações e nossa alma, nossa vida, é o lugar onde Deus semeia a palavra e as sementes do reino. Mas Senhor, às vezes fica na periferia da minha vida e o inimigo se movimenta rapidamente para roubar a palavra. Se a palavra não cair no coração e ela ficar na periferia das minhas experiências, do meu pensar, do meu querer, rapidamente essa palavra será roubada de dentro de mim. Senhor, eu reflito a partir deste texto também a palavra que não cria raiz. E na primeira dificuldade eu desanimo, na primeira dor Eu me aparto de Deus e não entendo que Deus está comigo no meio da tempestade, que Deus está comigo em meio à dor. Ele nem sempre tira-nos da dor, mas nos dá força para passar por ela. Dai-me, Senhor, raízes profundas da fé. Dai-me, Senhor, raízes profundas para enfrentar um luto. Dai-me raízes profundas para enfrentar um desemprego. Dai-me raízes profundas para enfrentar um diagnóstico de câncer. Vai rezando, filho. Vai rezando, filha. Eu estou pronto para o novo que virá, Senhor. Eu só preciso acreditar, Jesus. Então dai-me raízes profundas. Senhor, também as preocupações da vida, as ilusões da vida, sufocam a palavra de Deus em mim. Tira essa preocupação com o amanhã. Para amanhã será outro dia, e amanhã Deus me dará de novo forças. Põe isso no teu coração. Por hoje, me ajude a viver o hoje, Senhor. E que as preocupações não me sufocam. Que as ilusões da vida não sufoquem teu apelo em mim. E por fim, que eu seja um terreno fecundo. Diga comigo, filho. Meu Deus, eu creio, Jesus, eu adoro Jesus, espero Jesus e amo-vos, Jesus. Diga isso para o Senhor e eu volto a repetir: Deus está no meio da tua tempestade hoje, Deus está no meio da tua dor, Deus está contigo. Então, sinta essa presença de Deus te confortando. Sinta esse Jesus das santas chagas dolorosas e gloriosas tomando as tuas mãos e dizendo: vem comigo, caminhe comigo, vamos em frente. Deus está trabalhando, está escutando? Deus está trabalhando em você, em mim. A minha hora vai chegar. Diga isso para Deus. Eu não abandono jamais, Senhor, porque eu sei que nunca me abandonarás. Senhor, eu caminho contigo. Toma-me nas mãos. Conduza-me, Senhor. Conduza-me, Senhor. Nada temerei, pois Deus comigo está. Repita isso. Repita perto desta pessoa doente. Repita isso no meio da sua noite escura. Nada temerei, pois Deus comigo está. Tomou essa palavra? Gravou-a? Nós vamos para o intervalo e voltamos já. Volte comigo. Chame um amigo, uma amiga, voltamos já.
2: Catedral FM, 10 horas, 10 minutos. Termina amanhã o prazo de inscrição para o casamento comunitário na Catedral de São Sebastião. O casamento vai ser celebrado no dia 26 de setembro e o casal pode procurar a secretaria da catedral e se inscrever amanhã de 8 às 11 horas da manhã. Além do casal, é necessária a presença de duas testemunhas. Mais informações, entre em contato pelo telefone ou WhatsApp 2240-2669. 2240-2669.
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0: A frase de hoje: nada temerei, pois sei que Deus comigo está. Tiago, que a paz de Jesus esteja com você. Alô?
1: Bom dia, padre.
0: Bom dia. Deus abençoe, Tiago. Deus abençoe. Você fala de onde?
1: Saudade, Santa Catarina.
0: Saudade, Santa Catarina. Como é que você me acompanha ali, filho?
1: Aplicativo e YouTube.
0: Tá certo. Eu só já deixo você falar, eu quero dizer a todo mundo. Gente, é muito fácil baixar o aplicativo no seu celular. Muito fácil. Você vai lá na loja dos aplicativos e coloca lá Associação Evangelizar. E você baixa. É gratuito. E também é gratuito para manter. Digo isso porque você vai ter televisão em qualquer lugar do mundo, rádio em qualquer lugar do mundo e o Evangelho do dia, a liturgia diária. Tiago, a palavra é sua, meu filho.
1: Padre, eu preciso de uma direção espiritual.
0: Tá, que o Divino Espírito Santo nos ilumine. O que está acontecendo?
1: Faz quase 5 meses que eu separei da minha namorada. Na verdade, ela separou de mim, por causa que eu sou viciado em aposta esportiva. E eu estou lutando todo esse tempo para reconquistar o amor dela, porque meu coração pede isso. Eu comecei a rezar mais, me apeguei mais a Deus. Graças a Deus, ela era já associada da obra Evangelizar e comprou os livros do padre Manzotti, que eu já li 4 livros seus, padre, e me ajudaram muito para me fortalecer, para lutar contra esse vício.
0: Certo.
1: Esse vício faz mais de 2 meses agora que eu consegui me libertar desse vício. Me sinto muito bem, não me faz falta. E estou lutando a cada dia para reconquistar o amor da pessoa amada, que é a Sandra.
0: Entendi. Tiago, é uma luta contínua, você sabe disso. E
1: sim,
0: é um vício, a pessoa, você sabe, você já sentiu isso.
1: Sim.
0: E louvado seja Deus que já há 2 meses você está sem jogar. Você tirou os aplicativos no celular, né, que você joga?
1: Eu fiz o passo que o padre já falou há uns dias atrás, que é bloquear o CPF no site do governo.
0: Isso.
1: E ele não tem mais como acessar os aplicativos, está tudo excluído.
0: Louvado seja Deus, que bom que você escutou meu conselho, eu devo ter aconselhado uma outra pessoa.
1: Sim, foi numa outra pessoa.
0: E deixa eu perguntar, você percebe que ela tem dado espaço para um retorno?
1: Ela faz uns 1 mês e meio que os pais dela descobriram isso, que eu era viciado em aposta.
0: É.
1: E até então a gente ainda dialogava, a gente se encontrava para conversar sobre a nossa situação. E depois disso, os pais dela, não tira a razão deles, porque eles também amam ela, mas eles me proibiram de ter contato com ela e da gente se aproximar.
0: Entendi. Você está endividado?
1: Graças a Deus, não. Já recuperei a minha vida financeira, padre. Inclusive, consegui participar da última parcela do Livro Ouro, que era um objetivo nosso.
0: Que bom. Tiago, você vai ter que ter muita serenidade agora. Você há de convir que é muito recente, eu diria, essa abstinência do jogo. Porque não deixa de ser uma abstinência.
1: Sim.
0: Você tem que ter serenidade. Serenidade e esperar a poeira baixar. É muito recente. Os pais estão a protegendo.
1: Sim.
0: Você tem que você já está mostrando mudança. Perseverar neste caminho e ela vendo e a família vendo que houve uma mudança, se for um amor em Deus, vai se concretizar. Você tem intenções de constituir uma família com ela?
1: Inclusive, a gente tinha feito o curso de casamento aqui na paróquia.
0: Certo.
1: Só não concretizamos o casamento. Hein?
0: Certo.
1: Então, a gente combina muita coisa, padre. E, inclusive, ela é muito devota do padre. E
0: certo.
1: Foi através dela que a gente acompanha o padre.
0: Então, certamente, ela deve estar ouvindo ou vai ouvir o reprise.
1: Provavelmente, sim, padre.
0: De tempo ao tempo. Eu digo isso para que os pais creiam na veracidade da sua libertação do jogo. E você não quer nunca mais, né, Tiago?
1: Não, padre. Os pais dela e tanto a Sandra, eles sabem dos dons que Deus me deu.
0: Então,
1: eu sou uma pessoa, padre, que eu sei fazer muita coisa, graças a Deus.
0: Certo.
1: E eu só me desviei no caminho por causa dessas malditas apostas.
0: Mas...
1: E eu não quero nunca mais voltar para isso, porque o meu objetivo maior é reconquistar a Sandra e construir uma família baseada em Deus.
0: Amém. E Deus vai confirmar isso. Ainda mais que vocês estavam se preparando para o casamento e todos erram. O perdão existe. E ela vai te perdoar.
1: Isso que eu confio, padre, que Deus vai tocar o coração dela, porque ela é uma pessoa de igreja, inclusive ela é animadora da igreja,
0: tá,
1: padre, é uma pessoa maravilhosa, Sandra. E que... eu confio que Deus vai iluminar o caminho dela para a gente ter um retorno.
0: Amém. Que Deus continue levando você por este caminho de libertação. Deus abençoe, Tiago. Rezarei na sua intenção. Um abraço, a saudade, Santa Catarina. Acompanha pelo aplicativo Dom Odelir José Magri de Chapicó. E só quero lembrar que dia 31 de julho eu estarei em Araquari, Santa Catarina, na festa do Senhor Bom Jesus de Araquari. Às 19h30, Santa Missa e depois um show de evangelização. É na outra sexta. Acho que é isso. É isso mesmo. Na outra sexta. E você pode acompanhar pela TV Evangelizar, YouTube Padre Manzotti. Filhos queridos, eu gostaria de dizer que amanhã é dia de São Cristóvão. E talvez na sua cidade possa acontecer a bênção dos motoristas, dos carros. Você conhece assim. Eu gosto de chamar dos motoristas. Nós, hoje, e eu estou mostrando ao vivo para estimular você. Nós estamos fazendo, Curitiba, região metropolitana, na rua lateral do Santuário de Nossa Senhora de Guadalupe, Jesus das Santas Chagas, hoje, até às 19 horas. Você está vendo imagens reais. Eu mesmo acordei cedo, fui à rodoviária. Quando voltei, passei para abençoar o carro, e é a bênção para mim. Porque mais do que abençoar o carro, entenda bem, é a bênção do motorista. Então você que vem para a missa do meio-dia ou passar pelo centro de Curitiba, não perca a oportunidade da bênção. Você está vendo imagens ali. Tem um diácono e um sacerdote e vão revezando todo o tempo abençoando os carros. Conto para você o que está acontecendo conosco. De repente, na sua cidade, hoje ou amanhã, terá a bênção, vamos dizer, do carro. Bênção do motorista. Mas desde já, São Cristóvão, abençoai todos os motoristas. Deixa eu falar. Ana, que a paz de Jesus esteja com você, Ana.
2: Alô? Bom dia, padre Reginaldo Manzotti.
0: Deus abençoe, eu vi seu nome, sumiu da tela, mas eu vi desde o começo lá seu nome. De onde você fala, Ana?
2: Eu falo de Fortaleza, fazendo a contagem regressiva.
0: É verdade, meu abraço, querido povo de Deus de Fortaleza. Contagem regressiva para o nosso evangelizar é preciso dia 31 de outubro.
2: Outubro.
0: Como é que você me acompanha, Ana, em Fortaleza?
2: Aqui eu acompanho o senhor por várias rádios, pela Rádio Calonge, Cadeiro, pelo Canal 21.
0: Tá certo. Tá aí meu apelo.
2: Há 19 anos que eu sou associada da obra.
0: Amém, que coisa maravilhosa, filha.
2: Ei, padre.
0: Diga lá, minha filha, só quero lembrar, depois eu vou fazer um apelo que nós precisamos trocar o transmissor do 21.1 de Fortaleza. É, precisamos trocar. Porque tá chegando bem aí.
2: Todo dia o senhor faz esse apelo.
0: Isso.
2: Na hora do programa.
0: Ana, eu vou falar com você depois do intervalo. Você se importa de esperar, por favor?
2: De jeito nenhum.
0: Então,
2: eu disse pra telefonista, eu passo até o dia aqui esperando.
0: Não, eu falo com você daqui a pouco. Gente, eu vou pro intervalo com imagens da bênção dos carros. Por quê? Talvez você esteja precisando da bênção do motorista. Eu volto já, volte comigo.
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0: Nós vamos para a leitura orante e eu vou dividir o que nós chamamos o hino do amor em três partes. Hoje, amanhã e retomamos na segunda. Mas eu estou falando com a Ana, Fortaleza, fala minha querida. A palavra é sua.
1: Ei, padre, eu gostaria de dar um testemunho. É porque eu estou com vários nódulos na tireoide.
0: Certo.
1: E minha endocrinologista solicitou uma biópsia.
0: Certo.
1: E para a honra e glória de Jesus e da Santa Chaga, a biópsia não deu nada.
0: Amém. Graça recebida?
1: Recebida é graça testemunhada. Toca o sino, sacristão.
0: Amém, Ana querida. Quer deixar alguém em oração?
1: Eu quero sim. Pitácio Oliveira, que é o irmão de uma amiga minha que está hospitalizado no hospital em Fortaleza. Está muito grave o estado dele.
0: Sim.
1: Eu quero botar meu nome, Ana Freitas.
0: Levarei na missa do meio-dia de hoje.
1: Eu tenho artrite, tenho artrose, sinto muitas dores.
0: Certo.
1: E também Fátima Araújo, que ela também é cheia de dores, é uma grande amiga minha.
0: Tá certo.
1: E Dona Irene Nogueira.
0: Certo.
1: Rosa Trajano.
0: Certo.
1: Fátima Silva.
0: Tá certo. Meu grande abraço, querida Ana de Fortaleza, associada fiel, diz ela, 19 anos, povo de Deus. Faça como ela, torne-se um associado hoje. Que é isso, gente? 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Eu falava de Fortaleza, nós estamos hoje, a campanha extra de Jesus das Santas Chagas, inclusive eu peço por favor, pega o boleto, vá lá, é que nós temos um grande desafio este mês, trocar o transmissor de Fortaleza, porque a qualquer momento vai parar. Então meu abraço, Fortaleza, TV Evangelizar 21.1, Jangadeira FM, Milton Turola, Shalom, Padre Douglimar, Dom Bosco, Padre Magno, querido arcebispo Dom Gregório Paixão da Arquidiocese de Fortaleza. E claro, contagem regressiva, para mim já é sempre regressiva de um ano para o outro, 31 de outubro, Fortaleza, o 19º Evangelizar é preciso. Vamos à leitura orante, povo de Deus. Escute o que as pessoas têm dito, escute.
2: Pai de Jesus e o amor de Maria.
0: Pois não.
2: Bênção, Padre Reginaldo.
0: Deus abençoe.
2: Me chamo Patrícia, vim deixar um testemunho da leitura orante da palavra, que foi de 1 Coríntios, capítulo 11, versículo 27 e seguintes, onde o Senhor questionou como estamos recebendo o corpo e sangue de Cristo.
0: Isso.
2: E essa pergunta foi o que me impulsionou a ser catequista.
0: Olha
2: porque
0: aí,
2: em algumas
0: gente.
2: Situações, pessoas da família me disseram que era só um pãozinho.
0: Olha
2: outra
0: aí.
2: Pessoa recebia e saía como se não tivesse recebido nada.
0: É.
2: Isso me impulsionou
0: uma
2: a ser catequista.
0: Né?
2: E hoje eu
0: Olha
2: falo
0: catequista.
2: Bastante sobre isso, que é o corpo e sangue de Cristo.
0: Cristo.
2: Muito obrigada.
0: Que linda, Patrícia. Fico feliz, a obra evangelizar é isso, é fazer discípulos e missionários do Senhor. Aproveite você, Patrícia, e tem lá a catequese que eu fiz terça-feira sobre qual a importância da Eucaristia. Tá lá no YouTube, vai te ajudar como catequista sobre a Eucaristia. Bíblia aberta, cartilha de oração.
3: Tua palavra.
0: Está lá, gente, a importância da Eucaristia, catequese da semana. Catequistas, tá aí um material para você aprofundar.

0: 1 Coríntios, capítulo 13, versículo 1. Hino ao amor. Hino ao amor. Diz Paulo: eu poderia falar todas as línguas que são faladas na terra e até no céu, mas se não tivesse amor, as minhas palavras seriam como um som de um gongo ou o barulho de um sino. Versículo 2. Poderia ter o dom de anunciar a mensagem de Deus. Agora você já sabe, né? Eu fiz catequese na leitura orante dos dias anteriores, o que é essa mensagem. Tá vendo como é bom acompanhar a leitura orante? Poderia ter o dom de anunciar a mensagem de Deus, até ter o dom carismático, tô eu interpretando aqui, do conhecimento, do conhecimento, entender todos os segredos e ter tanta fé que até poderia tirar as montanhas do seu lugar. Mas se não tivesse amor, eu não seria nada. Versículo 3. Poderia dar tudo o que tenho, até mesmo entregar meu corpo para ser queimado, como fez São Lourenço, um dos diáconos. Mas se não tivesse amor, isso nada, de nada me adiantaria. Eu vou parar por aqui, mas a reflexão é a seguinte: por quê? Vamos lá. Se eu desse meu corpo para ser queimado em chamas, mas se não fosse por amor a Deus, seria um heroísmo e não uma santidade. Seria uma vanglória e não uma entrega. Eu poderia dar todos os meus bens aos pobres, mas se não for fruto de um amor a Deus, a pérola preciosa que vai ser o tema de domingo, o tesouro escondido, se faltar amor, seria meramente assistencialismo. Se faltar amor, eu poderia manipular a fé, manipular o conhecimento. Então a grande pergunta hoje para quem começa: você ama? Você ama? Se há amor, nós suportamos tudo. É o que vamos rezar amanhã. Hoje, eu quero ficar nesse primeiro tema. Existe amor? Vamos falar de Jó. Jó não teve a resposta que ele queria, porque ele sofreu tanto. Se você leu comigo o livro de Jó, e se você leu Inabalável, infelizmente você vai chegar no final sem resposta. Por que tudo aquilo aconteceu com Jó? A resposta está que antes ele ouvia falar de Deus na catequese, ouvia falar de Deus num podcast, ouvia falar de Deus numa mensagem do WhatsApp, mas agora ele enxerga Deus, ele ama Deus. Filhos, eu sei que parece um tanto abstrato o que eu falei, mas eu estou falando de uma relação íntima com Deus. Se não há amor, fica tudo superficial. Eu volto rezando isso. Volte comigo.
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10: 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Sejam curiosos, vão gostar.
11: Sagrado.

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0: Reze comigo, dai-me, Senhor, a graça de amar-te mais. E dai, Senhor, no mundo essa consciência. É preciso amar. É preciso mais amor, por favor. Menos guerra, Senhor. Menos divisão. Você entende? A primeira parte do hino ao amor ressalta o amor. Depois nós vamos falar que o amor é paciente, o amor tudo suporta, mas é o amor o ponto central. As pessoas precisam se amar mais, discutir menos, amar mais. Isso é capaz de mudar o mundo. Isso é revolucionário. Volto a repetir. Aqui está a centralidade do evangelho. Não foi Jesus que disse: nisso sabereis que sois meus discípulos, se vocês se amarem uns aos outros. Amai-vos uns aos outros como eu vos amei. Mais amor, por favor, Senhor. Mais amor no mundo. Mais amor no trânsito. Mais amor nas estradas, nas ruas, dentro das casas. Mais amor em nossas comunidades, em nossas pastorais. Mais amor para com os idosos que vamos celebrar domingo, dia de São Joaquim e Santana, dia dos avós, dos idosos. Mais amor, Senhor, para com os nossos doentinhos. Mais amor, Senhor, nesse mundo tão cheio de guerra. Olha que forte a mensagem, a leitura orante de hoje, gente. E nós só ficamos em 3 versículos do hino ao amor. E eu não quis atropelar. Por quê? Porque não, nós perdemos a essência. E a essência é mais amor. Amar a Deus. Amar o próximo. O amor cura. Sobe o som, sacristão. Mais amor. Grave esta palavra. Você está com problemas aí? Está com problema na família? Mais amor. Está no meio de uma intriga? Mais amor. Cura. Filhos queridos, é falando de amor que quero falar. Ajude na ação pintar a casa da mãe. Antes de pintar, foi necessário fazermos esta primeira etapa, que significa a climatização. 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Ajude-nos, por favor. Estou bastante preocupado, porque nós assumimos já essa meta. Já, você sabe, o padre é meio trator e é preciso fazer, vamos fazer. E eu gostaria de valorizar este livro que você está vendo virtual ali, ó. Ele é um livro virtual que vai se transformar num livro físico. Ficará registrado no santuário e eu levarei, segura lá, segura. Eu levarei este livro na primeira oportunidade até o santuário de Guadalupe, no México. Anitta da Cruz Peixoto, de Curitiba. Olha aí. Reginaldo Manzotti, família. Alice Cavalcante Ferraz. Obrigado, Alice, de Fortaleza. José Ronald Cavalcante. Toda a família. E muito obrigado. Tá aí meu nome da minha família também. Ó. Olha, não sabia disso, não. Louvado seja Deus. E assim, roda um pouquinho ali. Roda mais. Consegue? Proteção de Gisele. Olha, gente de Minas Gerais. A Gisele de Minas Gerais, de Curitiba, Gabriel Luz, Rio Bonito do Iguaçu, Colombo, Paraná. Faça sua doação, sua ação no livro da Casa da Mãe. Fátima, que a paz de Jesus esteja com você.
1: Amém, padre. Benção, padre.
0: Deus abençoe, Fátima. Você fala de onde?
1: Eu falo aqui de Vila Velha, Espírito Santo.
0: Vila Velha, Espírito Santo.
1: Uhum.
0: Como é que você me acompanha?
1: Pela Rádio América.
0: Tá bom, mas aí você tá com uma voz triste, o que tá acontecendo?
1: Ai, seu padre, eu tô passando...
0: O quê?
1: Uma dificuldade com meus dois filhos nas drogas.
0: Dois filhos nas drogas.
1: Dois filhos nas drogas, padre. Eu sou viúva. Eu sozinha pra cuidar deles. Eu não tô... Tem hora que eu tô... Eu não tô... Sei lá, seu padre. Eu não sei mais o que eu faço na minha vida com esses meninos.
0: Quantos anos eles têm?
1: Um tá no crack, saiu ontem e até hoje não voltou.
0: Meu Deus, amado.
1: É. O crack, desse crack tá da maconha, sei lá. E o outro é negócio de cheirador e a maconha, meu sobrado.
0: Meu Deus, é cocaína e são coisas
1: cocaína,
0: pesadíssimas.
1: Isso.
0: É coisa pesada.
1: Isso.
0: Qual a idade deles?
1: Um tem 34, o outro tem 40.
0: Meu Deus, são tudo homem feito.
1: Tudo velho.
0: É, tudo homem feito, né? Que deveria ser o amparo pra você agora.
1: Então, meu filho, é.
0: São casados, solteiros, são o quê?
1: É, morava com uma mulher, arrumaram o filho com a mulher agora sentou o pé, não quer mais, por causa disso.
0: Entendi.
1: Aí tá tudo, vieram tudo pra dentro da minha casa, padre.
0: Entendi.
1: É, padre, mas eu tô passando, eu não sei mais o que eu vou fazer da minha vida. Já internei ele, já fiz de tudo, padre, de tudo. E ele não sai dessa.
0: Você é literalmente a Jó de hoje.
1: É.
0: É o que tá acontecendo na tua vida.
1: É.
0: Agora, filha. Essas suas lágrimas não passam despercebidas de Deus. Acredite nisso.
1: Tá bom, padre.
0: E Deus, eu quero rezar com você. Calma. Mas Deus, você não está sozinha. Deus está do teu lado, eu lhe garanto isso. E nós vamos interceder por você. E eu peço que todos que puderem, anote Fátima de Vila Velha. E nós vamos rezar. Eu vou levar teu nome na missa de hoje. Os intercessores vão rezar pela senhora. Nós temos um grupo de intercessores aqui muito forte. Para que...
1: Tá bom, padre.
0: Reza comigo.
1: Eu queria botar um nome...
0: Ah, diga.
1: Queria botar o nome deles aí na oração do senhor.
0: Você quer falar o nome?
1: É, João Luiz da Silva Rezende.
0: João Luiz. E?
1: Da Silva Rezende.
0: Tá. E o outro?
1: E Fabiano da Silva Rezende.
0: Reza comigo, Senhor Jesus.
1: Senhor Jesus.
0: Eu te peço.
1: Eu te peço.
0: Tenha misericórdia de mim.
1: Tenha misericórdia de mim.
0: E misericórdia dos meus filhos.
1: Tenha misericórdia dos meus filhos.
0: Jesus.
1: Jesus.
0: Eu creio no teu poder.
1: Eu creio no teu poder.
0: Eu creio que para Deus tudo é possível.
1: Eu creio que para Deus tudo é impossível.
0: Tire meus filhos do crack.
1: Tire meus filhos do crack.
0: Da cocaína.
1: Da cocaína.
0: Da maconha.
1: Da maconha.
0: Das más companhias.
1: Das más companhias.
0: Senhor Jesus, eu te peço por esta mãe viúva, sozinha, cuidando de dois filhos, um de 34 e 40. Senhor Jesus, conforte-a. Nossa Senhora, olha por essa mãe. Atenda essa mãe. Escute essa mãe. Amém. Filhos, assumamos o compromisso hoje. Você talvez nunca vai saber o rosto da dona Fátima, mas ela se tornou próxima de nós hoje e assumimos o compromisso de interceder por ela. Eu volto já, volte comigo.
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0: se aproxima o dia dos idosos, dos avós. Meu coração ficou ali com a Fátima, hein? Inclusive, se alguém, ela fala de Vila Velha, Rádio América, MFM de Vitória, Alessandro Gomes, meu respeito, consideração. Eu estive lá também, Dom Ângelo, arcebispo de Vitória. Se alguém lá de Vitória, lá de Vila Velha, puder, eu não sei se nós temos o telefone dela. Mas, Fátima, liga de novo, deixa seu telefone aqui. E quem sabe alguém possa, ali, fazer uma visita. Eu acredito muito na pastoral da pessoa idosa. TPI. E eu diria, Fátima, ficou no meu coração algo. Se os teus filhos estão nesse nível de crack, maconha, cocaína, não aceite que de forma alguma eles possam usar de grosserias verbais ou físicas contra você, hein? Não sei porquê, mas no meu coração ficou isso. Fátima, que Deus abençoe. Rezarei o dia todo na sua intenção. Hoje, aniversário da Selva FM, a Piacás, Mato Grosso. Pode continuar, sacristão, se foi na veia. Hoje é tempestade mesmo acalmada. Unaí FM, Minas Gerais, povo dos Estados Unidos, faça a sua inscrição. 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Filhos, tem coisas que nos preocupam. E você sabe, paralelamente, eu estou fazendo a ação do santuário, porque eu sou pároco reitor lá. 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Acredite, uma mão que se abre nunca volta vazia. Mas uma mão que se fecha, ela seca, viu? Pensa nisso. Vamos à novena? Mais do que nunca, o preciosíssimo sangue de Jesus, hoje eu peço pela Fátima, a Ana de Fortaleza, o Tiago lá de Saudade, Santa Catarina, e todos os que estão precisando de uma graça especial. Juntos, quinto dia da novena, rezemos. Senhor Jesus, que derramastes o teu preciosíssimo sangue em remissão de nossos pecados, humildemente peço essa graça que tanto necessito, peça a graça. Reze, peça, suplique. Lava-me, Senhor, com teu preciosíssimo sangue. Derrama o sangue de tuas chagas, mãos, pés e do teu lado aberto. Lava-me com teu sangue por inteiro, corpo, alma, espírito. Envolve com teu sangue a minha mente, meu coração, minha vontade, os meus sentimentos. Derrama, Senhor, o teu preciosíssimo sangue sobre a minha pessoa. Senhor Jesus, que o teu sangue seja a minha defesa, minha fortaleza, minha guarda. E que nada do maligno possa atingir a mim e minha família. Que pelo poder do preciosíssimo sangue derramado sobre mim e sobre todos os que agora apresentam em oração, diga o nome das pessoas. Ou diga uma causa que você está lutando, lutando, lutando, lutando, e não está vendo resultado. Mas acredite, a vitória vem do joelho dobrado. A vitória vem do joelho dobrado. Repita comigo com autoridade: a minha defesa é o sangue de Jesus. A minha proteção é o sangue de Jesus. A minha cura é o sangue de Jesus. A minha fortaleza é o sangue de Jesus. Diante do teu sangue, Jesus, o inimigo é repelido e foge. Todo joelho se dobra nos céus, na terra e nos infernos, porque este sangue tem poder. O Senhor esteja convosco. Ele está no meio de nós. Hoje me vim de rezar por todos aqueles que estão há muito pedindo uma graça. Estão insistindo num pedido. Estão desanimados, abatidos. Sinta a presença de Deus do teu lado, fortalecendo e amparando. Abençoai a água, a roupa dos enfermos, as fotos de família. Abençoai os remédios, por intercessão de São Pio de Pietrelcina, Nossa Senhora do Carmo, nos méritos das Santas Chagas, em nome do Pai, do Filho e do Espírito Santo. Amém. Eu termino com a música Mais Amor, por favor, e as imagens da bênção dos motoristas. E se na sua cidade tiver a bênção dos motoristas, procure. É muito importante. 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
2: Catedral FM, 11 horas em ponto. Tem coisa na vida que a gente só percebe o valor quando começa a perder. Aninha, bom dia. E fala sério comigo que a visão é uma delas, não é, Aninha?
3: Bom dia, bom Cláudia, dia, linda.
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2: É, estamos aqui.
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2: 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Ó, 11:05. Bom dia pra você que tá por aqui na Rádio Catedral FM.
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1: Meu carinhoso bom dia a você que optou por mais uma vez estar com a gente sintonizado, sintonizada aqui na minha, na sua, na nossa Rádio Catedral 106,7 FM, a sintonia da felicidade, a Rádio Católica do Rio de Janeiro. 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Estamos na Alexa, no site www.radiocatedral.com.br, no YouTube da Rádio Catedral e da Web TV Redentor, além das nossas páginas no Facebook. É bom demais saber que você está aí do outro lado, nos valorizando com carinho da audiência, nessa sexta-feira, 24 de julho de 2026. E a primeira atração do Em Dia com a Notícia é a previsão do tempo. Daqui a pouco então, o link não tá fechado? Então daqui a pouco nós vamos direto ao Centro de Operações e Resiliência da Prefeitura do Rio de Janeiro, saber como é que vai ficar o tempo hoje e no fim de semana. O tempo deu uma virada, né? Ontem já caíram alguns pingos, pelo menos aqui no bairro da Glória, bem pouquinho, né, de chuva. Não sei aí se onde você mora também já caiu uma chuvinha ontem e hoje. Daqui a pouco, então, a gente vai saber como é que vai ficar o tempo. Mas a sua participação já está liberada. Estou esperando o seu contato através do WhatsApp, através dos nossos canais no YouTube, né? A gente pode, então, se comunicar. Eu quero muito que você participe, trazendo aqui pra gente a sua opinião sobre a nossa pauta, inclusão de novos assuntos na nossa pauta. Você pode criticar, elogiar, sugerir. É dia do seu aniversário hoje? É aniversário de quem você ama? Mande também a sua mensagem, dê a oportunidade para o Em Dia com a Notícia homenageá-lo, homenageá-la nessa data tão especial que você celebra o dom da vida. É festa junina na sua paróquia? Final de semana tem festa junina? Então mande a sua mensagem também, que com o maior carinho do mundo eu vou divulgar, né, a sua festa junina aí da sua paróquia. Agora 11:09. Vamos então direto ao Centro de Operações e Resiliência da Prefeitura do Rio de Janeiro, Leonardo Cantalice, bom dia.
2: Bom dia, Rodrigo Machado, ouvinte da Rádio Catedral FM. Essa sexta-feira, que começou com o tempo bem fechado aqui na capital fluminense, nesse momento chove em alguns pontos da cidade, observando pelas câmeras do Centro de Operações, principalmente ali na Zona Sul, na Gávea e na Padre Leonel Franca. Para falar um pouco mais do tempo para essa sexta-feira e para os próximos dias, eu converso com a meteorologista do Sistema Alerta Rio, Mayara Vilela, que vai contar um pouquinho mais para a gente. Bom dia, Mayara!
3: Bom dia, Leonardo. Bom dia, Rodrigo, a todos os ouvintes da Rádio Catedral. Realmente, essa sexta-feira começou com o céu bem fechado na cidade, céu nublado, encoberto, e uma chuva fraca, moderada, isolada, principalmente em curtos períodos de tempo na zona sudoeste e na zona sul da cidade do Rio. O dia hoje permanece ainda com tempo bem instável e fechado, precisando de chuva fraca a moderada, podendo ocorrer em caráter de pancada, principalmente no período da tarde e no período da noite. Temperatura máxima prevista por hoje de 25 graus, inclusive ela já aconteceu no início do dia.
1: Ô Mayara, bom dia, seja muito bem-vinda ao nosso Em Dia com a Notícia. Mayara, querida, conta pra gente, o sol não pode aparecer não durante o final de semana? Será que ele vai dar o ar da graça?
3: Então, Rodrigo, solta de castigo nesse final de semana, não vai dar praia pro carioca. A previsão é de céu nublado, parcialmente nublado. Sábado vai ser ainda um dia de tempo bem fechado, com chuva fraca a moderada na madrugada, passando a chuva fraca a partir do final do período da manhã. O domingo a previsão é de chuva fraca isolada na madrugada e no início da manhã. As temperaturas do final de semana seguem estáveis e amenas, com máximo oscilando entre 25 e 27 graus. Mas a carioca tem uma boa notícia, porque a semana começa com o sol na cidade.
1: Então, bom final de semana para você, Maiara. E Leonardo volta daqui a pouquinho?
2: Eu volto daqui a pouco com mais informações agora do trânsito, Rodrigo.
1: Combinado, Leonardo Cantalice, direto do Centro de Operações e Resiliência da Prefeitura do Rio de Janeiro. 11:11, então eu estou esperando a sua participação pelo WhatsApp, também pelo YouTube. Conto com a sua audiência, o seu carinho. Mande a sua mensagem. 3231-3567. 3231-3567 também é o WhatsApp para que você possa ser um amigo da Rádio Catedral. É um dos caminhos. Se você não usa o WhatsApp, o telefone da nossa central de relacionamento do setor Amigos da Rádio é o 3231-3560. 3231-3560. Também tem aquela opção que é a que eu mais gosto, né? 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Agora 11:15, deixa eu abraçar e dar bom dia a ele, nosso comentarista de todas as sextas-feiras, professor Cícero Pimenteira.
4: Bom dia. Bom dia, Rodrigo. Bom dia, meus caros ouvintes. Muita paz, muita harmonia, né? Nessa sexta-feira e para todo o final de semana, a semana que vem, vamos ficar vigilantes em oração para conseguir tocar nossa vida.
1: É isso. Agora 11:16. Por falar em arraiar, por falar em festa junina, esse final de semana tem uma festa junina muito bacana, que é o Arraiá Beneficente da Fraternidade Cristã de Pessoas com Deficiência. Será amanhã, de 11 da manhã às 4 da tarde. Esse evento, olha, vai ter muita animação, comidas típicas deliciosas, música ao vivo, barraca da pescaria e brincadeira de cadeira com os cadeirantes, né? Com as cadeiras de rodas. E além de proporcionar momentos de alegria e confraternização, o objetivo principal é arrecadar fundos para apoiar as atividades e projetos da fraternidade que presta assistência e promove a inclusão de pessoas com deficiência. A fraternidade aceita doações de bolos e tortas para a barraca de doces. A festa será no estacionamento da paróquia Nossa Senhora Aparecida, na estrada Governador Chagas Freitas, número 520, no Moneró, na Ilha do Governador. Eu vou deixar, quando acabar o programa, né, o WhatsApp do pessoal para combinar, né, a entrega, se você for fazer a doação de bolo, a doação de torta, para que amanhã, né, sejam vendidos esses doces e possam ajudar a Fraternidade Cristã de Pessoas com Deficiência. Então, a festa junina será amanhã, das 11 da manhã às 4 da tarde. Vou repetir aqui o endereço da paróquia Nossa Senhora Aparecida, na estrada Governador Chagas Freitas, 520, no Moneró, na Ilha do Governador. Então, assim que acabar o Em Dia com a Notícia, eu vou deixar, né, os contatos das pessoas que ficaram responsáveis por receberem a doação dos doces, para que esses doces possam ser vendidos amanhã e ajudar, então, o trabalho da fraternidade, que tem, né, um trabalho muito bonito com as pessoas com deficiência. Agora, 11:18, no nosso programa de hoje, brasileiro de 16 anos faz história e vence Olimpíada Internacional de Economia. Ministério da Saúde cria comitê permanente para negociar o preço de medicamentos para o SUS. Tribunal de Justiça do Rio bloqueia 135 milhões de reais do Master para reaver aporte do Rio Previdência. Estado faz mutirões de exames para pacientes encaminhados pelo Sistema Estadual de Regulação. Detran abre inscrições para curso gratuito de motorista de ambulância. Está no ar o Em Dia com a Notícia, um olhar cristão sobre a realidade. Agora, 11:18, professor Cícero Pimenteira, esse é o Brasil que a gente quer noticiar. Estudante brasileiro, 16 anos, destaque na Olimpíada Internacional de Economia. É na sua área e daqui a pouco a gente vai falar mais disso, porque esse é o Brasil que a gente gostaria todos os dias de falar aqui. A gente é obrigado todos os dias a falar das mazelas da nossa sociedade, corrupção, desinteresse político pela nossa população, são hospitais que não funcionam, educação que não tem professor na escola, né? Os alunos são liberados, a educação não avança, a gente é obrigado à violência, a gente é obrigado a falar todos os dias disso daqui, porque são mazelas da nossa sociedade que, infelizmente, precisam ser tratadas para que a gente possa promover uma reflexão e juntos descobrimos o caminho para mudar, né, o que está errado. Então, mas o nosso objetivo é sempre falar só de coisas boas, e esse é um feito maravilhoso de um estudante de 16 anos do Nordeste brasileiro. Daqui a pouco, na sequência do nosso Em Dia com a Notícia, que vai para o seu primeiro intervalo, e já já voltamos com mais o programa que você ama, o programa que você acompanha todos os dias.
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1: 11:22 no Rio de Janeiro, professor Cícero Pimenteira, o estudante brasileiro Arthur Spuri, de 16 anos, conquistou o primeiro lugar geral na 9ª edição da Olimpíada Internacional de Economia realizada na China. O resultado colocou o jovem como o único sul-americano da história a liderar a classificação geral da competição, que reúne estudantes do ensino médio de diferentes países. Aluno do segundo ano do ensino médio do Colégio Farias Brito, em Fortaleza, Arthur foi um dos 5 brasileiros a participar da Olimpíada. Além do título de vencedor geral, Arthur também conseguiu integrar a equipe vencedora de uma etapa em que os participantes da Olimpíada precisam oferecer soluções para um problema econômico ou empresarial. Poucos dias antes, o adolescente também havia conquistado a medalha de prata na Olimpíada Internacional de Física, realizada na Colômbia. Em entrevista ao Diário do Nordeste, que é um jornal lá do Nordeste, ele contou que começou a participar de competições estudantis muito cedo, no terceiro ano do ensino fundamental, incentivado principalmente pelo pai Osvaldo. Então tem aqui vários elementos que a gente gostaria sempre de exaltar aqui: a família, né? O pai incentivando o filho através do estudo para desenvolver a sua vida, e os resultados aqui concretos com, né, esse título que traz muito orgulho toda a família dele, com certeza, e a nós brasileiros também. E ao professor também, com carinho, professor de economia, para falar desse aluno.
4: É, Rodrigo, um aluno, né, de ensino médio que se destaca numa disciplina como economia, como física, você vê o empenho, né, e a galhardia dele em alcançar isso. E observa uma das coisas fundamentais, né? A família como célula, né, incentivadora do aluno, dá a ele a base necessária para ele alçar os voos, né? É o ninho que funciona positivamente, né? E ele está fazendo já um voo de águia, né? Ele está voando alto, está sonhando, está podendo escolher qual a carreira que ele quer. Né? Física é uma carreira muito complexa, economia é uma carreira muito complexa, né? E vamos ver aí o Arthur ainda brilhando muito, né, como uma grande promessa de uma juventude que veio aqui para vencer, né, e vencer com valores, né, valores familiares, valores estudantis, valores de dedicação, né, não querendo a escolha mais fácil, o caminho mais curto, né, que ele está estudando aqui desde o ginásio, né? Eu nunca consigo, o segundo segmento que chamam hoje, e então, e
1: é o ensino fundamental.
4: É, o pai, né? Consequentemente, se a mãe for viva, a mãe também, e ele está lá, foi parar na China, mas, pô, o céu é o limite.
1: Agora, eu gostaria da sua realidade de sala de aula, o que falta para que tenhamos mais estudantes com essa expertise, né, com esse desenvolvimento acadêmico?
4: Olha, na maioria das vezes os jovens, eles têm potencial, né? Eles têm a capacidade. É, eu trabalho com jovens da Baixada Fluminense, em sua maioria, e de outros estados. A minha universidade é uma universidade que fica na região metropolitana, na Universidade Baixada, Federal, né? Rural. E nessas condições a gente observa estudantes que se destacam também nas carreiras que ali eles já optaram por fazer, né? Mas falta muitas vezes um pouco mais de recurso vindo do governo federal, um pouco mais de infraestrutura. Ainda bem que
1: Mas o senhor está falando de governo federal porque a sua universidade é federal.
4: Sim,
1: mas
4: sim.
1: Em todas as esferas, a todas as esferas de governo, eu acho que falta um pouco mais, pelo menos um, né? Eu
4: acho falta, que... se formos falar aqui do estado do Rio de Janeiro, os professores são...
1: Pelo menos um, né?
4: Se formos falar aqui do estado do Rio de Janeiro, os professores...

0: milagres, né? Das tripas, às vezes um coração que pulsa e pulsa com muito amor para fazer com que esses, os estudantes que querem, né, alçar voos, que não querem ser influências, não querem ser jogadores de futebol, querem ser alguém, né, com carreira e melhorar para o país, eles estão lá para dar apoio e para dar suporte para esses alunos.
1: Fica aqui então nosso carinho, né, nossa admiração ao Arthur Spuri e ao seu pai Osvaldo, né, pelo incentivo. 11h28, e ontem o Sindicato dos Rodoviários se reuniu em assembleia em Rocha Miranda mais uma vez e decidiram, né, os rodoviários manterem a greve, o estado de greve no Rio de Janeiro. O que que isso significa? Que eles vão continuar trabalhando, os ônibus vão continuar circulando nas ruas e avenidas do Rio de Janeiro, mas a campanha de reajuste salarial continua, né? A categoria não gostou, se recusou a aceitar a proposta do sindicato das empresas de ônibus, e com o encerramento das conversas com o sindicato patronal, as negociações agora passam a ser individuais. Caso não haja acordo com as viações, com as empresas, o sindicato dos rodoviários promete paralisações pontuais. A ideia é impedir a saída de coletivo, dos coletivos das grandes garagens de empresas específicas que recusarem propostas. Então, eles deixam de negociar com o sindicato que representa as empresas de ônibus e passam a negociar diretamente com as próprias empresas, né? E uma possibilidade de greve não está descartada, no entanto, não seria uma greve geral, e sim greves pontuais, né, de acordo com a falta de avanço naquela negociação com determinada empresa.
0: Sim, mesmo uma greve pontual, ela prejudica o trabalhador, né? Você imagina uma aviação que atende a uma determinada região geográfica paralisada na garagem por um piquete de trabalhadores que justamente estão ali lutando para ter melhores condições de trabalho, ônibus melhores, salários melhores, né, e poderem executar o seu serviço com dignidade, né, e com salubridade. Trabalhar em um ônibus com uma manutenção ruim e um trabalho muitas vezes tenso, né, para você poder levar pessoas, é muito ruim.
1: É um trabalho de risco,
0: né? É um trabalho de risco, não só a questão da criminalidade, mas a questão das condições. Você tem que ter certeza de que você vai levar o seu ônibus da garagem até o ponto e fazer várias viagens.
1: Precisa de um psicológico muito bem trabalhado para que possa, né, circular, levando muitos trabalhadores, muitas famílias, né? Então, uma responsabilidade muito grande.
0: Sim, com vidas, né? A pessoa trabalha com vidas humanas, né? Então, ele tem que ser bem remunerado e tem que ter garantia de estar trabalhando com um carro.
1: E boas condições de trabalho também, por exemplo, né, a garantia do almoço remunerado, né, da sua hora de almoço, né, que são algumas das reivindicações da categoria. O Tribunal Regional do Trabalho concedeu o prazo de 10 dias para novas manifestações e as partes envolvidas devem apresentar suas propostas finais dentro deste período determinado pela Justiça. Após esse prazo, a Justiça do Trabalho vai julgar o dissídio coletivo para tomar a decisão final. Agora, 11h31 no Rio de Janeiro. Vamos direto ao centro
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1: Vamos direto ao Centro de Operações e Resiliência da Prefeitura do Rio de Janeiro, Leonardo Cantalice.
3: Bom dia, Rodrigo Machado e amigos ligados na Rádio Catedral FM. Estou de volta agora acompanhando a movimentação pela cidade, começando nosso giro falando das vias expressas. Na linha amarela, duas faixas da pista estão ocupadas no sentido Fundão por conta da queda de um motociclista ali na altura do acesso 5 em Del Castillo. A concessionária responsável já está no local e o trânsito começa a complicar ali a partir de Engenho de Dentro. Falando agora da Avenida Brasil, uma carreta enguiçada na altura de Guadalupe está ocupando uma faixa da pista para quem segue em direção à Zona Oeste. Os reflexos já estão chegando a Irajá. Então atenção você, motorista, que está saindo ali da Zona Norte em direção à Zona Oeste. Agora pela Zona Sul, motorista que está seguindo pela Gávea em direção ao Antônio Rebouças está encontrando lentidão na altura da Praça Sibelius, na Gávea. Lembrando que chove nesse momento no trecho, observando agora pelas câmeras do Centro de Operações. Então o motorista tem que redobrar atenção e tirar o pé do acelerador para evitar acidente. Ainda na Zona Sul, mas agora em Copacabana, tem lentidão na Rua Barata Ribeiro, ali próximo a Figueira de Magalhães.

0: seguindo pela Lagoa Rodrigo de Freitas, tudo parado, né, Pitácio Pessoa, para quem segue em direção ao túnel Rebouças. Você ouvinte que está saindo da Zona Sul em direção ao centro, a melhor opção é seguir pelo túnel Santa Bárbara ou o Aterro do Flamengo, que nesse momento apresenta melhores condições. De carona pela Barra da Tijuca, tem retenção ali na chegada à Avenida das Américas, pela Armando Lombardi, isso no sentido Recreio. Já começa a impactar o acesso pela ministra Ivan Lins e também na ponte da Joatinga. Pela Avenida Ayrton Senna e Luz Costa, tudo numa boa nos dois sentidos. Vou ficando por aqui. Mais informações sobre o trânsito você confere nas redes sociais do Corno, arroba Operações Rio. Para a Rádio Catedral, Leonardo Cantalice, direto do Centro de Operações.
1: Ok, obrigado, Leonardo, pela participação direto do Centro de Operações e Resiliência da Prefeitura do Rio de Janeiro. 11h33 e a Justiça do Rio determinou o bloqueio de mais de 135 milhões de reais em contas do Banco Master e de outros envolvidos em uma ação movida pelo governo do estado e pelo Rio Previdência. A decisão é da Quinta Vara de Fazenda Pública da capital e atende a um pedido de tutela de urgência para garantir um possível ressarcimento aos cofres públicos. O processo trata de um investimento realizado pelo Rio Previdência em 2025. Na época, o Fundo de Previdência dos Servidores Estaduais aplicou 150 milhões em fundos de investimentos com carteira concentrada em ações da Ambipar. E cerca de um ano depois, os papéis sofreram forte desvalorização e o valor da aplicação caiu para pouco mais de 15 milhões, gerando então prejuízo de 135 milhões de reais. Além do Banco Master, a ação também tem como réus uma distribuidora de títulos, uma gestora de recursos e dois executivos ligados à operação. O governo estadual afirma que o bloqueio é necessário para preservar o patrimônio dos envolvidos e assegurar a recuperação dos recursos públicos caso a justiça considere os pedidos procedentes. É a tentativa do governo do estado de reaver esse dinheiro do fundo que paga aposentados e pensionistas do estado, né, que foram mal investidos ou investidos de forma criminosa nesse Banco Master, que foi liquidado pelo Banco Central.
2: Sim, fizeram um investimento de risco sem garantias, né, do banco de Master, né, que estava rolando, né, o seu dinheiro lá para e fazendo um esquema negativo do ponto de vista financeiro. Espero que realmente exista esse dinheiro em caixa para ele poder ser bloqueado e ficar pelo menos rendendo numa conta da justiça e que os nossos fiéis depositários, que são os funcionários públicos do estado, que esperam ter sua aposentadoria digna ao final da sua vida de trabalhador, né, recebam aquilo que é merecido. É só o primeiro passo para que isso realmente se configure num ressarcimento monetário para as contas do Rio Previdência.
1: Agora, eu acho que o estado tem que atuar em duas frentes. Primeiro, reaver esse dinheiro. Agora, responsabilizar por CPF, né, aqueles que investiram o dinheiro de aposentados e pensionistas, né, nesses fundos que praticavam juros acima do mercado e são fundos fraudulentos.
2: Uhum. As investigações estão em curso, né, e acredito, assim como você, que as pessoas que fizeram as escolhas têm que justificar, né, no seu CPF, por que que elas fizeram a escolha? Foi de boa fé? Foi de má fé? Né? E se foi de má fé para aferir lucros errados, né, e inflar determinados títulos, né, que é a forma como a gente fala na economia, você infla o título, então aqueles que têm a informação privilegiada retiram o dinheiro inflado e aquelas pessoas que não têm a informação ficam com o rendimento baixo. Foi o caso, caiu de 100 e poucos milhões para 15 milhões. Então, isso não acontece naturalmente, né? Então, isso exige uma jogada interna para que as pessoas saibam. Agora é hora de vender tudo, vamos vender na alta, e as pessoas que não estão ali de boa fé e não estão prestando atenção vão acabar perdendo o seu investimento.
1: Perfeito. Agora aqui através do nosso WhatsApp, sou Aparecida de Padre Miguel, faço parte da paróquia Cristo Ressuscitado, mas no momento me encontro na cidade de Barbacena, em Minas Gerais, em visita familiar. E claro, com a Catedral pelo YouTube. Rodrigo, quero te agradecer pela atenção que você deu falando a respeito da capela do saguão da Central do Brasil, onde aconteciam as missas e hoje não tem mais. Muito obrigado mesmo, que Deus te abençoe. Muito obrigado, bom trabalho, bom dia. Ô Aparecida querida, um bom dia para você. Obrigado pelo carinho, obrigado pela oportunidade, tá, de esclarecer algo que é importante não só para você, mas para a população inteira, né, que passa pela Central do Brasil e tem ali naquela missa o conforto espiritual, né? Então, o que a gente soube a respeito é que o espaço, ele está com a infraestrutura comprometida, com infiltração, e a empresa anterior, a concessionária, tinha que fazer os reparos e não fez esses reparos, tá bom? E a gente espera aí da nova concessionária que esses reparos sejam feitos para que a missa possa voltar, tá bom, Aparecida? Um beijo no seu coração, obrigado pelo carinho. Mais uma mensagem aqui, tô tentando abrir, né? Ô, Claudinha, se tiver mensagem de voz, tem? Vamos ouvir então?
3: Bom dia, aqui é Rita do Galo Branco, São Gonçalo. Aqui tá chuviscando desde cedo, aquela chuvinha fininha que incomoda pra caramba, mas tá tudo bem, tudo ok. Sou fã da Catedral, hein? No rádio é 24 horas ligado, até meia-noite, uma hora da manhã, a hora que eu levanto, eu ligo o rádio, fico sentada escutando o meu cantinho de oração aqui na minha cozinha. Mas amo vocês, tá? Amo a Catedral. Um abraço e bom dia.
1: Bom dia, Rita. Obrigado pelo carinho, né? Um abraço a todos aí do Galo Branco e outros bairros aí de São Gonçalo. Obrigado pelo carinho, obrigado pela audiência de sempre. Deixa eu mandar aqui um beijo pra Juarina, né? A Juarina mandou aqui uma foto, né? Acho que foi o comprovante da transferência dela. Obrigado, ô Juarina, pela responsabilidade com a nossa Rádio Catedral, né? E ela fala o seguinte: rumo aos 106,7%, salve Maria, desculpe a foto, não está bem tirada, eu me atrapalhei na hora de tirar a foto, valeu a intenção. Juarina, muito obrigado pelo carinho. Aqui eu não consigo abrir a foto, mas pela sua disposição em ajudar, pelo seu comprometimento com a nossa Rádio Catedral, eu quero mandar um beijo para você, um abraço, que Deus te abençoe muito, tá bom, minha amiga? Obrigado pelo carinho, obrigado por valorizar o nosso trabalho também todos os dias, trazendo aqui mensagens e nos acompanhando. Obrigado sempre. 11:40, vamos ao nosso segundo intervalo e já voltamos com mais Em Dia com a Notícia.
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1: Gente, termina hoje o prazo para que os candidatos pré-selecionados na primeira chamada do ProUni entreguem a documentação exigida para comprovar as informações da inscrição. Os estudantes devem consultar o resultado do Portal Único de Acesso ao Ensino Superior e apresentar os documentos diretamente na instituição de ensino ou pelos canais digitais disponibilizados pela faculdade. Nesta segunda etapa do segundo semestre de 2026, o programa Universidade para Todos oferece mais de 471 mil bolsas em instituições privadas de ensino superior em todo o país. São mais de 219 mil bolsas integrais e cerca de 251 mil bolsas parciais. Quem não for convocado nesta primeira etapa ainda poderá participar da segunda chamada, que será divulgada no dia 5 de agosto. E o ProUni utiliza as notas do Enem para selecionar estudantes que desejam ingressar no ensino superior com bolsas de estudo. Tá aí mais uma oportunidade, né, para o terceiro grau.
2: Sim, mais uma oportunidade que as pessoas interessadas em fazer a sua universidade não podem desprezar, né? Vão ter o seu diploma, vão ter melhores condições de trabalho, opções de escolha melhores, salários melhores, e devem sim investir nessa oportunidade que os nossos impostos financiam, né? Para que as pessoas possam ter acesso ao ensino superior. Então, por que não fazer?
1: Tá aqui através do nosso WhatsApp. Bom dia, Rodrigo, todos da mesa. Sou a Rosa Maria de Vigário Geral, sua amiga da rádio. Ontem foi aniversário da minha filha, a Dayana Ribeiro. Completou mais um ano de vida. Mandar um abraço pra ela, por favor. Gosto muito do seu programa, não perco. Dayana, tá bem de mãe, hein? Olha, minha querida Rosa Maria, muito obrigado pela oportunidade, parabenizar a sua filha. Dayana, muita saúde, muita paz, prosperidade, harmonia no seu lar, que Deus sempre conduza a sua vida, porque é a partir de Deus e a partir da sua família que ela vai prosperar, tenho certeza disso, tá? Um beijo enorme no seu coração. Feliz aniversário. Agora 11:46 e esse é um dos quadros mais importantes do nosso programa, porque pode ser o divisor de águas na vida de muita gente.
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1: Elizabeth. Oi, Rodrigo, Martins, bom dia.
3: Bom dia também a todos os ouvintes. O CCE Rio está com 1.771 vagas de estágio e aprendizagem abertas em todo o estado. Desse total, são 885 oportunidades para estudantes do ensino superior e 886 para ensino médio, cursos técnicos e jovem aprendiz. Na cidade do Rio de Janeiro, há 636 vagas para ensino superior com destaque em administração, direito, pedagogia, contabilidade e farmácia, além de 560 oportunidades para ensino médio, cursos técnicos e jovem aprendiz, distribuídas em diversas áreas. Para mais informações, entre no site portal.ccee.org.br. Lembrando sempre, Rodrigo, aos nossos ouvintes que essa informação ele vai encontrar no aplicativo Rádio Catedral FM-RJ Oficial. E eu volto com você.
1: Ok, obrigado, Elizabeth. Bom final de semana. E o Detran do Rio abre inscrições para o curso gratuito de condução de veículos de emergência. A capacitação é voltada para quem deseja dirigir ambulâncias e outros veículos do setor. Oferecido pela Escola Pública de Trânsito, o curso disponibiliza 25 vagas para condutores habilitados nas categorias A, B, C, D e E. E as aulas são realizadas até 14 de agosto, das 8 da manhã ao meio-dia. Para se inscrever, basta acessar o site oficial do Detran RJ. O candidato vai precisar ter 100% de presença e nota mínima de 7 na prova. Após os módulos, haverá um teste eletrônico com taxa no valor de R$156,80. 11:48 no Rio de Janeiro. Tem mais amigos querendo falar aqui no nosso Em Dia com a Notícia. Vamos ouvir?
4: Bom dia, meu querido, meu amado, meu irmão Rodrigo. Aqui quem fala é Adelso Sampaio da Abolição.
1: Ô, Adelso.
4: Mandar um grande abraço aí para você, para toda a comunidade aqui da Ilha de Guaratiba, da Paróquia de Santana, São Sebastião, e convidar toda a comunidade e adjacências para o grande almoço de domingo em homenagem a Santana e São Joaquim. E chamar esse povo maravilhoso para compartilhar esse momento de alegrias e felicidades na nossa comunidade, na nossa paróquia. Seja amigo da Rádio Catedral, a sintonia da felicidade. Um grande abraço, meu querido, e rumo aos 100%.
1: Obrigado pelo carinho, Adelson, de sempre. Manda um abraço para o padre. 11h49, padre Jadilson, aquele abraço, hein? 11h49, tem mais mensagem de áudio?
5: Rodrigo, bom dia. É Rita de Cássia do Recreio. Então, meu amigo, o quadril tá indo, né? Com a graça de Deus. Eu passei aqui para desejar um final de semana para vocês abençoado, viu? E para dizer que eu sou amiga, eu já tô ficando velha, Rodrigo. Eu sou amiga de vocês há tanto tempo que não tinha nem Orkut, não tinha nem Facebook, era por telefone. Falei muito com a Denise, falei muito com o Silvio Júnior, pedi muita oração para uma sobrinha minha que estava com câncer de ovário. Mora em Brasília, hoje ela está aí, salvou, está salva, graças a Deus. Tem os filhinhos dela, tirou um ovário e ficou com outro. Rodrigo, já fiz minha contribuição, tenho muito orgulho, muita honra de ser amiga da Rádio Catedral, viu? Reza por mim, reza pelo meu filho Leandro, que está com problema seríssimo na visão, meu amigo. Bom dia, um beijo no coração de cada um de vocês.
1: Rita, querida, um beijo pra você, obrigado pelo carinho, né? E vou rezar também, claro, pelo Leandro, né? E por toda a sua família, como sempre, tá, Rita? Que bom, né? Que o quadril está melhorando. Eu não sei se você passou pela cirurgia, né? Mas que bom que esse problema está sendo resolvido. Muito obrigado pelo carinho, muito obrigado pelo retorno, né? E estamos na campanha Quem Como Deus, né? 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Colabore com a Rádio Catedral. 11h51, o Ministério da Saúde criou um comitê permanente para negociar preços de medicamentos que podem ser oferecidos pelo Sistema Único de Saúde. A medida busca reduzir os gastos nas compras públicas e ampliar o acesso da população a tratamentos de alto custo, como os usados contra o câncer e doenças autoimunes. Segundo o governo, o objetivo é usar o grande volume de compras do SUS para conseguir preços menores com a indústria farmacêutica e liberar recursos para novos tratamentos. Será que eles acham que inventaram a roda?
2: Não, não inventaram a roda, mas de fato, compras centralizadas, bem planejadas, elas fazem...
1: Mas deveria ser uma prática desde sempre.
2: Sim, mas infelizmente não é. E nós sabemos muito bem por que, não vem ao caso, né? Mas vamos pensar que as compras centralizadas sejam a roda, né? A compra centralizada, ela dá oportunidade a quem negocia e senta do outro lado, né, que tem um comportamento idôneo e que está visando a melhor compra para o Estado e para o doente, que ele compre um medicamento em escala, consequentemente com menor preço. Agora vem a outra parte, né? É necessário que exista, por parte do Ministério da Saúde, do SUS e das secretarias estaduais e municipais de saúde, né, demandas devidamente documentadas para que exista a correta distribuição de medicamentos e não tenhamos aquele quadro de medicamentos vencidos, né, dentro de UPAs, dentro de hospitais estaduais e federais. Então, é só a metade do problema que está aí, não é o problema inteiro. É, então, o planejamento está capenga, tem 50% do problema. E pensando que é a roda, porque isso já deveria ocorrer há muito tempo.
1: Deveria ser uma prática constante. Uhum. Agora, deixa eu aqui manifestar, né, a minha indignação e também trazer a minha solidariedade aos paroquianos da paróquia Sagrado Coração de Jesus, no bairro Mutondo, em São Gonçalo. Essa paróquia foi invadida, teve o sacrário depredado, isso aconteceu na madrugada de ontem, e a comunicação foi feita em uma nota divulgada nas redes sociais. A Arquidiocese de Niterói classificou o episódio como um ato que fere os sentimentos religiosos dos fiéis, informou que as autoridades já foram notificadas e apuram as circunstâncias do caso. Né? É uma indignação que eu coloco aqui, que tem sido, né, recorrente, esses ataques às igrejas, né, a falta de respeito, né, e um crime que tem que ser investigado, e essas pessoas precisam ser punidas para que isso acabe, que é inadmissível, né, uma paróquia, uma casa de Deus sendo invadida, né, por vândalos, por criminosos. E inclusive até tem uma ouvinte que falou aqui comigo através do WhatsApp. Tô tentando aqui achar a mensagem dela, tava passeando aqui pelo WhatsApp, tá aqui, olha. Bom dia, Rodrigo, estamos muito tristes com a violação do Santíssimo na paróquia do Sagrado Coração de Jesus no Mutondo, aqui em São Gonçalo. É a Maria José. Maria José, muito obrigado pela vinda ao nosso programa, né? Por trazer aqui também, né, a sua indignação, a sua tristeza em relação a esse fato lamentável que aconteceu. 11h55 no Rio de Janeiro. Deixa eu dar uma passada aqui rapidamente no canal do YouTube da Rádio Catedral. A Dilma da Freguesia, bom dia, Rodrigo. Professor Cícero Pimenteira, muita paz e proteção divina para todos nós. A Maria Guia, o Dilminha, um beijo para você, hein? A Maria Guia falando com a gente também. Bom dia, Rodrigo Machado. Gostaria que me mandasse o número do telefone do advogado Rubem Bruno, né? Fico grata, né, se puder me mandar. Ô Maria querida, se você puder entrar em contato com a nossa central de relacionamento, com o setor Amigos da Rádio, né? O WhatsApp 3231-3567, 3231-3567, ou o telefone 3231-3560, 3231-3560, lá tem o telefone, porque se eu for abrir aqui o meu WhatsApp, eu não vou conseguir a tempo, né, mandar a mensagem, né, eu vou conseguir achar o telefone dele aqui a tempo, porque o meu celular realmente, ele trava toda hora, né, é difícil. 11h56, quero agradecer, né, a companhia do professor Cícero Pimenteira, companhia muito carismática de todas as sextas-feiras.
2: Agradeço muito, Rodrigo, agradeço aos ouvintes, né, por estar conosco nesse período curto, né, mas é muito gratificante. Eu sempre espero, durante a semana, estar com vocês. Eu acho que é uma rotina carinhosa, de muito amor, que nós compartilhamos aqui nesse momento.
1: E com muito amor também vou mandar um abraço para o Arthur Ribeiro. Ele é o filho da Dayana, que está fazendo aniversário hoje, que eu falei do aniversário da Dayana. E o Arthur tem 7 aninhos e está querendo também o nosso abraço, né? Arthur, aquele abraço, muito obrigado por nos acompanhar. Um beijo também no seu coração, meu amigo. Agora, 11h56, próximo domingo, dia de Santana, né? Dia dos avós. Então valorize os seus avós, vovô, vovó. Diga sempre, manifeste sempre o seu amor por eles. Valorize sempre nessa cabecinha branca que você tem aí na sua casa, na sua família. São eles que devem orientar, né, os caminhos que vocês devem percorrer, os caminhos de Deus. Eles sabem os caminhos, né? Então, valorize bastante o seu vovô, a sua vovó. Manifeste sempre o seu amor, seu carinho, seu respeito. Com essa mensagem, eu agradeço o carinho da audiência durante toda a semana e convido a estarmos juntos segunda-feira, 11h05, se Deus quiser, Ele há de querer. Até lá, bom final de semana abençoado.
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0: Em nome do Pai, do Filho e do Espírito Santo. Amém. Que a paz do Senhor esteja com todos vocês, caríssimos amigos e irmãos. Nós estamos pensando algumas frases da nossa nota, da nossa carta dos bispos do Estado do Rio de Janeiro a todo o nosso povo e as pessoas de boa vontade sobre as próximas eleições, né? E nós falamos que um discernimento deve ser o compromisso com a dignidade humana. E justamente fala que esse compromisso se traduz na promoção de políticas públicas que assegurem saúde integral, a educação de qualidade, moradia digna, segurança pública, proteção ambiental, valorização da família e atenção especial aos mais vulneráveis. Ou seja, meus irmãos e irmãs, que tem uma lista para que cada um possa ver se o seu candidato tem provado que é essa grande preocupação dele. Não é apenas sobre um poder que quer ter, né, político, mas que é o bem do povo, o bem das pessoas, não é? Da maneira que a gente possa refletir sobre isso, né? E falamos ainda que no contexto do Estado do Rio de Janeiro, os desafios são particularmente urgentes. Nosso Estado vive uma grave crise institucional que nos entristece e envergonha. É muito triste ver isso, ou seja, nosso Estado, com tantas situações que poderiam projetá-lo enquanto uma cultura e uma tradição que existe, e com tudo que existe também de potencialidade de fazer o bem ao seu povo, um povo com dignidade, entanto tem uma grave crise institucional. Várias situações federais, estaduais, municipais, legislativo, executivo, judiciário, uma grave crise que nos entristece e envergonha. Não é isso que nós queríamos para o nosso Estado. Nos entristece a situação que está. Nós somos chamados a querer um Estado com dignidade, que trabalhe com dignidade também para todos, né? Que seja respeitado também no âmbito nacional, né? São desafios que pesam sobre a consciência dos eleitores e dos futuros governantes para a busca e a construção de uma realidade marcada pela paz, pelo bem de todos, especialmente dos mais fragilizados. Nós continuamos com tantas situações de pobreza, de falta de dignidade humana, né? Quantas situações que existem que nos entristecem. As crises morais, políticas e socioeconômicas, somadas à corrupção, ao favorecimento, à violência verbal e à disseminação de informações falsas, contribuem para o descrédito da política. Quanto mais nós vemos isso, mais as pessoas acham que não tem nada mais a fazer. Que o desânimo, a frustração e a falta de perspectiva podem conduzir à omissão e ao desperdício do voto ou à abstenção. O compromisso eleitoral faz parte da responsabilidade cidadã e da vocação cristã de promover a dignidade humana e a justiça social. Nós precisamos votar com consciência e trabalhar para que seja votado as pessoas que também que assim vivem. Nosso Estado necessita de projetos consistentes e de longo prazo, voltados para o enfrentamento da violência e da ausência do poder público em muitas regiões da cidade e do Estado, a melhoria da educação e a prevenção de catástrofes climáticas, entre outras demandas que afetam diretamente a vida da população. E que, meus irmãos e irmãs, Papa Leão XIV, da sua encíclica magnífica Humanitas, ele fala: se não quisermos no futuro pedir perdão por termos sido infiéis ao tesouro da dignidade humana que a nossa fé encerra, cabe-nos hoje ser diretos e firmes, ter coragem, né, de falar da verdade e também nos corresponsabilizar com a verdade. Não irmos atrás de emocionalismos, de fanatismos, mas ter com essa consciência de olharmos com toda a tranquilidade o que pode ser o bem do país e também do nosso Estado, né? É palavras da nossa reflexão e da nossa carta sobre as próximas eleições. Nós voltaremos a falar um pouquinho sobre ela nesse mês que antecede aí as convenções partidárias. Agora rezemos. Música. O anjo do Senhor anunciou a Maria e ela concebeu do Espírito Santo. Ave Maria, cheia de graça, o Senhor é convosco, bendita sois vós entre as mulheres e bendito é o fruto do vosso ventre, Jesus. Santa Maria, Mãe de Deus, rogai por nós, pecadores, agora e na hora de nossa morte. Amém. Eis aqui a serva do Senhor, faça-se em mim segundo a vossa palavra. Ave Maria, cheia de graça, o Senhor é convosco, bendita sois vós entre as mulheres, e bendito é o fruto do vosso ventre, Jesus. Santa Maria, Mãe de Deus, rogai por nós, pecadores, agora e na hora de nossa morte. Amém. E o Verbo se fez carne e habitou entre nós. Ave Maria, cheia de graça, o Senhor é convosco, bendita sois vós entre as mulheres, e bendito é o fruto do vosso ventre, Jesus. Santa Maria, Mãe de Deus, rogai por nós, pecadores, agora e na hora de nossa morte. Amém. Rogai por nós, Santa Mãe de Deus, para que sejamos dignos das promessas de Cristo. Oremos. Infundi, Senhor, em nossos corações a vossa graça, vos suplicamos, a fim de que nós, que conhecendo pela anunciação do anjo a encarnação de Jesus Cristo, vosso Filho, cheguemos por sua paixão e morte de cruz à glória da ressurreição, pelo mesmo Cristo Senhor nosso. Amém. Glória ao Pai, ao Filho e ao Espírito Santo, como era no princípio, agora e sempre. Amém. Glória ao Pai, ao Filho e ao Espírito Santo, como era no princípio, agora e sempre. Amém. Glória ao Pai, ao Filho e ao Espírito Santo, como era no princípio, agora e sempre. Amém. E a todos vós, caríssimos amigos e irmãos, abençoe-vos o Deus Todo-Poderoso, Pai e Filho e Espírito Santo. Amém.
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0: Salve, salve, meio-dia e 10. Que delícia estar com você por aqui na Rádio Catedral. Eu sou Cláudia Jones. Estamos ao vivo aqui para mais uma tarde com um som que transforma, que consola, que renova, o som da esperança. Eu tava como? Morrendo de saudade. Vou ficar uns diazinhos com você por aqui, tá? Mas hoje no Som da Esperança até as 2h55 com muita música, espiritualidade, claro, a sua participação, tá? Já mandando aquele alôzão aí pelo 3231-3567. Eu, por falar nisso, a gente tem aqui uma promoção especial, viu? Então preste atenção, aumenta o som aí, vou te falar. Hoje tá valendo um super kit da Sotarelli Cosméticos com um guarda-chuva, mais creme suavizante para bolsas e olheiras, mais creme fácil. Aí você vai colocar na mensagem aqui, ó, hashtag eu quero. É mais fácil pra gente identificar, tá bom? E participar da melhor de três de hoje, que você já vai estar participando. Qual seria a melhor de três, Cláudia Jones? Conta pra gente, qual seria?
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1: É isso aí. Música número um, Oração de São Francisco. Seu Horário é a música número dois. Espera no Senhor é a música número três. As três aí da Eliana Ribeiro, é só você votar, que está valendo aí uma super promoção pra você. E ó, vou te falar uma coisa, a sua participação com a gente aqui é sempre muito, mas muito importante. Então não se esqueça, nós também estamos nas nossas redes sociais aí da Rádio Catedral, Facebook, arroba Rádio Catedral, FMRJ, no Instagram, arroba Catedral FM 106.7, no YouTube, Rádio Catedral FM, a gente tá no X, Catedral FM RJ, olha também no Spotify, hein? Rádio Catedral. E o app da Rádio Catedral, você já baixou? Já baixou? Não baixou ainda? Claro que baixou. Mas se você não baixou ainda, é super fácil, levinho. 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E a gente esperando você. Vamos começar de música? Olha, tá aqui, ó. Diácono Alberto Araújo. Samaritano.

0: Lívia Ferreira, basta uma palavra. Você ouviu antes? Glória a Deus! Você ouviu antes a Viva o Meu Coração com Celina Borges e a Primeiro Bom Samaritano com o Diácono Alberto Araújo. Você sabe que você pode participar aí, né? Coloca aí, ó, no WhatsApp 3231-3567, hashtag eu quero. Participando da melhor de três, a gente tocou aqui pra você. Oração de São Francisco é a número 1, seu horário é a número 2, espera no Senhor é a número 3. Vota aí, coloca a hashtag eu quero, você vai concorrer aí a um kit da Sotarelli Cosméticos com guarda-chuva, creme suavizante para bolsas e olheiras, creme fácil. É só colocar aí na sua mensagem hashtag eu quero. Vou pro intervalo, já volto.
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0: Um monte de gente ligado com a gente, 12:33 aqui na Rádio Catedral FM, no Som da Esperança. Anaíde de Almeida, Ana Lúcia, o Flávio.

Flávio, a Diná, Madalena, Rita de Cássia, Giane, Márcia, Célia, Regina e Ana Lúcia. Ó, obrigada aí pela audiência de vocês, tá bom? Daqui a pouquinho eu vou ouvir o áudio de todo mundo aqui, viu? A Ivone também da Rocinha. Não, Ivone Rochinha, é? Edna Lessa, Lúcia, Padre Raimundo, meu grande amigo, tá tudo bem? O senhor tá me devendo, ó, eu acho que é a quarta vez esse ano que eu volto à Rádio Catedral, o senhor só tá mandando áudiozinho, vou aí tomar café. Cadê o senhor, Padre Raimundo? Obrigada aí pela sua audiência, você que tá do outro lado aí, a Glória Regina também super ligada. Quem mais? Maria José, muita gente participando, né? Valendo aí pra você um super kit Sotarelli, então não esqueça de mandar aqui, hashtag eu quero. Tá tudo bem com você? Hoje é sexta-feira, a gente tá aqui, de bem com a vida, ó, coisa boa, hein? Como diz o ditado popular, sextou. Tá chovendo por aí já? Parece que o tempo vai mudar, né? Vamos lá, vamos participando com a gente. Abner Santos, Céu na Terra, meio-dia 34.

0: Rádio Catedral FM fica muito melhor, claro, com a sua participação. Olha que delícia essa música, contemplar e adorar, pra dar um up, né? Quero ser vinho. A primeira foi contemplar e adorar com a Adriana Mello, né? Quero ser vinho, Ministério Iaver, chama, coisas que vivia Adriana Aides e a sua participação que é muito especial, 3231-3560. Manda aquele alôzinho aqui pra gente, vai, manda aquele alô, a gente gosta tanto de saber que você tá do outro lado, a gente gosta tanto de saber que você tá aí, sempre com a gente, que é tão, mas tão importante, porque você passar por aqui é tudo de bom, Thelma, Maria Tenório, tudo bem por aí? Tudo bem, tudo certinho?
1: Boa tarde, Catedral. Boa tarde.
0: Oi.
1: Boa tarde a todos. Meu nome é Anaide, eu sou do Santuário São Benedito em Pilares e gostaria de pedir, se eu orar para oferecer a todos do Santuário São Benedito, ao Padre Rodrigo Dias, que é o reitor do Santuário, ao Padre Leandro e ao Diácono Luiz Carlos, que estão aniversariando esta semana.
0: Oh,
1: Padre Rodrigo Dias já fez. Então eu quero pedir para oferecer a eles, se eu orar.
0: Será? Sim!
1: Obrigada, Catedral.
0: Será?
1: Hashtag, eu quero.
0: Ah, se orar é uma das três, né? Será que vai ser a melhor de três? Será, Naide? Bom, daqui a pouco sai o resultado. Daqui a pouco não, falta muito, né? No final do programa. Mas vamos lá, vamos continuar pedindo aí. Qual que você acha que é melhor de três, né? Já
2: volto. 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
6: 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Agnus Dei.

0: Rafael, Deus de Abraão. 1h15. E aí você vai participando aí, dizendo hashtag eu quero no nosso WhatsApp 3231-3560 para você ganhar um super kit da Sotarelli. Eu vou pro intervalo, já volto, hein?
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1: 1h15 e a paróquia de São Cristóvão está nos preparativos finais para a festa do seu padroeiro. Hoje termina o tríduo de preparação na missa das 7h. Amanhã, dia de São Cristóvão, serão celebradas missas às 6, 7, 9, 10:30 da manhã, meio-dia, 2, 3:30 da tarde e a última às 7h. A missa das 9h vai ser presidida pelo cardeal Dom Orani João Tempesta, com transmissão da Rádio Catedral, Web TV Redentor e Rede Vida. Também vai ter carreata pelas ruas de São Cristóvão.
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7: Dia 24 de julho. A Igreja celebra hoje a memória de Santa Cristina, uma mártir cristã do século III. O martírio da jovem Cristina foi representado pelas mãos de famosos pintores, como Signorelli, Veronese e Cranach, entre outros. Relatos cristãos antigos contam que Urbano, o pai de Santa Cristina, era pagão e oficial do Império Romano. Ao saber da conversão da filha, quis obrigá-la a renunciar ao cristianismo. Por isso decidiu trancar a filha numa torre na companhia de 12 servas pagãs. E para mostrar que não abdicava da fé em Cristo, Cristina despedaçou as estátuas dos deuses pagãos existentes na torre e jogou, janela abaixo, as joias que as adornavam para que os pobres pudessem pegá-las. Quando tomou conhecimento do feito, seu pai, Urbano, mandou chicoteá-la e prendê-la num cárcere. Nem assim conseguiu a rendição da filha, por isso a entregou aos juízes. Cristina foi torturada terrivelmente e depois jogada numa cela onde 3 anjos celestes limparam e curaram suas feridas. Como solução final, O governante pagão mandou que lhe amarrassem uma pedra ao pescoço e a jogassem num lago. Novamente, anjos intervieram, sustentaram a pedra que ficou boiando na superfície da água e levaram a jovem até a margem do lago. As torturas continuaram, mesmo depois de seu pai ser castigado por Deus e morrer de forma terrível. Cristina ainda foi novamente flagelada, depois amarrada a uma grade de ferro quente colocada numa fornalha superaquecida, mordida por cobras venenosas e teve os seios cortados, antes de finalmente ser morta com duas lanças traspassando seu corpo virgem. Assim, o seu martírio foi divulgado pelo povo cristão desde 23 de julho de 287, data da sua morte. Santa Cristina, rogai por nós.
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0: está de volta ao Som da Esperança, 1h20. Sua participação que é muito importante, 3231-3560. Manda o WhatsApp pra gente, hashtag eu quero. Vote nas três da nossa querida melhor de três. Você sabe muito bem quais são? Ah, não! Poxa vida, você ligou o rádio agora? Ah, mas eu vou te falar.
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1: É só você votar. Número 1, oração de São Francisco. Número 2, se orar. E número 3, espera no Senhor, com Eliana Ribeiro. E detalhe, votando aqui, você coloca também hashtag eu quero, você já concorre automaticamente a um super kit Sotarelli Cosméticos com guarda-chuva, creme suavizante para bolsas e olheiras, creme fácil. Coloca hashtag eu quero e já aproveita e já vota também na melhor de três. Tá chegando para você agora. Lembrando que a melhor de três volta no final do programa. Agora sim, chega o Flávio Vitor.

11h36, você está na Rádio Catedral FM. Daqui a pouco, às 15 horas, teremos nosso Santo Terço da Misericórdia, direto do Santuário. Oh, meu

0: Que maravilha estarmos juntos aqui na Rádio Catedral FM. Olha, tô esperando você participar pelo 3231-3560.
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0: É 1:57. Agora sim. Eu tava falando aqui, mas o microfone tá fechado. Vê se pode uma coisa dessa. Olha, lembrando que eu quero a sua participação com a gente aqui, viu? Não se esqueça. 3, 2, 3, 1, 3, 5, 6, 7. Aí você vai colocar assim, olha, hashtag eu quero. Por quê? Porque você vai concorrer a um super kit Sotarelli Cosméticos, né? Com guarda-chuva, creme suavizante para bolsas e olheiras, creme fácil. Coloca a hashtag eu quero e já aproveita e já participa da melhor de três, votando na música número 1 da Liana Ribeiro, que é a oração de São Francisco. A 2, se orar ou espera no Senhor. Falando em espera, já volto. Peraí, sabe não?
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A gente tá de volta ao Som da Esperança, esse programa maravilhoso. Eu quero te lembrar, já vai preparando aí o seu pedido de oração, porque daqui a pouquinho nós vamos entrar em oração com o nosso Santo Terço da Misericórdia, que será ao vivo. Então, olha só, já sabe, aqui na Rádio Catedral é música, é fé, esperança, é muita oração pra você, pra quem você ama. Não se esqueça de participar com a gente sempre.

0: 2:21. Virgínia Maldonado, sem palavras estamos nós ouvindo esse louvor aqui na Rádio Catedral, maravilhoso. Presta atenção numa coisa, participe. Eu vou pro intervalo e já volto.
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0: 2:34, meu querido amigo Rodrigo, tudo bem com você?
1: Tudo bem, Claudinha Jones, boa tarde, minha querida amiga e irmã, e a todos da nossa família catedral.
0: O que que você traz hoje?
1: Vamos lá, Claudinha, iniciamos a nossa corrida da meta, né, que só temos somente uma semana para poder correr atrás dos nossos objetivos, que são dois no caso, né? O primeiro objetivo é alcançar o 100%. E o segundo objetivo é ultrapassar para poder recuperar os meses que ficaram para trás. Assim como o mês passado, nós alcançamos 106,83. Então,

0: Então, precisamos recuperar alguns meses que ficaram para trás e aí ficamos com essa pendência financeira, tá? E agora, graças a Deus, a rádio atingiu os 62% da sua arrecadação. 62%. Estamos distante do nosso objetivo, mas vamos olhar para frente, vamos acreditar, vamos ter fé e esperança, porque dias melhores virão e Deus fará o melhor. E o melhor, com toda certeza, vai ser a Rádio Catedral encontrar o ter, né, o equilíbrio financeiro em suas contas, tá? E a maneira mais prática para você colaborar com essa obra missionária é através do Pix. 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Mas Rodrigo, Claudinha, eu não tenho o aplicativo no meu celular, eu também não tenho a disponibilidade para ir a uma agência bancária, mas a minha disponibilidade é ir aí pessoalmente na Rádio Catedral. Eu gostaria do o endereço. Então, anote aí, por favor: Rua Benjamin Constant, número 23, oitavo andar, bairro da Glória. Procurar o setor Amigos da Rádio, de segunda a sexta-feira, das 8 da manhã até às 17. Aí você vem aqui, conhece os funcionários, passa aqui no estúdio para ver o locutor que está no momento e, é claro, faz aquele registro e não vai embora sem o tradicional cafezinho, que é feito na hora e não é fake news, tá? E para encerrar, não podemos esquecer da nossa campanha Quem Como Deus, que vai contemplar 10 colaboradores, cada um com uma belíssima imagem de São Miguel Arcanjo. A nossa campanha teve início no dia 15 de julho, né? 15 desse mês, e vamos até o dia 31 de agosto. Mas você não precisa fazer o seu algo a mais, o seu extra, no último dia, que é dia 30. Você pode fazer antes. Mas o meu boleto não chegou, eu só quero colaborar com o boleto. Tem outras modalidades que você pode fazer a sua colaboração, como transferência entre contas, transferência via Pix, depósito, tá? Então, temos todas essas modalidades. A única opção que você não pode escolher é, claro, deixar de colaborar, né, isso, Claudinha?
1: Justamente.
0: Então, como eu faço para poder concorrer? Pois bem, você precisa ter o seu cadastro, tá? De amigo da rádio, precisa estar em dia com as suas colaborações e agora, né, nesse mês de julho, foi enviado o boleto extra, tá? Que é o boleto extra de julho, para a gente chegar o mais próximo, né, do nosso objetivo. Então, essa campanha é para isso, para a gente poder recuperar esses meses que ficaram para trás. Ó, vou falar qual foram os meses que ficaram para trás que a rádio não alcançou os 100%. Ó, janeiro, fevereiro, março, abril e maio, não conseguimos fechar com os 100%. Então, diariamente temos todos os nossos compromissos financeiros e tudo isso só é possível arcar com os nossos compromissos, com o seu sim, com sua generosidade, com o seu algo a mais. Então, se você já fez a sua colaboração mensal, mais a sua colaboração no boleto extra, que é o valor mínimo de R$30, tá? Poxa, mas Rodrigo e Claudinha, vocês vivem de doação e estão estipulando o valor de doação? Deixa eu explicar, o valor de R$30 é o valor mínimo, porque temos as despesas com os correios, com gráficas, com os impressos. Então, o valor mínimo é de R$30 para que a rádio não fique no prejuízo, tá bom? Mas você pode fazer, tá? 30, 40, 50, dentro das suas possibilidades. Mas para esta campanha, o regulamento é o valor mínimo de R$30. Então, Se Deus quiser, nós vamos alcançar o nosso objetivo. E, é claro, eu vou voltar aqui com aquela alegria, com o coração cheio de esperança e trazendo o quê, Claudinha? Boas notícias! É com você, minha amiga e irmã. Um abraço.
1: Bom fim de semana pra você.
0: Obrigado, outro.
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1: O Grupo Plural de Psicólogos da Arquidiocese agendou para o dia 15 de agosto o seu nono retiro de espiritualidade. Vai ser na paróquia Cristo Redentor, no bairro de Laranjeiras, das 8 da manhã às 5 horas da tarde. Entre as várias atividades do retiro, será celebrada a missa pelo bispo auxiliar emérito, Dom Antônio Augusto Dias Duarte. As inscrições custam R$40 e para você saber como pode participar, é só entrar em contato pelo WhatsApp 965198515. O tema do retiro é construir pontes, evitar muros, paz desarmada e desarmante. Uma ótima tarde para você.
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1: E 43, daqui a pouquinho termina o nosso programa, hein? Vai mandando sua hashtag Eu Quero pra nossa promoção.

som da esperança na Rádio Catedral 2h47. Deixa eu aproveitar agora e mandar os meus alôs especiais. Salve, salve, Maria Silvânia. Tudo bem com você? Valéria também, super ligadinha aqui. Maria Alice, tudo bem, Maria Alice de Nova Iguaçu? Olha, gente, quanta gente. Rosa Ortolani, tudo bem com você? Brendo! Márcia Gorito também tá super ligadinha aqui. A gente tem também Derlange Rosário, do bairro Benfica. Ó, que bom. Hugo também tá ligado, Hugo Reis. A Val também tá super ligada aqui. A gente tem um alô também aqui, ligadíssima, Évila Azevedo. Olha, Geórgia também ligadinha aqui. Sônia Regina, Sônia Regina, tudo bem com você? Ela é paroquiana da Igreja Nossa Senhora da Glória, do Largo do Machado, né? Sônia Regina Mendonça e Ângela Graziella. Sérgio Ribeiro, tudo bem? Tudo certinho por aí? Ó, a Inês Fonseca, todo mundo ligadíssimo aqui. Daqui a pouquinho chega a melhor de três, hein? Qual será a mais votada? Qual será? Mas lembrando que daqui a pouco, às 3 horas da tarde, teremos também o Terço da Misericórdia, viu?

são Eugênio Jorge, simplesmente José. 2:54. Eu já vou dizer pra você, porque já saiu aqui, a contemplada, que é uma menina, é a Sônia Regina Mendoza? Dos Santos, do Largo do Machado, ganhou o super kit da Sotarelli Cosméticos. Parabéns! Agora, qual será a música vencedora? Quem será que foi mais votada aqui? Hein? A música número 2. Se eu orar, Eliana Ribeiro na melhor de 3.

0: Olha, gente, essa foi a nossa maravilhosa. Daqui a pouquinho teremos o Terço da Misericórdia, hoje de Vila Valqueire. E o nosso Som da Esperança tá ficando por aqui. A gente volta agora na segunda-feira, né?
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0: graças e louvores se deem a cada momento.
1: Ao Santíssimo Diviníssimo Sacramento.
0: Graças e louvores se deem a cada momento.
1: Ao Santíssimo Diviníssimo Sacramento.
0: Graças e louvores se deem a cada momento.
1: Ao Santíssimo Diviníssimo Sacramento.
0: Jesus misericordioso,
1: eu confio em vós.
0: Em nome do Pai, do Filho e do Espírito Santo.
1: Amém.
0: Irmãos e irmãs, todos sejam bem-vindos na Hora da Misericórdia, nesta sexta-feira, dia 24 de julho de 2026, durante a 16ª semana do Tempo Comum, aqui, Santuário da Divina Misericórdia, Santuário da nossa Arquidiocese do Rio de Janeiro. Se encontramos na unidade com Rádio Catedral FM 106.7, como também a canal de YouTube da nossa comunidade paroquial TV Misericórdia. Saudemos todos presentes aqui, como também pelo meio das comunicações. Todos sejam bem-vindos. Queremos juntos a rezar, agradecendo e pedindo misericórdia de Deus para nós e mundo inteiro. Esse momento vamos ouvir do Diário Espiritual da Santa Faustina Kowalska, parágrafo 492-495. Ouçamos. Retiro de 8 dias. Deus eterno, a própria bondade cuja misericórdia não pode ser compreendida por nenhuma mente, nem humana, nem angélica, ajudai-me, débil criança, para que eu possa cumprir a vossa santa vontade, tal como me dais a conhecê-la. Nada desejo e não ser cumprimento dos desejos divinos. Eis aqui, Senhor, a minha alma e o meu corpo, a minha mente e a minha vontade, o meu coração e todo o meu amor. Guiai-me de acordo com os vossos eternos desígnios. Após a comunhão, a minha alma novamente foi inundada pelo amor de Deus. Alegro-me com a sua grandeza. Vejo aqui claramente a sua vontade, a qual devo cumprir. Ao mesmo tempo, vejo a minha fraqueza e a minha miséria. Vejo que nada posso fazer sem a sua ajuda. No segundo dia do retiro, quando eu devia ir falar com o Frei Andras na sala de visitas, fiquei preocupada pelo fato de que sigilo pode existir apenas no confessionário. Era um receio infundado. A Madre Superiora tranquilizou-me com uma só palavra, mas quando entrei na capela, ouvi na alma das palavras: desejo que seja sincera e simples como uma criança diante do meu representante, da mesma forma que eis sincera e simples diante de mim, pois de outra forma eu te abandonarei e não conviverei contigo. Realmente, Deus concedeu-me essa grande graça da confiança total e, após terminada a conversa, concedeu-me a graça de uma profunda paz, de luzes, quando a esses assuntos. Jesus, luz eterna, iluminai a minha mente, fortalecei a minha vontade, inflamai o meu coração. Ficai comigo como prometestes, porque sem vós nada sou. Vós sabeis, meu Jesus, como sou fraca, afinal, nem preciso falar-vos disso, Jesus, porque vós mesmo sabeis muito bem como sou miserável. Eu vos, em vós está a minha força. Jesus misericordioso,
1: eu confio em vós.
0: Santa Faustina,
1: rogai por nós.

0: graças e louvores se dêem a cada momento
1: ao Santíssimo Diviníssimo Sacramento.
0: Irmãos e irmãs, com terço nas mãos, demos início da nossa oração. Terço da Misericórdia, saudemos mais uma vez do Santuário da Divina Misericórdia do Rio de Janeiro e rezemos. Pai nosso que estais nos céus, santificado seja o vosso nome. Venha a nós o vosso reino, seja feita a vossa vontade, assim na terra como no céu.
1: O pão nosso de cada dia nos dai hoje, perdoai-nos as nossas ofensas, assim como nós perdoamos a quem nos tem ofendido. E não nos deixeis cair em tentação, mas livrai-nos do mal. Amém.
0: Ave Maria, cheia de graça, o Senhor é convosco. Bendita sois vós entre as mulheres. Bendito é o fruto do vosso ventre, Jesus.
1: Santa Maria, Mãe de Deus, rogai por nós, pecadores, agora e na hora da nossa morte. Amém.
0: E juntos professamos a nossa fé. Creio em Deus Pai Todo-Poderoso, Criador do céu e da terra,
1: em Jesus Cristo, seu único Filho, nosso Senhor, que foi concebido pelo poder do Espírito Santo, nasceu da Virgem Maria, padeceu sobre Pôncio Pilatos, foi crucificado, morto e sepultado, desceu à mansão dos mortos, ressuscitou o terceiro dia, subiu aos céus, está sentado à direita de Deus Pai Todo-Poderoso, donde há de vir julgar os vivos e os mortos. Creio no Espírito Santo, na Santa Igreja Católica, na comunhão dos santos, na remissão dos pecados, na ressurreição da carne, na vida eterna. Amém. Amém.
0: Irmãos e irmãs, na primeira dezena do terço, rezamos como sempre pela nossa Santa Igreja, na frente com o Papa Leão, com nosso Cardeal Arcebispo Dom Orani, pastor da nossa Arquidiocese, bispos auxiliares eméritos, todo clero, todo o povo de Deus. Rezamos nessa intenção pedindo: Senhor, aumentai a nossa fé. Eterno Pai, eu
1: vos ofereço o corpo e o sangue, a alma e a divindade de vosso diletíssimo Filho, nosso Senhor Jesus Cristo, em expiação dos nossos pecados e dos do mundo inteiro.
2: Pela sua dolorosa paixão,
1: tende misericórdia de nós e do mundo inteiro.
2: Pela sua dolorosa paixão,
1: tende misericórdia de nós e do mundo inteiro.
2: Pela sua dolorosa paixão,
1: tende misericórdia de nós e do mundo inteiro.
2: Pela sua dolorosa paixão,
1: tende misericórdia de nós e do mundo inteiro.
2: Pela sua dolorosa paixão,
1: tende misericórdia de nós e do mundo inteiro.
2: Pela sua dolorosa paixão,
1: tende misericórdia de nós e do mundo inteiro.
2: Pela sua dolorosa paixão,
1: tende misericórdia de nós e do mundo inteiro.
2: Pela sua dolorosa paixão,
1: tende misericórdia de nós e do mundo inteiro.
2: Pela sua dolorosa paixão,
1: tende misericórdia de nós e do mundo inteiro.
2: Pela sua dolorosa paixão,
1: tende misericórdia de nós e do mundo inteiro.

0: Irmãos e irmãs, a segunda dezena do nosso terço, essa sexta-feira, dia 24 de julho, reunidos aqui no Santuário da Divina Misericórdia, rezemos pelas intenções do nosso Rádio Catedral. Agradecemos, pedimos a força para todos os benfeitores, a perseverança no caminho. E agradecemos juntos e pedimos com Andreia Pereira, Maria José Ramos Pereira, pela paz no mundo e em nossos corações, pela metas do Rádio Catedral esse tempo, esse mês de julho. Intenção Pedro Coelho, Ricardo Lucindo e Roselei Vieira, Palmira Azevedo, Diego Faro, Alci Souza, Graziele Pereira, Estevão Pereira, Silvana Paula, Regina Pereira, José Pereira, Ronaldo Montenegro, Sandra Maria Guilherme do Nascimento, Guilherme José de Amarant, José Rodrigues e família, e Priscila Alvarenga e família. Davi, Leonardo, Jennifer e Fernanda, funcionários do Parque dos Três Pescadores em Aparecida do Norte. A Rádio Catedral realizou no dia 22 de julho a primeira peregrinação dos amigos da Rádio do Santuário Nacional de Aparecida. Rezemos também pela família Raulino. Colocamos todos os aniversariantes, a intenção a cada uma aqui presente na oração. Eterno Pai,
1: eu vos ofereço o corpo e o sangue, a alma e a divindade de vosso diletíssimo Filho, nosso Senhor Jesus Cristo, em expiação dos nossos pecados e dos do mundo inteiro.
2: Pela sua dolorosa paixão,
1: tende misericórdia de nós e do mundo inteiro.
2: Pela sua dolorosa paixão,
1: tende misericórdia de nós e do mundo inteiro.
2: Pela sua dolorosa paixão,
1: tende misericórdia de nós e do mundo inteiro.
2: Pela sua dolorosa paixão,
1: tende misericórdia de nós e do mundo inteiro.
2: Pela sua dolorosa paixão,
1: tende misericórdia de nós e do mundo inteiro.
2: Pela sua dolorosa paixão,
1: tende misericórdia de nós e do mundo inteiro.
2: Pela sua dolorosa paixão,
1: tende misericórdia de nós e do mundo inteiro.
2: Pela sua dolorosa paixão,
1: tende misericórdia de nós e do mundo inteiro.
2: Pela sua dolorosa paixão,
1: tende misericórdia de nós e do mundo inteiro.
2: Pela sua dolorosa paixão,
1: tende misericórdia de nós e do mundo inteiro.

0: Graças e louvores se dêem a cada momento
1: ao Santíssimo Diviníssimo Sacramento.
0: Irmãos e irmãs, essa terceira dezena, acolhemos a todos nossos irmãos e irmãs que pedem-nos todos os dias que rezamos, pedimos a graça de saúde, tantos enfermos em nosso redor, tantos esperam a nossa visita, a nossa ajuda, a tantos não têm a como comprar os recursos para recuperar a sua saúde. Que sempre sejam com esperança, que a coração aberto, cada um de nós seja a resposta para a praticar as obras de caridade. Rezamos e pedimos saúde para Maria Zilda de Oliveira Ferreira, Driele Almeida, Rosilane Gama de Almeida, Zilendar Barata, Katia Bento, Maria de Fátima Nascimento, Vânia Nascimento, Juni, Cíntia Almeida, Aureni Almeida, Ribeiro e pela Rádio Catedral, por todos os funcionários. Estamos pedindo saúde para Lineia, Leda, Areze, Anilceia. Pedimos saúde para João da Silva Almeida, Maria Rita, Eric e família, Fábio, André, Mateus Tavares, Fayer, Bastos, Carlos Eduardo Silva de Oliveira. E coloca a intenção que se encontra no seu coração. Eterno Pai,
1: eu vos ofereço o corpo e o sangue, a alma e a divindade de vosso diletíssimo Filho, nosso Senhor Jesus Cristo, em expiação dos nossos pecados e dos do mundo inteiro.
2: Pela sua dolorosa paixão,
1: tende misericórdia de nós e do mundo inteiro.
2: Pela sua dolorosa paixão,
1: tende misericórdia de nós e do mundo inteiro.
2: Pela sua dolorosa paixão,
1: tende misericórdia de nós e do mundo inteiro.
2: Pela sua dolorosa paixão,
1: tende misericórdia de nós e do mundo inteiro.
2: Pela sua dolorosa paixão,
1: tende misericórdia de nós e do mundo inteiro.
3: Pela sua dolorosa paixão,
1: tende misericórdia de nós e do mundo inteiro.
3: Pela sua dolorosa paixão,
1: tende misericórdia de nós e do mundo inteiro.
3: Pela sua dolorosa paixão,
1: tende misericórdia de nós e do mundo inteiro.
3: Pela sua dolorosa paixão,
1: tende misericórdia de nós e do mundo inteiro.
3: Pela sua dolorosa paixão,
1: tende misericórdia de nós e do mundo inteiro.

0: Sagrado Coração de Jesus,
1: nós temos confiança em vós.
0: Hoje se alegremos diante de Jesus sacramentado com todo o apostolado da oração especial presente aqui no santuário, porque mais um novo membro hoje, Santa Missa, vai receber a vida e manual do apostolado. Rezemos pela nossa irmã Elza, que esse dia, essa tarde de alegria, preencha o coração, a disposição, como sempre se encontra na vida dela, a presença na igreja, a palavra de esperança, a palavra de alegria para todos que ela encontra no seu caminho. Nós agradecemos e pedimos força para ela, para todo apostolado. Rezamos as intenções ao Marisa Pereira Teixeira. Agradeço a Jesus misericordioso e Santa Faustina Kowalska pela graça recebida na oração do Terço da Misericórdia. A nossa gratidão também todos que se reúnem aqui todos os dias às 15 horas no Santuário da Divina Misericórdia. Lembramos que é um lugar muito especial, um lugar que todos os dias, ano todo, rezamos oração Terço da Misericórdia. Venha, participa, conhece, implanta a sua família a essa preciosa oração. Eterno Pai,
1: eu vos ofereço o corpo e o sangue, a alma e a divindade de vosso diletíssimo Filho, nosso Senhor Jesus Cristo, em expiação dos nossos pecados e dos do mundo inteiro.
2: Pela sua dolorosa paixão,
1: tende misericórdia de nós e do mundo inteiro.
2: Pela sua dolorosa paixão,
1: tende misericórdia de nós e do mundo inteiro.
2: Pela sua dolorosa paixão,
1: tende misericórdia de nós e do mundo inteiro.
2: Pela sua dolorosa paixão,
1: tende misericórdia de nós e do mundo inteiro.
2: Pela sua dolorosa paixão,
1: tende misericórdia de nós e do mundo inteiro.
2: Pela sua dolorosa paixão,
1: tende misericórdia de nós e do mundo inteiro.
2: Pela sua dolorosa paixão,
1: tende misericórdia de nós e do mundo inteiro.
2: Pela sua dolorosa paixão,
1: tende misericórdia de nós e do mundo inteiro.
2: Pela sua dolorosa paixão,
1: tende misericórdia de nós e do mundo inteiro.
2: Pela sua dolorosa paixão,
1: tende misericórdia de nós e

0: Jesus misericordioso,
1: eu confio em vós.
0: Essa quinta dezena, irmãos e irmãs, a nossa gratidão por todas as graças que recebemos. Esse dia queremos rezar juntos com Sérgio Ricardo Gomes Ferreira, Maria da Glória Frutuoso da Silva, Rosângela de Almeida Barreto, Adriana Paulo Alves de Souza, Marco Antônio, Ana Lúcia Paes de Almeida. Queremos colocar também as intenções desse fim da semana. Queremos pedir a bênção, a intercessão a São Cristóvão para todos, que é guia, veículos, que ele intercede por todos. Rezamos também pelos nossos queridos avós, São Joaquim e Santa Ana, que intercedem, que essa vocação tão bela seja cada dia protegida, que seja uma grande alegria a cada família. E pedimos descanso eterno para todos os nossos familiares, amigos paroquianos. E pedimos descanso eterno para todos os nossos familiares, amigos paroquianos.

0: de nós e do mundo inteiro.
1: Pela sua dolorosa paixão.
0: Tende misericórdia de nós e do mundo inteiro.
1: Pela sua dolorosa paixão.
0: Tende misericórdia de nós e do mundo inteiro.
1: Pela sua dolorosa paixão.
0: Tende misericórdia de nós e do mundo inteiro.
2: Pela sua dolorosa paixão.
0: Tende misericórdia de nós e do mundo inteiro.
2: Pela sua dolorosa paixão.
0: Tende misericórdia de nós e do mundo inteiro.
2: Pela sua dolorosa paixão.
0: Tende misericórdia de nós e do mundo inteiro.
2: Pela sua dolorosa paixão.
0: Tende misericórdia de nós e do mundo inteiro.
2: Pela sua dolorosa paixão.
0: Tende misericórdia de nós e do mundo inteiro.

0: Graças e louvores se dêem a cada momento
1: ao Santíssimo Diviníssimo Sacramento.
0: Jesus misericordioso,
1: eu confio em vós.
0: E pedimos a Mãe de Misericórdia que cobre com seu manto a toda a nossa Igreja, cada um de nós, nossas famílias, para que sejamos a cada dia gente de esperança. Pedimos por todas as intenções que se encontram nos nossos corações, nossas famílias, para que nunca falte a esperança. E que eu e você, caro irmão, querida irmã, a levemos todos os lugares onde passamos, onde vivemos, a esperança. Salve, Rainha, Mãe de Misericórdia, vida, doçura e esperança a nossa salve. A vós bradamos os degredados filhos de Eva, a vós suspiramos gemendo e chorando neste vale de lágrimas. Eia, pois, advogada nossa, esses vossos olhos misericordiosos a nós volvei, e depois deste desterro, mostrai-nos, Jesus, bendito o fruto do vosso ventre, ó clemente, ó piedosa, ó doce sempre Virgem Maria. Rogai por nós, Santa Mãe de Deus,
1: para que sejamos dignos das promessas de Cristo. Amém.
0: Graças e louvores se dêem a cada momento
1: ao Santíssimo Diviníssimo Sacramento.
0: Com alegria, focando nos olhos, coração, Santíssimo Sacramento, pedimos bênção cantando tão sublimes.

Oremos. Senhor Jesus Cristo, neste admirável sacramento nos deixastes o memorial da vossa paixão. Dai-nos venerar com tão grande amor o mistério do vosso corpo e do vosso sangue, que possamos colher continuamente os frutos da vossa redenção.

0: Graças e louvores se dêem a cada momento
1: ao Santíssimo Diviníssimo Sacramento.
0: E rezemos juntos: bendito seja Deus, bendito seja seu santo nome. Bendito seja Jesus Cristo, verdadeiro Deus e verdadeiro homem. Bendito seja o nome de Jesus, bendito seja o seu sacratíssimo coração. Bendito seja o seu preciosíssimo sangue. Bendito seja Jesus no Santíssimo Sacramento do altar. Bendito seja o Espírito Santo Paráclito. Bendita seja a grande Mãe de Deus, Maria Santíssima. Bendita seja a sua Santa Imaculada Conceição. Bendita seja a sua gloriosa Assunção. Bendito seja o nome de Maria Virgem e Mãe. Bendito seja São José, seu castíssimo esposo. Bendito seja Deus nos seus anjos e nos seus santos. E Deus e Senhor nosso, protegei a vossa Igreja. Dai-lhe santos pastores e dignos ministros. Derramai as vossas bênçãos sobre o nosso Santo Padre e Papa, sobre o nosso cardeal arcebispo, com seus bispos auxiliares e eméritos, sobre o nosso pároco, sobre todo o clero, sobre o chefe da nação e do Estado, e sobre todas as pessoas constituídas em dignidade, para que governem com justiça. Dai ao povo brasileiro paz constante e prosperidade completa. Favorecei com os efeitos contínuos da vossa bondade o Brasil, este arcebispado,
1: a paróquia que habitamos, a cada um de nós em particular e a todas as pessoas por quem somos obrigados a orar ou se recomendar as nossas orações. Tende misericórdia de nós e acontece no purgatório. Amém.
2: Por o descanso e a luz eterna. Amém.
0: Pai nosso que estais no céu, santificado seja o vosso nome, venha a nós o vosso reino, seja feita a vossa vontade, assim na terra como no céu.
1: O pão nosso de cada dia nos dai hoje, perdoai-nos as nossas ofensas, assim como nós perdoamos a quem nos tem ofendido, e não nos deixeis cair em tentação, mas livrai-nos do mal. Amém.
0: Ave Maria, cheia de graça, o Senhor é convosco, bendita sois vós entre as mulheres, bendito o fruto do vosso ventre, Jesus.
1: Santa Maria, Mãe de Deus, rogai por nós, pecadores, agora e na hora da nossa morte. Amém.
0: Glória ao Pai, ao Filho e ao Espírito Santo,
1: como era no princípio, agora e sempre. Amém.
0: Graças e louvores se dêem a cada momento
1: ao Santíssimo Diviníssimo Sacramento.
0: Diante de Jesus sacramentado, todos ainda rezemos, ato de consagração do mundo, a divina misericórdia, Deus Pai misericordioso, que revelaste o teu amor no teu Filho Jesus Cristo e o derramaste sobre nós no Espírito Santo Consolador. Confiamos-te hoje o destino do mundo e de cada homem. Inclina-te sobre nós, pecadores, cura nossa debilidade e vence o mal. Faz com que todos os habitantes da terra conheçam a tua misericórdia, para em que ti, Deus uno e trino, encontrem sempre a esperança. Pai eterno, pela dolorosa paixão e ressurreição do teu Filho, tem misericórdia de nós e do mundo inteiro. Amém. Agradecemos pela oração e transmitida pelo Rádio Catedral aqui no Santuário da Divina Misericórdia em Vila Valqueira. Agradecemos a todos unidos nessa oração e lembramos que é a única emissora católica da nossa arquidiocese. Queremos ser sócios, queremos escutar diariamente para que cada de nós apoie-te nesse caminho cotidiano, também no seu apostolado, aprofundar a sua fé. E também queremos colaborar para os folhetos que cada mês chegam à Rádio Catedral sejam sustentados pelos todos os ouvintes. Agradecemos também, caros irmãos e irmãs, a todos também do nosso Santuário da Divina Misericórdia que trabalham também a cada dia no TV Misericórdia, canal YouTube, que seja passado para a nossa paróquia. Muito, muito obrigado. Bom fim da semana. Desejamos a todos, modo especial, queremos lembrar sobre as nossos avós. Cantemos Hino da Misericórdia.

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11: Nas plataformas digitais, as Paulinas estão lançando Canções de um Coração Sereno. Sejam curiosos, vão gostar. Sagrado.

Agora no Rio são 3h54, boa tarde. A paróquia de São Cristóvão, na zona norte do Rio de Janeiro, celebra neste sábado, dia 25, a festa em honra de seu padroeiro, reunindo fiéis em uma programação religiosa e festiva ao longo de todo o dia. As celebrações começam às 6 da manhã, com a primeira Santa Missa, seguida por celebrações às 7, às 9, às 10h30, ao meio-dia, às 2 da tarde e às 3h30. O arcebispo do Rio de Janeiro, cardeal Orani Tempesta, preside a Missa Rio Celebra às 9 da manhã, com transmissão pela Rede Vida. Às 5 da tarde acontece a tradicional carreata em homenagem a São Cristóvão, seguida da missa de encerramento. A festa também contará com barracas de comidas típicas durante todo o dia e com um almoço paroquial com feijoada preparada pela comunidade. A igreja matriz da paróquia de São Cristóvão fica na Praça Padre Seve, número 10, no bairro de São Cristóvão. 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

0: Aí está a belíssima canção na voz de irmã Kelly Patrícia, Generalíssima. Daqui a pouquinho, as informações para você ligado aqui na Catedral FM do trânsito. Então, você no volante, fica ligado.
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0: Trânsito. Como disse, ela já está na linha, Maria Clara Alencar. Então vamos ao Cor Rio, Centro de Operações e Resiliência da Prefeitura do Rio de Janeiro, com as informações do trânsito e também do tempo, não é isso, Maria?
7: É isso, Márcio. Olá a todos. Boa tarde a você e boa tarde a todos os nossos ouvintes que nos acompanham nessa tarde de sexta-feira. Vamos agora falar de trânsito aqui na cidade do Rio de Janeiro. Agora falando da linha vermelha. Um carro, um utilitário enguiçado, ocupa uma faixa da via no sentido Baixada Fluminense, na altura de Cordovil. Equipes da Sete Rio atuam no local e o trânsito apresenta retenções no trecho e também há reflexos desde a altura do Caju para quem segue em direção à Baixada Fluminense. Seguindo ainda pela linha vermelha, para quem segue pela linha vermelha em direção ao centro da cidade, encontra movimentação intensa desde a Maré até São Cristóvão. Falando agora da Avenida Brasil, um carro enguiçado ocupa uma faixa da pista central no sentido centro da cidade, na altura de Vigário Geral. O trânsito está lento no trecho e há reflexos desde a altura de Ramos. Então, para quem for passar ali pela Avenida Brasil, precisa redobrar bastante a atenção. Também agora falando sobre os acessos à ponte Rio-Niterói. A gente está vendo aqui pelas câmeras do Centro de Operações que a movimentação está intensa no viaduto do Gasômetro e também a movimentação intensa na Avenida Rodrigues Alves, a Via Expressa do Porto. Mas para quem segue em direção à rodoviária, pela avenida Francisco Bicalho, não encontra grandes dificuldades. Trânsito livre nos dois sentidos, tanto no sentido rodoviária quanto em direção ao centro da cidade. Mas para quem segue pela Zona Sul, em direção ao Túnel Rebouças, encontra trânsito lento nesse momento pelas avenidas Borges de Medeiros e Epitácio Pessoa. Pela Borges de Medeiros, há reflexos desde a altura do Clube do Flamengo e também desde a altura do Túnel Acústico. Já para quem segue pela Avenida Epitácio Pessoa, encontra movimentação intensa desde a altura do Parque da Catacumba. Falando agora sobre outras rotas aqui da cidade do Rio, zona norte da cidade, Avenida Rei Pelé, com movimentação intensa em direção ao Meier, na altura ali da UERJ. Para quem segue em direção ao centro, encontra também movimentação intensa na altura do estádio do Maracanã. Já próximo à Praça da Bandeira, via sem grande dificuldade, movimentação livre nas avenidas da Rua Teixeira Soares e Avenida Oswaldo Aranha. Agora, para quem segue pela Boulevard 28 de setembro, também encontra trânsito lento em toda a extensão da via até a altura da Praça Barão de Drummond. Mas quem vai pegar a autoestrada Grajaú Jacarepaguá não encontra grandes dificuldades para chegar tanto para o Grajaú quanto ali para a região da Barra, né, para pegar a freguesia e vias ali da região. Então, rodovia com boa movimentação nesse momento. Outro ponto que também apresenta boa movimentação é o Alto da Boa Vista, trânsito livre nos dois sentidos nesse momento. Também uma opção de rota para evitar o trânsito ali na Barra da Tijuca, Avenida das Américas e Avenida Armando Lombardi em direção ao Recreio, apresenta um trânsito intenso nesse momento. Então, para quem for para a Barra da Tijuca, pode optar por essas duas rotas alternativas, porque o trânsito está intenso ali em direção ao Recreio dos Bandeirantes. Já em direção ao São Conrado, via sem problemas, trânsito com boa movimentação. E claro, a gente deixa aqui o convite para os nossos ouvintes acompanhar as informações sobre o trânsito nas redes sociais do COR, no arroba Operações Rio. Para a Rádio Catedral, Maria Clara Alencar, direto do Centro de Operações.
0: Bom final de semana, Maria Clara Alencar, e a todos do COR Rio. Não importa a direção, para onde você vai, a Catedral vai juntinho com você.
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0: Valeu, minha querida Claudinha Jones, a imbatível, anunciando aí o Ligação Direta. Esteve com você durante a manhã e tarde de hoje, desta sexta-feira, e está aqui sempre dando aquele toque todo especial, um toque feminino na programação com a minha querida Claudinha Jones. E agora é você. Você, não importa, seja você minha amiga, meu amigo, vamos lá, vamos caprichar, porque ligação está no ar. Hoje tem ligação direta. 3231-3567. São 4:08. Boa tarde. Você no trânsito, voltando pra casa. Vamos cantar Solte a Voz com alegria.

0: Esse é o Santinho, pra começar bem o Ligação. 3, 2, 3, 1, 3, 5, 6, 7.
1: Carlos Acutis.
0: Tô dizendo.

0: Embalados por canções de amor e fé, você ligado aqui na Rádio Catedral FM. 4:17. Ô, vô, você tá bem agasalhado, tá?
1: Assim, hein? 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
0: Rádio Catedral. A queridinha. E você, vó, tá tudo bem aí? Bem agasalhada? É, esse friozinho, sabe como é que é? Tem que ficar bem quentinha. Que bom que a gente faz companhia pra você. Ó, parabéns pelo dia, tá chegando, né? 26 de julho, o dia dos avós. Então, hoje, um beijo todo especial para você, vovô, você, vovó, que tá ligadinho aí. Olha, fica bem agasalhado, hein? Bem agasalhado, bem quentinho. Esse friozinho, fim de tarde. Esse tempo meio, sei lá o quê. De cuida, viu? Deus te abençoe.

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1: O Márcio tá aí.
0: Opa!
1: O Márcio chegou.
0: Cheguei.
1: Pra alegar a vovó.
0: Opa!
1: E também o vovô.
0: Aê! Adenaí! Cantou bonito! O Márcio chegou pra alegar todo mundo, a vovó e o vovô.
1: O Márcio tá aí.
0: Opa!
1: O Márcio chegou pra alegar a vovó e também o vovô. Boa tarde para todos da Rádio Catedral. Eu sou a Adenair Pina, da paróquia Santo Antônio Mendoeira. Hoje vem vendo já você, Márcio.
0: Obrigado.
1: Desejando tudo de bom para você. E a música que eu quero ouvir é com o padre Zezinho.
0: Acabei
1: de tocar. Obrigada e uma boa tarde.
0: Acabei de tocar. Vou tocar de novo.

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0: Muito bem, a sua participação pelo 3231-3567. Muita gente participando. Tô gostando, hein? 3231-3567 é pra você participar e chegar juntinho com a gente aqui no ar da Rádio Catedral e no Ligação Direta. O Pedro Paulo mandou o seu alô. Boa tarde, Márcio e amigos dessa tão importante rádio. Toca, por favor, Janela com a Juliana de Paula, que Deus plante em cada coração um pouco mais de amor e caridade. O ser humano esqueceu que o bem maior tá na fé. Pedro Paulo Madruga, paróquia São Tiago de Inhaúma, quando criança ia muito. Aquele parquinho logo na frente, então, ó, aproveitava todos os domingos de missa. Ai, meu Deus do céu. Vamos lá, Josi. Tudo bem, Josi? Diga aí, minha querida. Cadê a Josi? A Josi chegou. Cadê ela?
1: Boa tarde, Márcio Santos. Sou a Josi, da paróquia de São João Batista de Itaboraí. Quero deixar meu recado aí. Que semana maravilhosa, né? Nosso programa preferido todos os dias. Assim que nós gostamos. Ligação direta de terça a sexta. Gostaria de ouvir a música Não Estou Sozinho, com a banda Dominus e a Ivete Sangalo. E agradecendo aí a você pela sua atenção com os ouvintes e amigos da Rádio Catedral. E assim como o Vini, você se transformou no nosso queridinho das tardes. Deixo um abraço também para as queridas amadinhas de fé. Uma santa tarde para todos nós, a paz de Jesus e o amor de Maria.
0: Alô, Itaboraí, Josi, um beijo pra você, minha querida. Temos a Márcia, minha xará, Márcia Maria. Oi, Márcio, boa tarde, gostaria de ouvir Janela também. Com Juliana de Paula, ofereço a você e família, bem como os amigos, desejando-lhes um santo fim de semana. Fiquem com Deus. Dado o recado, vou tocar só um trechinho dessa aqui, ó. Você deve se lembrar, não? A você, vovó, a você, vovô, esses teus cabelos brancos.
2: Esses teus cabelos brancos, bonitos, esse olhar cansado.
0: Ah, meu Deus. Janela, Catedral FM.

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9: Com a sua participação, oi, Uceia.
10: Boa tarde, meu amigo, irmão do coração, Márcio Santo. Eu pensei que não ia ter ligação direta, eu não entendi você falar direito. Márcio, eu gostaria de ouvir uma música com Eliana Ribeiro, Racho de Luz. Tá bom? E quero mandar esse louvor para todo o povo de Deus, para o João Paulo também, né? Que daí da Rádio Catedral, né? Do Central de Relacionamento, para você e todo o povo de Deus. Márcio,
9: oi.
10: Você sabe por que que Jesus mora acima das estrelas?
9: Me diga.
10: É porque ele é a luz do mundo.
9: Aê! Sabia? Por isso você pediu rastro de luz, né?
10: Peguei esperança rumo aos 100% ou mais. Aquele abraço.
9: Beijo, Ceia.
10: Meu amigo. Tchau, tchau.
9: Ótimo Catedral. Final de semana pra você, paz, viu? Paz. Agora temos a Fabiana Costa. Ela pede uma música aqui. Ouvir Tua Voz, Luciana. Olha, eu não sei o nome, a pronúncia correta. É Gitarre, é isso? É Gitarre, não é? Então vou dar uma olhadinha aqui, vou atender já já o seu pedido, tá bom, Fabiana? Um beijo a todos vocês aí, um ótimo final de semana também. Temos o Beto Sol e Márcio, boa tarde. Gente, vamos ajudar a Rádio Catedral, gostaríamos de ouvir a música O Guerreiro do Céu, a São Miguel Arcanjo com o cantor Beto Sol. Estamos curtindo essa linda programação, que Deus abençoe, tá dado recado. Valeu, Beto. E também a Maria Tenório, oi Maria.
11: Boa tarde, Claudinha. Toca uma música pra mim, o Cláudia, com Diácono Alberto Araújo, na Tenda da Rocha, tá? Por favor. Ofereci para todos da São Sebastião aqui de Piabetá, na paróquia. Para todos vocês, tá bom? E para meus netos. não dá pra falar o nome de todos, não fica muito longo o áudio.
9: Eita!
11: O áudio. Meus filhos, tá bom? Pra minha filha Vitória, a minha netinha Maria Luísa, Maria Luísa, Maria Valentina, pra Penha também, que é uma amiga muito especial, também da igreja, tá bom? E pra todos daqui do bairro de Piabitá, tá bom, querida? Fica com Deus.
9: Um beijo, Maria Tenório, só que a Claudinha, nessa hora, deve estar aí na Tijuca já, em algum compromisso.

Belíssima voz, música muito bonita. Ô Luciana, me desculpa, viu? Cometi um gafe aqui, mas eu me retrato. Luciana, agita aí. Ouvir a tua voz, lindíssima canção pra você pedir aqui no Ligação Direta. Daqui a pouquinho tem muito

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8: Agora no Rio, 5 horas e 1 minuto.
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8: E você aí, ligado, participando. Obrigado, Bia Rosa. Ela colocou aqui a mensagem. Boa tarde, Beatriz Rosa. Alcântara, São Gonçalo. Pedido, na verdade, você está agradecendo, né? A ação de graças pela minha vida, disse ela aqui, a Bia. Poxa, Bia, eu acho que você está fazendo aniversário, não é isso? Parabéns, se eu acertei. A cada dia basta seu cuidado, diz ela. Gratidão. A cada dia basta seu cuidado, gratidão. É isso. E mandou um pix aqui para a Rádio Catedral, ajudando para avançarmos na meta. Obrigado, mais uma vez. Ah, a Maria Tenório, que ainda há pouco pediu canção com o diácono Alberto Araújo. A Claudinha mandou um beijo pra você, tá bom? Um beijo bem gostoso pra você, Maria Tenório. Ela pediu a canção e também fala sobre gratidão. Com o diácono Alberto Araújo aqui na Catedral FM.

Boa tarde, Márcio. Boa tarde para todos os ouvintes da Rádio Catedral. Aqui é Severina Regis, paróquia Sagrada Família da Maré. Gostaria de ouvir Cosme. Pode ser qualquer música do Cosme.

0: Fica na paz, um bom final de semana.
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0: A sintonia da felicidade. Vamos lá. Don't forget me. Isso é o que? É japonês? É espanhol? Alguém me traduza, por favor? Muita calma nessa hora. Alô, São Gonçalo, vamos lá.
1: Olá, Márcio. Aos demais comunicadores.
0: Opa, peraí, do início, agora sim. Rita de Cássia, é isso? Por favor, faça-me a gentileza. Cadê ela? O áudio.
1: Márcio Santos chegou. Márcio Santos tá aí.
0: Agora
1: pra
0: sim.
1: Pra comandar a alegria. Do Ligação Direta na Catedral. E com muita alegria, simpatia e algo mais. Vamos ouvir o amigo que eu sempre quis com Celina Borges. Ofereço ao Márcio, aos demais comunicadores, a todos os amadinhos de fé e ouvintes, rumo aos 150%. Hashtag do enquanto, Márcio Santos, passei a bola pra você.
0: Quanto Santo puder, final quanto
1: de
0: puder.
1: Todo. Salve Maria.
0: É.
1: Márcio,
0: oi.
1: Você também tem cabelos brancos.
0: Cabelos brancos.
1: Aliás, esses seus cabelos brancos. Tão lindos. Você também já é vovô, Márcio?
0: Ainda não, chegarei lá. Mas parabéns aos vovôs, às vovós, a todos.

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5: Queria dedicar essa canção em especial a todos vocês que fazem parte da minha vida.
6: 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Vamos cantar?

0: Nessa semana super especial, a nossa amizade está sempre no ar aqui na Rádio Catedral FM. Agora sim, as informações do Correio. Vamos ao Correio, Centro de Operações e Resiliência da Prefeitura do Rio de Janeiro, com as informações do trânsito, e você vai ficar bem informado a partir de agora.
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0: Da linha Maria Clara Alencar. Boa tarde.
2: Boa tarde, Márcio. Boa tarde a todos os ouvintes da Rádio Catedral. Vamos agora falar de trânsito aqui na cidade do Rio de Janeiro. O motorista precisa ter bastante paciência nessa volta para casa, porque a retenção chega a vários pontos aqui da cidade. Agora vamos falar de um acidente na Avenida Borges de Medeiros. Um atropelamento envolvendo moto ocupa uma faixa da via em direção ao Túnel Rebouças, próximo ao Clube Piraquê. E a via apresenta trânsito lento desde a altura do Complexo Lagum e há reflexos também na rua Mário Ribeiro, próximo à Avenida Visconde de Albuquerque. Então, para quem segue ali pela Avenida Borges de Medeiros, precisa redobrar bastante atenção por conta desse atropelamento em direção a Antônio Rebouças. Já para quem segue em direção à Gávea, encontra trânsito sem retenções. A movimentação está mais intensa para quem acessa o túnel acústico em direção a São Conrado. Rua Mário Ribeiro e Avenida Padre Leonel Franca estão com trânsito lento nesse momento em direção a São Conrado. Como opção de rota, o motorista pode optar pela Avenida Niemeyer para acessar São Conrado nesse momento. Trânsito com boas condições nos dois sentidos da Niemeyer nesse fim de tarde. Vamos agora falar de outras vias da cidade. Lá na Zona Norte, movimentação intensa no Boulevard 28 de setembro, para quem acessa a autoestrada Grajaú-Jacarepaguá. Trânsito lento desde a altura da rua São Francisco Xavier. Outro ponto também que apresenta movimentação intensa é na Avenida Maracanã, em direção ao centro da cidade. O motorista precisa ter bastante atenção, principalmente para quem trafega ali na altura do estádio do Maracanã. Outro ponto que apresenta retenções também, Márcio Vintes, é no elevado Paulo de Fronten. Para quem segue em direção ao centro da cidade, o trânsito está intenso e lento ao longo de toda a extensão da via e há reflexos nas duas galerias do túnel Rebouças. Para quem segue em direção à Lagoa, trânsito lento nos acessos, desde a Praça da Bandeira. Então, desde a Avenida Presidente Vargas, próximo à Praça da Bandeira. Então, para quem segue pelo elevado Paulo de Fronten, precisa redobrar a atenção nessa via. Como opção de rota, a gente informa que o Aterro do Flamengo e o túnel Santa Bárbara apresentam melhores condições de trânsito. Os acessos à ponte Rio-Niterói estão bem congestionados neste final de tarde, Márcio e ouvintes. Agora aqui, observando pelas câmeras do Centro de Operações, a gente observa que o viaduto do gasômetro apresenta retenções desde a altura da Avenida Francisco Bicalho. Então, o motorista precisa ter bastante paciência. Também trânsito lento na linha vermelha e Avenida Brasil. Para quem segue pela linha vermelha, o trânsito chega até a altura do Fundão, também próximo à linha amarela. Trânsito também intenso na Avenida Brasil, desde a altura de Ramos, para quem segue em direção ao centro da cidade. Mas para quem pega a linha vermelha e segue em direção à Baixada Fluminense, encontra também com trânsito congestionado nesse momento, desde a altura de São Cristóvão. O trânsito chega até a altura do elevado Rufino Pizarro. Então, o motorista precisa ter bastante paciência na linha vermelha nesse momento. Se puder, evite pegar essa via nesse momento, porque o trânsito está bem congestionado. Mesmo cenário na Avenida Brasil, em direção à Zona Oeste. Trânsito bem complicado nesse momento, desde a altura do Caju até a altura, ali a gente está vendo pelas câmeras do Centro de Operações, desde a altura da Vila Militar. Então, nesse momento, para quem segue em direção à Avenida Brasil, trânsito bem congestionado nessa volta para casa. Esse é o panorama de trânsito nesse momento, Márcio Vinte, mas agora vamos falar de tempo, né? Muita gente quer saber como fica a previsão do tempo para o final de semana. Para a noite desta sexta-feira, a previsão é de céu nublado a encoberto, os ventos poderão ser fracos a moderada e a chuva pode ser fraca a moderada de forma isolada, também podendo ocorrer em caráter de pancadas rápidas nessa noite de sexta-feira. Ao longo do dia, as temperaturas variaram entre 16 e 25 graus, tivemos aí uma queda na temperatura. E para sábado, a previsão é de chuva fraca a moderada, de forma isolada durante todo o dia. No domingo, o céu pode ficar nublado e há previsão de chuva fraca durante a madrugada e pela manhã. As temperaturas devem seguir estáveis, mas ainda amenas. Essas são as informações do Sistema Alerta Rio. De acordo com o Alerta Rio, Sistema de Meteorologia aqui da Prefeitura do Rio, a previsão das temperaturas é que elas não subam tanto. A máxima para amanhã é de 26 graus e para domingo é de 27 graus. Vocês podem conferir outras informações sobre o tempo e trânsito nas redes sociais do COR, no arroba Operações Rio. Para a Rádio Catedral, Maria Clara Alencar, direto do Centro de Operações.
0: Perfeito. Obrigado, Maria Clara Alencar. E você ligado aqui na Catedral FM, já já vai conferir. Encontro com os bispos, hoje com Dom Assis. Antes, porém, temos aqui o alô da Madalena. Alô, Madalena.
3: Oi, Márcio. Boa tarde. Que alegria falar com você. Eu gostaria de pedir a música do Frei Gilson, Não Vou Te Deixar, e gostaria de oferecer para todos os ouvintes da Rádio Catedral, para os meus irmãos aqui da minha comunidade. Eu sou da Paróquia Coração Eucarístico de Jesus. Quero mandar um abraço grande para Padre Marcos, Padre Douglas, e para todos os que estão nos ouvindo. E vamos juntos ao 100%.
0: Com certeza. É isso aí, Madalena. Ô, Madalena. E a Joana, hein? Chegou também. Boa tarde, Márcio. Tudo bem? Será que posso ouvir uma música com Maíra Jaber? Nada te perturbe? Um bom final de semana para todos vocês da rádio. Vou tentar, vou fazer meu esforço, mas tá difícil, o tempo tá terminando. E já já teremos o Dom Assis com o Encontro com os Bispos.
4: Oi, Márcio, boa tarde. Eu sou Vera Uso, da Paróquia Divino Espírito Santo de Realengo.
0: Encontro com os bispos.
4: Oi, Márcio, boa tarde. Eu sou Vera Uso, da Paróquia Divino Espírito Santo de Realengo.

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1: Meus irmãos e minhas irmãs, Deus seja louvado por mais uma vez termos a nossa catequese em família. Uma coisa simples, aprendemos a palavra do Senhor, fazer o nome do Pai, rezar o Pai Nosso, rezar a Ave Maria, rezar o nosso ato de contrição, Salve Rainha, coisas simples em nossa vida. Essa semana alguém me ligava dizendo, mas há aí umas informações religiosas, nem chamou de catequese, tão prepotentes, se julgando melhor do que os outros, nos ensinando a ir para o céu, como o senhor dizia, não sabiam o caminho da prefeitura. Meu querido, isso sempre existiu e vai existir. Já no tempo de Jesus havia segmentos que se julgavam melhores que os outros, ainda hoje. Você tem que fazer isso, você tem que fazer aquilo, e vão ensinar você a ir para o céu, e como já disse, não sabe o caminho da própria casa. O que que nós podemos aprender da catequese? Primeiro é fazer o nome do Pai. Em nome do Pai, do Filho e do Espírito Santo. Após lá, rezamos os mandamentos da Igreja. Já repetimos aqui várias vezes. Rezamos os mandamentos da lei de Deus. Aprendemos a conviver com o nosso próximo, com os defeitos de suas qualidades e das nossas qualidades também. Somos irmãos, o irmão tem a finalidade de viver como irmão com outro irmão. Nas nossas comunidades, nossas paróquias, nossas capelas, nas nossas atividades pastorais, as mais simples. Lembro-me que, indo para o Jardim América, uma das minhas primeiras paróquias, era um barracão muito simples, e ali a comunidade

0: comunidade se reunia porque o padre anterior era um padre zeloso. Ele cobrava os ensinamentos da lei da igreja, os mandamentos da igreja, os mandamentos da lei da igreja, o Pai Nosso, a Ave Maria, o Credo, preparando o nosso jovem que ia receber a sua primeira comunhão. Já comentei aqui, também tive essa felicidade de pertencer a uma comunidade religiosa extremamente piedosa. Cantávamos aquele cântico maravilhoso, aliás, já cantei aqui, e me desculpe se não sou tão afinado. Chegou o dia da querida festa. Chegou a hora em que vamos comungar. A inocência brilha em nossa testa. Queremos Deus e a Jesus amar. Lembro-me, em escola pública, onde aprendi também a catequese, fizemos na paróquia da Circular da Penha, Bom Jesus da Penha, a nossa primeira comunhão. Em nossa casa rezávamos. Mamãe dizia: já rezaram hoje? Já agradeceram a Deus por tudo aquilo que receberam? Procuravam sempre cumprir os mandamentos da lei de Deus. Amar a Deus sobre todas as coisas. Não tomar seu santo nome em vão. Guardar domingos de festa. Honrar pai e mãe. Normas que nós seguíamos rigorosamente em nossa vida. E a devoção a Nossa Senhora? Confesso aos senhores que sempre que falo em Maria, sinto uma alegria muito grande agradecendo a Nossa Senhora. Aquela criatura simples, escolhida pelo Senhor para ser a mãe do Salvador. O anjo do Senhor anunciou a Maria que ela conceberia por obra do Espírito Santo. Certa vez, numa das aulas de catecismo, mas não assistem tanta comunidade do outro lado, prepotente, e eles se julgam melhor do que nós. Meu querido, não dê muita importância a quem quer que seja, porque Deus escolhe quem Ele quiser. Alguns se arvoram ser o rei da cocada preta, já dizia minha avó. Alguns se arvoram ser mais perfeito, metem o dedo na sua cara, você tem que fazer isso para ter que... E a gente sabe que mal fazem aqueles que se arvoram tanto. Lembro-me que na faculdade, porque eu fiz algumas, disse algumas, fiz no mínimo três, né? Fiz direito, fiz filosofia, fiz também ciências contábeis e no Canadá fiz outras matérias. Pois bem, seja simples. Não se preocupe aí com esse bando que se arvora melhor do que você. Até porque um dia você vai ver, porque naquele dia não haverá lençol nem cobertura de... Vamos nos apresentar diante de Deus como somos e não como parecemos. Alguns se arvoram aí para encontrar o caminho do céu. Para eles, e metem um dedo na sua cara que você é um pecador. Pecador todos nós somos, meu filho. Principalmente aqueles que não se arvoram pecadores. Vá conviver com ele. Vá conviver um tempo e você verá que eles não são, não, nunca foram aquilo que parecem. Por isso parecem. Parecer e ser são duas coisas essencialmente diferentes. Mas voltamos à nossa catequese. Aprenda o ato de contrição, pedindo ao Senhor perdão das suas misérias. Mas nós somos, todos somos pecadores, e principalmente aqueles que você, ou que nós pensamos que não são pecadores. Ah, meu amigo, você conhecesse realmente quem são essas pessoas, você diria, mas é um tremendo artista provando aquilo que nunca foram. O que eu devo fazer? Faz a vontade de Deus na sua vida. Você não conhece os mandamentos da lei? Amar a Deus sobre todas as coisas, não tomar seu santo nome em vão, observar os preceitos do Senhor. No meu tempo dizia guardar domingos e festas. E da Santa Missa, que para nós é o cunho principal, é o presente maravilhoso que o Papai do Céu nos deu através de Jesus. Pois bem, nessa meditação de hoje, eu convido ao meu irmão e a minha irmã a ter uma simplicidade diante do Senhor. Não se preocupe com esse mundo aí que se arvora isso, que se arvora o que quiserem, né? Eu não estou preocupado com ele, nem dependo deles. Porque nos acertos finais nós vamos ter surpresa. Mas você aqui, você parecia não valer nada. Eu parecia, porque parecer e ser são duas coisas essencialmente diferentes. Mas onde está pulando o que parecia? E de fato ele parecia, mas não era. Pois bem, vamos terminar essa nossa catequese de hoje nos dirigindo à nossa Mãe Santíssima. Já tenho dito aqui várias vezes que eu tenho uma devoção à Nossa Senhora e aprendi com meu pai. Uma devoção à Nossa Mãe do Céu. Assim como nós respeitamos ou devemos respeitar a nossa mamãe, Maria se apresenta: eis aqui a serva do Senhor. Seria bom que alguns que se arvoram líder ouvissem isso. Ela não se apresenta como a princesa do Senhor, como a rainha do Senhor, como a dama do Senhor. Não, eis aqui a serva. E o que serve? Ou para que serve a serva? Para servir. Servir ao Senhor Deus. Ave Maria, cheia de graças, o Senhor é convosco. Bendita sois vós entre as mulheres. Bendito é o fruto do vosso ventre, Jesus. Santa Maria, Mãe de Deus, rogai por nós, pecadores, agora e na hora de nossa morte. Nós pedimos à Nossa Mãe do Céu que rogue por nós. Amém.
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1: De humilhação, de maldição, sejam quebradas agora pelo poder da palavra de Deus. Meu irmão, se uma palavra te feriu, que através desse louvor a sua vida seja restaurada.

0: toda a história, revoga sentenças. A última palavra é dele, Jardim Marcelo. 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Agora 5 horas e 52 minutos, essa é a hora de você ficar bem informado no ar da sua rádio Catedral FM. Vamos aos destaques de hoje, 24 de julho de 2026. Confira. Mais de 400 produtos estão isentos da nova tarifa dos Estados Unidos. No Rio, impasse entre rodoviários e empresas de ônibus mantém a categoria em estado de greve. Festa de Santana celebra o centenário da Adoração Perpétua e homenageia os avós no centro do Rio de Janeiro. Essas e outras notícias no Jornal 106, que começa agora.
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0: Os rodoviários do Rio de Janeiro decidiram manter o estado de greve após rejeitarem por unanimidade a proposta apresentada pelo Sindicato das Empresas de Ônibus durante a assembleia realizada na sede do Sindicato dos Rodoviários em Rocha Miranda, na zona norte da capital. A categoria considerou insuficiente a oferta de reajuste salarial de 5% e aumento de 6% na cesta básica. Sem acordo, o sindicato passará a negociar diretamente com cada empresa. Segundo o presidente da entidade, Sebastião José, paralisações pontuais poderão ocorrer em empresas que mantenham irregularidades trabalhistas sem afetar toda a cidade. Os trabalhadores também aprovaram ações judiciais para cobrar o pagamento dos chamados 30 minutos de tempo de placa, período em que os motoristas permanecem nos pontos finais à disposição das empresas. O resultado da assembleia será encaminhado ao Tribunal Regional do Trabalho da Primeira Região, onde o dissídio coletivo segue em tramitação. A paróquia Senhora Santana, no centro do Rio de Janeiro, sede do Santuário do Coração Eucarístico de Jesus, celebra neste domingo, dia 26 de julho, a festa de sua padroeira com uma programação marcada pela fé, tradição e solidariedade. Neste ano, as festividades ganham um significado ainda mais especial ao recordar o centenário da fundação da Obra da Adoração Perpétua. Na véspera da festa, sábado, dia 25, acontece o encerramento da novena, às 18h. A programação inclui ainda o tradicional arraiá, com comidas típicas, música e confraternização entre os fiéis. No domingo, as missas serão celebradas a partir das 7h. A missa dos netos será às 10h e a missa dos avós, às 15h, presidida pelo arcebispo do Rio de Janeiro, cardeal Orani João Tempesta. Às 18h, a missa pela cidade, seguida de procissão luminosa pelas ruas do centro. Para o pároco reitor do santuário, padre José Laudares de Ávila, o centenário da obra da Adoração Perpétua renova a missão do santuário de fortalecer a espiritualidade eucarística.
2: Nossa paróquia de Santana foi fundada em 1814 numa antiga igreja dedicada à Senhora Santana, que teve início na década de 1725, no terreno onde hoje é o prédio da Central do Brasil. De lá, mais tarde, por volta do ano de 1815-16, Dom João VI, aqui no Rio de Janeiro, transferiu a Igreja de Santana para aqui, esse antigo prédio de uma velha cadeia desativada, que foi transformada em uma igreja dedicada à Senhora Santana. E agora, há 100 anos atrás, esta igreja dedicada à Senhora Santana se tornou o Santuário Nacional Coração Eucarístico de Jesus, com a fundação aqui da obra da Adoração Perpétua pelo cardeal Dom Sebastião Leme. E esta igreja, mais tarde, foi entregue aos cuidados da Congregação do Santíssimo Sacramento, que também está celebrando este ano o centenário da presença aqui em Santana, na paróquia, e cuidando também do santuário na obra da Adoração Perpétua. Por isso, nós escolhemos como tema da festa deste ano, em honra de nossa gloriosa padroeira Senhora Santana, o tema Com a Senhora Santana, um só coração diante da Eucaristia. Porque há 100 anos atrás, A senhora Santana deixou o altar-mor da igreja para o seu neto Jesus ser exposto e adorado dia e noite. Por isso, ela chama os seus paroquianos a adorar o seu neto Jesus em comunhão com sua filha, a Santíssima Virgem Maria.
0: Padre José Laudares destaca ainda que celebrar a padroeira é recordar a missão de São Joaquim e Santana na educação da Virgem Maria e inspirar os avós de hoje a transmitir a fé aos netos. Além das celebrações, toda a renda da festa será destinada à manutenção do templo, da obra da adoração perpétua e das ações sociais da paróquia, entre elas a tradicional obra do terço, que há mais de 90 anos confecciona enxovais para gestantes em situação de vulnerabilidade social. As informações do trânsito e da previsão do tempo chegam agora com Júlia Cotrim, direto do Centro de Operações e Resiliência da Prefeitura do Rio de Janeiro. Júlia.
3: Muita atenção nessa volta para casa. Na linha vermelha, retenções no sentido Baixada, desde São Cristóvão até o acesso à rodovia Washington Luiz. No sentido centro, o trânsito é lento no acesso à rodovia Washington Luiz e também entre a Maré e o acesso à Ponte Rio-Niterói. Na Avenida Brasil, o trânsito é lento em direção ao centro, entre Coelho Neto e a Penha. No sentido Zona Oeste, há retenções desde do Caju até o acesso à rodovia Washington Luiz. Também há lentidão entre a Penha e o acesso à ponte Rio-Niterói nos dois sentidos. No viaduto do Gasômetro, o trânsito está lento desde o Terminal Gentileza em direção à Avenida Brasil. Na Barra da Tijuca, quem trafega pela Avenida Ayrton Senna enfrenta lentidão desde a Cidade das Artes até a Gardenia Azul, no sentido Linha Amarela. Na Transolímpica, o trânsito está lento entre a Curicica e a Taquara e há retenções desde Sulacap até Magalhães Bastos, no sentido Avenida Brasil. Agora falando do tempo, para a noite de hoje a previsão é de céu nublado a encoberto, ventos fracos a moderados e chuva fraca a moderada isolada, podendo ocorrer em caráter de pancadas rápidas e isoladas. Ao longo do dia, as temperaturas variaram entre 16 e 25 graus. Para sábado, a previsão é de chuva fraca a moderada isolada durante todo o dia. No domingo, o céu estará nublado e a previsão de chuva fraca durante a madrugada e pela manhã. Outras informações sobre o trânsito e a previsão do tempo nas redes sociais do COR no @operaçõesrio. Para a Rádio Catedral, Júlia Cotrim, direto do Centro de Operações.
0: Obrigado, Júlia. Vamos ao giro de notícias.
4: Sexta-feira, 24 de julho de 2026. Este é o giro de notícias. Eu sou Eduardo Amaral e você acompanha os destaques do momento. Um total de 471 produtos foram isentados da nova tarifa de 12,5% aplicada pelos Estados Unidos aos exportadores brasileiros. A lista de isenções divulgada pelo Escritório do Representante de Comércio dos Estados Unidos e o USTR inclui café, petróleo e derivados, madeira, entre outros. A nova sobretaxa foi aplicada sob a justificativa de que o Brasil utiliza trabalho análogo à escravidão na sua produção. Ela se soma aos 25% anunciados anteriormente e aplicadas para, entre outros motivos, retalhar o uso do PIX no Brasil. Foi liberado nesta sexta-feira a consulta ao terceiro lote da restituição do Imposto de Renda. Mais de 2.700.000 contribuintes receberão nesta terceira rodada. Os pagamentos serão realizados no dia 31 de julho, totalizando mais de 4 bilhões e 600 milhões de reais pagos pela Receita Federal. Cerca de 80% das restituições de 2026 já foram pagas nos dois primeiros lotes. Os contribuintes podem consultar se estão na lista de pagamento pelo site da Receita Federal ou através do aplicativo do órgão, disponível tanto para sistemas Android quanto iOS. O Diário Oficial da União publicou nesta sexta-feira o texto que autoriza a venda e posse de spray de pimenta para mulheres acima de 18 anos. O uso é classificado como medida de defesa pessoal. Inicialmente, o texto previa a liberação de venda para mulheres a partir de 16 anos, mas o trecho foi vetado pelo presidente Luiz Inácio Lula da Silva. Segundo a lei, o spray poderá ser usado de forma moderada para repelir agressão injusta, atual ou iminente. A regra estabelece que o uso deverá ser interrompido imediatamente após a neutralização da ameaça. A produção de foie gras, tradicional prato da culinária francesa, está proibida no Brasil. Isso acontece a partir da sanção da lei que veda a venda de produtos obtidos através da alimentação forçada de animais. O foie gras é produzido a partir do fígado de pato ou ganso engordado de forma forçada. A norma proíbe a produção e comercialização do foie gras, tanto de forma in natura quanto enlatada. Quem descumprir a lei poderá cumprir até 3 anos de prisão, além do pagamento de multa.
0: Na sequência, a oração do Ângelus com o cardeal e arcebispo da cidade de São Sebastião do Rio de Janeiro, Oranis João Tempesta. Última notícia. 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Em razão da transmissão especial, a programação da emissora será alterada excepcionalmente. O programa Encontro com as Paróquias, apresentado pelo padre Brito e que neste domingo recebe o bispo auxiliar Dom Roque Costa, será exibido logo após a oração da Ave Maria ao 12:10. Já o programa Devoção à Santa Edviges, apresentado pelo padre Givanildo, irá ao ar às 6:10 da noite. A Rádio Catedral convida os ouvintes a acompanharem esse momento de fé e devoção dedicado à Senhora Santana, padroeira dos avós. Com produção de Rita Vasconcelos, locução de Márcio Santos, o Jornal 106 volta na segunda-feira. 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

0: Em nome do Pai, do Filho e do Espírito Santo. Amém. Que a paz do Senhor esteja com todos vocês, caríssimos amigos e irmãos. Nós estamos pensando algumas frases do nosso, da nossa nota, da nossa carta dos bispos do Estado do Rio de Janeiro a todo o nosso povo e as pessoas de boa vontade sobre as próximas eleições, né? E nós falamos que um discernimento deve ser o compromisso com a dignidade humana. E justamente fala que esse compromisso se traduz na promoção de políticas públicas que assegurem saúde integral, a educação de qualidade, moradia digna, segurança pública, proteção ambiental, valorização da família e atenção especial aos mais vulneráveis. Ou seja, meus irmãos e irmãs, que tem uma lista para que cada um possa ver se o seu candidato tem provado que é essa grande preocupação dele. Não é apenas sobre um poder que quer ter, né, político, mas que é o bem do povo, o bem das pessoas, não é? Da maneira que a gente possa refletir sobre isso, não é? E falamos ainda que no contexto do Estado do Rio de Janeiro, os desafios são particularmente urgentes. Nosso Estado vive uma grave crise institucional que nos entristece e envergonha. É muito triste ver isso, ou seja, nosso Estado, com tantas situações que poderiam projetá-lo enquanto uma cultura e uma tradição que existe, e com tudo que existe também de potencialidade de fazer o bem ao seu povo, um povo com dignidade, entanto tem uma grave crise institucional. Várias situações federais, estaduais, municipais, legislativo, executivo, judiciário, uma grave crise que nos entristece e envergonha. Não é isso que nós queríamos para o nosso Estado. Nos entristece a situação que está. Nós somos chamados a querer um Estado com dignidade, que trabalhe com dignidade também para todos, né? Que seja respeitado também no âmbito nacional, né? São desafios que pesam sobre a consciência dos eleitores e dos futuros governantes para a busca e a construção de uma realidade marcada pela paz, pelo bem de todos, especialmente dos mais fragilizados. Nós continuamos com tantas situações de pobreza, de falta de dignidade humana, né? Quantas situações que existem que nos entristecem. As crises morais, políticas e socioeconômicas, somadas à corrupção, ao favorecimento, à violência verbal e à disseminação de informações falsas, contribuem para o descrédito da política. Quanto mais nós vemos isso, mais as pessoas acham que não tem nada mais a fazer. Que o desânimo, a frustração e a falta de perspectiva podem conduzir à omissão e ao desperdício do voto ou à abstenção. O compromisso eleitoral faz parte da responsabilidade cidadã e da vocação cristã de promover a dignidade humana e a justiça social. Nós precisamos votar com consciência e trabalhar para que seja votado as pessoas que também que assim vivem. Nosso Estado necessita de projetos consistentes e de longo prazo voltados para o enfrentamento da violência e da ausência do poder público em muitas regiões da cidade e do Estado, a melhoria da educação e a prevenção de catástrofes climáticas, entre outras demandas que afetam diretamente a vida da população. E que, meus irmãos e irmãs, Papa Leão XIV, na sua encíclica Magnífica Humanitas, ele fala: se não quisermos no futuro pedir perdão por termos sido infiéis ao tesouro da dignidade humana que a nossa fé encerra, cabe-nos hoje ser diretos e firmes, ter coragem de falar da verdade e também nos corresponsabilizar com a verdade. Não irmos atrás de emocionalismos, de fanatismos, mas ter com essa consciência de olharmos com toda a tranquilidade o que pode ser o bem do país e também do nosso Estado, não é? É palavras da nossa reflexão, da nossa carta sobre as próximas eleições. Nós voltaremos a falar um pouquinho sobre ela nesse mês que antecede aí as convenções partidárias. Agora rezemos. Música. O anjo do Senhor anunciou a Maria e ela concebeu do Espírito Santo. Ave Maria, cheia de graça, o Senhor é convosco, bendita sois vós entre as mulheres e bendito é o fruto do vosso ventre, Jesus. Santa Maria, Mãe de Deus, rogai por nós, pecadores, agora e na hora de nossa morte. Amém. Eis aqui a serva do Senhor, faça-se em mim segundo a vossa palavra. Ave Maria, cheia de graça, o Senhor é convosco, bendita sois vós entre as mulheres, e bendito é o fruto do vosso ventre, Jesus. Santa Maria, Mãe de Deus, rogai por nós, pecadores, agora e na hora de nossa morte. Amém. E o Verbo se fez carne e habitou entre nós. Ave Maria, cheia de graça, o Senhor é convosco, bendita sois vós entre as mulheres, e bendito é o fruto do vosso ventre, Jesus. Santa Maria, Mãe de Deus, rogai por nós, pecadores, agora e na hora de nossa morte. Amém. Rogai por nós, Santa Mãe de Deus, para que sejamos dignos das promessas de Cristo. Oremos. Infundi, Senhor, em nossos corações a vossa graça, vos suplicamos, a fim de que nós, que conhecendo pela anunciação do anjo a encarnação de Jesus Cristo, vosso Filho, cheguemos por sua paixão e morte de cruz à glória da ressurreição, pelo mesmo Cristo Senhor nosso. Amém. Glória ao Pai, ao Filho e ao Espírito Santo, como era no princípio, agora e sempre. Amém. Glória ao Pai, ao Filho e ao Espírito Santo, como era no princípio, agora e sempre. Amém. Glória ao Pai, ao Filho e ao Espírito Santo, como era no princípio, agora e sempre. Amém. E a todos vós, caríssimos amigos e irmãos, abençoe-vos o Deus Todo-Poderoso, Pai e Filho e Espírito Santo. Amém.
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2: 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Dentro de instantes, vamos acompanhar juntos a Santa Missa pelos amigos da Rádio Catedral FM. Preside hoje a Santa Missa Dom Célio Calixto, bispo auxiliar da Arquirio, diretamente da Capela Nossa Senhora da Conceição, no edifício São João Paulo II, na Glória. Vamos rezar em ação de graças pelos amigos da rádio aniversariantes de hoje, 24 de julho de 2026. Nossos parabéns a Ana Célia de Almeida, Ana Maria Paredes Fontes, Ângela da Cunha Gil, Ângela Leite Garcia Jurado, Kátia Regina Barbosa dos Santos, Célia de Oliveira Costa, Cristiane de Fátima Mendes, Felipe Gomes Novelho, Francisco Chagas Guimarães de Souza, Gilvan Ferreira de Lima, Hebe Carmelo Cunha, Ingrid Conceição Pereira de Araújo, Luiz Souza de Azevedo, Margarida Maria Correia de Matos, Maria Cristina Milen Silveira Santos, Maria da Consolação de Moura, Maria da Salete Ferreira Moura, Maria das Graças Ferreira, Maria José Ferreira Pinho, Mariana Ferreira Caldas, Marili Lopes da Silva, Maristela Lima Godói Barbosa de Melo, Paulo Roberto Rosa da Silva, Valéria Martins dos Santos Monteiro, Yara Domingues dos Santos Silva. A todos, parabéns, muitos anos de vida e vamos juntos à Santa Missa.
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0: Em nome do Pai, do Filho e do Espírito Santo.
1: Amém.
0: A graça e a paz de Deus nosso Pai e de Jesus Cristo nosso Senhor estejam convosco.
1: Bendito seja Deus que nos reuniu no amor de Cristo.
0: Caros irmãos e irmãs, aqui na capela do edifício João Paulo II, também os que nos acompanham no meio de comunicação, concluindo praticamente esta semana, 16ª do Tempo Comum, com a Eucaristia, na intenção que foi já mencionada, os aniversariantes também, você que nos acompanha, as intenções pelos enfermos, por nossas famílias, pela paz também em nossa cidade e em todo o mundo. Reconheçamos nossas faltas para celebrarmos dignamente estes santos mistérios. Senhor, que viestes procurar quem estava perdido, tende piedade de nós.
1: Senhor, tende piedade de nós.
0: Cristo, que viestes dar a vida em resgate de muitos, tende piedade de nós.
1: Cristo, tende piedade de nós.
0: Senhor, que congregais na unidade os filhos de Deus dispersos, tende piedade de nós.
1: Senhor, tende piedade de nós.
0: Deus Todo-Poderoso, tenha compaixão de nós, perdoe os nossos pecados e nos conduz à vida eterna.
1: Amém.
0: Oremos. Senhor, sede propício a vossos fiéis e benigno, multiplicai neles os dons de vossa graça, para que fervorosos na fé, esperança e caridade, perseverem sempre vigilantes na observância de vossos mandamentos. Por nosso Senhor Jesus Cristo, vosso Filho, que é Deus, e convosco vive e reina na unidade do Espírito Santo por todos os séculos dos séculos.
1: Amém. Leitura do livro do profeta Jeremias. Convertei-vos, filhos, que vós tendes afastado de mim, diz o Senhor, pois eu sou vosso Senhor. Vou tomar-vos de uma cidade e dois de uma família, e vos reconduzirei a Sião. Eu vos darei pastores segundo o meu coração, que vos apacentarão com clarividência e sabedoria. Quando vós tiverdes multiplicado e crescerdes na terra, naqueles dias, diz o Senhor, não se falará mais da arca da aliança do Senhor. Ela não virá à memória de ninguém. Não se lembrarão dela, não a procurarão, nem fabricarão outra. Naquele tempo, chamarão Jerusalém trono do Senhor, em torno dela se reunirão em nome do Senhor todos os povos, e eles não deixarão mais levar-se pelas inclinações de um coração mau. Palavra do Senhor.
2: Graças a Deus.
1: E a resposta do nosso salmo será: o Senhor nos guardará, qual pastor ao seu rebanho.
2: O Senhor nos guardará, qual pastor ao seu rebanho.
1: Ouve, nações, a palavra do Senhor, e anunciai-nos nas ilhas mais distantes. Quem dispersou Israel vai congregá-lo, e o guardará qual pastor a seu rebanho.
2: O Senhor nos guardará, qual pastor a seu rebanho.
1: Pois, na verdade, o Senhor remiu Jacó e o libertou do poder do prepotente. Voltarão para o monte de Sião entre brados e cantos de alegria. Afluirão para as bênçãos do Senhor.
2: O Senhor nos guardará, qual pastor a seu rebanho.
1: Então a virgem dançará alegremente, também o jovem e o velho exultarão. Mudarei em alegria o seu luto, serei consolo e conforto após a guerra.
2: O Senhor nos guardará, qual pastor a seu rebanho.

0: Senhor esteja convosco.
1: Ele está no meio de nós.
0: Proclamação do Evangelho de Jesus Cristo segundo Mateus.
1: Glória a vós, Senhor.
0: Naquele tempo disse Jesus aos seus discípulos: ouvi a parábola do semeador. Todo aquele que ouve a palavra do reino e não a compreende, vem o maligno e rouba o que foi semeado em seu coração. Este é o que foi semeado à beira do caminho. A semente que caiu em terreno pedregoso é aquele que ouve a palavra e logo a recebe com alegria. Mas ele não tem raiz em si mesmo, é de momento. Quando chega o sofrimento, a perseguição por causa da palavra, ele desiste logo. A semente que caiu no meio dos espinhos é aquele que ouve a palavra, mas as preocupações do mundo e a ilusão da riqueza sufocam a palavra e ele não dá fruto. A semente que caiu em terra boa é aquele que ouve a palavra e a compreende. Esse produz fruto. Um dá 100, outro 60 e outro 30. Palavra da salvação.
1: Glória a vós, Senhor.
0: Queridos irmãos e irmãs, o profeta Jeremias, como a maioria dos profetas, chama a voltar para o Senhor. Convertei-vos, filhos, que vos tendes afastado. Voltai para o Senhor, portanto. E ele diz ainda: dá-vos-ei pastores segundo o meu coração. Ele fala em nome do próprio Deus. Deus dará pastores para conduzirem o povo a esta volta, esse regresso ao Senhor. Pastor age em nome de um outro. Ele é um servo de Deus que quer fazer os corações voltarem para o Senhor. Desde aquele tempo, então, e até hoje, continuamos pedindo ao dono da messe que mande operários, que mande pastores segundo o coração do próprio Deus. Santo Agostinho já dizia a preocupação de ser pastores no único pastor que é o Cristo, ou seja, segundo aquilo que Cristo quer. O pastoreio, esta missão tão importante desde o Antigo Testamento, também em nossos dias, essa fidelidade a Deus, fidelidade ao Senhor que chama esses pastores. Por isso Agostinho dizia: é uma alegria ser cristão, mas é uma grande responsabilidade ser pastores. Ser cristão, e somos, ele dizia, convosco sou cristão, para vós sou pastor, ou seja, ser cristão é uma alegria, ser pastor é uma responsabilidade e até algo que causa temor, se estamos sendo fiéis ou não. Por isso, nosso pedido, nossa oração para que Deus envie, chame pastores, segundo o seu coração, fiéis, zelosos, enfim, realmente como Deus quer que sejam esses pastores. Por isso a nossa oração também nesse dia em especial pelas vocações. Cristo, bom pastor, o único e belo pastor, explica a palavra do semeador que havia narrado um pouco antes. Interessante essa conclusão: um produz 100, 60 ou 30, porque parece que o costume era produzir de 7 a 10 no máximo, e ele fala de um número bastante maior do que isso. Ou seja, ele sabe que a semente é boa, que a capacidade que ela tem de produzir frutos está dentro dela. Ele lança a semente nesse terreno, nos vários terrenos, e o terreno, sabemos, é o nosso próprio coração. Queremos ser essa terra boa que produz muito. Esse semeador parecia que não estava muito preocupado onde a semente caía, ele ia jogando para todo lado, mas ela deve cair na terra boa. Queremos ser essa terra boa, repito. Podemos pensar que somos a semente também, mergulhada no coração de Cristo e lançada no campo que é o mundo. Podemos, também temos essa capacidade que vem de Deus de produzir os frutos. Por isso nós rezamos, como falava, rezar pelas vocações, mas também que sejamos não só pastores, mas também ovelhas do Senhor, sementes boas que lançadas no campo do mundo possam produzir muitos frutos. Ele sabe dessa capacidade, ele nos dá essa capacidade. Precisamos da nossa fidelidade no dia a dia, para que o Senhor se alegre com o fruto, com a abundante colheita daquilo que Ele mesmo semeou em nós, em nosso coração, no mundo inteiro. Façamos confiança em nossas preces, pedindo ao Senhor, o pastor da messe, que nos conduza e que envie pastores segundo o seu coração.
2: E E a cada prece apresentada a Deus responderemos: Senhor, por vossa bondade, ouvi-nos e atendei-nos.
1: Senhor, por vossa bondade, ouvi-nos e atendei-nos.
2: Pela Igreja presente no mundo inteiro, para que seja sempre um solo fértil, na qual a palavra de Deus possa crescer e dar frutos de amor, justiça e paz, rezemos ao Senhor.
1: Senhor, por vossa bondade, ouvi-nos e atendei-nos.
2: Por nossas comunidades e famílias, para que sejam espaços de acolhimento, apoio e incentivo à fé, ajudando cada pessoa a permanecer firme no caminho do Senhor, rezemos.
1: Senhor, por vossa bondade, ouvi-nos e atendei-nos.
2: Por cada um de nós, para que tenhamos o discernimento de remover tudo aquilo que impede a palavra de crescer em nossa vida, rezemos ao Senhor.
1: Senhor, por vossa bondade, ouvi-nos e atendei-nos.
0: Sede propício, ó Deus, às súplicas do vosso povo, para que sem demora alcancemos de vossa bondade o que por vossa inspiração pedimos cheios de fé, por Cristo nosso Senhor.
1: Amém.

0: Lembrai para que meu e vosso sacrifício seja aceito por Deus Pai Todo-Poderoso.
1: Receba, ó Senhor, por tuas mãos este sacrifício, para a glória do seu nome, para o nosso bem e de toda a sua santa Igreja.
0: Ó Deus, no único sacrifício da cruz, levastes à plenitude os diversos sacrifícios da antiga lei. Aceitai esta oblação das mãos de vossos fiéis e santificai-a com a mesma bênção que destes à oferta de Abel, a fim de que sirva para a salvação de todos, que cada um trouxe em vossa honra por Cristo nosso Senhor.
1: Amém.
0: Senhor esteja convosco.
1: Ele está no meio de nós.
0: Corações ao alto.
1: O nosso coração está em Deus.
0: Demos graças ao Senhor nosso Deus.
1: É nosso dever e nossa salvação.
0: Na verdade, é digno e justo, é nosso dever e salvação dar-vos graças, Pai Santo, Deus Eterno e Todo-Poderoso, em todos os momentos de nossa vida, na saúde e na doença, no sofrimento e na alegria, por vosso servo Jesus, nosso Redentor. Em sua vida terrena, ele passou fazendo o bem, socorrendo todos que eram prisioneiros do mal. Ainda hoje, como bom samaritano, vem ao encontro de todos os que sofrem no corpo ou no espírito e derrama em suas feridas o óleo da consolação e o vinho da esperança. Por este dom de vossa graça, também quando nos vemos submergidos na noite da dor, vislumbramos a luz pascal em vosso Filho morto e ressuscitado. Por isso, com os anjos e santos, proclamamos vossa glória, dizendo a uma só voz:
1: Santo, Santo, Santo, Senhor Deus do Universo, o céu e a terra proclamam a vossa glória. Hosana nas alturas, bendito que vem em nome do Senhor. Hosana nas alturas.
0: Na verdade, ó Pai, vosso e santo, fonte de toda a santidade, santificai, pois, esses dons, derramando sobre eles o vosso Espírito, a fim de que se tornem para nós o corpo e o sangue de nosso Senhor Jesus Cristo.
1: Enviai o vosso Espírito Santo.
0: Estando para ser entregue e abraçando livremente a paixão, Jesus tomou o pão, pronunciou a bênção de ação de graças, partiu e o deu a seus discípulos, dizendo: Tomai todos e comei, isto é o meu corpo que será entregue por vós. Do mesmo modo, no fim da ceia, ele tomou o cálice em suas mãos e, dando graças novamente, entregou a seus discípulos, dizendo: Tomai todos e bebei, este é o cálice do meu sangue, o sangue da nova e eterna aliança, que será derramado por vós e por todos para a remissão dos pecados. Fazei isto em memória de mim.

0: Mistério da fé.
1: Anunciamos, Senhor, a vossa morte e proclamamos a vossa ressurreição. Vinde, Senhor Jesus.
0: Celebrando, pois, o memorial da morte e ressurreição do vosso Filho, nós vos oferecemos, ó Pai, o pão da vida e o cálice da salvação, e vos agradecemos porque nos tornastes dignos de estar aqui na vossa presença e vos servir.
1: Aceitai, ó Senhor, a nossa oferta.
0: Suplicantes vos pedimos que, participando do corpo e sangue de Cristo, sejamos reunidos pelo Espírito Santo num só corpo.
1: O Espírito nos una num só corpo.
0: Lembrai-vos, ó Pai, da vossa Igreja, que se faz presente pelo mundo inteiro, que ela cresça na caridade em comunhão com o Papa Leão, nosso bispo Orani, os bispos do mundo inteiro, os presbíteros, os diáconos e todos os ministros do vosso povo.
1: Lembrai-vos, ó Pai, da vossa Igreja.
0: Lembrai-vos também, na vossa misericórdia, dos nossos irmãos e irmãs que adormeceram na esperança da ressurreição de todos que partiram desta vida. Acolhei-os junto a vós, na luz da vossa face.
1: Concedei-lhes, ó Senhor, a luz eterna.
0: Enfim, nós os pedimos, tende piedade de todos nós e dai-nos participar da vida eterna, com a Virgem Maria, Mãe de Deus, São José, seu esposo, os apóstolos e todos os santos que neste mundo viveram na vossa amizade, a fim de vos louvarmos e glorificarmos por Jesus Cristo, vosso Filho. Por Cristo, com Cristo em Cristo, a vós, Deus Pai, Todo-Poderoso, na unidade do Espírito Santo, toda honra e toda glória, por todos os séculos dos séculos.
1: Amém.
0: Obedientes à palavra do Salvador e formados por seu divino ensinamento, ousamos dizer: Pai nosso,
1: que estais nos céus, santificado seja o vosso nome, venha a nós o vosso reino, seja feita a vossa vontade, assim na terra como no céu. O pão nosso de cada dia nos dai hoje. Perdoai-nos as nossas ofensas, assim como nós perdoamos a quem nos tem ofendido. E não nos deixeis cair em tentação, mas livrai-nos do mal.
0: Livrai-nos de todos os males, ó Pai, dai-nos hoje a vossa paz. Ajudados pela vossa misericórdia, sejamos sempre livres do pecado e protegidos de todos os perigos, enquanto aguardamos a feliz esperança e a vinda do nosso Salvador Jesus Cristo.
1: Vosso é o reino, o poder e a glória para sempre.
0: Vinda do nosso Salvador Jesus Cristo.
1: Vosso é o reino, o poder e a glória para sempre.

0: piedade de nós. Cordeiro de Deus, que tirais o pecado do mundo, dai-nos a paz.
1: Felizes os convidados para o banquete nupcial do Cordeiro. Eis o Cordeiro de Deus, que tira o pecado do mundo.
0: Senhor, eu não sou digno de que entreis em minha morada, mas dizei uma palavra e serei salvo.

Oração de comunhão espiritual. Meu Jesus, eu creio que estás presente no Santíssimo Sacramento. Amo-vos sobre todas as coisas e minha alma suspira por vós. Mas como não posso receber-vos agora no Santíssimo Sacramento, vinde então espiritualmente ao meu coração. Abraço-me convosco como se já estivesses comigo. Uno-me a vós inteiramente. Ah, não permitais que me separe de vós. Ó sumo bem e doce amor meu, vulnerai e inflamai o meu coração, a fim de que esteja abrasado em vosso amor para sempre. Amém.

0: Oremos. Nós os pedimos, Senhor misericordioso, permanecei junto ao vosso povo e fazei passar da antiga para a nova vida aqueles que iniciastes nos mistérios do céu, por Cristo nosso Senhor.
1: Amém. Glorioso mártir São Sebastião, valoroso padroeiro e defensor da cidade do Rio de Janeiro, vós que derramaste vosso sangue e deste a vossa vida em testemunho da fé em nosso Senhor Jesus Cristo, alcançai-nos do mesmo Senhor a graça de sermos vencedores do nosso verdadeiro inimigo, o pecado, que nos faz viver sem fé, sem esperança e sem caridade. Protegei com a vossa poderosa intercessão os filhos dessa terra de Santa Cruz. Livrai-nos de toda epidemia corporal, moral e espiritual. Fazei que se convertam aqueles que, por querer ou sem querer, são instrumentos de infelicidade para os outros. E que o justo persevere na sua fé e propague o amor de Deus até o triunfo final. São Sebastião, advogado contra as epidemias, a fome e as guerras, rogai por nós sem cessar. Ó glorioso batalhador da fé, socorrei em nossas fraquezas e necessidades urgentes. Rogai por nós junto a Deus. Amém.
0: E após a bênção, rezaremos na sua intenção também uma Ave Maria. Também hoje dia de São Charbel Maklouf, o santo mais querido dos libaneses. Rezemos pelo Líbano, aquela terra que vive tantas dificuldades. Rezando pelas vocações. Somos pastores, somos ovelhas, somos sementes também lançadas pelo Senhor e somos semeadores da boa noite.

0: Nova. Com a sua contribuição, com a sua ajuda, temos feito isso. Continue nos ajudando a semear e a pastorear também através das ondas do rádio, da comunicação, esse belo povo de Deus, amado povo de Deus. O Senhor esteja convosco.
1: Ele está no meio de nós.
0: Deus os abençoe e os guarde.
1: Amém.
0: Ele vos mostre sua face e se compadeça de vós.
1: Amém.
0: Volte para vós seu olhar e vos dê a sua paz.
1: Amém.
0: A bênção de Deus Todo-Poderoso, Pai, Filho e Espírito Santo, desça sobre vós e permaneça para sempre.
1: Amém. Amém.
0: Em paz, o Senhor vos acompanhe.
1: Graças a Deus.
0: Ave Maria.
1: Cheia de graça, o Senhor é convosco. Bendita sois vós entre as mulheres. Bendito é o fruto do vosso ventre, Jesus. Santa Maria, Mãe de Deus, rogai por nós, pecadores, agora e na hora de nossa morte. Amém.

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0: Deus abençoe você e toda a sua família. Que alegria estar aqui com você, começando mais um programa Eu Seguirei. Eu tenho certeza de que Deus vai falar muito ao seu coração através deste programa. Olha, se você pode, eu já quero convidar você a pegar a sua Bíblia, porque hoje nós vamos meditar a palavra de Deus. A palavra de Deus é o nosso alimento, a palavra de Deus que é o nosso sustento. Eu tenho certeza que essa palavra vai mover seu coração. Olha, aqui você vai ouvir a palavra de Deus, aqui você vai poder cantar. São minutos que ficaremos juntos, onde você vai fazer uma experiência com Deus. Lembrando que tudo que você ouvir aqui, depois fica registrado no meu canal do YouTube, Frei Gilson / Som do Monte, no meu Instagram, no meu Facebook, todos com o mesmo nome, Frei Gilson / Som do Monte, para que você possa também compartilhar essa palavra com os seus amigos, tá bom? Então, vamos escutar a palavra de Deus.
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0: Hoje nós vamos meditar a parábola do semeador, a semente que caiu à beira do caminho, a semente que caiu entre os espinhos, a semente que caiu entre as pedras e a semente que caiu em terra boa. A gente já sabe que nesta parábola o semeador é Deus e a semente é a palavra. E alguém pode se perguntar, mas quem jogou a semente foi o Deus, quem jogou a semente foi o semeador. Então, se a semente caiu à beira do caminho, a culpa não é de Deus. Se a semente cai, quem é o semeador que vai semear entre espinhos e entre as pedras? Preste atenção. Então, muita gente pode atribuir a Deus a culpa. Deus que está jogando a semente em terra, em terreno pedregoso, em terreno cheio de espinhos. Mas preste atenção. O que é o terreno pedregoso? É um tipo de coração. O que é o terreno cheio de pedras? É um tipo de coração. Ou seja, eu já quero no começo desse vídeo dizer uma coisa. Deus não faz distinção de pessoas. Deus poderia sim dizer, neste eu não vou semear não. Porque esse está cheio de espinho. Neste eu não vou semear porque está cheio de pedras. Mas Deus é tão bom que Ele semeia em todos os corações. E se não frutificar, a culpa não é dEle. A culpa é nossa. Vamos meditar sobre isso? Você tem coragem de meditar sobre isso? Em nome do Pai, do Filho e do Espírito Santo. Amém. Mateus capítulo 13, versículo de 18 a 23. Naquele tempo disse Jesus a seus discípulos, ouvi a parábola do semeador. Todo aquele que ouve a palavra do reino e não a compreende, vem o maligno e rouba o que foi semeado em seu coração. Este é o que foi semeado à beira do caminho. A semente que caiu em terreno pedregoso é aquele que ouve a palavra e logo recebe com alegria, mas ele não tem raiz em si mesmo. É de momento, quando chega o sofrimento ou a perseguição por causa da palavra, ele desiste logo. A semente que caiu no meio dos espinhos é aquele que ouve a palavra, mas as preocupações do mundo e a ilusão da riqueza sufocam a palavra e ele não dá fruto. A semente que caiu em boa terra é aquele que ouve a palavra e a compreende. Esse produz fruto. Um dá 100, o outro 60 e o outro 30. Palavra da salvação. Eu quero hoje me utilizar de São João Crisóstomo, grande padre da igreja, nasceu em 347, morreu em 407, então bem pertinho de Jesus. Ele diz assim, que razão haverá para semear entre espinhos, sob pedras e nos caminhos? Então essa pergunta é interessante, né? Se o semeador é Deus, por que que Deus semeia na beira do caminho? Por que que Deus semeia nas pedras? Por que que Deus semeia nos espinhos? Se ele já sabe qual é a terra boa. Qual bom semeador ia semear em terra ruim? Não há razão nisso se considerarmos as sementes e a terra do ponto de vista material. Claro, se você olhar do ponto de vista material, é um mau semeador. Ninguém vai colocar semente boa em pedras, em espinhos. Porque a pedra não tem o poder de se mudar em terra. Do ponto de vista material, a pedra não tem poder de se mudar em terra, nem o caminho de não ser caminho, nem o espinho de não ser espinho. Mas nas almas e nas doutrinas isso tem uma louvável aplicação. É possível que a pedra se torne fértil, que o caminho não seja mais pisado e que os espinhos sejam destruídos. Olha que coisa linda. Do ponto de vista material, não é possível que pedra vire um bom terreno. Mas do ponto de vista espiritual, é possível que um coração de pedra se torne um coração aberto para Deus. É por isso que o semeador, então, vai colocar semente no terreno pedregoso. Você está entendendo que coisa linda? Não é culpa do semeador que a maior parte da semente se perca, mas da terra que a recebe, ou seja, da alma, porque o semeador, ao cumprir sua missão, não distingue o rico do pobre, nem o sábio do ignorante, mas fala indistintamente a todos, provendo com tudo o que havia de resultar, e desta maneira pode dizer: que coisa há que eu devesse fazer mais a minha vinha e que não lhe tenha feito? Isaías 5:4. Por isso não disse de modo manifesto que os indolentes receberam tal parte da semente e a deixaram perecer, que os ricos receberam outra parte e a sufocaram, e que os descuidados mais outra parte e a perderam. Ele não quis tocar ninguém em particular com veemência para não estabelecer diferença. Deus não faz diferença. Deus acredita que o terreno pedregoso pode se tornar um coração aberto. Deus acredita que entre espinhos ali ainda pode frutificar a sua palavra. Ou seja, os espinhos são aqueles que se apegam às riquezas. Deus acredita que essa pessoa pode se desapegar do mundo, pode se desapegar das riquezas e começar a ouvir sua palavra. Abra sua Bíblia em Oséias, capítulo 13, versículo 9. Confirmei tua perda, ó Israel. Quem te poderá socorrer? Ou seja, a tua perda vem de você mesmo, não vem de Deus. Se alguém se perder, a culpa não é de Deus. Deus colocou a semente em todos os terrenos. Abra sua Bíblia em Tito, capítulo 2, versículo 11. Manifestou-se com efeito a graça de Deus, fonte de salvação para todos os homens. A graça foi dada para todos os homens. Muito bonito isso. Deus quer sempre me salvar. Deus quer sempre me salvar. Pai, Filho, Espírito Santo. Amém.
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0: Resposta a essa palavra, eu quero convidar você agora a cantar comigo.
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0: Programa de hoje está bom demais. E eu quero lembrar você, se você quiser ouvir mais pregações, mais meditação da palavra, basta você me acompanhar no meu canal do YouTube, Frei Gilson / Som do Monte, no meu Instagram, no meu Facebook, no meu TikTok. E lá você vai encontrar muito mais palavra de Deus para você.
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0: Nós vamos terminar este programa rezando. Eu quero clamar agora por você, quero clamar pela sua família. Senhor Deus, libera agora o teu Espírito Santo sobre cada pessoa que acompanha este programa. Vem, Espírito Santo, enche todos os que estão acompanhando este programa agora. Libera, Senhor, para esta pessoa o que ela mais precisa, para o corpo e para a alma. Libera, Senhor, curas e libertações em nome de Jesus para esta pessoa que assiste, que acompanha, que escuta e para toda a sua família. Eu clamo a tua poderosa bênção. Visita agora com bênção de proteção. A bênção que só o Senhor pode dar. Abençoe-vos o Deus Todo-Poderoso, Pai e Filho e Espírito Santo. Amém.
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2: Muito bem, boa noite. Continuamos juntos por aqui na Rádio Catedral FM. São 7:07. Depois da Santa Missa, tivemos também o Frei Gilson com o seu programa Eu Seguirei. E vamos seguir, por que não? Juntos sempre. 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

0: No ar da sua Rádio Catedral FM, ouvimos a Karen Keldani com a canção O Cristo Vai à Sinagoga em Nazaré. Tua família, Padre Antônio Maria, te adorar, Juliana de Paula, abraça-me com o Jair Sena. E tem mais, é só esperar um pouquinho, tá bom?
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0: 7:30.
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suas preces. Enquanto você reza, Deus escuta a sua voz. Então vai preparando aí o seu coração, porque daqui a pouquinho estaremos juntos no Terço Mariano desta sexta-feira. Tiago Tomé, ele te ouve. E Padre Reginaldo Manzotti com Anjos de Resgate. Para fechar nossa participação, a canção Manda Teus Anjos. Boa noite.

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0: Boa noite a todos os ouvintes da nossa querida Rádio Catedral FM 106.7. Hoje estamos aqui no estúdio eu, César.
1: Eu sou Lange.
0: Nós estamos como coordenadores da Pastoral Familiar aqui na Arquidiocese de São Sebastião do Rio de Janeiro. E é uma alegria estar mais uma vez aqui com todos vocês que estão nos ouvindo nesse momento. Que bom a gente começar esse terço ouvindo essa música, né? Que bom é a gente começar esse terço podendo proclamar: eu e minha casa
1: serviremos ao Senhor.
0: Olha que coisa linda. Proclama isso da tua casa aí também. Você que está nos ouvindo, proclama: eu e minha casa
1: serviremos ao Senhor.
0: A minha família é uma bênção. E que a sua família seja também uma bênção para cada um de vocês que nos ouvem nesse momento. Nós estamos disponibilizando para vocês os nossos canais de comunicação, nosso WhatsApp aqui da rádio no 3231-3567 e também os chats através da Rádio Catedral FM, da Web TV Redentor. Você pode participar também deixando a sua intenção de oração nesse santo terço. Vamos começar então a nossa oração. Em nome do Pai, do Filho e do Espírito Santo. Amém. Divino Jesus, nós vos oferecemos esse terço que vamos rezar, meditando nos mistérios da vossa redenção. Concedei-nos, por intercessão da Virgem Maria, Mãe de Deus e Nossa Mãe, as virtudes que nos são necessárias para bem rezá-lo e a graça de ganharmos as indulgências dessa santa devoção.
1: Mãe Santíssima, pedimos vossa intercessão junto a teu Filho Jesus pelas nossas famílias. Olha por nossas necessidades, mas participa também das nossas realizações. Hoje, especialmente, rezamos na intenção da recuperação da saúde do Ari, que é o Arivaldo Valiati da Costa, que é meu primo, que está internado. E também do Lucas, principalmente para que o seu ouvido direito possa reagir. Que as bênçãos do Senhor, sob vossa intercessão, fortaleçam as famílias, fonte de vocações. Rezamos também pedindo vossa intercessão pela pastoral familiar e todos os movimentos e serviços com as famílias em nossa arquidiocese.
0: E todos juntos proclamamos que creio em Deus Pai Todo-Poderoso, Criador do céu e da terra, e em Jesus Cristo, seu único Filho, nosso Senhor, que foi concebido pelo poder do Espírito Santo, nasceu da Virgem Maria, padeceu sob Pôncio Pilatos, foi crucificado, morto e sepultado, desceu à mansão dos mortos, ressuscitou ao terceiro dia, subiu aos céus, está sentado à direita de Deus Pai Todo-Poderoso, donde há de vir a julgar os vivos e os mortos. Creio no Espírito Santo, na Santa Igreja Católica, na comunhão dos santos, na remissão dos pecados, na ressurreição da carne, na vida eterna. Amém. Pai nosso que estais no céu, santificado seja o vosso nome. Venha a nós o vosso reino. Seja feita a vossa vontade, assim na terra como no céu.
1: O pão nosso de cada dia nos dai hoje. Perdoai as nossas ofensas, assim como nós perdoamos a quem nos tem ofendido. E não nos deixeis cair em tentação, mas livrai-nos do mal. Amém.
0: Ave Maria, cheia de graça, o Senhor é convosco. Bendita sois vós entre as mulheres e bendito é o fruto do vosso ventre, Jesus.
1: Santa Maria, Mãe de Deus, rogai por nós,
0: pecadores,
1: agora e na hora de nossa morte. Amém.
0: Ave Maria, cheia de graça, o Senhor é convosco. Bendita sois vós entre as mulheres e bendito é o fruto do vosso ventre, Jesus.
1: Santa Maria, Mãe de Deus, rogai por nós, pecadores, agora e na hora de nossa morte. Amém.
0: Ave Maria, cheia de graça, o Senhor é convosco. Bendita sois vós entre as mulheres e bendito é o fruto do vosso ventre, Jesus.
1: Santa Maria, Mãe de Deus, rogai por nós, pecadores, agora e na hora de nossa morte. Amém.
0: Glória ao Pai, ao Filho e ao Espírito Santo,
1: como era no princípio, agora e sempre. Amém.
0: Ó meu Jesus, perdoai-nos, livrai-nos do fogo do inferno, levai as almas todas para o céu e socorrei principalmente as que mais precisarem. Abençoai o Santo Padre, o Papa Leão XIV, o nosso Cardeal Arcebispo Dom Orani João e todo o clero. Amém. Nossa Senhora de Fátima, rogai por nós.
1: Primeiro mistério doloroso, agonia de Jesus no horto. Retirou-se Jesus com eles para um lugar chamado Getsêmani e disse-lhes: assentai-vos aqui enquanto eu vou ali orar. E tomando consigo Pedro e os dois filhos de Zebedeu, começou a entristecer-se e a angustiar-se. Disse-lhes então: minha alma está triste até a morte. Ficai aqui e vigiai comigo. Adiantou-se um pouco e, prostrando-se com a face por terra, assim rezou: meu Pai, se é possível, afasta de mim este cálice. Todavia, não se faça o que eu quero, mas sim o que tu queres.
0: E nesse primeiro mistério, nós queremos então olhar por todas aquelas famílias que nesse momento passam por angústias. Queremos te pedir, Mãe Santíssima, que tu possas interceder diante do teu Filho, que assim como Cristo se angustiou, várias de nossas famílias hoje também se angustiam, e que tu possas interceder por elas diante do teu Filho. Olha pelos seus sofrimentos, roga para que o Senhor possa derramar toda sorte de bênçãos sobre elas, para que elas consigam passar por essas situações difíceis, acreditando e confiando sempre em Deus. Muito especialmente também nesse primeiro mistério, nós colocamos o nosso setor pré-matrimonial da pastoral familiar. Colocamos o Vladimir e a Suzana, que são os coordenadores do setor pré. Colocamos todo o trabalho que está sendo realizado na implantação da catequese matrimonial. Pedimos muito especialmente pela saúde do Vladimir, que fraturou o antebraço, para que ele possa se recuperar bem, para que sigam aí no trabalho incansável nesse setor pré-matrimonial. Queremos também pedir, a Dani Rocha pede orações por uma vaga de emprego para Daniele. O Senhor possa receber das mãos de Nossa Senhora e providenciar essa vaga que ela tanto precisa. A Elizabeth Timóteo também pede orações por ela, pela sua saúde, pela sua aposentadoria, por seu marido José Carlos, pela libertação do cigarro e pelos seus filhos Marcos e Márcio, suas netas, seu bisneto, Davi Lucas, pelo Lucas, Gabriel, e por todas as famílias: Moraes, Timóteo, Santos, Lima, Dias, Suzano, Pereira e Souza, e por todos os moradores de rua. Solange, tem alguma intenção para colocar nesse primeiro mistério?
1: Gostaria de colocar também pela saúde, né, de todos nós, agentes da pastoral familiar, que a gente enfrenta essa batalha aí, né? Então, que a gente possa ser protegido, né, sobre o manto de Nossa Senhora.
0: Que assim seja. Então, vamos começar a oração desse primeiro mistério. Pai nosso que estás no céu, santificado seja o vosso nome. Venha a nós o vosso reino e seja feita a vossa vontade, assim na terra como no céu.
1: O pão nosso de cada dia nos dai hoje, perdoai as nossas ofensas, assim como nós perdoamos a quem nos tem ofendido. E não nos deixeis cair em tentação, mas livrai-nos do mal. Amém.
0: Ave Maria, cheia de graça, o Senhor é convosco. Bendita sois vós entre as mulheres e bendito é o fruto do vosso ventre, Jesus.
1: Santa Maria, Mãe de Deus, rogai por nós, pecadores, agora e na hora de nossa morte. Amém.
0: Ave Maria, cheia de graça, o Senhor é convosco. Bendita sois vós entre as mulheres e bendito é o fruto do vosso ventre, Jesus.
1: Santa Maria, Mãe de Deus, rogai por nós, pecadores, agora e na hora de nossa morte. Amém.
0: Ave Maria, cheia de graça, o Senhor é convosco. Bendita sois vós entre as mulheres e bendito é o fruto do vosso ventre, Jesus.
1: Santa Maria, Mãe de Deus, rogai por nós, pecadores, agora e na hora de nossa morte. Amém.
0: Ave Maria, cheia de graça, o Senhor é convosco. Bendita sois vós entre as mulheres e bendito é o fruto do vosso ventre, Jesus.
1: Santa Maria, Mãe de Deus, rogai por nós, pecadores, agora e na hora de nossa morte. Amém.
0: Ave Maria, cheia de graça, o Senhor é convosco. Bendita sois vós entre as mulheres e bendito é o fruto do vosso ventre, Jesus.
1: Santa Maria, Mãe de Deus, rogai por nós, pecadores, agora e na hora de nossa morte. Amém.
0: Ave Maria, cheia de graça, o Senhor é convosco. Bendita sois vós entre as mulheres e bendito é o fruto do vosso ventre, Jesus.
1: Santa Maria, Mãe de Deus, rogai por nós, pecadores, agora e na hora de nossa morte. Amém.
0: Ave Maria, cheia de graça, o Senhor é convosco. Bendita sois vós entre as mulheres e bendito é o fruto do vosso ventre, Jesus.
1: Santa Maria, Mãe de Deus, rogai por nós, pecadores, agora e na hora de nossa morte. Amém.
0: Ave Maria, cheia de graça, o Senhor é convosco. Bendita sois vós entre as mulheres e bendito é o fruto do vosso ventre, Jesus.
1: Santa Maria, Mãe de Deus, rogai por nós, pecadores, agora e na hora de nossa morte. Amém.
0: Ave Maria, cheia de graça, o Senhor é convosco. Bendita sois vós entre as mulheres e bendito é o fruto do vosso ventre, Jesus.
1: Santa Maria, Mãe de Deus, rogai por nós, pecadores, agora e na hora de nossa morte. Amém.
0: Ave Maria, cheia de graça, o Senhor é convosco. Bendita sois vós entre as mulheres e bendito é o fruto do vosso ventre, Jesus.
1: Santa Maria, Mãe de Deus, rogai por nós, pecadores, agora e na hora de nossa morte. Amém.
0: Glória ao Pai, ao Filho e ao Espírito Santo.
1: Como era no princípio, agora e sempre. Amém.
0: Ó meu Jesus, perdoai-nos, livrai-nos do fogo do inferno, levai as almas todas para o céu e socorrei principalmente as que mais precisarem. Abençoai o Santo Padre, o Papa Leão XIV, o nosso cardeal arcebispo Dom Orani João e todo o clero. Amém. Nossa Senhora de Lourdes, rogai por nós.

0: mistério doloroso, flagelação de Jesus. Então lhe soltou Barrabás, mas a Jesus mandou açoitar e o entregou para ser crucificado.
1: Quantas são as nossas famílias que a gente conhece que são flageladas? Flageladas pela maldade do mundo, flagelada pela ganância, são flageladas pela divisão errada que existe, são flageladas por tantos motivos. Um flagelo que dói no fundo da alma. Queremos te pedir, Mãe Santíssima, que tu possas, nesse momento, cobrir a cada uma dessas famílias que sofrem esse tipo de flagelação no mundo de hoje, para que as bênçãos do Senhor possam recair sobre elas e que elas possam encontrar na Igreja um braço sempre aberto e acolhedor para recebê-las nas suas feridas, nas suas dores. Que a pastoral familiar possa ser um instrumento para resgatar e trazer dignidade para essas famílias. Nesse segundo mistério também nós colocamos a intenção do nosso setor pós-matrimonial. Colocamos a Luciana e o Luiz, que são os coordenadores do setor pós, o trabalho que eles estão realizando na implantação do itinerário para recém-casados, de tantos outros trabalhos que nós temos no setor, esse setor que conduz as famílias a um caminho mais forte com a presença de Deus. Então, que eles possam ter força para levar esse trabalho adiante. Pedimos também pela saúde de Vitor Hugo, pela saúde da Hilda, pela saúde de Célia Moreira. Pedimos por Roberto Barbosa e família. Pedimos também a Viviane, da paróquia Nossa Senhora do Carmo, pede pelo Padre Jorge, lá de Campo Grande. Pede orações também pelo seu marido Crispim, que há 7 anos teve um AVC e agora eles descobriram um tumor no cérebro e ele não consegue se aposentar. Então, que as bênçãos do Senhor possam recair sobre eles. Pedimos também a Marlene de Oliveira Gonçalves, pede oração pela sua família e pelo Rio de Janeiro. A Joana Angélica coloca em oração por todos os seus familiares. Alguma intenção, Solange?
0: Ah, eu queria colocar também por as pessoas que moram em locais que estão passando por um terrorismo terrível aqui no Rio de Janeiro. Muita maldade acontecendo, muita coisa pesada mesmo, e as famílias sofrendo, pessoas dignas, que têm dignidade, que são boas, vivendo um terror sem medida, né? Sem necessidade, porque podia ser tudo tão melhor, né? E aí eu entrego todas essas pessoas que estão vivendo esses momentos de tensão aqui no Rio de Janeiro.
1: É verdade. Que Nossa Senhora possa rogar diante de Jesus por todos esses locais no Rio de Janeiro, aí onde estão acontecendo essas situações muito violentas realmente. Então vamos começar nessas intenções a oração do nosso segundo mistério. Pai nosso que estás no céu, santificado seja o vosso nome. Venha a nós o vosso reino, seja feita a vossa vontade, assim na terra como no céu.
0: O pão nosso de cada dia nos dai hoje. Perdoai as nossas ofensas, assim como nós perdoamos a quem nos tem ofendido. E não nos deixeis cair em tentação, mas livrai-nos do mal. Amém. Ave Maria, cheia de graça, o Senhor é convosco. Bendita sois vós entre as mulheres, bendito é o fruto do vosso ventre, Jesus.
1: Santa Maria, Mãe de Deus, rogai por nós, pecadores, agora e na hora de nossa morte. Amém.
0: Ave Maria, cheia de graça, o Senhor é convosco. Bendita sois vós entre as mulheres, bendito é o fruto do vosso ventre, Jesus.
1: Santa Maria, Mãe de Deus, rogai por nós, pecadores, agora e na hora de nossa morte. Amém.
0: Ave Maria, cheia de graça, o Senhor é convosco. Bendita sois vós entre as mulheres, bendito é o fruto do vosso ventre, Jesus.
1: Santa Maria, Mãe de Deus, rogai por nós, pecadores, agora e na hora de nossa morte. Amém.
0: Ave Maria, cheia de graça, o Senhor é convosco. Bendita sois vós entre as mulheres, bendito é o fruto do vosso ventre, Jesus.
1: Santa Maria, Mãe de Deus, rogai por nós, pecadores, agora e na hora de nossa morte. Amém.
0: Ave Maria, cheia de graça, o Senhor é convosco. Bendita sois vós entre as mulheres, bendito é o fruto do vosso ventre, Jesus.
1: Santa Maria, Mãe de Deus, rogai por nós, pecadores, agora e na hora de nossa morte. Amém.
0: Ave Maria, cheia de graça, o Senhor é convosco. Bendita sois vós entre as mulheres, bendito é o fruto do vosso ventre, Jesus.
1: Santa Maria, Mãe de Deus, rogai por nós, pecadores, agora e na hora de nossa morte. Amém.
0: Ave Maria, cheia de graça, o Senhor é convosco. Bendita sois vós entre as mulheres, bendito é o fruto do vosso ventre, Jesus.
1: Santa Maria, Mãe de Deus, rogai por nós, pecadores, agora e na hora de nossa morte. Amém.
0: Ave Maria, cheia de graça, o Senhor é convosco. Bendita sois vós entre as mulheres, bendito é o fruto do vosso ventre, Jesus.
1: Santa Maria, Mãe de Deus, rogai por nós, pecadores, agora e na hora de nossa morte. Amém.
0: Ave Maria, cheia de graça, o Senhor é convosco. Bendita sois vós entre as mulheres, bendito é o fruto do vosso ventre, Jesus.
1: Santa Maria, Mãe de Deus, rogai por nós, pecadores, agora e na hora de nossa morte. Amém.
0: Ave Maria, cheia de graça, o Senhor é convosco. Bendita sois vós entre as mulheres, bendito é o fruto do vosso ventre, Jesus.
1: Santa Maria, Mãe de Deus, rogai por nós, pecadores, agora e na hora de nossa morte. Amém.
0: Glória ao Pai, ao Filho e ao Espírito Santo,
1: como era no princípio, agora e sempre. Amém. Ó meu Jesus, perdoai-nos, livrai-nos do fogo do inferno, levai as almas todas para o céu, e socorrei principalmente as que mais precisarem. Abençoai o Santo Padre, o Papa Leão XIV, o nosso cardeal arcebispo Dom Orani João e todo o clero. Amém. Nossa Senhora do Perpétuo Socorro, rogai por nós.

0: Terceiro mistério doloroso, coroação de espinhos. Os soldados do governador conduziram Jesus para o pretório e rodearam-no com todo o pelotão. Arrancaram-lhe as vestes e colocaram-lhe um manto escarlate. Depois trançaram uma coroa de espinhos, meteram-lhe na cabeça e puseram-lhe na mão uma vara. Dobrando os joelhos diante dele, diziam com escárnio: Salve, Rei de Judeus!
1: Tanta zombaria com Nosso Senhor, e tanto se vê isso ainda hoje. Como é triste a gente ver tantas famílias que infelizmente ainda não conhecem a Jesus. Tão triste a gente ver tantas famílias que não conseguem entregar as suas vidas nas mãos de Jesus. Não sabem o bem tão próximo delas. Mas nesse momento e nesse mistério nós queremos rezar por cada uma dessas famílias que não conheceram o quão bom é estar do lado do nosso Senhor Jesus. Quão bom é ter a intercessão de Nossa Mãe Santíssima por cada um de nós em todas as nossas dificuldades. Mãezinha, que tu possas rogar para que essas famílias que não conhecem o teu filho possam ser alcançadas na ação dos agentes da pastoral familiar e de tantos outros serviços para as famílias de nossa arquidiocese. Serviços, movimentos, comunidades, que elas possam realmente trabalhar no intuito sempre de conseguir alcançar essas famílias, para que o Senhor possa estar sempre presente nas suas vidas, assim como para a glória de Deus está presente em cada uma das nossas vidas. Nós colocamos nesse terceiro mistério as intenções do setor casos especiais da nossa pastoral familiar, um setor tão importante no mundo de hoje, um setor que acolhe a tantas famílias sofridas, tantas famílias doloridas. Colocamos o Renato e a Liz, seus coordenadores, que eles tenham a força do Espírito Santo para levar esse trabalho de acolhimento dessas famílias. Colocamos também as intenções da Liliane, irmã da Cristiane, da Leila, esposa do diácono Paulo Januário, pelas suas saúdes, para que o Senhor possa cuidar da saúde das duas. Colocamos também todas as intenções da Carminha e do Fernando, lá da paróquia Divino Espírito Santo São João Batista. Carminha pede por todos os doentes e necessitados da nossa paróquia. Colocamos também as intenções da Marisa Rosa. Ela dá boa noite e pede orações por Luana Rosa, pela sua recuperação. Ela pede também orações e muitas bênçãos para sua família. A Joana Angélica coloca a sua sobrinha Ana Azevedo Aquino em oração. Ela passa por problemas pessoais. A Maria Rosa também pede pelo Renato Blazac, a mãe Helena, que está internada no hospital para operar o fêmur. Muitas bênçãos do Senhor sobre eles. Alguma intenção, Solange?
0: Eu queria colocar também todos os filhos, né, dessas famílias, né, que estão perdidos, que estão nas drogas, a conversão dessas pessoas, né? Dessas pessoas que estão tão afastadas de Deus. Quero também colocar o nosso pároco, né? Padre Rogério.
1: Cônego Rogério Félix.
0: Cônego Rogério Félix. Que Deus possa abençoá-lo, né? Nessa missão que ele de estar à frente da nossa paróquia.
1: E tem também uma intenção muito especial aqui, Solange. A Liane e o Cássio, lá de Itajubá, do Santuário de Nossa Senhora da Agonia, eles são amigos da rádio, e eles pedem para lembrar que o Frei Anselmo está nos ouvindo. Frei Anselmo, é uma honra saber que o senhor está nos ouvindo. Estamos aqui também rezando pelo senhor, pedimos para que o senhor coloque nas suas intenções a pastoral familiar aqui da nossa arquidiocese, de todo o Brasil, para que cada vez mais a gente possa chegar a essas famílias tão necessitadas da presença do senhor. E é muito bom saber que o senhor está aí coladinho nessa oração junto conosco. Que Deus lhe abençoe sempre. Amém? Vamos então à oração no nosso terceiro mistério. Pai nosso que estais no céu, santificado seja o vosso nome. Venha a nós o vosso reino, seja feita a vossa vontade, assim na terra como no céu.
0: O pão nosso de cada dia nos dai hoje, perdoai as nossas ofensas, assim como nós perdoamos a quem nos tem ofendido. E não nos deixeis cair em tentação, mas livrai-nos do mal. Amém.
1: Ave Maria, cheia de graça, o Senhor é convosco. Bendita sois vós entre as mulheres e bendito é o fruto do vosso ventre, Jesus.
0: Santa Maria, Mãe de Deus, rogai por nós, pecadores, agora e na hora de nossa morte. Amém.
1: Ave Maria, cheia de graça, o Senhor é convosco. Bendita sois vós entre as mulheres e bendito é o fruto do vosso ventre, Jesus.
0: Santa Maria, Mãe de Deus, rogai por nós, pecadores, agora e na hora de nossa morte. Amém.
1: Ave Maria, cheia de graça, o Senhor é convosco. Bendita sois vós entre as mulheres e bendito é o fruto do vosso ventre, Jesus.
0: Santa Maria, Mãe de Deus, rogai por nós, pecadores, agora e na hora de nossa morte. Amém.
1: Ave Maria, cheia de graça, o Senhor é convosco. Bendita sois vós entre as mulheres e bendito é o fruto do vosso ventre, Jesus.
0: Santa Maria, Mãe de Deus, rogai por nós, pecadores, agora e na hora de nossa morte. Amém.
1: Ave Maria, cheia de graça, o Senhor é convosco. Bendita sois vós entre as mulheres e bendito é o fruto do vosso ventre, Jesus.
0: Santa Maria, Mãe de Deus, rogai por nós, pecadores, agora e na hora de nossa morte. Amém.
1: Ave Maria, cheia de graça, o Senhor é convosco. Bendita sois vós entre as mulheres e bendito é o fruto do vosso ventre, Jesus.
0: Santa Maria, Mãe de Deus, rogai por nós, pecadores, agora e na hora de nossa morte. Amém.
1: Ave Maria, cheia de graça, o Senhor é convosco. Bendita sois vós entre as mulheres e bendito é o fruto do vosso ventre, Jesus.
0: Santa Maria, Mãe de Deus, rogai por nós, pecadores, agora e na hora de nossa morte. Amém.
1: Ave Maria, cheia de graça, o Senhor é convosco. Bendita sois vós entre as mulheres e bendito é o fruto do vosso ventre, Jesus.
0: Santa Maria, Mãe de Deus, rogai por nós, pecadores, agora e na hora de nossa morte. Amém.
1: Ave Maria, cheia de graça, o Senhor é convosco. Bendita sois vós entre as mulheres e bendito é o fruto do vosso ventre, Jesus.
0: Santa Maria, Mãe de Deus, rogai por nós, pecadores, agora e na hora de nossa morte. Amém.
1: Ave Maria, cheia de graça, o Senhor é convosco. Bendita sois vós entre as mulheres e bendito é o fruto do vosso ventre, Jesus.
0: Santa Maria, Mãe de Deus, rogai por nós, pecadores, agora e na hora de nossa morte. Amém.
1: Glória ao Pai, ao Filho e ao Espírito Santo.
0: Como era no princípio, agora e sempre. Amém.
1: Ó meu Jesus, perdoai-nos, livrai-nos do fogo do inferno, levai as almas todas para o céu e socorrei principalmente as que mais precisarem. Abençoai o Santo Padre, o Papa Leão XIV, principalmente as que mais precisarem. Abençoai o Santo Padre, o Papa Leão XIV,

0: Quarto mistério doloroso: Jesus carregando a cruz no caminho do Calvário. Passava por ali certo homem de Cirene, chamado Simão, que vinha do campo, pai de Alexandre e de Rufo. E obrigaram-no a que lhe levasse a cruz. Conduziram Jesus ao lugar chamado Gólgata, que quer dizer lugar do crânio.
1: E que nós possamos entender o principal objetivo da pastoral familiar, que é ser o que o Cirineu foi para Jesus, ajudar a carregar a cruz de tantas famílias que têm dificuldades. Nós precisamos ser esse amparo, nós precisamos ser esse acolhimento, nós precisamos ser essa ajuda tão necessária a tantas famílias. Então que nós, acima de tudo, a gente da pastoral familiar, possamos cada vez mais nos imbuir desse sentido. Nós estamos aqui para olhar por essas famílias que sofrem, que nesse momento estão padecendo, e que a gente possa sempre estender uma mão amiga, um ombro amigo, um ouvido amigo para ouvir as lamentações, para saber conduzir essas famílias no caminho do Senhor. Que Nossa Senhora possa rogar e interceder, dando-nos força para que possamos ser esse apoio a todas essas famílias, esse Cirineu. A palavra fugiu, mas agora veio. Que possamos ser esse Cirineu apoiando a essas famílias necessitadas. Nesse quarto mistério, nós colocamos o nosso setor de finanças e secretaria da nossa pastoral familiar, com a Cris e o Roger. E colocamos também o nosso setor de formação e espiritualidade, com a Camila e o Fábio, pedindo para que eles continuem fazendo esse trabalho tão importante em prol da pastoral familiar, sob as bênçãos de Deus e a intercessão de Nossa Senhora. Muito especialmente coloco nesse mistério também as intenções pelo cônego Aldo, nosso querido cônego Aldo, que era o vigário episcopal do nosso vicariato norte. Ele teve um problema de saúde, passou por um problema de saúde que, graças a Deus, já está recuperado, mas em função disso tudo ele acabou precisando renunciar, né? Mas Deus sabe de tudo, ele continua sob as bênçãos do Senhor, lá na paróquia Nossa Senhora da Conceição, e que ele possa, sob a luz do Espírito Santo, continuar essa sua missão. Queremos colocar também as intenções pela Patrícia Barros, ela que vai estar amanhã lá na paróquia Divino Espírito Santo e São João Batista, às 15 horas, falando sobre o que o nosso tempo é agora. Uma palestra voltada para a terceira idade, mas também para você que ainda não chegou lá na terceira idade, mas que espera chegar lá bem. Então a Patrícia vai estar lá conosco, ela é uma advogada católica e ela também é formada, é titulada em gerontologia pela Sociedade Brasileira de Geriatria, e vai estar lá então conversando com todos vocês que puderem estar com ela lá nesse momento. Vamos aqui a mais intenções. A Miriam Neiro Rocha pede por todos os profissionais de saúde, pelos desabrigados, pelos desfavorecidos, pelos

0: depressivos e desanimados e por todas as famílias. A Joana Angélica pede que Nossa Senhora rogue por todos os seus sentimentos. A Marilene Azevedo pede pela cura da fratura do pé, sarcopenia, depressão, medo, nervosismo e pela união da sua família. A Jaciara Medeiros pede pela dona Esther, que está com Alzheimer e dores no corpo. Alguma intenção, Solange?
1: Eu queria colocar pela saúde, da recuperação da saúde da dona Conceição, que é lá da minha paróquia, né, do Divino Espírito Santo, São João Batista, que ela faz o melhor bolinho de bacalhau desse mundo, né, dona Conceição? Que Nossa Senhora possa te abençoar e que tu possa voltar rapidinho a fazer seus bolinhos de bacalhau.
0: Isso é muito importante também. A Carminha também pede orações pelos 56 anos de casados da Terezinha Mota, também lá da nossa paróquia, Divino Espírito Santo São João Batista. Que bom, que Deus continue abençoando essa união, Terezinha. A gente reza sempre por você também, tá? Deus abençoe a vocês. Então vamos começar a oração desse quarto mistério doloroso. Pai nosso, que estás no céu, santificado seja o vosso nome. Venha a nós o vosso reino e seja feita a vossa vontade, assim na terra como no céu.
1: O pão nosso de cada dia nos dai hoje. Perdoai as nossas ofensas, assim como nós perdoamos a quem nos tem ofendido. E não nos deixeis cair em tentação, mas livrai-nos do mal. Amém.
0: Ave Maria,
1: cheia de graça, o Senhor é convosco. Bendita sois vós entre as mulheres, bendito é o fruto do vosso ventre, Jesus.
0: Santa Maria, Mãe de Deus, rogai por nós, pecadores, agora e na hora de nossa morte. Amém.
1: Ave Maria, cheia de graça, o Senhor é convosco. Bendita sois vós entre as mulheres, bendito é o fruto do vosso ventre, Jesus.
0: Santa Maria, Mãe de Deus, rogai por nós, pecadores, agora e na hora de nossa morte. Amém.
1: Ave Maria, cheia de graça, o Senhor é convosco. Bendita sois vós entre as mulheres, bendito é o fruto do vosso ventre, Jesus.
0: Santa Maria, Mãe de Deus, rogai por nós, pecadores, agora e na hora de nossa morte. Amém.
1: Ave Maria, cheia de graça, o Senhor é convosco. Bendita sois vós entre as mulheres, bendito é o fruto do vosso ventre, Jesus.
0: Santa Maria, Mãe de Deus, rogai por nós, pecadores, agora e na hora de nossa morte. Amém.
1: Ave Maria, cheia de graça, o Senhor é convosco. Bendita sois vós entre as mulheres, bendito é o fruto do vosso ventre, Jesus.
0: Santa Maria, Mãe de Deus, rogai por nós, pecadores, agora e na hora de nossa morte. Amém.
1: Ave Maria, cheia de graça, o Senhor é convosco. Bendita sois vós entre as mulheres, bendito é o fruto do vosso ventre, Jesus.
0: Santa Maria, Mãe de Deus, rogai por nós, pecadores, agora e na hora de nossa morte. Amém.
1: Ave Maria, cheia de graça, o Senhor é convosco. Bendita sois vós entre as mulheres, bendito é o fruto do vosso ventre, Jesus.
0: Santa Maria, Mãe de Deus, rogai por nós, pecadores, agora e na hora de nossa morte. Amém.
1: Ave Maria, cheia de graça, o Senhor é convosco. Bendita sois vós entre as mulheres, bendito é o fruto do vosso ventre, Jesus.
0: Santa Maria, Mãe de Deus, rogai por nós, pecadores,
1: agora e na hora de nossa morte. Amém.
0: Ave Maria, cheia de graça,
1: o Senhor é convosco. Bendita sois vós entre as mulheres, bendito é o fruto do vosso ventre, Jesus.
0: Santa Maria, Mãe de Deus, rogai por nós, pecadores, agora e na hora de nossa morte. Amém.
1: Ave Maria, cheia de graça, o Senhor é convosco. Bendita sois vós entre as mulheres, bendito é o fruto do vosso ventre, Jesus.
0: Santa Maria, Mãe de Deus, rogai por nós, pecadores, agora e na hora de nossa morte. Amém. Glória ao Pai, ao Filho e ao Espírito Santo, como era no princípio, agora e sempre. Amém.
1: Amém.
0: Ó meu Jesus, perdoai-nos, livrai-nos do fogo do inferno, levai as almas todas para o céu e socorrei principalmente as que mais precisarem. Abençoai o Santo Padre, o Papa Leão XIV, nosso cardeal arcebispo Dom Orani João e todo o clero. Amém. Nossa Senhora das Dores, rogai por nós.

0: Quinto mistério doloroso: crucifixão e morte de Jesus. Chegados que foram ao lugar chamado Calvário, ali o crucificaram, como também os ladrões, um à direita e outro à esquerda. E Jesus dizia: Pai, perdoa-lhes, porque não sabem o que fazem. Era quase a hora sexta, e em toda a terra houve trevas até a hora nona. Escureceu-se o céu, e o véu do templo rasgou-se pelo meio. Jesus deu então um grande brado e disse: Pai, nas tuas mãos entrego o meu espírito. E dizendo isso, expirou.
1: E nós queremos dizer, nesse momento: Pai, em tuas mãos nós entregamos cada uma das famílias que reza conosco esse Santo Terço. Em nome do vosso Filho Jesus Cristo e na unidade do Espírito Santo, nós te entregamos cada uma das nossas famílias aqui da nossa Arquidiocese de São Sebastião do Rio de Janeiro. Olha por todas as suas necessidades, olha pelas suas realizações, que essas famílias possam estar sempre crescendo ao lado do teu Filho Jesus, sob a luz do Espírito Santo e as tuas bênçãos, Pai amado. Entregamos em tuas mãos cada uma dessas famílias, sabendo que tu és amor e tu queres que cada uma delas caminhe sempre junto do teu Filho. Nesse quinto mistério, nós colocamos também nas mãos de cada um de vocês que rezam o terço de casa, a mim e a Solange, nós que estamos com essa função da coordenação da pastoral familiar aqui na nossa arquidiocese, que vocês possam sempre interceder para que nós não hajamos de acordo com a nossa vontade, mas sim com a vontade de Deus e sob a luz do Espírito Santo. Colocamos também Dom Antônio Augusto, nosso bispo referencial, incansável em estar sempre presente, animando, orientando a nossa pastoral familiar. Que o Senhor possa derramar toda a sorte de bênçãos sobre o nosso querido Dom Antônio Augusto, sobre o nosso querido Dom Orani também, sempre tão presente com a pastoral familiar, participativo, preocupado com as famílias da nossa arquidiocese. E colocamos também as intenções da Luciene Paulo dos Santos. Ela pede orações para a sua saúde e libertação também para a sua família. A Elizabeth Timóteo pede orações por ela, pela sua saúde, pela sua aposentadoria, pelo seu marido José Carlos. Colocamos também a Dilza, ela pede oração pelo Diego Jesus Caldas, pela recuperação da sua queimadura na perna, e foi um livramento. Temos aqui também a Jaciara Medeiros, pede pelas famílias que tenham paz, harmonia, compreensão e muito amor. A Joana Angélica, nesse momento, gratidão à Rádio Catedral por tudo que nos concedeu na quarta-feira. A Cleia Melo, boa noite a todos, que Deus nos abençoe e nos fortaleça na fé. Gratidão, Senhor, por teu amor pelo dia de hoje. A Joana Angélica diz que assim seja, por todas as intenções. Mais alguma intenção, Solange?
0: Queria colocar também as pessoas que estão nesse momento com dificuldades, né? Financeiras, né? Problemas de trabalho, falta de trabalho. Quero colocar todas as pessoas que estão vivendo um momento difícil, né? E quero colocar também as viúvas e as viúvas, né, da nossa arquidiocese, para que possam ser confortadas, né, pelo Divino Espírito Santo, possa iluminar e ver uma nova maneira de seguir, né, seguindo na fé, na confiança. Amém. Né, porque Amém. Deve ser muito difícil, né, viver a viuvez, mas com Deus tudo vai sendo mais suave, né?
1: Com Jesus tudo pode ser mudado, não é verdade? Então que eles encontrem em Cristo e sob a intercessão de Nossa Senhora a força para seguir em frente. E vamos começar então as orações desse nosso quinto mistério doloroso. Pai nosso que estás no céu, santificado seja o vosso nome.
2: Venha a nós o vosso reino, seja feita a vossa vontade, assim na terra como no céu. O pão nosso de cada dia nos dai hoje. Perdoai as nossas ofensas, assim como nós perdoamos a quem nos tem ofendido. E não nos deixeis cair em tentação, mas livrai-nos do mal. Amém. Ave Maria, cheia de graça, o Senhor é convosco. Bendita sois vós entre as mulheres, bendito é o fruto do vosso ventre, Jesus. Santa Maria, Mãe de Deus, rogai por nós, pecadores, agora e na hora de nossa morte. Amém. Ave Maria, cheia de graça, o Senhor é convosco. Bendita sois vós entre as mulheres, bendito é o fruto do vosso ventre, Jesus. Santa Maria, Mãe de Deus, rogai por nós, pecadores, agora e na hora de nossa morte. Amém. Ave Maria, cheia de graça, o Senhor é convosco. Bendita sois vós entre as mulheres, bendito é o fruto do vosso ventre, Jesus. Santa Maria, Mãe de Deus, rogai por nós, pecadores, agora e na hora de nossa morte. Amém. Ave Maria, cheia de graça, o Senhor é convosco. Bendita sois vós entre as mulheres, bendito é o fruto do vosso ventre, Jesus. Santa Maria, Mãe de Deus, rogai por nós, pecadores, agora e na hora de nossa morte. Amém. Ave Maria, cheia de graça, o Senhor é convosco. Bendita sois vós entre as mulheres, bendito é o fruto do vosso ventre, Jesus. Santa Maria, Mãe de Deus, rogai por nós, pecadores, agora e na hora de nossa morte. Amém. Ave Maria, cheia de graça, o Senhor é convosco. Bendita sois vós entre as mulheres, bendito é o fruto do vosso ventre, Jesus. Santa Maria, Mãe de Deus, rogai por nós, pecadores, agora e na hora de nossa morte. Amém. Ave Maria, cheia de graça, o Senhor é convosco. Bendita sois vós entre as mulheres, bendito é o fruto do vosso ventre, Jesus. Santa Maria, Mãe de Deus, rogai por nós, pecadores, agora e na hora de nossa morte. Amém. Ave Maria, cheia de graça, o Senhor é convosco. Bendita sois vós entre as mulheres, bendito é o fruto do vosso ventre, Jesus. Santa Maria, Mãe de Deus, rogai por nós, pecadores, agora e na hora de nossa morte. Amém. Ave Maria, cheia de graça, o Senhor é convosco. Bendita sois vós entre as mulheres, bendito é o fruto do vosso ventre, Jesus. Santa Maria, Mãe de Deus, rogai por nós, pecadores, agora e na hora de nossa morte. Amém. Ave Maria, cheia de graça, o Senhor é convosco. Bendita sois vós entre as mulheres, bendito é o fruto do vosso ventre, Jesus. Santa Maria, Mãe de Deus, rogai por nós, pecadores, agora e na hora de nossa morte. Amém. Glória ao Pai, ao Filho e ao Espírito Santo, como era no princípio, agora e sempre. Amém. Ó meu Jesus, perdoai-nos, livrai-nos do fogo do inferno, levai as almas todas para o céu e socorrei principalmente as que mais precisarem. Abençoai o Santo Padre, o Papa Leão XIV, o nosso cardeal arcebispo Dom Orani João e todo o clero. Amém. Nossa Senhora de Nazaré, rogai
0: por nós.
1: Infinitas graças vos damos, soberana Rainha, pelos benefícios que todos os dias recebemos de vossas mãos liberais. Dignai-vos agora e para sempre tomar-nos debaixo do vosso poderoso amparo. E para mais vos obrigar, vos saudamos com uma salve, Rainha. Salve, Rainha, Mãe de Misericórdia, vida, doçura e esperança nossa, salve. A vós bradamos os degredados filhos de Eva. A vós suspiramos, gemendo e chorando neste vale de lágrimas. Eia, pois, advogada nossa, esses vossos olhos misericordiosos a nós vos volvei. E depois deste desterro, mostrai-nos Jesus. Bendito é o fruto do vosso ventre. Ó clemente, ó piedosa,
2: Ó doce e sempre Virgem Maria, rogai por nós, Santa Mãe de Deus, para que sejamos dignos das promessas de Cristo. Amém.
1: Muito obrigado a todos vocês que participaram junto conosco dessa oração. Temos ainda várias outras intenções aqui, a Vera Lúcia, a Adriana, o Sebastião José, a Jaciara, temos a Joana Angélica, são tantas intenções, mas podem ter certezas que cada uma delas foram colocadas aos pés de Nossa Senhora e ela está nesse momento rogando por cada uma dessas intenções diante do seu filho. Queremos lembrar a vocês que se aproxima a Semana da Família 2026. A Pastoral Familiar está preparando com muito carinho em cada uma de nossas paróquias, onde ela está presente, uma semana muito especial para vocês. Participem. Você, família, não deixe de participar. No dia 8 de agosto, nós teremos a abertura arquidiocesana na nossa Catedral de São Sebastião do Rio de Janeiro, às 9 horas da manhã, na Santa Missa celebrada por nosso cardeal arcebispo Dom Orani João Tempesta. Participe dessa missa de abertura e depois disso, do dia 9 até o dia 16, em cada uma de nossas paróquias. Todas as paróquias têm programações muito especiais. Participem. Teremos um terço mariano também especial durante a Semana da Família, rezado diretamente de uma paróquia. Participe conosco também. Coloque sempre as suas famílias nas mãos de Nossa Senhora para que ela possa conduzir a cada uma delas junto com seu filho Jesus. Estamos mais uma vez agradecendo pela presença de vocês e dizemos que estivemos reunidos em nome do Pai,
0: do Filho e do Espírito Santo.
1: Amém. Uma boa noite a todos vocês. Muito obrigado.

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5: Olá, boa noite.
6: Boa noite para você que nos acompanha em todo o país.
5: Sexta-feira, 24 de julho de 2026.
6: E vamos aos destaques do dia.
5: Atenção, entregadores e mototaxistas.
6: A partir de segunda-feira, você pode negociar um novo veículo com juros mais em conta. Pablo Mundim.
7: O programa permite financiar um veículo zero quilômetro, como bicicleta elétrica, ciclomotor, motoneta, moto elétrica ou moto flex.
5: Proteção de mulheres na internet e enfrentamento da violência no ambiente digital.
6: Plataformas devem retirar em até 2 horas conteúdo íntimo não autorizado.
5: E está proibido o uso de inteligência artificial para criar imagens íntimas falsas.
6: É o que prevê o decreto que entrou em vigor esta semana, Luana Karen.
8: A norma engloba crimes e outros atos ilícitos praticados com o uso da internet que provoquem sofrimento físico, psicológico, sexual, político ou econômico.
5: E sancionada lei que autoriza o uso do spray de pimenta para autodefesa por mulheres acima de 18 anos. Raquel Mariano.
9: O aerossol deverá ser de uso individual, intransferível e não poderá conter substância letal ou que cause intoxicação permanente.
6: Hoje, na apresentação da Voz do Brasil, eu, Helen Bernardes e Luciana Vasconcelos.
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6: Atenção, mototaxistas, motofretistas e entregadores de aplicativos habilitados no programa Move Brasil.
5: O início das operações da linha de crédito nos bancos para a compra de novos veículos começa na próxima segunda-feira, dia 27 de julho.
6: Nesta fase, a liberação do financiamento dependerá da análise feita pelas instituições financeiras.
10: Os trabalhadores que usam motocicletas e bicicletas como instrumento de trabalho terão um pouco mais de tempo para dar início à segunda fase da linha de financiamento do programa Move Brasil. As operações, que começariam em 13 de julho, foram adiadas para o dia 27, para a conclusão de testes tecnológicos e operacionais entre os sistemas dos bancos e do programa, explica o Alice Moreira, secretário de Desenvolvimento Industrial, Inovação, Comércio e Serviços.
11: Nós fizemos uma prorrogação
3: criação do programa para que isso tivesse garantido. Por quê? Porque com o fundo garantidor, não significa dizer que o trabalhador com problema de inadimplência, por exemplo, vai ter acesso a esse crédito. Mas melhora, por exemplo, a pontuação, as condições de score dos trabalhadores para ter acesso ao crédito.
10: A linha de crédito é destinada a entregadores ciclistas e motociclistas, motofretistas e mototaxistas, tanto os que trabalham por aplicativos quanto os que têm vínculo formal de emprego. O programa permite financiar um veículo zero quilômetro, como bicicleta elétrica, ciclomotor, motoneta, moto elétrica ou moto flex. A contratação do financiamento continua dependendo da análise de crédito feita pela instituição financeira. O financiamento tem prazo de até 48 meses para pagamento e carência de 2 meses. As operações contam com parte da cobertura do Fundo Garantidor de Operações, o FGO, como destaca o secretário de Desenvolvimento Industrial, Inovação, Comércio e Serviços, o Alice Moreira.
3: A utilização do fundo garantidor vai mitigar o risco de crédito. Então a gente vai ter uma cobertura de 50% da receita e 100% da operação, com Banco do Brasil e Caixa Econômica operando essas linhas de crédito, assim como outros bancos que se habilitarão ao programa. A taxa de juros para os homens é de 12,5% ao ano. A taxa de juros para as mulheres é de 11,5% ao ano.